0: Em que muitas vezes o que acontece é que a minoria consegue condicionar o trabalho dos outros.
1: Temos um grande respeito pelos portugueses que querem emitir a sua discordância sobre alguns temas e querem fazer greve. Mas temos igualmente muito respeito pelos portugueses que querem trabalhar e aquilo que eu espero é que deixem os portugueses trabalhar, isto é, deixem os portugueses que querem exercer um direito a poder exercê-lo, o direito à greve, mas também deixem aqueles que não querem exercer esse direito,
2: vai ter um grande impacto,
1: que querem trabalhar, que querem ir para a escola, que querem ir às consultas médicas, que querem fazer aquilo que são as suas tarefas diárias, que o possam fazer.
0: Há pouco, no metro de Lisboa, com um piquete de trabalhadores em greve, o secretário-geral do PCP, Paulo Raimundo, fala em arrogância do primeiro-ministro.
3: No estilo da arrogância que o senhor primeiro-ministro tem tido, perante isto, aliás, o senhor primeiro-ministro conseguiu dizer aquilo que mais ninguém consegue pensar, é que os trabalhadores, as pessoas e as famílias estão com o pacote laboral. Isto é expressões do próprio, que é uma coisa extraordinária. É de facto, há 1% das famílias, aquela que concentra 25% da riqueza, esses estão com o pacote laboral, porque esses são aqueles que precarizam, não são aqueles que vão ser ainda mais precarizados. Esses são aqueles que vão procurar despedir, não vão ser aqueles que vão ser despedidos sem justa causa. Esses 1% estão felicíssimos com o pacote laboral. O problema é que o Sr. Primeiro-Ministro não está a governar, ou não deveria governar para esse 1%. Devia governar para os 99%. Uma parte substancial são aqueles que trabalham para o país a funcionar e criam a riqueza toda.
0: Paulo Raimundo, secretário-geral do PCP, em declarações à RTP na última hora. O coordenador do Bloco de Esquerda concorda com Paulo Raimundo sobre a arrogância do primeiro-ministro e José Manuel Pureza mostra-se confiante numa grande adesão à greve geral esta quarta-feira.
4: É uma arrogância de quem percebeu que já perdeu e que está a fazer tudo para desmobilizar os trabalhadores. Não vai conseguir, esta greve vai ser uma greve muito grande. Por uma razão muito simples, é que para lá da derrota que este pacote laboral já teve nos sindicatos, este pacote laboral é detestado pela grande maioria da sociedade portuguesa. E por isso, eu estou convencido que quem é sindicalizado e quem não é sindicalizado aderirá com entusiasmo a esta greve.
0: José Manuel Pureza, coordenador do Bloco de Esquerda, em declarações à NAU. A greve foi convocada pela CGTP, mas não são apenas os sindicatos afetos à Central Sindical a aderir. Várias estruturas independentes e até sindicatos afetos à UGT emitiram pré-avisos de greve. De acordo com a CGTP, há pelo menos 8 sindicatos da UGT com pré-avisos nos setores dos transportes ferroviários e também transporte marítimo. Filipe Marques, da Comissão Executiva da CGTP, diz à Antena 1 que a paralisação ultrapassa a Central Sindical.
5: Extravasou em muito, aqui foi a esfera do movimento sindical unitário deste projeto sindical, para sindicatos independentes, que são uma série deles que também aderiram a esta greve geral, mas também enquanto sindicatos da UGT, que são 8, neste caso também emitiram pré-aviso de greve. Portanto, isto também sinaliza desde logo duas coisas, que é o nível de esclarecimento que os trabalhadores já têm sobre o caráter profundamente negativo do pacote laboral e, por outro lado, o grau de compreensão que o fator determinante aqui, o elemento decisivo, é a luta para derrotar em definitivo o mesmo pacote laboral.
0: E ao início da noite, o secretário-geral da CGTP juntou-se aos trabalhadores da higiene urbana da Câmara de Lisboa. Tiago Oliveira disse à RTP estar confiante na adesão à greve geral.
6: Nós vamos ter mesmo uma grande greve, que não haja dúvidas. Este é o momento de derrotarmos o pacote laboral. O que está em cima da mesa é muito negativo para os trabalhadores. Está a eternização da precariedade, está a colocar um jovem trabalhador com a possibilidade de ser precário toda a sua vida. Está a desregulação dos horários de trabalho, está a facilitação dos despedimentos, está o ataque ao direito à greve, está o impedimento dos sindicatos a entrarem nos locais de trabalho. Tudo isto nós temos denunciado ao longo destes 10 meses. Chegou o momento de nós, os trabalhadores, trazermos para a rua, mais uma vez, a nossa indignação perante este pacote laboral e a confiança de que com a luta vamos derrotar este pacote laboral.
0: Esta quarta-feira, a paralisação desta quarta-feira é a segunda greve geral em Portugal em menos de meio ano. A anterior, em 11 de dezembro, foi convocada por CGTP e UGT, as duas centrais sindicais. Foi em julho do ano passado que o governo de Luís Montenegro apresentou o anteprojeto de reforma da legislação laboral, chamando-lhe uma revisão profunda do Código de Trabalho. Depois de 9 meses de negociações, a proposta de lei aprovada em Conselho de Ministros já deu entrada na Assembleia da República, prevê mais de 100 alterações ao Código do Trabalho em matérias que vão desde os despedimentos até questões ligadas à parentalidade. O Irão lançou esta madrugada ataques no Kuwait e no Bahrein. É uma resposta ao ataque norte-americano contra uma torre de comunicações da Guarda Revolucionária do Irão, na ilha de Qasem. É o que adianta a própria Guarda Revolucionária, que afirma ainda ter atingido com drones e mísseis o quartel-general da 5ª Frota dos Estados Unidos. O Comando Central norte-americano diz que todos estes mísseis falharam o alvo ou foram interceptados. E a fechar, uma história de vinho centenário com aromas de cedro, frutos secos e açafrão. 8 vinhos do Château d'Yquem, há muito esquecidos sob o soalho de uma capela boémia, foram recentemente restaurados na propriedade em Bordeaux, onde foram produzidos há 130 anos. Estes vinhos milagrosamente preservados fazem parte de uma coleção que está avaliada em 5 milhões de dólares, composta por pelo menos 130 garrafas de vinho e conhaque, incluindo colheitas como Pedro Ximenes, 1899, e Porto, 1892.
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0: São muito poucos aqueles que fazem um percurso notável na academia, na política, na imprensa, na cultura e na sociedade civil. E entre esses, ainda são menos os que conquistam pelo caminho uma autoridade quase consensual. António Barreto, 83 anos, uma referência na ciência social e política em Portugal, é um destes raros casos. Nasceu no Porto, viveu em Vila Real até terminar o liceu, estudou Direito na Universidade de Coimbra, onde aconteceu a sua iniciação política, onde fez teatro também e onde teve de trabalhar numa fábrica de bolachas para ajudar a pagar os estudos. Em 1963, acabou por exilar-se na Suíça e ali licenciou-se em Sociologia e fez também o doutoramento, anos mais tarde. Trabalhou na Universidade de Genebra e no Instituto de Pesquisas das Nações Unidas para o Desenvolvimento Social. Depois do 25 de Abril, regressou a Portugal e ajudou a construir a democracia portuguesa como deputado à Assembleia Constituinte e ministro da Agricultura de Mário Soares naqueles anos quentes, de 1976 a 1978. Para a história ficará a chamada Lei Barreto, que devolveu as terras ocupadas na reforma agrária aos seus anteriores proprietários. Voltaria ao Parlamento entre 1985 e 1991, mas a sua carreira foi sobretudo dedicada à academia e ao conhecimento, como professor universitário, investigador, primeiro presidente da Fundação Francisco Manuel dos Santos e fundador da Pordata. Diz que viveu várias vidas, tem na fotografia muito mais do que um passatempo, com vários livros e exposições no currículo, adora viajar e nos outros diz que preza acima de tudo a lealdade. Eu sou a Mafalda Anjos, sou jornalista e neste programa Inventário Pessoal, também disponível em antena1.rtp.pt e nas plataformas de podcast habituais, falo com pessoas notáveis, com muito para partilhar. Fiquem connosco. Obrigada, professor António Barreto. É um gosto enorme.
1: Obrigado, Mafalda. Muito prazer.
0: Tê-lo aqui connosco na Antena 1. E este programa arranca com um desafio aos nossos convidados, que é que nos tragam um objeto com um significado especial. O que é que escolheu trazer-nos? Que eu não sei o que é e por isso estou expectante.
1: Hesitei muito e finalmente trouxe isto.
0: Professor António Barreto, entrega-me um frasquinho de vidro com pimentas.
1: Com pimenta.
0: Então, conte-me.
1: Essa pimenta pertence a um barco. Pertenceu a um barco, a uma nau. A nau chamava-se Nossa Senhora dos Mártires. Fazia parte da carreira da Índia, entre Portugal e a Índia, obviamente. E foi, afundou-se em frente a Lisboa, em São Julião da Barra. Está atualmente no fundo do rio. Foi descoberta há 20 anos pelos mergulhadores portugueses. E tinha, duas cargas. Tinha uma carga de pimenta e uma carga de cerâmica chinesa. Aquilo um bocadinho desfeito, com certeza, mas uma parte da pimenta estava intacta. E eles conseguiram, com um aspirador, retirar uns quilos, não sei, de pimenta cá para fora e está hoje conservada. Se conserva-se bem com um bocadinho de álcool ou está totalmente seca, perdeu a matéria interior, tem só a casquinha. Se olhar bem, é só a casquinha. Portanto, a data, eu creio que disse tudo menos a data. A data foi 1606.
0: Extraordinário.
1: Portanto, há 420 anos que o barco está em frente a Lisboa e que esta pimenta é uma espécie de metáfora, se quiser, para o que Portugal foi, para o que as coisas se conservam, para o que o património é e serve e nos ensina e nos ajuda. Quando alguém me ofereceu este bocadinho de pimenta, eu fiquei muito comovido. Está hoje num sítio de honra em minha casa.
0: Imagino.
1: Fiquei muito comovido. Parece nada, parece pimenta comprada no supermercado anteontem.
0: Lembra-me também uma frase que ouvi sua, que no fundo também nos dá o início para esta conversa, e cola muito bem, que é que a sua vida está cheia de destroços. Foi acumulando e vivendo várias vidas e deixando muitas coisas para trás.
1: A palavra destroços não é necessariamente mal. São testemunhos ou restos, ou destroços verdadeiros. Eu comecei a minha vida no Porto, depois no Douro, na Régua, em Vila Real, Coimbra, Genebra, o mundo. Se a terra para mim é Vila Real, o mundo é Genebra, na Suíça. Tive muitos diferentes episódios de vida política, de vida social, de vida académica, Com a minha idade já se contam os que sobram. E eu lembro muito bem dos que morreram. Alguns grandes, grandes, grandes amigos, familiares. E tudo isto somado... Eu não tenho a ideia de ter tido uma vida unitária...
0: Linear.
1: Linear, uhum. Sempre de felicidade ou sempre a melhorar. Não, tive uma vida muito complicada, contraditória, a melhorar por vezes, a piorar.
0: Com avanço e recuos.
1: O meu balanço é muito bom. Eu acho que fui um homem com sorte. Pelo sítio onde nasci, pelos meus pais, pelos meus irmãos, pelas oportunidades que eu tive. Evidentemente não é só sorte, a gente tem que fazer alguma coisa por isso. Mas tive sorte. Há gente que fez tanto ou mais do que eu e que não teve tanta sorte. E portanto esta ideia de destroços é mais a ideia de restos de vidas sucessivas, muitas vezes diferentes.
0: De grandes mudanças.
1: Não necessariamente destroços de guerra e de morte.
0: Uhum. Então vamos a esses primeiros anos que mencionava, que de facto são essenciais. Em que contexto familiar é que nasceu e que foi criado? Qual foi, no fundo, a sua lotaria genética e social?
1: Os meus pais eram uma estranha espécie, porque eram conservadores liberais. Tiveram 7 filhos, eu e os meus irmãos, todos homens.
0: E o António estava em que ordem?
1: O terceiro. A minha mãe dizia muitas vezes, felizmente não tive rapariga, que são mais difíceis. Mas eles eram religiosos, eram católicos, muito. Tinham simpatias mais à direita do que à esquerda.
0: Vinham de famílias monárquicas?
1: Sim. O meu pai era monárquico, militante mesmo. Era engenheiro civil. A família deu-me esta dualidade... de um pouco de conservadorismo, um pouco de liberdade, de liberalismo. Depois deu-me livros.
0: Isso é um privilégio, claro.
1: Meus pais ensinaram-me a ler. Não só ensinar realmente, antes de ir para a escola, mas ensinaram-me a gostar de livros. E a pensar livros, a viver com livros, a viver rodeado de livros. E isso foi bom. Depois os meus pais e as minhas tias, a minha família na Régua, tinham pequenas propriedades de vinho do Porto. E o vinho do Porto faz parte da minha vida muito, muito funda. Comecei a beber muito cedo.
0: Com que idade?
1: Não se pode dizer, certamente antes da idade maior. Não se pode dizer porque deve ser considerado
0: maus tratos.
1: Mas eu bebia,
0: sim, mas eram outros tempos, claro.
1: Sobretudo vinho do Porto, que era um cálice de vinho do Porto. Aprendi muito cedo a fazer vindima, a pisar uvas nos lagares. E a gostar do vinho do Porto, a gostar no sentido da história do vinho do Porto. Já escrevi sobre o vinho do Porto, já fotografei muito o Douro, a vindima, as uvas, as vinhas, já filmei. O Douro também ficou muito forte na minha vida, na minha história. Em 1958 tive um dia em Vila Real, uma espécie de choque pessoal, porque Humberto Delgado foi... fazer propaganda à Vila Real. Ele estava na avenida com umas dezenas de pessoas atrás dele, num clima diferente do que poderia ser hoje. E eu fui a correr atrás dele e atrás do pessoal, e a ideia de liberdade tocou-me. Foi de repente.
0: Teve uma epifania.
1: Queria trabalhar
0: para a liberdade.
1: Era conservador, era católico, fazia parte da JEC. Não me ocorria ser da oposição. Naquela altura, em Vila Real e naquela altura no país, dizia-se o reviralho, os que estão do outro lado. Houve uma espécie de revelação, de epifania, não sei como é que eu ia dizer, também não quero exagerar. Pode ter sido simplesmente a atração pela aventura, por aquele homem que estava a ser seguido por várias pessoas, umas dezenas de pessoas.
0: A importância de um líder carismático, como foi Humberto Delgado, não é?
1: Arranjei maneira de ir para o Porto 2 dias, com a autorização dos meus pais, que deixaram, por exemplo. É um sinal de liberalismo. A partir daí comecei a interessar-me pela democracia. Quando fui para Coimbra para estudar Direito, em 60, já era um simpatizante, claro, da democracia e das esquerdas.
0: E aí começou mais a sério as suas atividades políticas, junto do PCP logo?
1: Estudei muito pouco, infelizmente.
0: Também era habitual nestes tempos
1: em
0: Coimbra.
1: Fiz muito, muito teatro na altura. Eu cheguei a ser presidente do grupo de teatro do CITAC, que tinha um grupo de pessoas. Um outro presidente do CITAC era o Emílio Rui Vilar, que foi o presidente da Gulbenkian. E era ator, que era o que mais me gostava no grupo, e durante 3 anos desempenhei papel em 3 ou 4 peças de teatro. E cheguei a querer ser ator profissional. E cheguei a escrever à Gulbenkian a pedir uma bolsa de estudo para ir estar teatro para Paris.
0: Alguma vez pensou que teria sido a sua vida se tivesse em verdade por esse caminho? Faz essa reflexão.
1: Já pensei isso. É impossível encontrar, quer dizer, ter uma resposta. Os meus amigos da altura, o Artur Santos Silva, por exemplo, que me conheceu na altura, disse que eu tinha muito talento para teatro. Nunca recebi carta da Gulbenkian. Fiquei zangado com a Gulbenkian durante 12 anos ou 15. E achava que a Gulbenkian andava ao serviço do Estado Novo e do Salazar. Quando os arquivos da PIDE ficaram acessíveis na Torre do Tombo, eu fui ver os meus arquivos. Lá, claro, os meus dossiers. Lá havia muita coisa, algumas coisas comovedoras, fotografias dos meus pais, dos meus sobrinhos, das minhas cunhadas, que tinham sido presas ou à ida ou à vinda e que estavam ali. Cartas pessoais, cartas para amigos,
0: uma
1: cartas da minha mãe.
0: É. Muito grande, claro.
1: E no meio daquilo tudo, a minha carta para a Gulbenkian.
0: Estava lá.
1: Com um comentário escrito à mão por um agente da PIDE qualquer, dizia, olha para ele, olha o que ele quer. E fui, nessa altura, fiquei comovido com a história, fui falar com o Azevedo Perdigão. Fui dizer, olha, doutor, eu detestei a sua fundação durante 12 anos e era injusto. Ele ficou riu-se imenso, ficou contente com ouvir a história. Portanto,
0: A carta nunca chegou.
1: Nunca chegou.
0: Foi logo confiscada pela PIDE. Quando é que percebeu que tinha que sair do país?
1: Eu vivia numa espécie de pensão de estudantes. Não era república, mas também não era pensão. Só aceitava estudantes. E chamava a pensão Costa, em Coimbra, na Rua do Loureiro. E almoçava e jantava sempre lá. Tinha uma mesinha redonda. Era eu mais 5 pessoas que comíamos todos os dias lá no mesmo sítio. E houve uma altura, em 62 para 63... que houve uma movimentação muito forte em Coimbra e que nós queríamos reconquistar a nossa associação académica, que estava fechada. Ocupámos, fomos presos 150 de nós, e eu tive sorte, foi dos que saiu, porque houve 40 e tal que ficaram presos. E eu dei-me conta, a um momento dado, que a minha direção do CITAC estava meia presa, a minha mesa, onde eu almoçava e jantava, era eu e mais outro, tinham 4,
0: já só sobrava
1: 4
0: um.
1: Presos. É. E... por outro lado, eu era mau estudante, como lhe disse, tinha feito poucas cadeiras, estava há 3 anos em Coimbra, tinha feito cadeiras de ano e meio, metade do que era preciso. E sou informado, havia um amigo que estava nos serviços militares da administração e que me disse que eu estava na lista dos que iam ser convocados nesse ano em outubro.
0: Para ir para a guerra.
1: É.
0: Mais do que tropa para a guerra, claro.
1: Eu não faria a guerra colonial de qualquer maneira. Para mim era uma barreira.
0: Um ponto assente.
1: É. E depois eu vivia aqueles dias com um bocadinho de receio. Eu já era do Partido Comunista nessa altura. Tinha sido recrutado, entre aspas, uns meses antes. E eu estava com receio. Tinha alguns amigos meus, muito. Otávio Cunha, por exemplo, estava preso em Lisboa e esteve preso muito tempo. E aquilo parece que se aproximava de mim. Mas não foi isso que me fez sair. O que me fez sair foi a guerra colonial. E eu percebi que tinha 2 ou 3 meses para sair, que era mais fácil.
0: O que é que Genebra lhe trouxe? Disse há pouco que lhe trouxe o mundo.
1: A liberdade.
0: Era completamente diferente.
1: É uma cidade
0: com aquela
1: bonita.
0: Cidade.
1: Não é uma cidade maravilhosa como Paris, ou como Roma, ou como Florença, não. Mas é uma cidade bonita, acolhedora. É uma cidade em que muito mais de metade da população é estrangeira. Falam-se todas as línguas. E a Suíça, sendo um país supostamente muito à direita, muito capitalista, a Suíça foi de um acolhimento fenomenal Ao fim de um ano deram um bolsa de estudo para a universidade e receberam-me na universidade. A Suíça dava asilo político a pessoas de direita ou de esquerda, brancos ou negros, o que fosse, a Suíça recebia as pessoas. Pode ter muitos defeitos, mas de liberdade e de respeito pelos direitos não, é uma lição. Eu gostei de viver na Suíça. Fiquei pontual, coisa que eu não era antes. Mas gostei
0: de
1: desta...
0: aos estudos? Atinou, dedicou-se aos estudos.
1: Tive bolsas de estudo. Cheguei a ser da direção da Associação de Estudantes Suíços, que, apesar de estrangeiro, o que mostra que nos anos 60 o grau de abertura. Pois houve umas vezes em que eu fiz disparates, tentei fazer uma manifestação política, envolvi-me com mais uma malta de esquerda em Genebra e a polícia chamou-me. E se o senhor andar a fazer política, o senhor não pode fazer. Nós vivíamos numa altura em que nos países europeus um estrangeiro não se podia exprimir ou manifestar politicamente.
0: Ter atividade política.
1: Era proibido, podia ser expulso, podia ser preso.
0: E lembra-se quando recebeu a notícia de que finalmente tinha chegado a revolução, que dias antes dizia, segundo li, que achava que não chegaria. Não tinha esperança,
1: foi
0: antes.
1: Foi nessa altura que eu meti os piores erros de previsão da minha vida. Foi nessa altura. Em conversa com os amigos, o Flávio Medeiros Ferreira, Ana Benavente, o Carlos Almeida, o Eurico Figueiredo, eram dois ou três dias depois do 16 de março. O 16 de março tinha havido a tentativa que veio das Caldas da Rainha de militares para fazer o golpe democrático. E foram retirados, foram enviados, falhou. E eu convenci-me que falhou, não vai voltar a haver tão cedo. Vai demorar muitos anos. E lembro-me de ter dito aos meus amigos, que estávamos reuníamos, encontrávamos-nos muito para o que se está a passar em Portugal. Cada um tinha as suas informações, dos jornais, dos telefones, daquele outro. E eu disse, vocês estão a ver, a partir de hoje, eu já sei que nunca vou ver a democracia em Portugal, nunca vou ver o fim do comunismo no mundo e nunca vou ver o fim do apartheid. Foram três erros colossais. Foi de tal maneira que eu...
0: Estava desesperançado, completamente desesperançado nessa altura.
1: E foi de tal maneira que eu fui meter os papéis, três dias depois, fui meter os papéis para o requerimento para naturalizar-me suíço. Já vivia na Suíça há mais de 10 anos, tinha sido casado com uma rapariga suíça durante um tempo que ajuda, facilita... Só depois do 25 de Abril que eu fui lá.
0: Não teve dúvidas nenhumas em regressar imediatamente a Portugal logo depois da Revolução. Devia ter ficado.
1: Dúvida tive. Eu fui apanhado na noite do 25 de Abril. Estava a dormir num comboio entre Budapeste e Amsterdão. Mais ou menos para a altura de Colónia, na Alemanha. Eu tinha ido a Budapeste. Eu estava desesperado, de triste, e decidi interromper o trabalho, interrompi tudo e saí de casa. Fui dar a volta à Europa durante uns meses. Depois fui para Budapeste, onde tinha um irmão meu, José, que estava lá a estudar. Fiquei uns dias com ele e depois, no dia 25, meti-me no comboio e ia de comboio através da Alemanha para Amsterdão, onde eu tinha outro irmão, Paulo, a viver e a trabalhar. Ainda lá está. Eu estava num hotel a tomar um pequeno almoço e havia um hotel pequenino e havia um ecrã de televisão. E eu estava a tomar um pequeno almoço e eu olhei assim, nem sequer tinha som, era só as imagens. E vejo de repente militares e o Spínola.
0: E pensou, o que é que se passa aqui?
1: Há qualquer coisa. Fiquei numa excitação medonha. Fui comprar jornais, mas os jornais que eu lia, franceses e ingleses, não tinham, porque eram da noite, não é? E o jornal americano, nenhum jornal tinha notícia nenhuma. Ainda fui visitar o meu irmão, que vivia numa aldeia, comecei a ter informação, falava para Genebra, falava para os meus amigos, falava para Portugal, para os meus pais, e ao fim de dois, três dias sabia-se o que tinha acontecido. E então a decisão que eu tomei foi, vou a Portugal. Foi muito, muito comovedor, é dos momentos mais comovedores da minha vida.
0: Ver um país completamente diferente em tão pouco tempo.
1: Ver Lisboa, que eu não conhecia, ver o país, ver a minha família, ver o meu pai e a minha mãe, os meus irmãos, pessoas que eu não conhecia, que eram as minhas cunhadas, sobrinhos, não conhecia ninguém. Claro. rever algumas pessoas conhecidas. Estive cá, só podia estar cá a ficar 10 dias.
0: E fez um trabalho muitíssimo importante, fez parte daquela Assembleia Constituinte e esteve naquele governo de Mário Soares a fazer um trabalho também ele muito importante. Chegou a dizer que é o trabalho que mais se orgulha, que foi a lei, chamada Lei Barreto, para devolver as terras que foram nacionalizadas durante a reforma agrária aos seus anteriores proprietários. E isso acaba por ser, no fundo, quase um paradoxo da história, porque tinha defendido a distribuição das terras uns anos antes. Como é que olha para estes momentos? Teve este confronto interno também? Ou sabia que era aquele o caminho e não havia dúvidas nenhumas?
1: Eu tive esse confronto interno. A frase que eu dizia a mim próprio e que eu disse aos meus amigos na altura, eu disse: toda a minha vida estudei e pensei que o ideal era distribuir a terra aos camponeses e agora estou a devolver a terra aos proprietários. E isto é simultaneamente, não é dramático, mas é muito tenso quem vive isto. Talvez um bocadinho dramático mesmo. Mas depois tem uma parte muito positiva, que eu estava a defender a lei e estava a defender a liberdade portuguesa.
0: Porque e sentia que não ia haver liberdade se este caminho não fosse feito.
1: A reforma agrária, tal como ela estava a preparar, era ilegal, era injusta, expropriava quem mais trabalhava, quem mais investia, eram mais fortemente penalizados os que tinham boas herdades, com regadio, com gado, com equipamentos, com armazéns, com lagares, com azeite, com vinho, com tudo. Quem tinha uma terra nua sem nada não era penalizado.
0: E o direito à propriedade também era um direito que era preciso salvaguardar.
1: A maior parte das terras foram ocupadas, não foram expropriadas pela lei, foram ocupadas. Sem indemnização, sem reserva. Eu não tinha dúvida sobre o que estava a fazer. E acho que o governo a que eu pertencia, e o Dr. Mário Soares, também não. Não tinha. Apesar disso, havia este sentimento, no fundo, de dizer, isto foi uma grande oportunidade perdida. Havia uma oportunidade que Portugal teve para fazer reforma agrária, isto é, distribuir a terra a quem a trabalha, aos camponeses, às famílias de camponeses e de agricultores.
0: Mas não seria daquela forma?
1: Aquilo era soviético e completamente soviético e estatal, não fazia qualquer sentido. E sem lei, nem roque. E Portugal inteiro não queria. Só uma pequenina parte de sindicalistas e de comunistas e de trabalhadores alentejanos, talvez 50 mil, as contas podem-se fazer facilmente, que estavam diretamente interessados nas UCPs, mas o resto do país não queria. Aliás, via-se nas eleições. As eleições deram uma esmagadora maioria, como se diz, aos partidos democráticos.
0: Claro. E já nesse tempo, Mário Soares ia fazendo reformas e mudanças estruturais, ora à esquerda, ora à direita. Eu soube fazer isso bem, porque essa decisão foi feita com a direita.
1: No primeiro governo?
0: Sim.
1: Sim, houve a reforma agrária, foi uma, o arrendamento rural, foi outra, houve a lei dos setores da economia, o que é que se podia, onde é que podia haver interesses empresariais e privados, de onde é que não podia haver. E a primeira lei de indemnizações aos expropriados foi uma espécie de lançamento, depois não conseguiu ir mais porque não houve aliança, não havia maioria. Eu ainda hoje sou fanático do governo de maioria parlamentar. Ainda hoje considero que um governo deve ter apoio parlamentar. Isso aqui é um governo democrático que tem força, poder e autoridade para poder governar. E talvez a falha do primeiro governo, que tinha 30% dos votos, não tinha maioria. Claro. Nós conseguimos fazer a negociação com o PSD para fazer a reforma agrária. E em troca da negociação, nós fazemos com vocês a lei do arrendamento rural. E assim foi, e assim se fez, e correu bem. As leis dos setores económicos, nessa altura a Constituição vedava a atividade privada em muitos setores da economia, o que era totalmente absurdo, não se proíbe essas coisas.
0: Teve depois mais tempo na política, regressou, esteve como deputado. Deste percurso, quando olha para trás, que balanço faz dessa sua experiência e do... Há, de facto, muito taticismo, muito jogo de cintura, muitas manobras de bastidores, muitos favores na vida política, ou as coisas boas, apesar de tudo, superam estas menos boas?
1: Mafalda, há de tudo. Na política, conheci pessoas de caráter, de convicção. Apesar de eu ter tido vários diferentes com o Dr. Mário Soares, o Dr. Mário Soares é um homem formidável, notável, com certezas de caráter impressionantes que às vezes não são frequentes em Portugal. Eu conheci o Salgado Zanho, olha, que não se entendia ou não se entenderam, que era um homem admirável também, inteligente, astuto, arguto, sério, íntegro. Conheci o Ramalhianos, que ainda está entre nós, graças a Deus. Depois também conheci bandidos, mas isso há sempre na vida. Não, a democracia, se a democracia só tivesse homens perfeitos, monges, não era democracia, pura e simplesmente. A democracia tem de tudo.
0: E espelha o ser humano, tal como ele é a sociedade.
1: A democracia é imperfeita, como os homens são imperfeitos e as mulheres são imperfeitos. E eu conheci de tudo. Agora, a sua pergunta leva-me para outro terreno, que é o das instituições políticas. A frase não é minha, foi alguém que a disse e eu fiquei muito satisfeito, porque resumo muito bem. Alguém que disse que Portugal tem poucas horas de voo democrático. E comparado com um país que tem democracia há 100 ou 200 anos, ou qualquer coisa que se pareça com democracia, e no nosso caso é bem menor. E nós construiu-se este regime durante estes 50 anos, aprendeu-se muito, fizeram-se coisas muito boas, há muita coisa boa que se resultou, mas as instituições não resultaram. Há ainda bastante corrupção, ainda hoje. Não sei se não haverá até mais do que anteriormente. O que mais me choca na democracia portuguesa é a falta de justiça. Os falhanços da justiça, os processos que nós conhecemos todos, que duram há 10, 12, 15, 17, 18, 19 anos e não se resolvem, e que são sistematicamente a tradução de um espetáculo quase indecoroso, de falta de seriedade, de falta de honestidade, de honraria. A administração dos serviços públicos e das instituições públicas é má, é de má gestão.
0: E isso cria um grande ressentimento, que é um combustível político muito grande nos dias de hoje.
1: Sim, eu não creio que seja tão grande quanto algumas pessoas, nomeadamente na extrema-direita, dizem os portugueses. Há muitas coisas, como que eu tenho receio, sinceramente, receio de dizer o que vou dizer, mas digo à mesma. Há muitas pessoas que dizem os maus são os chefes, os dirigentes, e o povo é bom. Isto não é verdade. Entre o povo há de tudo. Há perfeito e imperfeito. No povo há democratas e antidemocratas. No povo há gente diligente, honrada, e há gente bandida, má. Aliás, uma reflexão que terá que ser feita sempre sobre a duração do antigo regime, do salazarismo, do Estado Novo, que durou quase 50 anos. Eu sei que houve a prisão, que houve a polícia. Eu sei que houve tortura, que houve a PIDE. Eu sei que houve torturas e mortes. Tudo isso, para mim, não faz qualquer sombra de dúvida. E soube que nunca houve liberdade de imprensa, liberdade de expressão e direito de associação. Mas se o povo fosse tão democrata e tão puro quanto se diz, o povo tinha evitado isso. Tinha-se revoltado contra isso. Ora, em 50 anos, com certeza com a exceção do pequeniníssimo grupo do Partido Comunista e de alguns republicanos democratas que aqui e acolá se reivindicavam a qualidade social-democrata, mas eram coisas completamente pequeninas, diminutas. A população portuguesa, em 50 anos, não fez suficientes esforços e não teve suficientes vitórias e suficiente convicção para destruir a ditadura.
0: Faltava-lhes a cultura democrática.
1: E se não fossem os militares, não tinha havido. Não é possível fazer esta previsão. Foi graças aos militares, por todas as razões, que nós tivemos a democracia em 74.
0: Eu li uma última crónica sua onde estava bastante preocupado, notava sobre a situação atual, política no mundo, dizia que a história contemporânea parece ser uma caminhada rápida para a concentração de poder, até na América, grande bastião da liberdade, parece que ela está a sobrar. Vê isto como um cenário possível também em Portugal?
1: Hoje não. Eu não sei se o que é que virá o futuro. Eu estou inquieto, estou preocupado. Penso que podemos estar a viver vésperas de muitos maus acontecimentos e muito, muito dramáticos, não é impossível que haja guerra a sério, envolvendo dezenas ou centenas de países, centenas não, dezenas. Não é impossível que não haja guerra, até nuclear. A população que vive sem liberdade e sem democracia é 60% ou mais da população do mundo. Eu vivi 80 anos sem guerra na Europa. Nós hoje estamos com a Ucrânia, com os países à volta, com o Próximo Oriente, com Gaza, com Israel e com o Irão e o Golfo. Nós estamos à beira, à beira. Eu não sou tremendista, não digo vai acontecer. Os homens e as mulheres são suficientemente inteligentes para poderem prever, mas pode ser que não prevejam e que não consigam, e que se perca em democracia, que se perca em liberdade, que se perca em paz. E depois o fenómeno que citou da concentração de poder, parece que as democracias, como entidades coletivas, com partidos políticos, com elites intelectuais e políticas e sindicais, parece que tudo isso está a esmorecer a favor de um chefe, um dirigente. Você olha para o mundo e hoje já não diz a América, diz Trump. Já não diz a Rússia, diz Putin. As coisas estão-se a transformar. Ora, estas pessoas que eu digo, que eu falei agora, por exemplo, não são pessoas moral e política e intelectualmente irrepreensíveis, longe disso.
0: Muito pelo contrário.
1: Há quem diga já que são loucos à solta no poder.
0: É também uma crise de valores que vivemos, não é? O que é que é para si, o que é que são para si valores inegociáveis, depois deste percurso que fez, de tudo o que estudou e que aprendeu?
1: A liberdade, três vezes a liberdade. Liberdade de expressão, liberdade de associação, liberdade de eleição, liberdade de educação. Para mim é o essencial. Depois há outros valores que eu gosto de respeitar, a tolerância religiosa, o respeito humano pelas pessoas, respeitarem-se umas às outras, a justiça. Choca-me em Portugal, por exemplo, a desigualdade, que é muito, muito permanente ainda. No domínio da cidadania, se quiser, e da igualdade de condição, houve um grande, grande, grande progresso. Mas não houve progresso, tanto quanto eu gostaria que houvesse, do ponto de vista da desigualdade social e económica.
0: Claro. Sua vida foi passada a observar a sociedade, travou muitas guerras e batalhas. Olhando para as relações humanas, o que é que sobressai? O que é que aprendeu?
1: Bom, posso dizer coisas muito comuns e previsíveis, tais como a amizade, o respeito, mas talvez uma consideração diferente. O que eu mais aprecio no ser humano é o caráter. Independentemente da riqueza, independentemente da opção política, independentemente da religião, o caráter da pessoa é talvez para mim, do ponto de vista das relações humanas, o valor mais forte e o valor mais querido.
0: O que é que são as lições de vida que procura passar, que são para si fundamentais?
1: A primeira é evidente, é nunca negociar a liberdade, nem o caráter, nem a lealdade. São inegociáveis, não há matéria negociável. Para a conduta, nunca faças aquilo em que não acreditas. Talvez seja...
0: É uma boa regra na vida.
1: Se tiver que escolher uma, é aquela que sinto espontaneamente me vem mais à cabeça.
0: Alguma vez teve que fazer alguma coisa em que não acreditasse?
1: Houve uma vez em que eu tive um percurso de uns meses na vida política que eu não fiz o que acreditava e fiz por arranjo, por negociação, e senti-me mal quando eu saí do Partido Socialista. Em 78, saí convictamente. Mas depois tentei fazer o movimento reformador e depois não fiz. E depois fui apoiar a AD, mas não era da AD. Então eu apoiava a AD, mas não era candidato pela AD. E depois eu era amigo dos amigos que estavam na AD. E depois não fui para o governo do Sá Carneiro, que me convidou. E uma atrapalhada medonha. E eu percebi que naquele período de 6 meses que eu vivi mal comigo próprio. E a razão é porque eu estava... a tentar conciliar o inconciliável e a fazer aquilo em que não acreditava. Isso foi uma espécie de lição. Eu tentei desde então nunca mais cair em fazer qualquer coisa em que não acredito.
0: E hoje identifica-se com algum partido político? Ou
1: não.
0: É só um livre pensador?
1: Não. Procuro no Partido Socialista alguma recordação, reminiscência, souvenir.
0: Mas que está distante.
1: Estou distante. Eu não estou. E critico sempre que posso. No PSD também não tenho nenhuma. Nos outros partidos não tenho nenhuma conotação. Com a do PS, com o PS tem esta conotação especial de ser uma recordação. Um souvenir.
0: Eu acho que não está sozinho nesse lugar em que se recordam tempos políticos distantes e onde não há uma identificação com os partidos.
1: Isso é verdade, mas eu gostava de acrescentar. Os partidos atuais estão em crise, é evidente, é banal, é comum, toda a gente sabe.
0: Mas não há democracia
1: mas
0: sem
1: eu
0: partidos.
1: Eu quero que a democracia portuguesa exista com base em partidos políticos. Diferentes, com outros costumes, mas
0: claro.
1: Eu quero que o governo seja um governo de maioria parlamentar, que tenha a maioria sozinho, ou de vários partidos, ou de coligação. Porque essa regra é uma regra indispensável à liberdade. De outra maneira, não há liberdade. Pode haver até governos bons, no sentido maravilhosos, simpáticos, doces, ricos, o que quiser. Mas a regra é essa para a democracia.
0: Para terminar, com que música fechamos este programa, professor António Barreto?
1: A Mafalda pediu-me música e eu estava para lhe trazer uma das músicas que mais me comove o coração e intelectualmente, que é uma cantata do Bach, 82, que em alemão se chama Ich habe genug, em português seria...
0: Já tenho o suficiente.
1: Já tenho o suficiente. Mas eu não lhe vou dar essa... Porque esta pode ser mal interpretada e dizer que alguém que quer morrer, eu não quero morrer. Mas é uma maravilhosa cantata que recomendo a toda a gente para ouvir e voltar a ouvir. Eu ouço há 50 anos sem parar. A música que eu lhe trago é uma música de alguma felicidade e alegria, que é a valsa jazz número 2 do Shostakovich. O Dmitri Shostakovich é um compositor moderno e fez música para o cinema soviético. Foi amado pelos soviéticos e pelo Stalin e foi odiado pelo Stalin e pelos soviéticos. Esteve preso, foi deportado, foi expulso, foi preso. Foi uma vida terrível de contrariedade, de amor e ódio. E inesperadamente fez esta peça, que é uma peça que associa muito bem o clássico e o moderno. O erudito e o ligeiro, se quiser, tem o seu quê de valsa, tem o seu quê de jazz, tem o seu quê de toada romântica, é maravilhoso. E é feliz.
0: Uma ótima sugestão é então com este compositor russo que mistura ironia, melancolia, experimentalismo modernista, mas também uma crítica velada ao totalitarismo que terminamos este programa. Foi um gosto enorme recebê-lo, professor António Barreto, aqui no Inventário Pessoal. Muito obrigada.
1: Muito obrigado, é uma fala.
0: Este programa teve a produção de Rui Alves de Sousa, sonoplastia de César Martins e eu sou a Mafalda Anjo. Para a semana estamos de volta com mais um episódio de Inventário Pessoal e um convidado especial com muito para partilhar. Fiquem bem.

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1: São 2 horas no continente e na Madeira, é 1 hora nos Açores, devido à greve geral marcada para hoje, quarta-feira, 3 de junho. 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
7: Olá, sejam muito bem-vindos ao refeitório. O meu nome é Joana Barrios e hoje recebemos Pedro Graça, nutricionista e diretor da Faculdade de Ciências de Nutrição e Alimentação da Universidade do Porto, para falar connosco sobre nutrição e alimentação. Olá, Pedro, bem-vindo. Bom dia.
8: Olá, bom dia.
7: A Universidade faz agora 50 anos de profissão reconhecida. Antes de mais, e naturalmente porque ocupa esta posição, 50 anos de um reconhecimento de uma nova profissão, entre aspas, faz com que hoje em dia já haja mais respeito pela figura do nutricionista ou ainda existe um caminho a percorrer?
8: A pergunta é muito interessante porque quando nós começámos, havia colegas meus que às vezes diziam que eram confundidos a profissão com torcionista.
7: Ah, isso é bom também.
8: E começámos já agora, a história um pouco curiosa, porque começámos de uma forma completamente fortuita e ao mesmo tempo durante um período revolucionário que vivíamos, mas havia excesso de alunos no Porto, na Faculdade de Medicina, e era necessário dividir aquele excesso de alunos por outros cursos. Então criou-se um curso de medicina dentária e um curso de nutrição,
7: okay,
8: para aliviar o esforço. Devia ser uma coisa durante 2-3 anos, mas prolongou-se até hoje. E o que foi muito interessante nessa formação inicial foi que se pensava, as pessoas que pensaram a nutrição em Portugal, é interessante, pensaram de forma diferente da Europa. A Europa estava muito dedicada à dietética, e havia dietistas em Portugal, e a dietética era uma coisa muito de base hospitalar. Portanto, uhum, o objetivo era nos hospitais ajudar as refeições dos hospitais. E quando aparece no Porto, há ali uma série de pessoas que trazem formas de pensar completamente diferentes e pensa-se na alimentação a partir da sua inserção também na sociedade. Portanto, eu acho que os nutricionistas portugueses têm esta coisa muito interessante, que também no hemisfério sul, no Brasil e noutros sítios havia, que é olhar para a alimentação integrando as pessoas naquilo que comem numa sociedade.
7: E destas práticas de comensalidade partilhada, as bases da dieta mediterrânica, etc.
8: E não pensar só no nutriente e na sua relação do hospital e que faz bem aquela doença ou menos bem aquela doença. Também isso, mas muito mais do que isso. E eu acho que esta profissão nova que aparece há 50 anos traz essa riqueza. Agora, a pergunta que me faz, será que hoje eu acho que há um reconhecimento claro da profissão e da sua necessidade? Se estes profissionais estão em número suficiente a trabalhar e a atuar, só para ter uma ideia, nós temos atualmente cerca de 6.500 nutricionistas em Portugal e estão 500, uns casos 500, a trabalhar nos serviços públicos de saúde. Quer dizer que não há uma relação entre a sua necessidade e também olhando para as doenças de base alimentar em Portugal. Se eu der números, uma pessoa fica aflita a pensar o que é que nós estamos a fazer.
7: Ai,
8: não é? Não, mas nós temos mais de 50% da população adulta com excesso de peso. Temos 1 milhão e pouco de diabéticos. temos 2 milhões de hipertensos e podíamos escalar por aqui.
7: Sendo que não é um com uma coisa. Há uns que combinam...
8: Há uns têm várias, para mal deles, mas para bem desta estatística, mas ainda não falámos de outras patologias. Portanto, há de facto uma doença geral associada a
7: ao
8: alimento, alimentares e hábitos alimentares, que necessita de uma perspectiva corretiva, por um lado, para aqueles que estão doentes, mas acima de tudo preventiva.
7: Educativa, talvez.
8: Educativa e preventiva, no sentido de os ambientes no nosso país poderem favorecer a alimentação saudável com pouco esforço por parte dos cidadãos.
7: Falávamos disso antes de começar aqui a nossa entrevista em antena. O que é isso de tornar a alimentação uma coisa mais facilitada e segura? Portanto, ou seja, Pedro dedica-se muito a políticas alimentares e a esta, fazer esta pressão dentro, junto das instituições. Como é que se consegue criar esse ambiente seguro para que, quando, por exemplo, estamos à espera de alguém que está internado num hospital, não termos de olhar ali para a vending machine e pensar como, o que é que eu escolho daqui que é menos mau, por exemplo?
8: Há várias formas de tentar fazer isso. A começar pela vending machine, uma delas é, por exemplo,
7: fechar os olhos.
8: Por exemplo, essa pode ser uma. Trazer a bucha de casa pode ser outra.
7: Se for uma emergência, às vezes é difícil. Bem,
8: agora, se tivermos uma máquina em frente, podem ser um conjunto de regras daquilo que é possível colocar dentro de uma máquina. Isso é a primeira questão. E existem. Em segundo lugar, eu diria que é a possibilidade, para além das máquinas, existirem também outras coisas fora das máquinas que sejam saudáveis. E em terceiro lugar, sugerir que quem põe produtos dentro das máquinas também desenvolva produtos que sejam mais saudáveis,
7: que sejam mais interessantes.
8: E mais interessantes, e depois evitar toda a economia que anda à volta das máquinas, porque as máquinas dão dinheiro. E, por exemplo, quando nós tentamos tirar máquinas de determinado sítio, alguém perde dinheiro. E quando nós tentamos tirar as máquinas de vending, por exemplo, dos hospitais, que são lugares de saúde, e podíamos dizer assim, então é natural.
7: É paradoxal.
8: Claro que saíam, deviam sair. Tivemos imensas queixas e imensas dificuldades, nomeadamente pessoal de saúde, da área da saúde, que não queria que as máquinas desaparecessem, aquelas máquinas com que os produtos desaparecessem.
7: Mas eu acho que há aqui um grande inimigo da nutrição, que é a conveniência.
8: Sim, precisamente.
7: Pronto, porque eu acho que a bucha de casa ainda tem um longo caminho a percorrer até se tornar novamente uma coisa sexy, não é? Portanto, entre a bucha e a conveniência, eu acho que a conveniência é capaz de ganhar quase sempre.
8: Mas eu desconfio da palavra conveniência, por uma razão. O conveniente é aquilo que está à mão para que eu tenha que fazer o menos esforço possível.
7: Exatamente.
8: E se eu digo que a alimentação é tão importante na minha vida, porquê é que eu não estou disponível para fazer algum esforço?
7: Pronto, eu não sei, eu gostava de obter essa resposta, Pedro.
8: Pois, porque há aqui uma separação entre aquilo que é o facilitar. Há muita publicidade, ou melhor, há muita propaganda, há alimentos de má qualidade nutricional, tendo por base a ideia da conveniência, dizendo assim, hoje as pessoas trabalham fora de casa, as pessoas têm uma vida muito ocupada, e depois podem ter uma coisa conveniente, está aqui a conveniência, não se esforce, não faça esforço e está aqui. E a maior parte daqueles produtos tem muito má qualidade nutricional, são baratos e têm uma longa conservação. Estamos aqui nos princípios da alimentação de má qualidade, claro, e das doenças que vão aparecer daqui a uns anos. E eu pergunto, alguém com consciência não poderá começar a pensar um pouco, bom, e se eu dedicar, tirar 10 minutos ao meu TikTok e colocar 10 minutos para lutar...
7: Descascar uma cenoura...
8: Fazer qualquer coisa para que um produto possa ser mais interessante nutricionalmente, dar mais qualidade de vida. Olha, um exemplo, estamos a falar de máquinas de vending, eu dou-lhe outro exemplo muito concreto, que é a alimentação, que se fala muito das escolas. Falamos muito de educação alimentar, falamos muito de que as escolas têm que ter mais isto, mais aquilo. E se colocássemos a alimentação escolar gratuita para toda a gente? Todas as crianças, quando entrassem numa escola em Portugal, soubessem que tinham uma refeição saudável, equilibrada, saborosa, com produtos locais e que se calhar estimulavam a economia local, e em frente disso nós colocávamos pratos, cantinas com qualidade e a comida gratuita para aquelas crianças. Eu pergunto, qual é o custo que isto tem? Vamos fazer cálculos e vamos comparar estes custos com outros custos, nomeadamente aquilo que os portugueses pagam diariamente em medicamentos para combater a obesidade. E poderíamos chegar à conclusão que meia dúzia de dias de medicamentos davam para pagar um ano de refeições a imensas crianças em Portugal, mais com uma dinamização incrível da economia local, fazendo com que os padeiros locais fornecessem pão, os produtores de produtos locais pudessem lá os seus produtos. Temos aqui uma economia sustentável, a longo prazo,
7: de proximidade. Ótimo,
8: proximidade, com aquelas coisas todas, com pessoas locais, se calhar, a fazer de vez em quando algumas refeições. Eu pergunto, não é difícil?
7: Estimulando uma ideia de comunidade, desta comensalidade partilhada, etc, etc, etc.
8: E eu gosto muito de soluções. Quer dizer, há pessoas que
7: problematizam imenso.
8: Problematizam e fazem diagnósticos e fazem a história e fazem assim. Acho que são importantes. Nós aqui há, claro, vai fazer agora 30 anos, começámos na Faculdade de Nutrição a ter uma unidade curricular, como agora se chama, uma disciplina que se chamava, ainda se chama hoje, Política Nutricional. E pergunta-me, Política Nutricional. Houve muita gente que disse, os nutricionistas são tudo menos políticos. Se a política é uma coisa horrível. Faltava agora a política aqui. Nós somos uns seres extraordinariamente políticos quando abrimos a boca.
7: Pois são... há um poder imenso no momento em que se escolhe, não é? Aquilo que se compra.
8: Somos milhões de pessoas, milhares de milhões de pessoas, todos os dias a tomar decisões sobre o que vamos comer. Mas o que vamos comer influencia como se produz, como se transporta, como se conserva, como se desperdiça. Portanto, e tem um impacto no nosso planeta extraordinário. Portanto, nós quando tomamos uma decisão alimentar, estamos de facto, somos talvez os principais influenciadores do estado do planeta, porque a água que gastamos a produzir alguns alimentos, o transporte, temos Portugal então, é um país em que toda a comida anda por transporte rodoviário. Portanto, quando a gasolina sobe 2 cêntimos, é natural que o preço da comida suba todo, porque toda a comida anda para um lado e para outro caminhão.
7: E toda a cadeia acaba por ser influenciada.
8: Ferrovia quase não existe para o transporte de alimentos. A produção local muito dificilmente chega, porque temos de ter em grandes quantidades. E depois, face a isto tudo, queremos conservar tudo e manter os produtos com o mesmo sabor. O que é que fazemos? Ultraprocessamos os alimentos. E aí começa a nossa história da doença, não é? Portanto, não há bela sem senão. Queremos ter produtos baratos e convenientes. Mas não queremos ter a inconveniência que trazem os produtos baratos e os convenientes, porque agregado a eles está toda uma quantidade de produtos que vão destruir a nossa saúde para o futuro. E depois ainda fazemos uma coisa mais extraordinária, queremos resolver esses problemas, não modificando
7: hábitos,
8: a nossa maneira de ser, a nossa maneira de cozinhar, e queremos umas pílulas milagrosas que nos custam os olhos da cara para mantermos o pesozinho normal. E, portanto, medicalizamos toda a nossa sociedade, transformamos em consumidores de medicamentos, fazemos desaparecer os alimentos da nossa vista, porque queremos tudo e mais alguma coisa. Queremos a conveniência e queremos a solução do problema. Portanto, ser belos, com 2 metros de altura, olhos azuis, hiper saudáveis e com a comidinha ali no momento, à hora certa, sem qualquer esforço. Acho que não é possível.
7: Não é possível e é paradoxal. Já falámos aqui muitas vezes sobre muitas das coisas que acaba de referir, nomeadamente os ultraprocessados, que são altamente perigosos e são complexos de gerir, porque estão presentes em todo lado. Já falámos aqui muitas vezes dos açúcares escondidos, desse grande mistério, porque o alimento vem rotulado como baixo em gordura ou sem glúten, ou seja, suprimindo qualquer coisa, nós estamos aqui a evangelizar uma coisa que, na verdade, é terrível. Portanto, como é que nós conseguimos oferecer a quem nos ouve 3 ou 4 ferramentas básicas de identificação de um ultraprocessado e se é para comer ou para não comer? Primeiro critério.
8: Primeiro critério, perceber que o processamento em si não é um problema. Felizmente, o ser humano, há muitos séculos, processa alimentos.
7: Graças.
8: E esse processamento tem permitido que o homem sobreviva até os dias de hoje.
7: Já não é mau.
8: E às vezes acrescentando sabor, conveniência, sei lá, por exemplo, os iogurtes. as conservas, há tudo, os queijos.
7: Os pickles.
8: Os pickles são tudo produtos processados, obviamente processados de uma determinada maneira, que aumentam a longevidade, garantem, evitam o risco do alimento estragar, permitem sabores incríveis. Então os bacilos fazem coisas incríveis aos queijos e aos iogurtes, permitem trazer coisas extraordinárias. E portanto, isso tem sido a parte boa. O que acontece é que a maior parte desses processamentos são processamentos que têm, por um lado, um limite dos produtos que atingem, e por outro lado, são, na maior parte dos casos, processamentos que resultam de um ou dois produtos que são adicionados. Muitas vezes são bactérias, são produtos naturais, que transformam lentamente determinados produtos. O ultraprocessado vai para outro caminho. O ultraprocessado é eu transformar ou adicionar um conjunto de produtos químicos que permitem garantir longevidade, cor, etc., que permita que estes produtos, que se pareçam com alimentos, que não são bem alimentos, são um conjunto de matérias juntas, e às vezes são, há quem diga, a partir de 5 destes produtos adicionados, nós estamos em frente do ultraprocessado. Este conjunto de produtos que já não tem nada a ver com o produto original,
7: com o produto base, não é?
8: Ou com o produto processado mesmo, é um ultraprocessado, ou seja, tem aqui um conjunto de coisas novas que transforma literalmente o alimento. Agora, esses produtos, e podemos perguntar, então, mas porque é que eles apareceram, porque é que eles se disseminaram e porque é que eles hoje estão completamente presentes na nossa sociedade? Por uma razão simples, esses produtos permitem que o tal trabalhador que procura a conveniência às 10 da noite porque tem uma vida horrível e trabalha até tardíssimo, chega à primeira bomba de gasolina e tenha lá um produto com o mesmo sabor que estava lá há 2 semanas e que vai trazer um lucro incrível àquela empresa, porque ela vai poder ter um produto que não se estraga. Ao contrário, se tivesse lá uma alface, uma maçã, produtos perecíveis, que ao fim de algum tempo tinham que ter substituídos, e aqueles produtos tinham uma margem de lucro enorme. Aquela margem de lucro enorme vai permitir fazer uma coisa. É que vai permitir publicitar enormemente aquele produto, vai permitir que os craques do futebol ponham lá o nome e tornem-se produtos apetecíveis e altamente interessantes para a maior parte das pessoas. Portanto, essa lógica da definição do ultraprocessado dá um pouco a ideia da nossa sociedade, e pode perguntar-se, mas a gente pode, que regras, o que é que a gente pode fazer para pensar nisto? Felizmente, eu acho que a alimentação dos portugueses tem um conjunto de, dá-nos um conjunto de garantias que nos permitem ter uma alimentação saudável sem grande esforço. Dou-lhe um exemplo. A nossa tradição alimentar é toda ela relativamente rápida, ao contrário do que se possa pensar.
7: É verdade.
8: Rápida. Porque nós fazemos tudo rápido. Só. Se vir alguém com boa prática na cozinha, em 10 minutos faz uma refeição. Eu fazer uma omelete, meter uma alface e um tomate, meter uma sopa e 2 peças, uma maçã, eu tenho uma refeição em 5 minutos. E temos uma refeição saudável. Sopa, que é, talvez, eu diria que é o símbolo da alimentação saudável dos portugueses. Qualquer norte-americano olha para uma coisa daquelas e fica estressa disso, não sabe o que é aquilo. Qualquer português sem regras, sem nada, mete 4 coisas numa panela e sai dali uma sopa maravilhosa.
7: Sopa é, é? Para mim tudo.
8: É o centro da alimentação dos portugueses. Para mim, permite hortícolas, permite produtos com muita qualidade, permite uma predigestibilidade, aumenta a saciedade, permite hidratação. Portanto, estamos a falar de um produto completamente extraordinário. E depois, qualquer prato que seja fabricado rapidamente, e nós temos N coisas pré-fabricadas, aliás, até temos processados ou produtos processados que são fast food, sei lá, uns carapaus alimados, feitos uns dias antes, a gente vai ao frigorífico e tira, vamos
7: e eles estão lá.
8: Isso já era um produto processado. Ou qualquer pão com qualidade feito, qualquer prato que eu possa aproveitar e meter numa panela meia dúzia de coisas e faça ali
7: um estofado,
8: uma jardineira rápida, são pratos da nossa tradição. A temperatura nunca ultrapassa os 100 graus, porque a água está ali, e evitar que as moléculas se alterem muito. Tudo que são nutrientes estão no caldo, exceto os termoláveis, portanto, fica lá tudo. Aquilo é digerido, pode ser guardado no frigorífico para daqui a um dia ou 2 dias. Funciona. Não precisamos de muita coisa. Quando dizem, mas uma receita para alimentação saudável, porque isso está aqui, está à nossa frente. Não há que inventar.
7: E eu ainda acrescento uma pergunta, que é uma pergunta terrível, que me fazem com muita frequência, que é, e snacks? O que é que comes snacks? E eu digo sempre, uma maçã, uma pera, uma banana, Um ovo cozido, um pão com qualquer coisa.
8: Sim.
7: Isso são snacks, não é preciso estarem dentro de uma coisa que faça quando
8: claro,
7: se abre.
8: Sim, sim. E nós temos uma série de misturas da nossa alimentação, que depois, ultimamente, podem dizer assim, mas coisas novas estão a aparecer. Nós agora começam a aparecer muitas coisas, inclusive do Mediterrâneo, e não só, que estão a aparecer, que dão uma ideia muito grande do snack. O transporte do alimento, o farnel, há pouco falámos do farnel, não é?
7: Ah, eu levo sempre.
8: O transporte do alimento é uma coisa muito própria do homem mediterrâneo, e nós falamos muito agora da dieta mediterrânica. A dieta mediterrânica não é mais... É mais um modelo cultural, cultural e alimentar do que propriamente outra coisa qualquer. O homem mediterrâneo e a Europa do Sul teve essa sorte enorme, porque nós, como não tivemos a industrialização que o norte da Europa teve, século XVIII e XIX, e depois tivemos mais umas ditaduras aqui por baixo, portanto mantivemos um status em relação à agricultura que se manteve, como é a parte da população ligada à agricultura, temos umas rotinas de trabalho no campo e etc. que implicavam levar comida para aqueles locais. E, portanto, desde as azeitonas, até ao pão, até à sardinha no pão, até uma série de produtos que estamos habituados, esse modo de comer, que é um petisco, que é uma comida, mas que persiste, é, ao fim e ao cabo, a panagem da dieta mediterrânea.
7: E é correto, não é? Porque uma coisa complementa a outra, portanto...
8: Sim, e é o lidar com a escassez com a inteligência. Eu acho que a dieta mediterrânea não é mais do que a inteligência das pessoas para lidar com a escassez. Claro que me podem dizer, bom, mas a escassez e a fome associada é algo que nós não devemos sublinhar. Não, de todo.
7: De todo, claro.
8: De todo. Não é por aí. Mas há uma inteligência que se construiu nessa,
7: em torno, não é?
8: Em torno de como é que nós podemos lidar com a escassez, que nos deram ferramentas que inteligentemente podem ser trazidas do passado para os dias de hoje, que nos permitem ligar com a maior parte das ervas que aparecem numa horta e a partir daí fazemos mil e uma coisas saborosas e saudáveis, não é?
7: Mas há aqui uma questão relativamente, por exemplo, à escassez e à tal imagem da pessoa, sim, que chega às tantas da noite à bomba de gasolina e, sim, o produto está lá, que é uma sensação qualquer de conforto psicológico que existe, não é? Que é uma ilusão, porque nós vivemos num mundo altamente parestésico, portanto estamos sempre aqui expostos a sensações e queremos essas sensações na altura em que vamos comer. Portanto, é óbvio que ninguém aqui faz apanágio da escassez, nem queremos encontrar virtude na falta de acesso que temos a um alimento e a uma boa alimentação. No entanto, hoje em dia a escassez é muitas vezes mascarada com determinadas escolhas que satisfazem psicologicamente no momento, porém no longo prazo depois acabam por ter as tais consequências para a saúde de que falávamos aqui no início, e que acabam por se ir manifestando na carteira, na aparência e na própria saúde. Como é que uma pessoa consegue lidar com isto? Porque, eventualmente, quando se olha para uma prateleira de supermercado de produtos ultraprocessados, ou que não sejam ultraprocessados, mas embalados, ficamos todos com a sensação de que não existe escassez alimentar, nem existe pobreza na forma como podemos alimentar-nos e nas nossas escolhas. O certo é que existe e que persiste.
8: Sim. Houve uma transformação da escassez de há 200 anos atrás para os dias de hoje. Ou seja, se nós olharmos para a maior parte da pintura europeia e mesmo recente agora, do princípio do século XX, o homem obeso era retratado como um homem poderoso e geralmente a fome estava muito associada a quadros em que as pessoas estavam esqueléticas, sem acesso ao alimento. Em pouco mais de 100 anos, 80 anos, houve uma transformação radical em que... E porquê é que isso acontecia? Porque o acesso ao alimento e às calorias era qualquer coisa difícil. Quem tinha acesso às calorias, utilizavas, ingerias, e essa ingestão calórica excessiva permitia à maior parte das pessoas sobreviver e reproduzir-se. O que quer dizer que o excesso calórico era fundamental. Quando a esperança de vida... Há uma coisa aqui muito importante para esta discussão, que é a esperança de vida, que eu ainda não falei. A esperança de vida... Hoje, aproxima-nos dos 80 e poucos anos. A esperança de vida no princípio do século estava nos 40 anos. Ou seja, quando as pessoas em média morriam aos 40 anos, a maior parte das doenças que se vão manifestar aos 80 ainda não tinham aparecido. Portanto, esta ideia de dizer que os nossos avós eram saudáveis, etc., infelizmente isso não era. Eles não chegavam a uma determinada altura para determinadas doenças.
7: Não chegavam a deixar de ser saudáveis.
8: Nunca deixavam, porque aquela...
7: Era súbito.
8: Era súbito, eram doenças infecciosas, eram acidentes, era o que seja. Hoje não temos uma esperança de vida mais longa. Portanto, questões como a proteção dos nossos rins, do nosso pâncreas, etc., com excesso de açúcar, depois com excesso de álcool, não acontecia quando a pessoa falecia muito antes. Nós hoje temos uma esperança de vida muito mais longa. Então temos que nos proteger de forma diferente. O que é que aconteceu entretanto? A oferta alimentar mudou-se extraordinariamente e hoje o alimento mais barato, mas ao mesmo tempo mais calórico, consegue ser aquele que ao mesmo tempo também é o mais palatável e o mais disponível. Ora, isto mudou completamente o balanço das coisas. Hoje, se eu tiver pouco dinheiro, eu consigo, em todo o caso, ficar satisfeito rapidamente ou muito rapidamente, porque existe um conjunto de alimentos que permitem passar muito rapidamente do insatisfeito e com fome para o hipersatisfeito em muito pouco tempo. E esses alimentos, quanto mais açúcar, quanto mais sal, quanto mais aditivos e quanto mais puderem comer com a mão para não perder tempo com talheres, mais eles vão satisfazer essa necessidade e mais vão criar este grande grupo hoje que existe de pessoas pobres com excesso de peso. Portanto, o que está a acontecer... Ah, e depois, associado a isto tudo, há toda uma dinâmica geográfica e económica em que eu vou precisamente colocar locais que vendem estes produtos com estes preços para estas pessoas que vão ter estas necessidades. E, portanto, hoje há uma georreferenciação das pessoas com mais carências económicas, precisamente para colocar aí produtos que são facilmente feitos, sendo que estas pessoas raramente vão ter tempo para confeccionar, para escolher, para comprar, porque o tempo é o maior, eu diria que é o maior decisor ou o maior determinante na tomada da nossa decisão sobre a alimentação. Portanto, quem tem hoje tempo e acesso faz uma gestão da sua alimentação completamente diferente de quem não tem tempo nem tem acesso, não é? Isso é um problema. Agora, como é que nós podemos fazer qualquer coisa para não acharmos que estamos determinados para esta situação? Há pouco falava da alimentação escolar e dessa possibilidade. A outra é precisamente, nós também podemos regular esta oferta, porque se nós associarmos, ou chegarmos a um exemplo muito concreto, que Portugal foi pioneiro nesta área, tenho muito gosto em ter trabalhado nisto. Nós, em determinada altura, aqui há uns anos atrás, criámos um imposto sobre bebidas açucaradas. Qual era a ideia do imposto sobre as bebidas açucaradas? É dizer assim, nós temos aqui um produto que é água mais açúcar, mais embalagem. Água, açúcar, embalagem. Afeta o meio ambiente, não traz nada à nossa alimentação, traz prazer. Não traz, mas vou tirar o prazer do valor.
7: Ainda temos de falar do prazer.
8: Do valor nutricional.
7: Porque o prazer também. Temos de saber se o prazer faz efetivamente ou não parte do valor nutricional e daquilo que é a função de um nutricionista na sociedade.
8: Precisamente. Mas, só para terminar, e estes produtos, a partir do momento em que foram taxados, não desapareceram. Eles continuam. O que é que aconteceu? A quantidade de açúcar que aqueles produtos tinham é que diminuiu para não pagarem os impostos. Então, hoje temos uma oferta muito parecida à que tínhamos, em termos da diversidade, mas temos não sei quantas toneladas a menos de açúcar a circular. Ou seja, continuamos a ter o mesmo produto, as pessoas continuam a ter o mesmo prazer ao consumir, mas sem darem por isso, tens um produto que é menos tóxico para a sua saúde. Eu acho que é por aí que nós podemos ir, sendo que essa regulação continua a dar liberdade individual às pessoas, mas retira-lhes, é como o cinto de segurança, não é? Nós continuamos a poder viajar para todo o sítio, mas vamos mais protegidos. Eu creio que podemos fazer isso em algumas áreas da alimentação.
7: O prazer e a culpa, duas premissas que fazem parte do prato, não é? A gente quando olha para o prato, está lá sempre o prazer e a culpa.
8: Nossa cultura judaico-cristã.
7: Pronto, eu gostava muito que discorresse sobre isso. Porque falamos aqui muitas vezes sobre o peso que essas duas premissas têm na hora de escolher, na forma como escolhemos e na forma como nos alimentamos. Esse é um peso psicológico, é um peso que também leva a algumas doenças relacionadas, ou seja, do foro psicológico geralmente, mas relacionadas diretamente com a alimentação, e que muitas vezes têm uma tradução para um aspecto físico, eventualmente mais desejável. Tudo isto é altamente polémico. Pedro, entregue-lhe as premissas.
8: Eu volto também à minha experiência pessoal e posso voltar também àquilo que temos feito nos últimos anos. Que é o seguinte, a ideia de culpar excessivamente alguém por todas as escolhas alimentares que faz, para mim é um mau caminho no sentido do trabalho que nós devemos fazer. Porque eu, quando vou comer a uma praça da alimentação ou um shopping, e tenho imensa dificuldade, consigo fazê-lo, mas tenho alguma dificuldade em fazer uma escolha saudável, coloca uma enorme responsabilidade para quem tem conhecimento. Para quem não tem conhecimento nenhum nutricional, estamos bem. A ignorância aí ajuda-nos a sobreviver. Mas quando começamos a pensar o que é que eu posso fazer, acho que compete ao nutricionista, compete a profissionais de saúde que trabalham as questões da alimentação, dar pistas
7: para
8: que essa culpa não ande em cima de nós. Eu vou hoje a um shopping e consigo fazer, peço uma sopa, peço uma sandes e peço um sumo, eu consigo fazer uma alimentação minimamente equilibrada, sabendo que é difícil fazê-la lá. Ponto. E mais, e sabendo que há alguns dias eu posso comer a minha pizza, posso comer o meu hambúrguer, sem culpas nenhumas, porque sei que a maior parte dos meus dias não são rigorosamente iguais. Portanto, há formas de lidar com isto. Eu faço o mesmo, eu como muitas vezes fora e sei que há dias que não como, a oferta que tenho não é a melhor, mas não corro 10 km para procurar essa oferta. Aquela é aqui, ao jantar ou no outro dia tento fazer um pouco melhor. Esta forma que nós temos de lidar positivamente com as dificuldades que vamos tendo, parece-me que é o caminho. E é por isso também que às vezes os nutricionistas não são muito simpáticos nos nossos serviços de saúde, por uma razão. Porque o ideal de um profissional de saúde é poder ver muita gente em pouco tempo. E a consulta de nutrição não é pegar lá o comprimido e vai embora para casa. É tentar perceber o porquê. Porque é que
7: o padrão alimentar.
8: O padrão. Que soluções eu posso dar? Nos dias que são críticos, o que é que eu posso fazer? Quando vou sair fora, o que é que me pode acontecer? Quando bebo um pouco mais, porque é que devo beber mais água? Que sobremesas posso escolher numa play? Se eu testar e treinar e perceber como é que eu me posso organizar num ambiente relativamente agressivo, eu torno-me menos vítima dos bullyings da alimentação destes sítios, não é? E é esse trabalho que temos que fazer no sentido de termos uma relação saudável e positiva com a alimentação. E, portanto, este é por isso que nós às vezes perdemos muito tempo com os doentes, temos de ter uma relação longa de confiança, e isto muda o paradigma do profissional de saúde, que geralmente não estava preparado, nem está ainda preparado, para ter às vezes nutricionistas nas equipas, porque nós olhamos para o doente não apenas para a doença que está associada a um determinado padrão alimentar, mas para mudar um padrão alimentar, temos que saber muito da vida daquela pessoa e temos que saber como é que aquela cabeça se relaciona, porque alguns de nós, quando estão em stress, deixam de comer e outros comem alarmemente, e isso muda completamente a forma de nos relacionarmos.
7: São logo duas premissas totalmente distintas.
8: E possíveis.
7: Claro, porque fazem parte da natureza humana, porque na natureza humana cabe tudo.
8: E cabe também, deixa-me só dizer mais isto, cabe também a forma como nós nos relacionamos com a alimentação. Um exemplo muito concreto e rápido relativamente é esta coisa da educação alimentar. Eu posso ter necessidade de uma vez por semana ir comer fora com os meus filhos. Porquê? E vou a um sítio que eu acho que não tem muita qualidade nutricional, vamos supor que eles querem comer uns hambúrgueres com batatas fritas e umas coisas desse género, uma vez por outra. Vamos a isso. O que é que havemos de escolher? Não havemos de escolher esse dia, um dia que esteja a chover, que a gente não tenha nada em casa, e vamos lá fazer esse trabalho. Não, resguardamos o sábado de manhã, o dia mais feliz da vida, para inculcar naqueles cérebros que o dia mais prazeroso do dia a gente vai associar com a comida que vai estragar a vida. Porquê é que fazemos isso? Porquê é que não mudamos o nosso filme? Porquê é que não colocamos os dias do fast food num dia que não haja mais comida em casa? Paciência, lá temos que comer aquela coisa.
7: Mas isso, também tem uma relação, isso obriga-me a pensar aqui numa relação muito interessante, que é, tradicionalmente, nós associamos o cozido do domingo, o almoço do domingo, etc., aquelas figuras, geralmente é uma avó, uma tia, uma mãe que tem a capacidade de juntar toda a gente num dia muito feliz e que cozinha uma refeição ultra especial. porque é que isso não é tido como bitola? Ou o que é que nos aconteceu? Será que as gerações rapidamente se esqueceram ou obliteraram estas reminiscências? Porquê, não é?
8: Pois, eu creio que aqui também há uma questão que é o investimento que nós estamos a fazer na nossa família e nos nossos filhos. Se nós conseguirmos explicar, não precisamos explicar, é só estar à mesa, que para nós aquele aumento especial, e por isso nós investimos, eles podem não gostar, podem não comer no primeiro ano, no segundo ano, no terceiro ano. Passado 20 anos, vamos dizer, aquele aumento marcou-me, deu-me uma cultura alimentar. Eu hoje consigo, quero reproduzir isto com os meus filhos, quero voltar a fazer isto porque aquilo marcou-me positivamente, porque naquele dia vocês estavam felizes, tiveram prazer em me oferecer isto e eu reconheço isto. A médio prazo esse retorno vai vir. E é isso que eu acho que os pais têm que pensar, não é? Porque às vezes não é fácil, mas esse investimento na alimentação, porque é que nós devemos fazer investimentos em oferecer a ida a um local cultural para que os nossos filhos viajem e possam ver qualquer coisa, ir ao cinema, ir ao teatro, e por que não fazer uma refeição em casa que nos dá um lastro alimentar para o resto da vida, que nos protege para os anos que vêm.
7: Mas isso tem a ver, peço desculpa interromper, tem a ver com uma lógica de capacitação técnica para se ocupar uma cozinha?
8: Tem a ver com tudo misturado. Eu creio que o lastro da capacitação técnica pode ser de 5 ou 95, depende do que é que nós quisermos fazer, não é? Mas há uns básicos. Eu acho, voltando à escola, acho que a escola não só devia oferecer refeições gratuitas, mas como as cozinhas ou as cantinas das escolas deviam ser laboratórios onde as crianças aprendiam a fazer o básico.
7: Pronto, eu por mim podemos acabar aqui esta entrevista. Vamos guardar só este pedacinho e ficamos aqui já. Pronto, eu já fico muito contente. Mas desenvolva, por favor.
8: Não, eu trazia aqui uma frase do Emílio Pérez. O doutor Emílio Pérez foi o nosso, vamos lá, mentor. Ele foi o médico que fundou a escola e ele tinha uma frase engraçada e tem que se dizê-la do princípio ao fim, mas dizia assim: a alimentação faz-nos pequenos ou grandes, imbecis ou inteligentes, frágeis ou fortes, apáticos ou intervenientes, insociáveis ou capazes de saudável convivência. Mata-nos cedo, ainda em embrião, no ventre materno, ou tarde, no ocaso de uma vida plena. Eu acho que esta frase persegue-nos porque dá-nos muita ideia de que aquilo que a gente faz numa determinada fase da vida vai ter repercussões ao longo de toda a vida. E, portanto, prepararmos estes mais pequenos para isto de uma forma que pode ser a falar, mas é essencialmente a memorizar sabores e a memorizar sensações à volta do sabor, assim é que se faz a educação alimentar. Não é possível fazer educação alimentar em frente à roda dos alimentos num quadro, exclusivamente.
7: Não.
8: Esquecemos isso. O alimento memoriza-se, as memórias ficam cá todas, os odores memorizam-se para o resto da vida. A gente vai lembrar-se de um cheiro que sentimos aos 10 anos. E quem não souber isto e achar que se faz educação alimentar em frente a um quadro, a um computador ou vendo vídeos do TikTok, está completamente enganado. E portanto temos que voltar a pegar num garfo e a explicar porque é que a proteína, porque é que o arroz e o feijão têm lá aminoácidos dentro, quando se mistura aquilo faz uma coisa sensacional que dá uma proteína de qualidade e que se pode comer menos carne se nós tivermos o arroz e o feijão, e depois pode explicar porque é que no Médio Oriente se põe o grão e se faz o grão.
7: E porque é que no Alentejo se comem laranjas com pão?
8: E porquê é que do Alentejo e no Algarve se definiu que as ervilhas com ovos e com um bocadinho de arroz ao pão substituiu uma refeição completa?
7: E um bocadinho de chouriço já...
8: Por exemplo, e porquê é que um bocadinho de chouriço que nos faz mal à saúde, quando é metido num prato, de repente dá aroma como se fosse o prato cheio de carne? Portanto, são coisas da magia dos alimentos que acho que têm que ser transferidas para o imaginário infantil, senão nós vamos ter adultos portugueses, tal como hoje temos norte-americanos e temos não sei quem, que olham para um prato, olham para uma sopa, olham para coisa e parece que estão a olhar para uma coisa que nunca viram na vida, não é? É isso que nos diferencia ou pode vir a diferenciar como nação, como país.
7: É uma oportunidade de termos passado ao lado, e há bocado falámos desta questão da escassez, é uma oportunidade extraordinária termos passado ao lado destes processos de industrialização massiva dos produtos alimentares e podemos hoje olhar para isso como, e isto termina
8: sim,
7: o nosso episódio,
8: sim.
7: como uma oportunidade extraordinária para regressar aos bons produtos.
8: Sim e não. É difícil.
7: Oh, caramba.
8: Vou dizer porquê. Sim, porque sim. Extraordinário. Hoje temos uma quantidade de coisas extraordinárias. Por outro lado, temos uma relação ainda muito recente com a pobreza. Só o Lela Nalbot foi o homem estudou em Creta, nos anos 40, a alimentação mediterrânica. Uhum. Ele, quando perguntou aos cretenses o que é que eles queriam, acabando a guerra, o que é que eles mais desejavam, eles diziam três coisas. Diziam tabaco, porque vinham os soldados americanos e os cigarros, era um estilo de vida, manteiga ou carne e um carro. Isto eram as três coisas que o Mediterrâneo da ilha queria. Eu acho que nós ainda andamos à procura, quando vamos o carro até à porta, quando procuramos a carne como sendo o topo das nossas coisas, ainda vivemos na nossa cabeça alguma dessa pobreza, ainda não temos o distanciamento que a industrialização trouxe e que faz hoje com que as pessoas do Norte da Europa tenham uma maneira de pensar. Por outro lado, coisa boa, temos uns segredos alimentares aí guardados, quer seja nas receitas, quer seja nos pratos, quer seja nos restaurantes, que não podemos perder e não podemos ignorar e temos que as valorizar, sem correr, não correndo o risco, só para terminar, não correndo o risco de transformar aquilo que é antigo em gourmet, porque aí vamos...
7: Porque aí estamos novamente a criar um fosso, não é? Aí estamos a gourmetizar uma coisa.
8: Precisamente.
7: E aí vamos afastar.
8: Vamos estragar tudo outra vez.
7: A afastar o que é popular daquilo que é a sua própria missão. Pedro, obrigada, que maravilha, tantas coisas essenciais que foram aqui ditas. E por um especialista, portanto, isto é uma coisa que valida logo à partida. Trouxe uma canção para nós ouvirmos.
8: Trouxe uma canção e posso explicar o porquê da canção. Eu tinha... Primeiro, queria trazer uma canção que viesse do Brasil.
7: Ok.
8: Porque a nutrição em Portugal, ou melhor, a nutrição no Hemisfério Norte tem muito que aprender com o Hemisfério Sul. É no Hemisfério Sul que hoje mesmo, estão a acontecer as maiores experiências sociais, no Chile, no Brasil, na Austrália, e portanto tinha que ser uma coisa do Sul. Por outro lado, do Brasil, porque é a língua portuguesa, nós na faculdade temos uma enorme comunidade de estudantes do Brasil, que vêm desde o Nordeste até o Rio Grande do Sul, portanto temos essa ligação muito fraterna com os nossos colegas, não só investigadores, mas também estudantes, e queria uma coisa que tivesse algum humor para alguém que domina a língua. Então trouxe uma música do Chico Buarque da Holanda, ele tem uma música, e que tivesse humor nestes tempos sombrios. Ele tem uma música recente que se chama Que Tal um Samba, não sei se conhece, mas tem uns versos fantásticos. Só dou dois ou três versos para ficar com a ideia do que é que aí vem, ou pode vir. De novo com coluna ereta, que tal? Juntar os cacos e ir à luta, manter o rumo e a cadência, desconjurar a ignorância, que tal? Desmantelar a força bruta, então que tal puxar um samba legal, puxar um samba porreta?
7: Muito obrigada, Pedro. Obrigada por ter vindo ao refeitório. Foi mais um episódio do nosso estimado refeitório. Hoje com Pedro Graça, nutricionista e diretor da Faculdade de Ciências de Nutrição e Alimentação da Universidade do Porto. Comigo, Joana Barrios, vocês isso já sabem. Para a semana temos encontro marcado aqui em RTP Antena 1 à mesma hora, portanto da 1 às 2 de sábado. Se não nos ouviram em antena, podem sempre ouvir-nos em todas as plataformas ou rtpplay.pt. Até para a semana e um resto de bom fim de semana.

0: 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São 3 horas no continente e na Madeira, são 2 nos Açores. 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

Olá, bem-vindos ao Posto Escuta, comigo João Pedro Bandeira, em mais uma hora com as melhores novas canções e novos discos portugueses. Começamos a todo o gás com A Prova de Bala, a nova do Escalema, onde nos falam sobre aqueles que aprendem a sobreviver longe de casa, a enfrentar fronteiras emocionais e reais e que acabam moldados pelas dificuldades da vida. A expressão À Prova de Bala surge assim como metáfora para a resistência emocional de quem caiu, levantou-se e seguiu em frente, vezes sem

0: hoje temos mais um programa bem recheado. Temos três, ouviu bem, três antestreias. Silvana Pérez, Mara e Inês Santos. E canções que nos remetem para o melhor de sempre da música portuguesa, como Lembra-me um sonho lindo, de Fausto, que Amy Curl recuperou para o seu próximo álbum, Pastoral 2.0.
1: Há qualquer coisa naquela canção que me faz sentir entre o sonho e a realidade, entre o passado e uma espécie de futuro ancestral. E isso tem muito a ver com aquilo que eu tenho vindo a explorar neste novo álbum e já tenho vindo a explorar também no álbum anterior, no Pastoral. O Pastoral 2.0 é muito sobre revisitar tradições, símbolos e sensibilidades do interior e do norte de Portugal, mas reinterpretando-os através de uma linguagem mais contemporânea, mais futurista, ritualista e até solar punk. E não queria fazer apenas um cover a esta canção do Fausto, queria fazer uma homenagem. O meu objetivo foi quase entrar dentro da música e imaginá-la noutro universo visual e emocional, como se ela tivesse atravessado o tempo e tivesse regressado transformada, não é? Também senti que a mensagem da música podia ganhar uma nova leitura através de uma energia mais feminina e mística, até porque esta música é sobre quando o Fernando Pinto chega a Lisboa e chega à casa, não é? Uma sensação de casa, portanto é mãe. E por isso eu sinto muito um matriarcado geral nesta canção.

0: Mais à frente temos também José Mário Branco, na voz de Luís Caracol, e um dos três exclusivos de hoje.
1: Olá a todas as pessoas, sou a Silvana Pérez, tenho novo álbum A Todas as Mulheres, com edição nas plataformas digitais a 5 de junho. Aqui no Posto de Escuta, com o João Pedro Bandeira, vamos conhecer em primeira mão um dos temas do disco, Espelho.
0: Mas primeiro, espreitamos o novo álbum de Elisa, Incoerente.
2: Tal como o nome indica, este álbum não tem uma linha, não segue uma só história. É um sítio onde coexistem vários ambientes, várias histórias, várias Elisas, porque foi criado ao longo de 4 anos e eu sinto que nestes 4 anos cresci como pessoa, como artista, e então não queria estar apenas a fazer uma só coisa. Por isso, isto é uma espécie de portfólio das várias coisas que foram acontecendo ao longo dos anos. E num desses acontecimentos nasceu a canção Estou Bem, que é o single de lançamento de álbum e que eu também vos convido a ouvir.

0: Entre as boas novidades da semana está Blue Eye, o single Calma.
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0: No Alentejo chega os Raiz, que nos trazem Recado.

0: nove elementos da Aveirense Funk Your Brass convidaram Tatanka para um dos temas do seu novo álbum.
1: Olá, eu sou a Ana Bacalhau, tenho um novo single com a Mimi Cat, que se chama Tipicamente Casados, que claro que já podem ouvir aqui na Antena 1 com o nosso querido João Pedro Bandeira. A canção fala de relacionamentos longos e as pequenas tricas e probleminhas que surgem no dia-a-dia, mas sempre de uma forma leve e divertida.
2: Esperamos que gostem dela e que se identifiquem com as coisas que nós falamos na canção. Abordamos os temas do dia-a-dia de uma relação de longa duração, de pessoas que já estão juntas há muito tempo, que passam pelo tédio, pelo aborrecimento, mas também pelos pequenos momentos felizes, pelas saudades de quando tudo começou. E hoje em dia as coisas são um bocadinho diferentes, mas faz tudo parte de uma relação saudável e de uma relação feliz.

0: casados.
1: Após a participação este ano no Festival da Canção, Silvana Pérez prepara-se para lançar na próxima semana o seu terceiro álbum, A Todas as Mulheres, o manifesto artístico pela igualdade e combate à violência.
2: Este álbum convida-vos a envolverem-se numa cidadania mais ativa e na construção de um mundo mais empático e solidário, onde cada pessoa tenha direito a ser feliz. A Todas as Mulheres alia o fado tradicional à atualidade, conta com autoras portuguesas de diferentes gerações e a produção musical está a cargo de Ângelo Freire. Espero que gostem. Precisamos de esperança em dias melhores e, em conjunto, acredito que vamos conseguir.
1: Hoje conhecemos em primeira mão um dos temas, o Espelho, letra de Marta Rosa para o fado Cufo, o fado tradicional de Alfredo Marceneiro, com Ângelo Freire na guitarra portuguesa, Bernardo Viana na viola e Carlos Menezes no contrabaixo. Para quem

0: dizer.
1: Silvana Pérez tem ainda um recado final.
2: Conto convosco no dia 24 de julho, no Teatro Camões, pelas 21 horas em Lisboa, e dia 29 de julho, no Fórum Cultural de Hermesinte, pelas 21 horas em Valongo. Vamos fazer uma festa muito, muito, muito bonita. Apareçam.
1: E daqui a pouco, mais um exclusivo posto de escuta.
3: Olá, eu sou a Mara e estou aqui para vos fazer um convite. Estou a lançar uma música nova que se chama Só Gente e que sairá no dia 5 de junho. Mas é possível escutá-la antes e é por isso que eu estou a convidar-vos.
1: Carolina é a terceira canção que nos é oferecida pelos Descendentes.

0: A jovem Aurora Pinto promete que, se ligares, atendo.
1: Fala sobre ficarmos à espera de uma pessoa que ainda não superámos. Fui eu que escrevi toda sozinha, a letra, a melodia, os acordes, portanto é uma canção muito íntima e especial.

0: Philip Carlson vai ter novo EP, antecedido pelo single Segura Firme, em colaboração com Michael Knight.
1: Olá pessoal, eu sou a Blaya, estou aqui com vocês na Antena 1 para vos falar sobre o meu novo single Biri Bam Bam featuring Maria João. É uma canção que aborda a imigração e a vontade de vencer, com uma sonoridade que navega entre o forró, entre o dancehall e super tribal. E convidei a Maria João mesmo para trazer essa energia super ancestral

0: segunda antestreia do Posto Escuta traz um tema a editar no próximo dia 5. Só Gente, de Mara.
1: É uma canção que fará parte do meu próximo disco, que sairá em setembro ainda deste ano. É uma canção que nasceu da vontade, de uma vontade profunda de cantar o amor sem fronteiras, sem género, de cantar o amor como ele é humano, verdadeiro, livre e igual em qualquer corpo. Então, para este disco, eu convidei a Cátia Oliveira, que é mais conhecida como a Garota Não, um ser assim muito bonito e muito próximo e muito importante na minha vida pessoal e artística. E a Cátia, convidei-a para participar no disco e foi ela, com a sua verdade e com aquela delicadeza firme que a caracteriza, que me devolveu e, de certo modo, me envolveu nesta canção. A Só Gente é para mim uma canção muito forte e significativa, e é uma canção que olha o amor apenas como ele é e como eu sinto e acredito que deveria continuar a ser, puro e humano.

0: já ouvimos um, dois, falta o terceiro exclusivo do dia. Inês Santos e tranças para ouvir mais à frente. Se ainda estivesse fisicamente entre nós, esta semana, no dia 25, José Mário Branco teria feito 84 anos. Data escolhida por Luís Caracol para homenageá-lo com a versão de Eu vi este povo a lutar.
1: Há muito que o José Mário é uma enorme influência para mim, não só como autor, como intérprete, mas também como produtor. E há muito também que eu tinha esta vontade de poder gravar uma canção sua numa versão personalizada, como forma de homenagem por toda essa influência, toda essa importância que tem tido no meu percurso. Então desafiei o Rui Pedro Piti, que me conhece muito bem e há muitos anos, para juntos tentarmos construir uma versão que conseguisse trazer uma certa identidade também nossa, mas ao mesmo tempo uma modernidade, sem que o tema perdesse também a sua força e a sua energia inicial. Estamos muito contentes com o resultado final, que esperamos que gostem também e que agora vão ouvir aqui neste posto de escuta.

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1: Agora, um pouco de silêncio, por favor.
2: Olá a todos, eu sou o Sérgio Onze e venho falar-vos da minha nova música, Que Mar É Este, com Gisela João, um tema que com algum sentido crítico fala sobre a herança que o mar nos deixou, mas sobretudo de um novo futuro e de uma nova história.
1: O tema é de André Santos e Rita Dias, a letra de Irina Chitas.
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0: Com letra e música de Fernando Tordo, Tranças é a primeira amostra do quarto álbum de Inês Santos.
1: Um disco muito inspirado na minha própria vida, é um disco muito autobiográfico e também nos cordofones tipicamente portugueses. Tranças sendo uma canção de homenagem à minha avó Emília, à minha avó Minhota, minha avó materna, uma mulher resiliente que trazia ela no peito também as suas dores, as suas adversidades, quis sempre passar para a sua família, para o seu seio familiar, um exemplo de colo, de amor, de resiliência. E é muito isso que eu quero trazer para o meu disco e também, obviamente, prestar uma homenagem a todas as mulheres resilientes que nos educam pelo exemplo.
0: O tema só chega a público durante a próxima semana, no dia 4, mas por escuta mostra já hoje, em antecipação e em rigoroso exclusivo.

Caminhamos para o final desta emissão do Posto Escuta comigo, João Pedro Bandeira, programa que fica agora disponível em streaming na RTP Play e que apresenta mais três sugestões. Abismo é o tema que abre caminho ao novo álbum dos K7 Pirata, editado no outono.

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1: A fechar o programa trazemos Deserto, o tema que antecipa o esperado novo e segundo álbum de Milhanas, para conhecê-la mais para o final do ano. Por hoje é tudo, até para a semana e viva a música portuguesa!

0: 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São 4 horas no continente e na Madeira, são 3 nos Açores e porque há uma greve geral marcada para hoje, quarta-feira, 3 de junho, não transmitimos a esta hora o noticiário.
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Quel'est le fou, quem é o maluco ou quem é o tolo, publicado em 1884 por iniciativa de membros da Sociedade de Cantores Amadores, Lise Chansonnière. A canção é dedicada a Édouard Achin, que, na época da publicação, era o membro mais antigo e presidente honorário da Lise Chansonnière. Poitier dedicou-lhe este texto em reconhecimento pelo apoio desta sociedade literária e musical que o ajudou a sair da obscuridade e da indigência nos seus últimos anos de vida. Mas talvez o mais interessante desta canção seja o apelo que ela faz a todas as mulheres. Uma greve ao sexo, uma paralisação mundial reprodutiva e sexual como forma de luta política. O texto utiliza a ideia de uma comédia grega clássica, a Lisistrata, de Aristófanes, onde as mulheres de Atenas e Esparta organizam um boicote conjugal para forçar a paz entre as duas cidades-estado. Poitier, contudo, subverte o tom da comédia da obra original para injetar na canção uma consciência de classe proletária. A letra afirma: até à paz universal, mantenhamos o amor proibido. O autor denuncia a instrumentalização do corpo feminino pelo Estado militarista, com as estrofes declarando a recusa em fornecer carne para canhão. A canção descreve o leite conjugal como estando à venda por falta de pagamento de imposto e convoca as mulheres a serem cúmplices da vida e não da morte. A importância das mulheres na Comuna de Paris, o primeiro e breve governo operário da história, onde esta canção acabou por fazer parte do seu cancioneiro, foi central tanto no apoio logístico como no combate direto. Figuras de revolucionários como Louise Michel e Nathalie Lemel organizaram a União das Mulheres para a Defesa de Paris e Cuidados aos Feridos. As mulheres participaram em clubes políticos, geriram oficinas autogeridas e combateram nas barricadas, como na Praça Blanche, durante a Semana Sangrenta. Apesar de não terem direito de voto ou acesso a cargos de poder formal, a sua mobilização garantiu avanços sociais, como a União Livre e a igualdade salarial para as professoras. Já agora deixo aqui uma nota. A primeira greve de que há notícia em Portugal terá sido, segundo o historiador José Manuel Tangarrinha, uma greve de mulheres e ocorreu em 1628, quando as fiandeiras do Porto se amotinaram e abandonaram o posto de trabalho. A versão contemporânea de La Grève des Femmes, que vamos ouvir, foi gravada pelo duo Pauline Fleury e Séverin Vallière no álbum Les Femmes de la Commune de Paris, As Mulheres da Comuna de Paris, lançado em 2021 para assinalar os 150 anos da insurreição.

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A palavra do dia é jarda. Jarda deriva do inglês yard, que por sua vez descende do inglês arcaico gird e do germânico gazdas, termos que significavam originalmente vara ou bastão, utilizados como unidade de medida. Historicamente, a medida baseava-se em partes do corpo ou objetos do cotidiano. Uma lenda famosa atribui a padronização da jarda ao rei Henrique I de Inglaterra, que no século XII determinou que uma jarda correspondia à distância exata entre o seu nariz e o polegar do seu braço esticado. Hoje em dia, a jarda é uma unidade de medida de comprimento do sistema imperial britânico e norte-americano que equivale a 0,144 metros, ou seja, 36 polegadas, e é muito usada nos desportos de influência anglo-saxónica como o futebol americano ou ainda o rugby.

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3: A seleção portuguesa já começou a preparação para o Mundial na cidade do futebol em Oeiras. O nosso repórter Nuno Luz esteve mascarado de arbusto a assistir ao primeiro treino, mas não tem nada para nos contar. E o presidente da Câmara de Oeiras tratou do catering.
4: Ah, pois tratei. Mandei entregar torresmos, arroz de cabidela e rojões do restaurante Orelhas, no refeitório da cidade do futebol. Tudo regado a pera manca branco, claro. É que frango grelhado com massa e brócolos não puxa carroça. E em Oeiras, ninguém passa fome, já sabem, era o que faltava. Estou a coisinha, anda cá. Filma aqui estas sandes de pernil que vou comer ao pequeno almoço. Hein? Que delícia. Olha para isto, que sabor.
3: Já começaram as votações das novas 7 maravilhas de Portugal. Esta edição está organizada em 7 categorias que basicamente repetem as das edições anteriores. Castelos, História, Arquitetura e o Caneco.
5: Para tentar variar um bocadinho, fomos à procura de ideias para maravilhas mais originais.
6: Bem, eu acho que deviam eleger as 7 melhores reportagens da Tânia Laranjo. Para mim, em primeiro lugar, ficava aquela da onda no focinho.
7: Opa, eu sou Cristina Ferreira. E acho que podiam eleger as 7 melhores aparições da Nossa Senhora. Para mim, a melhor foi quando me apareceu a Santinha num sapato de Lobotã. Opa! Até me estou a arrepiar toda!
8: Oi, galera! Eu sou a Cátia Aveiro e acho que a minha mãe devia ganhar todos os concursos de maravilhas de Portugal, seja na categoria de castelos ou doces conventuais. O meu mano é sempre o melhor. Só as invejosas mal amadas é que podem negar uma coisa destas. Vá, beijinho no ombro.
4: Ora viva, daqui fala novamente Isaltino Moraes. É evidente que deviam eleger as 7 rotundas mais lindas de Portugal. E ficam todas em Oeiras. O que são as pirâmides do Egito ou a muralha da China ao pé da rotunda da Carris em Miraflores? Hã? Vocês já viram o pôr do sol na rotunda da Carris? Eu choro sempre de emoção. Palavra do...
3: Morreu aos 104 anos Edgar Morin, o filósofo que tentou responder às grandes questões do nosso tempo, como religar o conhecimento fragmentado. E porquê é que há 17 lojas de gelados de açaí em cada rua, se aquilo é uma porcaria?
5: Para esta última não chegou a encontrar resposta.

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Olá, eu chamo-me Karina Cunha e sou investigadora no ICBS, a Escola de Medicina na Universidade do Minho. Neste momento, o meu trabalho de investigação foca-se em estudar quais é que são os mecanismos de recompensa e de aversão no cérebro. Basicamente, o meu trabalho

0: executar uma determinada ação para ou obter uma determinada recompensa ou evitarmos algo que pode ser fisiologicamente negativo para nós ou que põe em causa o nosso bem-estar. O meu trabalho foca-se em estudar estes circuitos, como eu disse, e para isso nós recorremos muitas vezes a modelos experimentais, onde somos capazes de testar como é que animais conseguem percepcionar estímulos específicos e transformar esses estímulos em ações para, por exemplo, procurarem uma recompensa, por exemplo, uma comida, uma sacarose, ou responder a um estímulo que é negativo, que possa causar, por exemplo, dor ou algum mal-estar. Em simultâneo, enquanto percebemos o comportamento inerente a estas associações, a estes comportamentos associativos, fazemos também, o que nós fazemos é seguir a atividade destes neurónios e perceber como é que os neurónios nesta região do cérebro são capazes de processar toda esta informação e transformá-la em algo que é significativo.
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0: São 5 horas no continente e na Madeira, são 4 nos Açores. Devido à greve geral marcada para hoje, quarta-feira, 3 de junho, não transmitimos a esta hora o noticiário.
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9: Muito bom dia, são 5 e 2. Sou o José Candeias, com Ana Narciso e Tiago Vaz. Vamos até às 7. Uma excelente quarta-feira para si.

A primeira canção, Edmundo Inácio, e peculiar aqui com Relento. Bom dia, 5 e 6, manhã de quarta-feira, 3 de junho. E faço o convite então a todo o auditório, 213820033, 213820034, onde escuta a RTP Antena 1. Um grande bom dia. Ou boa noite ou boa tarde nesta emissão global 213820033 ou 0034.

0: Mimi Cats, com este poder de voz. Minha gente, 5 e 9, bom dia.
1: Bom dia.
0: Estou a falar com o Sr. Pinto.
1: Sim, sim.
0: É dia de lhe dar parabéns.
1: Amanhã.
0: Amanhã quando?
1: Amanhã dia 4.
0: Mas amanhã é feriado.
1: Pois é.
0: Pois, paciência. Portanto, mas nada de azar, então fica para a semana.
1: Sim, pode ser na sexta-feira.
0: Sexta-feira não, sexta-feira é uma emissão especial. Ó, meu amigo, mas pronto, olhe, parabéns por hoje ser o último dia em que tem 79.
1: Pois é, tem 79.
0: 79, hoje. Amanhã dobra o ano, não é? Desculpe, Eduardo Pinto, não é?
1: Sim.
0: Eduardo Pinto.
1: Ovar.
0: Então, meu amigo, pronto, olha, isto é assim. Isto cada um no seu dia. Você, eu e muitos outros. Portanto, nada de antecipar para não dar azar. Mas como tudo isto, pronto, sofre alterações agora nestes dias, só lhe queria é que o meu amigo se despedisse bem deste ano e entrássemos bem no próximo. Pode ser, então?
1: Sim, sim. Eu sou fraco da cadeia.
0: Diga?
1: Estou a falar com o José Candeias.
0: Ah, ainda não tinha percebido que estava a falar com o José Candeias.
1: Sim.
0: Então pensava que estava a falar com quem?
1: O meu amigo também estava no mesmo dia que eu.
0: Ó, meu caro, pensava que estava a falar com quem?
1: Não sei.
0: Então você, ouça lá, você atende o telefone, falamos aqui destas coisas e não depreendia que eu estava a surpreendê-lo também.
1: Sim, obrigado por isso.
0: Ah, meu amigo. Olhe, sente-se rijo, preparado, está tudo em forma, meu caro?
1: Pois. Está bem.
0: Meu caro Eduardo, então olhe, que se cumpra mais um ano. Um grande abraço. Obrigado também sempre por esta aproximação à rádio e as maiores felicidades, está bem, meu caro? Por isso mesmo, sorte depois do dia passar, não é?
1: Sim.
0: Eduardo, um abração, amigo. Tudo bom e felicidades.
1: Olha, se ouvinte que fala sempre na rádio há muitas vezes, se consigo lá com ela.
0: Eduardo, eu não percebi. O que é que disse?
1: É ouvinte que fala todo dia na rádio há muitas. Eu gostava tanto de falar com ela.
0: Então, Eduardo, essas coisas, olha, gostava, mas isso não é assim. Dependendo da circunstância, a gente pode juntar. Está bem, Eduardo?
1: Ela convidou, me está a ouvir, não é?
0: Pronto, olha, nunca se sabe. Eduardão, um grande abraço e tenha um grande dia amanhã. Está bem, meu caro amigo? Vamos em frente.

0: 5 e 17, cantou António Variações. E fala agora José Manuel. Bom dia, José Manuel, bem-vindo.
1: Bom dia, José Candeias, tudo bem por aí, mais uma vez?
0: E onde é que eu encontro?
1: Neste momento, Cantábria, outra vez. Vamos ir para o norte de Espanha.
0: Bem.
1: Normalmente. Não tenho ido para fora, tenho andado pela Península Ibérica.
0: Isso agora também mudou o tempo, também está mais frio aí, agora nessa zona, então Cantábria.
1: Está mais fresco, neste momento 14 graus.
0: Pois,
1: está mais fresco.
0: Lá, para Cantábria.
1: Baixou a temperatura.
0: Vem com destino cá para a terra ou não?
1: Não, vou andar aqui em Espanha, sexta-feira que vou até Portugal, até a Praia da Aguda novamente.
0: Uhum.
1: Neste momento levo soja. Neste momento vou pelo soja, não pelo sucato.
0: Soja?
1: Sim, soja para alimentação de animal.
0: Ah, ok. E se foi buscar algum porto?
1: Ao porto de Bilbao.
0: Portanto, soja que, sabe-se, se calhar é do Brasil, que o Brasil...
1: Sim, creio que sim, que seja do Brasil, pelo
0: exatamente.
1: Nome do Brasil.
0: Pois, o Brasil é um grande exportador de soja. Muito bem, meu caro amigo. Então, e isto, quem passa o fim de semana na Aguda, como é que passa o fim de semana? É no meio do peixe, não?
1: É um bocadinho no meio do peixe, é no campismo, no furador, que eu tenho lá uma tenda no furador, é dentro disso.
0: Vai ser ter lá uma tenda no furador, isto é que é, para estar mais perto da Marzia, não?
1: Sim, está perto do mar e também para ter um bocado de descanso e curtirmos um bocado a vida. Relaxar, descansar a cabeça.
0: O fim de semana passado, foi exatamente há dias, houve lá a festa do pescador, não foi?
1: Foi a festa do pescador, era isso, foi a festa do pescador domingo. Foi espetacular mesmo.
0: Boa.
1: O pessoal aderiu, muita fifana, muita sarrinha, muita cerveja. Todo o mundo se portou bem. Estamos de coração cheio. Embora, uma atençãozinha à parte, estávamos de luto. Morreu-nos um pescador na sexta-feira na pesca de mergulho, Sr. Mário Semeias. Desde já os sentimentos à sua família e a toda a família pescadora. É um senhor com 72 anos, gostava de fazer a sua pesca desportiva de mergulho e fez o último mergulho. Mais uma vez, reforço todos.
0: José, a pesca de mergulho é quê? É aquela pesca mais submarina?
1: Sim, a pesca de mergulho, sim, a pesca submarina. Ele fazia pesca submarina.
0: E o senhor, mesmo com experiência, aconteceu-lhe isso então?
1: Com experiência, sim, senhor. Com experiência aconteceu-lhe isso, provavelmente apagou-se, pronto.
0: Pronto, exatamente. Mas olha, com a idade que tinha, não quer dizer nada, mas mesmo assim, 70 e picos anos, ainda cumpria, aí portanto o facto de mergulhar, porque pronto, e lá está, às vezes com outras consequências, mas fica aqui então o seu pesar. Ouça, meu amigo, agora só em agosto, né, que é a festa lá que é muito conhecida, não é?
1: Em agosto é a Nossa Senhora de Nazaré, 21, 2, 3 e 4.
0: Em agosto.
1: 23, 24.
0: Ah.
1: Embora, agora, dia 10.
0: Dia de Portugal.
1: Dia 10, dia de Portugal. Temos o tal dito Porto no Espeto, que ficou adiado por causa do tempo, que era um mês atrás.
0: Ah.
1: O tal dito Porto no Espeto.
0: José, ficou adiado há um mês, é isso?
1: Vai há um mês atrás.
0: O pessoal não esquece. Eu estou mesmo a ver. Então olha lá. Quando é que é o porco? Então está adiado há um mês, quando é que a gente come? E o pessoal. Pois.
1: Dia 10,
0: ok, está bem.
1: Porque foi mau tempo, depois foi o fim de semana do Porto ser campeão, ia tudo para as andas, para a festa, nada contra isso, e depois foi a taça de Sporting e ficou adiado para o dia 10, para o dia de Camões. É para a semana.
0: Muito bem, então, mas espera aí, só você veio o fim de semana, não está cá dia 10.
1: Não, dia 10 não estou. Nem vou estar no dia 10, nem vou estar no dia 6.
0: Meu caro amigo.
1: Também vou estar em São João, mas também não vou estar. Olha, é a vida que é assim, não podemos ser tudo ao mesmo tempo.
0: Exatamente, meu amigo, olha, pelo menos, olha, passeia, viaja, vê coisas, não está parado. É isso.
1: Sim, mandei um vídeo que o Teira pediu, manda para o Sr. Zé Candeias, faz favor, o vídeo dos lobos do mar. foi a homenagem aos pescadores todos, incluído a homenagem ao pescador que partiu também.
0: Okay.
1: E a nossa vida, ninguém fica cá facilmente, como eu costumo dizer, como os motoristas fazem a sua última viagem também.
0: Ah, meu amigo, não vamos pensar nisso, senão não saímos de casa.
1: Não.
0: José, portanto agora, aí na Cantábria, essa soja foi buscá-la, portanto, ao Porto de Bilbao, leva-a para onde?
1: Vem aqui para Castilho de Leão.
0: Castilho de Leão. Bem, então agora vai fazendo a sua vida por aí, vai dormindo aí em Espanha, nos sítios que sejam os melhores para o meu amigo pernoitar, não é? Que tem que ser assim também. Tem...
1: Nas áreas de serviço, normalmente nas áreas de serviço.
0: Uhum. Em Espanha encontra áreas de serviço cómodas, ou seja, para os sítios onde vai também tem boa pernoita, bom descanso ou pelo menos um bom estacionar?
1: Sim, temos boas áreas de serviço, boas condições, as casas bem, os luxos, embora pagamos os luxos, não devíamos pagar, mas pronto, pagamos os luxos, aos 3, 4 e 5 euros cada dois. Por exemplo, a França, nas autoestradas já não se pagam os luxos. Aderiram, os motores não pagavam os dois, mas aqui temos que pagar. Temos que andar com minimamente ter as condições, mas temos boas condições, embora as coisas estejam caras, como todo mundo, não é? Como todo lado. É a vida, é a nossa vida.
0: É a vida. Meu caro José Manuel, um abraço a todos, lá para a sua rica Praia da Aguda e continuação de boa viagem e sempre um bom regresso a casa, está bem, meu amigo?
1: Muito obrigado, Sr. José Candeias, obrigado à produção. Um abraço para todos os camionistas, para todos os motoristas, para todos os técnicos de condução. Um bom regresso a Del Canto da Saudade. Não correr, pensar em chegar só.
0: Um abraço, meu amigo, exatamente. Vá, vamos em frente, muito obrigado. 5h24 213820033 213820034.

0: Rita Rocha com Carolina Deslandes. 5h27, muito bom dia, uma excelente quarta-feira.
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0: E por aqui também a sua mensagem através do Facebook em José Candeias ou então no WhatsApp da RTP Antena 1, onde quer que se encontre, pode vir escrita, se for de voz, um minuto e qualquer coisa. Portanto, aproveite a oportunidade, às vezes até para querer lançar algo aí, alguma promoção. Portanto, José Candeias no Facebook e o 912-120-501.
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0: Quanto à previsão do tempo para hoje, o Instituto Português do Mar e da Atmosfera garantir que vamos ter chuva. Ou seja, o céu está praticamente limpo, mas muitas nuvens a partir do final da manhã, estendendo-se, portanto, ao litoral norte e centro a partir da tarde. Tudo isto começa no Minho, logo há chuvisco no litoral norte e centro, também lá para a tarde. O vento com rajadas, em especial durante a tarde, sul de Peniche, também nas terras altas do centro e do sul, atingindo até um pouco o Algarve. Há nuvoeiro no litoral norte e centro, isto também durante o final da tarde, e até se registra uma pequena subida da temperatura aqui no continente. A previsão da Madeira dá-nos um dia com céu pouco nublado, embora com algum vento forte nos extremos da ilha. Nos Açores, a previsão é de abertas para a tarde no grupo ocidental, embora ainda com alguma chuva durante a manhã e também com algum vento. Nos restantes grupos, dia seco e com sol. Quanto a máximas, Faro com 34 graus, Évora 33, Beja 32, 31 graus Castelo Branco, 29 Porto Alegre e Setúbal, Bragança 28, Santarém 27, 26 para Lisboa e Funchal, Vila Real, Coimbra, Sines e Angra do Heroísmo com 24, 23 Braga, Viseu, Guarda, Leiria, Sagres e Santa Cruz das Flores. Hoje, Porto Santo e Horta, a máxima é de 22 graus, 21 para o Porto, Aveiro e Ponta Delgada, Viana do Castelo e Penhas Douradas, hoje com 20.

0: bem a nada. João Só, se fosse fácil, 213820033 213820034, as linhas diretas da RTP Antena 1, vamos ao seu encontro, mesmo que esteja fora de Portugal, nesta língua que nos entendemos. Agora, se até achar fácil, a poder até mandar uma mensagem no Facebook ou no WhatsApp a dizer que quer vir ao vivo aqui na emissão, é só, portanto, verificar o número de telefone connosco e nós iremos ligar para si. Portanto, de qualquer forma, ou nas linhas diretas ou aqui na mensagem, se quiser vir ao programa, sempre muito bem-vindo. E a caminho das 6 da manhã, faltam 24 minutos para lá chegar. Ora, eu queria, e isto já quem vai entendendo às vezes verifica, que há aqui um ritual de espera, logo também aqui num compasso de palavra. Então vamos lá escutar isto, que é mais para já.
1: Bom dia, Sr. José Candeias. Daqui fala o Gazebelo Vila do Conde. Sou motorista. Estou a passar Madrid, venho de Valência, direção a Portugal. E era para desejar o aniversário à minha esposa, que ela está de parabéns hoje. E também aniversário de casamento. Chama-se Roberta. Que seja mais por muitos longos anos.
0: Ou seja, fazem aniversário das duas.
1: Que é o que é preciso. Um abraço a todos. A todos os motoristas, padeiros, agricultores. E aí, para a sua equipa e para você também. Um abraço. Uma boa quarta-feira.
0: Meu amigo, olha, parabéns. Parabéns, então, para a sua senhora, parabéns para vós. Portanto, conjugaram aqui o aniversário dela e de casamento. Muito obrigado pela mensagem. Continuação de boa viagem. Que me diz aqui Zé Candeias. Isto aqui é sempre viva a Sardinha. Temos viva Cuba, viva Beja, vivam as localidades, porque aí está, portanto, o pessoal do Império do Peixe. O Ricardo, o Mário, a família. Portanto, olha, agora aí com a animação dos Santos Populares, vocês aí é que vão vender da bela sardinha. Zé Candeias, bom dia, todo o auditório, desde Terras de Arganil, por cá, o António Baetas. Ó, meu amigo, você é daqueles que quando vai à Baeta já leva o cabelo cortado de casa. Opa! Olha, o WhatsApp aqui ia dar problemas, pois. Agora voltou. Zé Candeias, temos, portanto, é o Fernando Silva, de Ponte Lima, a caminhar matinalmente. Fernando, deixa-me cá ver uma coisa. Você manda-me aqui um cartaz. Isto é... Eu não vou dizer, só porque me apetece. Porque tenho aqui outra intenção. Muito bem, mais mensagens. Estas também vêm no Facebook, em José Candeias, e por aqui. Portanto, também no WhatsApp, o 912-120-501. Ora, agora vou ao telefone. Bom dia, Diniz Rodrigues. Alô, Diniz, bom dia. Ó, Diniz, estou a chegar, você não me está a ouvir, amigo? Diniz? Isto é assim, às vezes é de uma dificuldade com uma ligação. Depois temos a ligação, o homem foi-se embora. Ó, Diniz, não é que você pôs o telefone? Não pôs, já lá iremos.
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3: 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Estou. Vila
4: Real. Sim, bom dia.
3: Está cansado?
4: Um bocadinho, mas não sei o que fazer.
3: Até sacrifiquei aqui o spot da frequência. E, epá, espera. Oh, homem, espera aí que é para eu acompanhar, para ir ao seu lado. Epá, você corre muito depressa.
4: Pronto, eu vou abrandar,
3: Oh, Fernando.
4: Então,
3: bom dia, Ponte Lima.
4: Bom dia.
3: Uiça. Eu aqui já vejo o clarão. Vocês têm as serras aí pelo meio do Val do Lima. Isso já clareia por aí? Já se vê assim algum tom? Ou está muito nublado aí pelo Minho?
4: Não. Está um dia praticamente limpo. Está praticamente limpo.
3: Mas vem chuvinha lá para o final da tarde. Lá para a tarde. É privado.
4: Não faz falta, que é por causa logo do evento que há em Ponte Lima.
3: E ouvintes, logo, e eu digo assim, era o que mais faltava, por isso é que eu disse, não me apetece ler o que... Olha ele a respirar, a andar. Epá, poça, você está com um pulso, com uma pulsação a 116, está bom? Epá, isso é cardio. É lá!
4: Aos da cabeça, faço todos os dias 12 km em 2 horas, 7 dias.
3: Então vamos lá por partes. Porquê é que o meu amigo todos os dias faz esta caminhada aí na margem do Lima, que é tão bonito?
4: Olha, da cabeça, é mais pela saúde. Porque eu pesava em janeiro 116 quilos e agora só peço 93. Pronto, está aí a explicação.
3: Está uma explicação, mas foi porque o meu amigo quis e para se achar melhor ou porque houve alguma imposição externa?
4: Tem também alguma imposição externa. Quando sou hipertenso, quando vou ao médico, ele deve dizer: você tem que caminhar, tem que fazer alguma coisa. Pronto. E agora bateu o sininho e comecei a fazer estas caminhadas.
3: Ótimo. Portanto, tem a noção de que pica no chão, lampreias e essas coisas todas, bacalhau, charrabulhos e por aí fora, vamos ter agora mais cuidadinho, não é, meu amigo?
4: Ao fim de semana.
3: Ao fim de semana, exatamente.
4: Pela semana, comporto-me bem. Ou tento-me comportar bem.
3: Exatamente.
4: Mas logo, é uma sardinhada. Hoje é dia de me estragar.
3: Ouça, meu caro, esta é uma das tradições mais fortes que Ponte Lima tem. E eu não podia deixar. Eu tinha aqui a anotação, mas você entrou-me de repente e digo, já, sem tirar nem pôr. Ouvintes, estamos a falar da vaca das cordas. Oh, Fernando, explique lá ao auditório o que é a vaca das cordas.
4: É uma tradição muito antiga aqui em Ponte Lima. Que se junta muitas pessoas de todo lado, mas mesmo de todo lado. Eu vou ver se consigo logo, depois mandar algumas fotos, logo com a ponte cheia de gente a ver. A vaca anda no areal, nós temos o privilégio de ter um areal muito, muito grande, e as pessoas, alguns aleijos, outros olha, uns vão para o hospital, enfim. É uma brincadeira.
3: Ouça, Fernando, quando estamos a falar, você disse-me pessoal na ponte, vocês aproveitam essa grande margem aí junto à ponte, esse terreiro, esse largo enorme, que até estacionam lá os carros, é nessa dimensão toda que fazem, não é?
4: Sim. Olha, é muito giro. É por isso que esta chuva, um bocadinho de chuva logo. É bom, por causa do pó.
3: Pois. Portanto, assim até não levanta tanto o pó se houver um chuviscozinho.
4: Exatamente.
3: Fernando, eu tenho uma dúvida e você vai-me esclarecer. Então, mas afinal, souber, ouça, o meu caro é que é daí e é que pode usar a vista para verificar a resposta que me vai dar. Então, mas então, afinal, é uma vaca ou quem olha vê que é um boi ou um touro?
4: É um boi, mas aqui a tradição que nós pomos no cartaz e tudo é a vaca, mas é um boi.
3: Ouça lá, e porquê que lhe chamam a vaca das cordas?
4: Oh,
5: Olha, sou daqui, mas nunca sou, mas vou-me informar. Posso estar descansado. Depois, para o próximo ano, queremos cá todos.
3: Então, mas ouça lá, mas você já viu e a vaca das cordas, porque ela ou o touro é manobrado a poder de corda para um lado e para o outro, não é?
5: Sim, sim, e de vez em quando estão ali umas 6 a 8 pessoas com as cordas, que fazem parte da organização da vaca das cordas, e depois, de vez em quando, no areal, porque o areal é muito grande, deixam as cordas e a vaca vai atrás das pessoas.
3: E é muito...
5: Olha, é que é engraçado.
3: Portanto, isto vai ser logo...
5: Um arraial.
3: É um grande arraial. Olha, meu caro amigo, a caminhada falta muito. Como é que são dos 12 quilómetros?
5: Ora, os 12 quilómetros, falta metade.
3: Portanto...
5: Falta 3.
3: E depois, como é que se cumpre o seu dia?
5: Pois, olha, depois vou a casa, tomo um banhinho e vou trabalhar.
3: O que é que faz? Na inscrição, Fernando?
5: Tenho uma loja de peças de automóveis.
3: Ok.
5: Uma coisa pequena, mas para mim e para os meus empregados chega bem. E está bom assim.
3: Mas aí estamos a falar...
5: Em Ponte Lima mesmo.
3: Ah, em Ponte Lima. Portanto, multimarca, é isso?
5: Sim. Multimarca, sim.
3: Ó, meu caro, olhe, um grande abraço. Obrigado por receber a minha chamada telefónica. Por
5: muito
3: ser
5: obrigado,
3: fiel a escutar a RTP Antena 1 aí na sua caminhada.
5: Eu tenho 51 anos, já ouvi o José Candeiro na Rádio Nascente quando tinha 8, 9 anos, que eu estudava em Braga, no Colégio de Diogo de Sousa, e já o ouvia, por isso já o sigo há muitos anos.
3: Ó, meu amigo.
5: Nunca foi assim de ligar, mas qualquer dia vou.
3: Ai, mas eu, olha quem, ouça, e quem sabe como é que agora, pronto, até a gente compunha o final da tarde. Era uma malguinha e aí um filetezinho de bacalhau.
5: Uma malguinha ou uma tigelinha, que o vinho tinto costuma dizer. Meio caco.
3: Meio caco, pode ser, meio caco. Amigo, um grande abraço,
5: muito
3: um
5: obrigado,
3: bom dia para Ponte Lima e
5: muito
3: mais
5: obrigado.
3: Logo uma grande vaca das cordas.
5: É, a vaca das cordas sai sempre, olha, parece a Fórmula 1, às 7 horas, às 19 horas, sai da cor.
3: Pois aí, esta para você ganhar o ritmo, vamos lá aí.
5: Vá, um abraço,
3: agora vá andando a este ritmo.
5: Um abraço.
3: Um abraço, amigo. Ponte Lima, bom dia Ponte Lima. A vila mais antiga de Portugal, ouvintes. Por isso é que nunca quis o título de cidade.

E assim vamos avançando nesta manhã de quarta-feira, 11 minutos das 6, vai amanhecendo e por aqui colhendo o seu testemunho, a sua chamada, a sua história, a sua viagem, a sua arte. 21-382-0033, 21-382-0034. 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

0: 8 minutos para as 6. Ora bem, e então veio aqui o acrescendo. Portanto, temos aqui a Vaca das Cordas hoje, mais logo, portanto em Ponte Lima, na véspera do feriado do Corpo de Deus. Pois, amanhã é feriado, é o meu ano, é o meu dia. Portanto, junta tudo. Obrigado, meu Deus. Portanto, junta-se os corpos. Ou seja, falando então disto da Vaca das Cordas, só para dar um acrescendo, por volta das 6 da tarde tudo começa. O animal é guiado, diz a tradição, por cerca de 15 homens pelas ruas da vila. Depois há um ritual, é levado até à igreja matriz, onde é obrigado a dar 3 voltas ao templo e é regado com vinho tinto. Convenho atento, pois. Mas é mesmo ou não? De seguida, é encaminhado então para, lá está, aquele extenso areal junto ao Rio Lima, onde fica solto por algum tempo para ser toreado pelos participantes. Portanto, é uma mistura de festa popular, de adrenalina, tauromaquia, junta milhares de pessoas. Os galegos também não dispensam, e ainda por cima para eles também será véspera de feriado. Portanto, é um ambiente festivo. E olha, é neste caso aqui, ao menos é mano a mano, porque não há que se saiba aqui alguma tortura ao animal. Pronto, então fica este convite, se puder, mais logo então em Ponte de Lima, a Vaca das Cordas. Vamos lá agora escutar o que vem do Alentejo.
1: Bom dia, amigos a Candeias, bom dia a todo o auditório da Antena 1. Olha, só estou a passar por aqui para lembrar que para o mês que vem, em julho, 16 a 20, vão decorrer as grandiosas festas na cidade de Moura, no Alentejo. Rui Ramos, aqui de Moura, um grande abraço para vocês. Depois, lá mais para a frente, eu ligo para si para falarmos um bocadinho.
0: Espero!
1: Entre outros artistas, vamos ter Matilde Jacob.
0: Ok.
1: Os Sons do Lago. Com a ajuda dos Sons do Lago,
0: pois,
1: bem claro.
0: Exatamente.
1: Miguel Araújo, Sara Correia.
0: É lá.
1: É vir em Moura. Um grande abraço, um bom dia, bom programa, boa semana para todos.
0: Muito bem, portanto, temos aí um bom programa. Lá iremos, disso falaremos e, claro, também iremos escutar mais uma mensagem que vem aqui no WhatsApp.
2: Ora, muito bom dia,

0: Chico Buarque, com esta morena de Angola, a aproximar-nos das 6 da manhã desta quarta-feira, 3 de junho. Vai amanhecendo, o dia, pelo menos aqui na área de Lisboa, está sem nuvens, mas isso não significa que elas não venham lá pela tarde. Ou seja, vamos ter então nuvens no litoral norte e centro a partir da tarde, com chuva fraca ou chuvisco, o vento também forte no litoral oeste e terras altas, uma pequena subida da temperatura máxima. A previsão da Madeira dá-nos um dia de poucas nuvens, embora com algum vento, nas terras altas e nos extremos da ilha. Quanto aos Açores, alguns chuvisco ainda pela manhã no grupo ocidental, mas o dia vai ser de boas abertas. Quanto a máximas, Faro 34 graus, 33 Évora, 32 Beja, Castelo Branco 31, Porto Alegre e Setúbal 29, Bragança 28, Santarém 27, Lisboa e Funchal hoje com 26 graus, 24, Vila Real, Coimbra, Sines e Angra do Heroísmo, máxima de 23, Braga, Viseu, Guarda, Leiria, Sagres e Santa Cruz das Flores, Porto Santo e Horta, a máxima é de 22, Porto Aveiro e Ponta Delgada 21, Viana do Castelo e Penhas Douradas hoje com 20. Viana do Castelo e Penhas Douradas, hoje com 20.
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0: São 6 horas, 5 nos Açores, por motivos de greve geral, não transmitimos o noticiário às 6 da manhã.
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0: E por aqui, continuando nesta manhã de quarta-feira, eu sou o

José Candeias, com Tiago Vaz e Ana Narciso, você que se junta através do 213820033, 213820036. Aliás, 33 e 34, sim é que é, não confundamos.

0: Os Descendentes aqui com esta madrugada louca. 6:04, manhã de quarta-feira, ao encontro aí do auditório. E dou os bons dias novamente para o Minho. Bom dia, Monção Manuel Luís Oliveira.
1: Bom dia.
0: E então, como é que é o meu amigo nessa terra aí, aí à beira do belo Rio Minho?
1: Estávamos aqui, o tempo estava, hoje nós estávamos.
0: Vai?
1: E amanhã temos a festa da Coca, o Corpo Christi.
0: Epá, isto, Manuel, eu gosto do país inteiro. Mas há determinadas zonas, epá, que eu fico completamente embeiçado. E vocês aí, minhotos, ou o pessoal do Norte, para dar nome às coisas, epá, vocês têm aço. Vocês são tramados. Amanhã é a festa da quê?
1: Amanhã é a festa do Corpo de Cristo. Mas amanhã é a festa da Coca. É a, que é a luta entre o Moro e o Bem. É representado o São Jorge e mais a Coca. Portanto, temos duas profissões. A profissão e profana, que é a primeira, e depois a seguir é o Corpo Cristão.
0: Então, mas ouça lá uma coisa. Se amanhã não fosse o Corpo de Deus, poderia ser a festa da Coca ou isto está associado?
1: Isto está associado.
0: Está associado. E como é que o meu amigo descreve a festa da Coca?
1: Olha, assim, a festa da Coca... Portanto, é uma lenda já muito antiga, uhum, em que o São Jorge, portanto, mata um dragão, esse dragão que vivia entre as margens do rio, né? E mata, então é assim, se o São Jorge ganhar a Coca, vamos ter um bom ano de colheitas. Se for a Coca ganhar ao São Jorge, vamos ter um mau ano.
0: Como é que isso define? Como é que a gente sabe quem ganhou e quem perdeu?
1: Porque não, portanto, é uma peleja que há entre a Coca e o São Jorge.
0: Eu sei. Mas,
1: o dragão,
0: sim,
1: que é empurrado por pessoas, e o São Jorge vai a cavalo com uma espada, com a lança com uma espada.
0: Se o São Jorge
1: ganhar, tem que cortar uma orelha à Coca e enfiar a lança 3 vezes na boca.
0: Manuel... Quando estamos a falar da Coca, a Coca é o nome que dão a esse tal dragão gigante que o São Jorge tenta derrotar, então, não é?
1: É, sim, é isso tudo.
0: E isto é uma lenda muito antiga. Isto é muito antigo. Ouça, e quando estamos a falar de um ritual desses, é Corpo de Deus, portanto, há procissão, mas este combate, vocês, há algum cortejo, há algum teatro de rua?
1: Pronto, é assim, há a missa, depois segue-se a procissão profana, que é o São Jorge, o Carro das Ervas e a Coca. Depois há um grande espaço e a posição religiosa, que é representada por as freguesias todas do concelho, e onde é que está a custódia principal.
0: Bem. E a festa dá-se, portanto, no centro de Monção, portanto, em algum lugar especial, então?
1: Sim, sim. Portanto, é no lugar do solto, o combate, não é?
0: Pois.
1: No lugar solto, mas a posição... circula por as ruas todas.
0: E o meu amigo, isto traz muita gente, portanto, amanhã e ainda por cima.
1: É, eu digo isso aqui até dá com pó.
0: Portanto...
1: E também, amanhã também se começa a dita cuja, que é aquele nome que não podemos dizer, mas que está a gastronomia aqui de Monção.
0: Amanhã também?
1: Sim, amanhã também.
0: Então, mas espera aí, quantas vezes é que essa dita cuja, também olho, também se for muita vez, ainda bem. Então, mas quantas vezes é que essa dita cuja tem festa? Você, se calhar, aqui há uns tempos atrás, olha, hoje vai haver a moda de Monção. Agora está-me a dizer que vai haver outra vez. Então, mas vocês passam a vida nisso?
1: Hoje não é feira, hoje é nas casas, portanto, o particular.
0: Ah, quer dizer...
1: O restaurante também tem, não é?
0: Pronto, mas, costuma haver o festival, costuma haver o festival da de Monção. Pronto, quer dizer então agora que é de uma forma mais particular e em vez de ser um É pipi-pi-pi-pi.
1: Pipi-pi, é isto.
0: Ou seja, vá tudo certo então, amigo Manel.
1: Dá tudo certo, dá.
0: Eu não digo que os minhotos são tramados. Ele é a coca. Ele é o pi à moda de Monção. E depois é o pi-pi-pi-pi à moda de Monção. Eu acho que eles são tramados. Oh, Manel, ouça lá. Aí da Galiza, isso amanhã deve encher ou não?
1: Ah, isso aqui amanhã são os galegos aqui todos.
0: Pois.
1: Até um ditado que dizem. Os galegos que diziam, por causa da Santa Coca, perdemos o demo da missa.
0: Repita lá que eu não percebi bem.
1: Os galegos dizem assim, por causa da Santa Coca, perdemos o demo da missa.
0: Sim, senhor. Portanto, esperam-se muitos aí da Galiza, não é? Portanto, isso é só atravessar o rio. Muito bem, meu caro Manuel. Ouça, o meu amigo integra isto porque vai ver, vai assistir. Ou você...
1: Vou assistir.
0: Só?
1: Sim, depois aqui na casa também fazemos a dita cuja, não é?
0: Ah, você na casa também faz pipi-pipi.
1: Sim, pois claro. Tem que ser.
0: Eu tenho isso lá. Como é que
1: não
0: você...
1: Festa. Aqui não há festa sem pipi-pi.
0: Pois claro, exatamente. Então, e como é que você tempera o pi?
1: Olha, isso já se começa a temperar... Dois dias antes.
0: Até, ouvintes, eu estou... Espera aí. Eu estou a falar isto com o Manel, porque ele foi chefe de cozinha. Como é que você... Dois dias antes? É, pá, isso sim. É para amolecer, para
1: animal,
0: dar tempero ao pi. Sim.
1: Tem um animal matam,
0: né? É.
1: Depois de bem lavado, mergulha-se em água e limão e vinagre.
0: Ah.
1: Depois enxuga-se, faz uma marinada, que leva três ou quatro banhos antes, que chamamos nós de banhos aqui, mas é uma marinada com vinagre, com alho, com alho, sal, pimenta, sal, e portanto, e vai-se dando com aqueles esses banhos.
0: Então,
1: eu também costumo pôr um bocadinho de limão, que dá um sabor.
0: Dá um sabor. Portanto, primeiro foi esfolado o pi, o pi foi lavado com água e limão, convém, né? Para desinfetar o pi, então o pi não pode. E depois, então, para ele ficar mais compostinho, barra-se então com sal, pimenta, alhinho, o piqueira, alhinho e por aí fora. Então é por isso.
1: Vinagre,
0: não é?
1: Então.
0: Ah, e vinagre também, exatamente, exatamente. Isso fica aí a marinar durante um tempo que é para depois ir para o forno, não?
1: Não, depois vai ser repetido de duas em duas horas ou de três em três horas, conforme.
0: Ai, de duas em duas horas faz-lhe umas festinhas?
1: Sim, conforme for o animal, se for grande.
0: Exatamente, exatamente, exatamente, exatamente, exatamente. E mais?
1: Depois assim, depois é levado ao forno, com o arroz por baixo, faz uma corda de pé para o arroz.
0: Que é para
1: depois é levado ao forno. Num alguidar onde é que ele pica para o arroz. O animal vai inteiro.
0: O pi também pode ser para mim?
1: Pode, venha cá.
0: É lindíssimo. Ouvintes, é o Portugal no seu melhor, portanto temos então amanhã aí o Corpo de Deus em Monção. É claro que não é só lá, há em muitos outros locais. Amanhã, como não há emissão, se quiserem vir ainda promover até às 7, hoje está liberto, nem que seja uma mensagem no minuto. Mas junta-se então a Festa da Coca, que é um ritual que já vem desde o século XV, século XVI, em que São Jorge, conhecido, obviamente, pela sua espada e pela sua vitória contra o dragão, é tudo isto que se teatraliza amanhã em Monção e durante o fim de semana. Ó, meu amigo, um grande abraço e tudo bom. Foi um gosto ouvi-lo de novo, Manuel Luís.
1: Igualmente, muito obrigado, José Candeias. Um abraço para todo o auditório, para vocês aí também, que também estão a trabalhar, e que... E Portugal inteiro agradece muito, porque você é um grande comunicador.
0: Ó, meu amigo, ouça lá, você não se queime lá no pi. Porque senão fica pedido.
1: Já estamos habituados.
0: Um abraço, Manuel, foi um gosto.
1: Nós estamos a virar.
0: Habituados a virar. Neste caso é virar frangos. Ou cabritos.
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0: Aurora Pinto e Maninho, aqui com o Amor é Tudo. Amanhã estou, bom dia.
1: Bom dia.
0: Que pão é que tem?
1: Olha, agora tenho aqui dois cacetinhos de alfarroba e uns gêmeos.
0: Como é que é os gêmeos?
1: Os gêmeos é tipo quatro bolinhas juntas umas com as outras.
0: Ah, isso parecem tintins.
1: Mas é o que está na mão agora.
0: Até aí, de alfarroba, não, eu não... Olha, pão normal.
1: Tenho muitos, carcaças, bolas de mistura,
0: essa.
1: Bijus.
0: Biju, pode ser bem cozidinho, só com manteiguinha, porque pãozinho que vem da sua mão, a esta hora, bem cozidinho, não é preciso pôr mais nada, só um bocadinho de manteiga, pronto.
1: E se estiver quente, ainda melhor.
0: Também pode ser, não muito, porque sabe, pão quente, puxa a água e depois é uma barriga que lhe dá. Oh, Fábio, então como é que é a nossa vida? Para onde é que você anda?
1: Olha, neste momento estou na urbanização Casas da Quinta, em Palmela.
0: E quem é que o mandou ligar para a Antena 1?
1: Ah! Isto foi mais vocês a ligarem para mim, que eu fui agora apanhado de surpresa.
0: Desculpe, eu tenho aqui uma coisa que diz assim... 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
1: Andamos na luta.
0: É? Quem são estas três personagens que estão aqui na fotografia?
1: Isso é daquelas imagens já compradas, já feitas.
0: Eu ia já dizer, Fábio, tens uma família muito gira, és muito bem parecido, opá.
1: Quem dera ser assim tão bem parecido.
0: Ora, bem, não andará longe. Fábio, ó, para já é um gosto sentir
1: igualmente
0: a fidelidade do auditório, do Fábio, com as suas mensagens, muitas delas até bem pertinentes. E depois, quando você me diz que a Antena 1, o programa, é também o ritmo da sua manhã, pronto, amanhã será diferente. Mas hoje cá estamos os dois e muitos mais milhares também, não é?
1: Amanhã sabe? Vamos ter uma manhã menos produtiva. É ou uma madrugada menos produtiva.
0: Também é corpo de Deus, ele precisa de ser poupado. Fábio, então como é que é a nossa vida?
1: Olha, aproveito para fazer a publicidade, estou aqui a chegar agora ao Sobral de Palmela, aqui uma urbanização nova, que abrimos recentemente.
0: Mas quem é que abriu? A urbanização ou a padaria?
1: A urbanização e a nossa distribuição aqui, começamos a distribuir recentemente.
0: Como é que você chega a uma urbanização nova demonstrando os seus serviços?
1: Olha, isto de uma cliente já muito antiga que me avisou no domingo, disse, Fábio, vocês entregam em Aires? E eu disse-lhe, não. Você já me tinha feito essa pergunta. Ah, pois, é que nós mudámos-nos para cá. A partir da manhã, então já não vamos pedir pão. E como era uma cliente, já desde o início, antes ainda de existir o Sr. Padeiro, e eu fui ver onde é que realmente era a morada da senhora, e abri a zona. Então, o que estamos a fazer agora é uma campanha de publicidade. Começámos ontem com folhetos. Agora brevemente há de ser publicidade nas redes sociais, porque a nossa empresa e o nosso serviço pauta-se muito pelas redes sociais, e porque somos uma empresa quase que 100% digital, todas as encomendas são feitas online, as pessoas podem programar para um ou para vários dias, e atacamos muito, entre aspas, a publicidade no Google e nas redes sociais. Brevemente vai sair também umas campanhas de publicidade na internet, e no sentido de angariar mais clientes aqui nesta zona.
0: Uissa, e quando você lança os folhetos e lança toda esta propaganda, quando estamos a falar nós, isto é um negócio do Fábio, o Sr. Padeiro é o quê, afinal?
1: Pronto, o Sr. Padeiro surgiu na altura do Covid. A nossa empresa está aberta desde 2019, e quando eu comecei, lancei-me de cabeça, despedi-me e comecei a trabalhar no TVDE. Entretanto, quando surgiu o Covid, o TVDE deixou de ter trabalho, digamos assim. Eu tive ainda uns meses valentes em casa, que graças a Deus tinha posses para ficar, mas chegou uma altura que eu tive que reunir a família e pensar em conjunto, que era ou vou à procura de trabalho, ou então tenho que arranjar aqui uma alternativa. E arranjámos a alternativa. O que é que as pessoas precisam agora? Onde é que estão as pessoas? Estão em casa. O que é que precisam para evitar correr riscos? Bens essenciais. O que é que temos de bens essenciais? Pão e bolos. Então partimos por aí. Na altura, através de uma outra marca, que já não existe, as coisas não correram muito bem e assim que eu tive a oportunidade, rescindi o contrato e negociei com eles e lancei-me sozinho e inventei, surgiu-me então este nome Senhor Padeiro, porque por norma, quem é aquela pessoa que está ali a mexer naquela casa? Ah, é o Padeiro. É o Padeiro, vamos ligar ao Padeiro. E então ficou o Senhor Padeiro e somos uma marca registada desde 2021.
0: Somos quem?
1: Eu Mas... e a minha equipa, que são mais duas pessoas.
0: E a nível da família é o único interveniente ou tem mais?
1: Não, tenho mais. Tenho a minha mãe que me dá uma ajudinha em pequenos trabalhos.
0: Só a sua mãe?
1: Em termos de família, sim.
0: Ok. E o Fábio que idade tem?
1: Eu estou há pouco mais de um mês de completar 40 anos.
0: E porquê, ou seja, meteu-se no negócio do pão porque viu que era uma necessidade e à sua maneira, que é assim que se faz, fez um estudo de mercado? E quem é que fornece o pão? Como é que se estabelece esta cadeia intermediária?
1: Pronto, nós não temos produção própria. Nós vamos buscar à panificadora, fazemos o embalamento e distribuímos porta a porta.
0: Portanto, tem quem o forneça, o pão de acordo com as exigências do cliente e a pouco e pouco tem vindo a engrossar a carteira de clientes. E como é que depois se dá o primeiro contacto? Eles ligam para si, fazem as encomendas. Como é que numa...
1: Por norma as pessoas chegam-nos através de nós, a grande maioria das vezes, ou é por recomendação de um amigo ou de um vizinho.
0: Que é bom.
1: Exatamente. Ou então porque vê as nossas redes sociais, que é Senhor Padeiro, vai ao Google, faz uma pesquisa porque anda à procura deste serviço e encontra-nos. Nós temos a sorte de, sem patrocinar nada, aparecemos logo no primeiro ou no segundo lugar, porque pronto, o nosso site está muito bem reconhecido a nível da Google. E as pessoas, muitas vezes, nem nos contactam, fazem a encomenda. Eu recebo a encomenda e faço questão que assim que recebo a encomenda, ou assim que vejo no e-mail a encomenda, ligo logo para o cliente, pergunto ao cliente se teve alguma dificuldade em fazer a encomenda no nosso site, se tem alguma dúvida em relação às encomendas, ao nosso serviço, explico o essencial do serviço, combinamos onde é que eu deixo o pão. Nós temos uns, se for um apartamento, nós temos uns saquinhos a dizer Senhor Padeiro, que o senhor Jacandeia já teve a oportunidade de ver, e temos umas caixas para as moradias, que tem o nosso autocolante para aproveitar a publicidade e a caixa também, onde deixamos o pão, e pronto, e combinamos isto tudo com o cliente e começamos a fazer a entrega, depois ajustamos, por norma o cliente depois vai ajustando a encomenda durante as necessidades, nós não temos...
0: Mas, depois continua num contínuo ou vai recebendo encomenda por encomenda? Como é que é depois, por assim dizer, o contrato e até o respectivo pagamento?
1: O pagamento é tudo online.
0: Ah.
1: Ou seja, nós não... Primeiro não corro o risco do cliente me ficar a dever. Esse risco é muito mínimo. Às vezes um cliente à última da hora lembra-se, ah, Fábio, já passou da hora, consegue um pão para amanhã, diga lá o que é que quer, pronto, e aí fazemos a transação, olha, manda-me isto por MBA que eu depois só amanhã que lhe mando a fatura.
0: Qual é a margem que você dá a um cliente para fazer a encomenda de pão? É que é o dia anterior até que horas?
1: As pessoas podem fazer a encomenda para o dia seguinte até às 17 horas do dia anterior.
0: Bem. E já tem clientes certos que não é preciso fazer encomenda? É um contínuo?
1: Eu tenho clientes... A encomenda é sempre preciso fazer. Nós permitimos que no nosso site, foi uma plataforma muito bem estudada, que tem constante evolução. Eu tenho andado há 3 semanas a trabalhar numa nova ferramenta para o site, brutal, que me vai ajudar imenso a nível burocrático. Temos clientes que fazem logo encomenda para o mês todo.
0: Ouvintes, isto é para exemplificar como é que as novas tecnologias podem ajudar e podem dar continuidade e evoluir no aspecto do trabalho. Isto é um exemplo para muitos padeiros aí pelo país, mais jovens também, que agarram estas novas dimensões e que assim proporcionam um conforto diferente. Ouça, Lisboa você ainda não domina, pois não, Fábio?
1: Infelizmente ainda não tenho capacidade para isso, mas deixa-me que lhe diga. Um dos meus projetos que está assim, não está em banho-maria, mas está no forno já. E no nosso site já conseguem ver alguma coisa. É expandir a marca em regime de franchising. Por isso, alguém que esteja em qualquer ponto do país pode levar o nosso conceito e a nossa marca para lá.
0: Portanto, temos aqui esta dimensão. Olhe, Fábio, e você na distribuição, anda o meu caro, a sua mãe ajuda, quem são os outros colaboradores?
1: E depois tenho mais 2 colaboradores, o Rui e o Pedro, que também nos ajudam a fazer a distribuição por outras zonas.
0: Quais são os dias de descanso?
1: Ao domingo. Como eu costumo dizer, ao domingo vamos à missa.
0: Faz férias?
1: Faço. Isso é... Muitos colegas meus, e nós ouvimos aqui na RTP Antena 1, pronto, que não têm férias, que não fazem férias. Eu não sei, por exemplo, como é que o Tosé de Fafa aguenta tantos projetos, tanta coisa, que eu fico louco só de ouvir tanta coisa que ele faz. Mas férias é essencial. Por norma, até este ano, tiro sempre a segunda quinzena de agosto. Entretanto, este ano... recebi um convite, porque a nossa empresa não é só a marca Sr. Padeiro, temos outras marcas, outras valências, nomeadamente a agência de viagens, e tive uma oferta...
0: Então, mas espera aí, acabo o raciocínio, tem uma oferta aqui?
1: De passar uma semana à Punta Cana em setembro, então vou tirar mais uma semana em setembro.
0: Mas quando fala em agência de viagens, você não tem nada a ver com isso, pois não?
1: Não, faz parte da nossa... faz parte do... É da nossa empresa.
0: Ah, que seja, vocês no vosso portfólio, no portfólio vai do pão à viagem?
1: Vai do pão à viagem, telecomunicações, energias, seguros, tudo.
0: Então, mas quem é que domina todas essas dimensões de serviço que são completamente diferentes uns dos outros? A não ser que o meu amigo queira segurar padarias, fazer viagens temáticas a padarias, produção de pão, farinhas, moinhos, panificadoras.
1: Nós temos, eu na parte da agência de viagens, que é aquela que nos dá também... algum trabalho, mas é um trabalho daqueles que, quando nós gostamos do que fazemos, não
0: está,
1: é trabalho.
0: Bem, isso é em tudo.
1: Tenho o Rui que me trata de praticamente tudo da agência de viagens.
0: Até, e vocês vendem viagens a quem?
1: Nós vendemos viagens aos nossos amigos, aos nossos clientes, às pessoas que nos procuram.
0: Ou seja, vocês planeiam tudo de acordo com aquilo que cada um quer, então.
1: Exatamente. Por exemplo, o Sr. Cadeias diz-me assim: olha, nós temos um cliente agora que está a caminho do Japão com escala no Dubai.
0: Está
1: acabou
0: na moda
1: de chegar ao Dubai há cerca de 1 ou 2 horas. O cliente contacta-nos e diz: olha, eu quero ir aqui ou ali, o que é que têm para me oferecer ou para proporcionar? E nós fazemos ali um pacote todo ele à medida daquilo que o cliente pretende e apresentamos.
0: Ouvintes, isto é que é vencer na vida, muito bem. Uissa, com este desenvolvimento, com todo este expediente, quando é que o meu amigo tem pão de inteligência artificial?
1: Olha, foi, não sei se foi este ano ou se foi o ano passado.
0: Querem ouvir?
1: Foi a nossa partida do Dia das Mentiras. Que a partir daquele dia, cupão ia ser feito através de robôs de inteligência artificial.
0: Lá chegaremos, amigo, lá chegaremos. Lá
1: qualquer
0: chegaremos.
1: Dia, as máquinas, cada vez mais, e desde há muitos anos, estão a entrar em todos os ramos, não só na panificação, como
0: em
1: todos
0: tudo,
1: os outros.
0: Pronto, é isso.
1: Elas, para trabalharem, precisam de ser mecanizadas, e essa mecanização vai passar muito pela inteligência artificial.
0: Fábio, para terminar, Pinhal Novo, o que é que vamos ter?
1: Pinhal Novo, vamos ter as festas populares do Pinhal Novo a começar amanhã, dia 4, num recinto novo, não é no centro da vila como tem sido os outros anos todos anteriores. Muita gente está contra, muita gente está a favor, eu por acaso sou daqueles que estou a favor. Vai para o recinto do mercado mensal do Pinhal Novo, de 4 a 10 de junho, visitem, vamos mostrar que vale a pena fazer a festa naquele recinto.
0: Está dito. Meu caro Fábio, parabéns pela postura, pelo trabalho, pela dinâmica, pelas ideias, por conjugar tudo isto. Espero que haja sucesso para a empresa. Um grande abraço e obrigado pela fidelidade. Força!
1: Um abraço também para o Sr. José Candeias. Um dia muito feliz, eu penso que seja dia 4. E tudo bom, bom fim de semana para si.
0: Um grande abraço, foi um gosto. Parabéns.
1: Um abraço.
0: Parabéns, muito bom.
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0: E quanto à previsão do tempo para hoje, vamos ter no continente nuvens no litoral norte e centro a partir da tarde, com possível chuva fraca. Também durante a tarde, vento por vezes forte no litoral oeste e também nas serras altas. E dá-se uma pequena subida da temperatura máxima. Na Madeira é um dia de céu pouco nublado. Destaca-se o vento, por vezes forte, nos extremos da ilha e nas terras altas. Quanto aos Açores, também há vento. Há vento, principalmente no grupo ocidental, onde ainda se espera alguma chuva fraca. Aliás, tudo se foi atualizado, porque também se espera chuva fraca lá mais para o final do dia no grupo central. Sem chuva, São Miguel e Santa Maria. Máximas para esta quarta-feira, a dar-nos 34 graus para Faro, Évora 33, Beja com 32, Castelo Branco 31, 29 graus Porto Alegre e Setúbal, Bragança 28, Santarém 27, Lisboa e Funchal 26, Vila Real, Coimbra, Sines e Angra do Heroísmo 24, 23, Braga, Viseu, Guarda, Leiria, Sagres e Santa Cruz das Flores, Porto Santa e Horta 22, Porto Aveiro e Ponta Delgada 21, 20 para Viana do Castelo e também para as Penhas Douradas. Vamos aos destaques da informação. Em estúdio, o Diogo Miguel Pereira. Bom dia, Diogo.
6: Olá, José. Bom dia.
0: A greve geral em destaque na manhã desta quarta-feira, não é, Diogo?
6: Sim, é uma greve que vamos dar conta no dia de hoje, esta paralisação, na verdade, já começou até ontem à noite. Esta greve, que é a segunda em 6 meses, tem um motivo: as mudanças que o Governo pretende fazer na lei laboral. A recolha do lixo e os transportes já foram os primeiros setores afetados e nós vamos, durante a manhã de hoje, perceber que outros setores não vão funcionar no país, pelo menos a 100%. Vamos contar com reportagem nas cidades de Lisboa e Braga. Há setores com serviços mínimos, por exemplo, a saúde. No ponto central, vamos ter connosco Tiago Oliveira, é o secretário-geral da CGTP. Ele vai dar-nos um primeiro balanço desta greve, vai falar-nos também mais sobre os motivos desta paralisação convocada precisamente por esta central sindical. Ontem o Primeiro-Ministro falou sobre o assunto. Luís Montenegro disse esperar que a maioria dos portugueses fosse trabalhar no dia de hoje. São declarações que vamos também analisar no Nem Mais Nem Menos, que vai para o ar às 8h40 da manhã.
0: Arranca o Fórum Económico Internacional de São Petersburgo, não é, Diogo?
6: É um dos maiores eventos do mundo sobre a economia e negócios. Acontece precisamente na Rússia. Há reportagem de Evgeny Moravits sobre este fórum económico que junta cerca de 130 países. Ora, a noite de ontem foi também de ataques precisamente nesta cidade de São Petersburgo. Vamos dar conta disso nos noticiários. Houve ataques não só nesta cidade, mas também noutras zonas. Vamos falar sobre esses ataques. Olhamos ainda para as perspectivas económicas da OCDE. Vão ser divulgadas às 8 da manhã. E em Guimarães vamos dar conta dos festivais Gil Vicente. Começam amanhã e terminam só no dia 13. São 9 espetáculos em 2 semanas. A reportagem para ouvir de Ana Gonçalves.
0: Os destaques da informação com Diogo Miguel Pereira.
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0: Sara Correia com Pedro Abrunhosa. 20 minutos para as 7 da manhã. José Candeias. programa@rtp.pt. Vamos a arraiolos.
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0: E para falar do que é tão representativo naquela localidade. E que marca estes dias naquela bela vila alentejana, Arraiolos. No coração do Alentejo é sinónimo de tapete, uma tradição com mais de 400 anos que ganhou projeção internacional e que todos os anos sai literalmente à rua na iniciativa O Tapete Está na Rua. Eu tenho, desde Arraiolos, o Presidente da Câmara, Jorge Macau. Bom dia, Sr. Presidente. Bem-vindo à RTP Antena 1.
2: Bom dia, Zé Candê. Como está?
0: Tudo bem. Sr. Presidente, isto é caso para lhe perguntar assim logo de arranque. Quem vai a Arraiolos estes dias, vai ver tapetes ou vai ver uma festa por inteiro?
2: Vai ver uma festa por inteiro. Este certame que se inicia hoje e vai até domingo tem como principal objetivo a valorização do tapete de Arraiolos enquanto património cultural, expressão artística e também pretendemos dar um contributo direto aqui na economia local. No entanto, podemos ver muito mais que tapetes. O tapete de Arraiolos assume o papel principal, mas vamos ter as ruas decoradas com tapetes de Arraiolos, mas vamos ter muita animação, um programa muito vasto.
0: Sr. Presidente, tirando a festa e o evento que destaca o tapete de Arraiolos, como é que, na sua visão e como autarca, tem visto a dimensão, a visibilidade, o trabalho e a persistência, não é, do tapete de Arraiolos como marca não só da localidade, mas como uma marca portuguesa?
2: Olha, o tapete de Arraiolos, a sua confecção, atravessa algumas dificuldades e esta identidade, este património cultural precisa de ser olhado de uma outra forma. Nós, no município de Arraiolos, tentamos desenvolver um conjunto de ações. É um facto é que, da parte governamental, não tem tido este apoio. E atravessa algumas dificuldades. Estamos, como disse, desenvolvendo algumas ações no sentido de inverter esta situação, como, por exemplo, no passado dia 12 foi publicado o registro de indicação geográfica do processo de confecção do tapete de Arraiolos, ou seja, pensamos que com a certificação do tapete de Arraiolos conseguimos, de alguma forma, alavancar novamente o tapete de Arraiolos, assim como a candidatura do processo de confecção a património cultural e material da Unesco, que aguardamos a decisão.
0: Que venha rápido. Até
2: que venha rápido.
0: Exatamente. Até porque, Sr. Presidente, o senhor tocou aí um ponto importante nesta identificação e neste selo, que seja só daí. Porque houve uma altura em que começou a haver problemas de tapetes, de imitações de tapetes de Arraiolos que vinham do Oriente, da China neste caso, sim, e que não tinham rigorosamente nada a ver e começava a ser um problema, não era, Sr. Presidente?
2: Sim, sim, claramente. E para comatar essa situação e outras mesmo até a nível nacional, nós consideramos que o tapete de Arraiolos tem que ser confeccionado em Arraiolos.
0: Estamos a falar, ouvintes, de um tapete que é feito com os desenhos e com as figuras que todos nós conhecemos, e isto, obviamente, tem uma influência árabe, portanto, uma influência mourisca até. Até diz-se que ligado aos mouros que estavam em Lisboa e que depois foram expulsos. Vai daí a técnica desde o século 15, 16, instalou-se fortemente na vila de Arraiolos. Hoje temos até um centro interpretativo, temos senhoras principalmente a trabalharem no tapete de Arraiolos. Oh, Sr. Presidente, eu agora disse senhoras, mas também há homens que fazem tapete de Arraiolos, não há?
2: Também existem homens que fazem tapete de Arraiolos, não são só as senhoras.
0: Portanto, e atenção, é que o tapete de arraiolos, aquilo não é nó, aquilo é mesmo bordado. Portanto, também não haja confusão. Ó, Sr. Presidente, e que atrativos temos este ano? Portanto, para além do tapete estar na rua, há toda uma série de atributos que a Arraiolos apresenta. Deixe-me já aqui puxar um bocadinho à gastronomia. As empadas de Arraiolos, isso não há quem lhes tire a fama.
2: Sim, o nosso património gastronómico também vai estar em cima da mesa, diria eu. Porque, de facto, também temos um rico património gastronómico e temos as ruas com uma animação constante. Temos uma recriação histórica dos processos artesanais da produção do tapete, que vai desde a tosquia das ovelhas, feita de forma manual, como se fazia antigamente, até à bordadura dos tapetes. Temos um espaço este ano que é novo, dedicado a artes e ofícios. Temos várias exposições, temos apresentações de livros, da revista cultural Arraiolos, visitas guiadas, temos teatro, temos o canto do cante,
0: uau,
2: onde se associa o canto alentejano à prova de vinhos do Conselho de Arraiolos, que também apresentam uma qualidade muito, muito grande. E depois também teremos os concertos a nível à noite. Temos os concertos à noite, que começam hoje com Carolina dos Landes, temos os 4 e meia, temos os Terras de Raios, à toa, a Terezinha Landeira, há uma série de...
0: É, apostaram fortemente, ó Sr. Presidente. É, isso é que é estender o tapete aos artistas, hã?
2: Sim, sim.
0: Isso é
2: aos artistas e às bordadeiras, porque também vamos ter o dia da bordadeira no domingo, em que as ruas se enchem de bordadeiras.
0: Ainda, Sr. Presidente, ainda temos muitas bordadeiras, temos gerações que tenham tempo para se sentar. Bem, quando é inverno, a sarapilheira e em cima das perninhas até aquece. Agora, de verão, vai um bocadinho mais estranho, só se fizerem durante a madrugada. Mas gerações novas encontram-se a elaborarem estes centros interpretativos, esta sensibilidade contínua? Isto traz gente nova, Sr. Presidente?
2: Esse é um dos principais desafios que temos, é a continuidade, porque fazer tapete de arraiolos é muito mal pago. As pessoas podem trabalhar 8 horas por dia, o mês inteiro, e tiram 300 e poucos euros por mês. Ninguém consegue viver com isso. Daí o problema que o tapete, as dificuldades que o tapete de arraiolos atravessa, como há pouco disse, que precisa de ser visto de uma outra forma que não foi até aqui. No entanto, nós, município, temos a preocupação de passar às gerações mais jovens este saber fazer. E levamos o tapete de arraiolos à escola. Temos atividades extracurriculares que ensinamos não só a parte prática do tapete de arraiolos, mas também toda a sua história.
0: Muito bem, portanto, dar consistência e entrar na essência. Até porque, ouvintes, se por acaso pudéssemos descrever onde é que existem tapetes de arraiolos originais espalhados pelo mundo, desde casas reais, desde grandes palacetes, as estruturas governamentais, posso dizer-vos que aqui em Lisboa, não foi há muito tempo que me falaram de um tapete de arraiolos, não sei em que ministério é, gigantesco, o preço é incalculável. Mas lá está, ó, Sr. Presidente, uma obra de arte, um trabalho minucioso, algo que faz parte da cultura portuguesa, não pode ser pago, olha, desculpa o termo que se diz no Alentejo, ao preço do bamijona. Tem que ser bem pago, porque é arte, não é, Sr. Presidente? E é aqui que tudo se estabelece em cadeia, não é, Sr. Presidente?
2: Claro, e o tapete de arraiolos tem que ser começado, não quer dizer que não tenha sido até aqui, mas tem que ser visto como uma obra de arte e não como, somente como artesanato, não é? Pensamos que temos que dar este salto por forma a garantir a continuidade.
0: Se alguém quiser um tapete para o pisar, esteja à vontade e até pode pisá-los agora, durante este fim de semana, em Arraiolos. Mas também é uma imagem de marca, são os tapetes de Arraiolos expostos em grandes paredes, sejam eles mais pequenos ou maiores, ou de acordo com o desenho que ali está patente. Ouvintes, são quadros, são maravilhas, é a nossa cultura, é a cultura de Arraiolos. Presidente Jorge Macau, foi um gosto e, claro, como digo sempre, a última palavra é do anfitrião. Faça favor de fazer o convite para Portugal inteiro para este fim de semana em Arraiolos, que não se vão arrepender, pois claro.
2: Então, muito obrigado pela oportunidade. Convido todos os ouvintes e os portugueses a visitarem Arraiolos nestes próximos dias, que certamente não se irão arrepender daquilo que temos para oferecer, não somente o tapete de Arraiolos, mas todo o património do nosso território.
0: Olha, Sr. Presidente, a Câmara é sua, mas a responsabilidade também agora fica da minha parte. Ouvintes, não se vão arrepender. Presidente, foi um gosto, um grande abraço e um bom dia para Arraiolos. Parabéns,
2: obrigado,
0: por manterem tudo isto. Muito obrigado,
1: Joel.
0: Oito para as sete.
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0: E hoje, dia 3 de junho, é o Dia Mundial da Bicicleta. Foi criado pela ONU em 2018 para celebrar um meio de transporte simples, sustentável e acessível a todos. Mas a história da bicicleta começa muito antes. O primeiro modelo com duas rodas surge no início do século XIX, pela mão do alemão Karl von Reis, ainda sem pedais. E só mais tarde, em França, aparecem as bicicletas com pedais que viriam a dar origem ao modelo moderno. Desde então, este veículo atravessou gerações, transformou-se num símbolo de liberdade, mobilidade urbana e saúde. Estima-se que existem mais de 1.000 milhões de bicicletas em circulação no mundo, com países como a China e a Índia a liderarem em número absoluto, enquanto nos Países Baixos há mais bicicletas do que habitantes. Em cidades como Amsterdão ou Copenhaga, a bicicleta é já um dos principais meios de transporte diário, ajudando a reduzir a poluição e o trânsito. Em Portugal, o uso tem vindo a crescer, sobretudo em contexto urbano e também de lazer, com mais ciclovias e sistemas de partilha em cidades como Lisboa, Porto ou Aveiro, embora ainda esteja longe da realidade do norte da Europa. No setor do fabrico, o país tem um papel discreto, mas relevante. Portugal é hoje um dos maiores produtores de bicicletas da Europa, exportando grande parte da sua produção para mercados internacionais. No fundo, mais do que um objeto, a bicicleta continua a ser um símbolo de um estilo de vida mais saudável e sustentável e cada vez mais uma peça-chave no futuro das cidades. Desafio sempre os ouvintes que nos programas possam aqui vir dar o exemplo se utilizam a bicicleta, como utilizam e se vão para o trabalho dessa forma. É sempre uma oportunidade. Estamos quase no final, ainda há tempo para algumas mensagens. Esta. Viva!
8: Está a falar em Arraiolos. Esta semana também, 5/7, vai estar na Estremoz, segundo mercado de património imaterial.
0: É assim, eu quis colocar um bocadinho para os ouvintes terem a noção muitas vezes de que tecnicamente, e o som para nós é o importante aqui na rádio, da forma como possam gravar, por isso não está perceptível. Vamos lá ver se ainda dá tempo para podermos receber a mensagem. Esta.
9: Bom dia, José Campeão, tá, e todos os ouvintes da Antena 1. Aqui fala Abel Pereira, de Recesinhos, Penafiel. Amanhã também temos o Corpo de Deus em Penafiel, com tradições muito antigas. Quero mandar um cumprimento a toda a gente que me conhece. Muito obrigado e bom feriado.
0: Muito obrigado, Abel. Bem lembrado. Próximo.
10: Rosa Cadiz, bom dia. Bom feriado aí para toda a rapaziada. Mais uma vez temos um feriadozinho em vésperas de greve, um dia de férias, uma semana em grande. O país vai para a frente é com trabalho, não é com greves, rapaziada. Bom dia, um abraço a quem trabalha, tudo bom.
0: Um abraço, amigo.
10: E... aqui do Tomanel das Caminetas.
0: É, Tomanel aí ativo. Muito obrigado, meu amigo. A circular em Port-Nancy, França. De...

0: está um dia fantástico, fresquinho. Bom para fazermos uma caminhada agora de manhã. Temos aqui em Torres Vedras um excelente parque com 12 hectares. É muito bom mesmo aqui à porta de casa, dentro da cidade, ouvir a passarada toda. Dar um abraço aí ao Candeias e ao pessoal aqui do Oeste.
1: Muito obrigado.
0: A malta aqui forte do teatro.
1: Vem,
0: do gabinete
1: senhora,
0: de deficiência visual. Estou em força, quase com uma peça nova na rua. Um abraço a todos.
1: Ok, Leonel, muito obrigado. Filipe Pereira, bom dia, Zé Candeias. Vou ouvir o nosso presidente e mostre-lhe o meu caminhão que leva arraiolos nas costas. E o caminhão é tão bonito, ouvintes. Um abraço para si e para o Jorge Macau. E eu nunca vi um caminhão tão bonito com coisas de arraiolos. Diz Arraiolos Portugal. E, ó meu caro, um destes diz ao Filipe, você tem aqui vir falar porque é que o caminhão está assim. Penso que agora já podemos ouvir a mensagem de há pouco. Vamos lá.
2: Bom dia, Zé Candeias. Aqui fala Sérgio Pereira. Estou a reenviar, ver se desta vez fica um bocadinho melhor a
1: mensagem. Está melhor, está melhor, está melhor.
2: Só para lembrar e anunciar que este fim de semana vamos estar, vamos não, vai existir o segundo mercado do património imaterial em Estremoz, com o artesanato, com todo o artesanato que se faz no país, está lá representado. Nós fomos convidados pela Câmara Municipal. Apareçam e vai ser uma coisa engraçada, pareçam, dia 5 ou dia 7. Um abraço.
1: Muito bem, muito obrigado. E pronto, são as últimas mensagens. Ouvintes, vão continuar com a RTP Antena 1. Miguel Freitas vai seguir depois das 7. E amanhã uma emissão especial, sexta-feira cá estarei. Também uma emissão diferente. Fique bem, fique com a RTP Antena 1.

0: 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Bom dia, são 7 horas no continente de Madeira, 6 nos Açores. Começa o programa de manhã desta quarta-feira, 3 de junho. Eduardo Maio, bom dia. Greve geral deixa o país a meio gás.
1: Bom dia. A greve já se faz sentir desde ontem à noite, a afetar os transportes, também a recolha do lixo e os hospitais. É a segunda greve geral em 6 meses. Um drone atingiu um autocarro que viajava entre Moscovo e a Crimeia e fez 7 mortos. Leningrado também foi atacada de noite por meia centena de drones, a poucas horas do arranque do Fórum Económico de São Petersburgo, uma das maiores cimeiras económicas do mundo.
0: Agora estão 13 graus em Coimbra, 14 no Porto, 17 em Lisboa, 19 graus em Faro, nas Ilhas, estão agora 18 graus no Funchal e também em Ponta Delgada. Notícias, edição de Eduardo Maio.
1: Arrancou ontem à noite a greve geral convocada pela CGTP, a segunda em 6 meses, para combater a reforma laboral do governo. Os transportes e a recolha de lixo foram os primeiros setores afetados e foi onde o principal rosto da luta dos

0: Trabalhadores marcou presença. Tiago Oliveira, líder da CGTP, esteve nos Olivais, em Lisboa, com os trabalhadores da Higiene Urbana da Câmara, depois também com os trabalhadores do Metro, para motivar a adesão à paralisação geral desta quarta-feira.
1: Nós vamos ter mesmo uma grande greve, que não haja dúvidas. Este é o momento de derrotarmos o pacote laboral. O que está em cima da mesa é muito negativo para os trabalhadores. Está a eternização da precariedade, está a colocar um jovem trabalhador com a possibilidade de ser precário toda a sua vida. Está a desregulação dos horários de trabalho, está a facilitação dos despedimentos, está o ataque ao direito à greve, está o impedimento dos sindicatos a entrarem nos locais de trabalho. Tudo isto nós temos denunciado ao longo destes 10 meses. Chegou o momento de nós, os trabalhadores, trazermos para a rua, mais uma vez, a nossa indignação perante este pacote laboral e a confiança de que com a luta vamos derrotar este pacote laboral.
0: Declarações de Tiago Oliveira recolhidas pela RTP. No Metro de Lisboa, o líder da CGTP encontrou-se com o secretário-geral do PCP. Paulo Raimundo foi à rua apoiar a greve e reprovar também o primeiro-ministro pelas declarações que fez em relação a esta paralisação. Montenegro defendeu que quem faz greve tem direito a fazê-la, mas quem quiser hoje ir trabalhar ou ir à escola, por exemplo, cumprir as rotinas normais, também deve ter direito a fazê-lo. Montenegro só não explicou como é que se concilia as duas coisas. Paulo Raimundo acusa o primeiro-ministro de arrogância e de estar fora da realidade quando afirma que a maioria dos portugueses é a favor das mudanças laborais que o governo quer fazer.
2: No estilo da arrogância que o Sr. Primeiro-Ministro tem tido, perante isto, aliás, o Sr. Primeiro-Ministro conseguiu dizer aquilo que mais ninguém consegue pensar, é que os trabalhadores, as pessoas e as famílias estão com o pacote laboral. Isto é as expressões do próprio, que é uma coisa extraordinária. É, de facto, há 1% das famílias, aquela que tem, concentra 25% da riqueza. Esses estão com o pacote laboral, porque esses são aqueles que precarizam, não são aqueles que vão ser ainda mais precarizados. Esses são aqueles que vão procurar despedir, não vão ser aqueles que vão ser despedidos sem justa causa. Esses 1% estão felicíssimos com o pacote laboral. O problema é que o Sr. Primeiro-Ministro não está a governar, ou não deveria governar para esses 1%. Devia governar para os 99%. Uma parte substancial são aqueles que trabalham para o país a funcionar e criam a riqueza toda.
0: Vamos saber quais são os principais setores mais afetados por esta greve ao longo desta quarta-feira, uma greve que se sentiu primeiro na recolha de lixo e também nos transportes. Luís Peixoto.
3: Desde as 11 da noite que o Metro de Lisboa está de portas fechadas, o Serviço Metropolitano da Capital só vai ser retomado no dia 4 de junho, isto porque, tal como na Transtejo, o Tribunal não decretou serviços mínimos. Quanto à Carris, nas carreiras que servem hospitais, centros de saúde, escolas e universidades, os serviços mínimos cobrem 50% da oferta. Em horas de ponta, algumas carreiras vão funcionar a 100%. Nos caminhos de ferro, a CP e a IP têm serviços mínimos de 25% fixados pelo Tribunal Arbitral. No Porto, só as linhas azul e amarela do metro vão funcionar esta quarta-feira. Nos percursos entre Santo Ovídio e o Hospital de São João e entre a Senhora da Hora e o Estádio do Dragão. Quanto aos autocarros da STCP, que servem o Grande Porto, não há serviços mínimos decretados e a empresa admite perturbações em todas as linhas. Ainda nos transportes, o setor aeroportuário também é afetado. A Aneroportos adianta que foram cancelados mais de metade dos voos em Lisboa. Nos aeroportos do Porto, Faro e Ilhas, os cancelamentos superam os 40%. Na área da saúde também é esperado o impacto da greve geral, mas os serviços básicos estão assegurados, como é o caso das cirurgias oncológicas ou dos serviços de urgência. Na Auto Europa, uma das empresas mais importantes de Portugal, também é esperado um forte impacto, uma vez que a adesão à greve geral foi aprovada por unanimidade pelos trabalhadores.
0: Vamos em direto para a Gare do Oriente, em Lisboa, ao encontro do repórter Guilherme de Sousa. Guilherme, qual é o retrato da greve aí a esta hora?
4: O metro com as portas fechadas, mas isso já sabíamos de antemão, até porque as portas encerraram ainda no decorrer da noite de ontem. Também os comboios muito afetados, a longa lista que aparece aqui nos ecrãs diz apenas suprimido. Há esses comboios previstos nos serviços mínimos, mas eles para já ainda não apareceram aqui, ainda são 7 da manhã e portanto só aparecem muito mais tarde. Eu estou aqui também junto aqui ao terminal da Carris Metropolitana e da Carris, os autocarros aqui de Lisboa, e só agora é que às 7 da manhã apareceram dois autocarros. São os autocarros da linha 750 que fazem uma ligação entre aqui a estação do Oriente e Algés. Apareceram apenas dois. Falava agora aqui com uma senhora que estava na fila e que apressadamente entrou no autocarro para não não o perder. Dizia-me que estava aqui à espera há mais de meia hora e ficou muito satisfeita quando percebeu que, de facto, os autocarros estavam a chegar e, por isso, vai conseguir apanhar este autocarro. Disse-me que geralmente faz este percurso de metro, mas hoje, por causa desta greve geral decretada pela CGTP, vai fazê-lo de autocarro. São histórias de muitos passageiros que tentam apanhar aqui uma ligação que os leve à cidade, ao centro da cidade de Lisboa, numa manhã que se aguarda difícil, uma vez que o metro e também os comboios não estão a circular. Há apenas alguns autocarros da Carris Metropolitana também, e nesse momento os passageiros que aqui chegam tentam perceber como é que de facto vão circular. Como disse, vai de facto ser uma manhã difícil aqui na cidade de Lisboa.
0: Reportagem em direto de Guilherme de Sousa. Ele está a esta hora na Gare do Oriente, em Lisboa, com muitas perturbações nos transportes à cidade hoje por causa desta greve geral. Nos hospitais há serviços mínimos. A greve vai afetar também as escolas. A FENPROF aderiu à paralisação geral num dia em que há provas moda do sexto ano, provas de português, português língua segunda e não materna. Pode faltar a vigilância a estas provas. Os diretores escolares já tinham pedido ao Ministério da Educação que marcasse uma segunda data para as provas de hoje por causa da greve, mas o Ministro da Educação rejeitou essa possibilidade, ao mesmo tempo que garantiu que nenhum aluno vai ser prejudicado. Em declarações ao Jornal de Notícias, os trabalhadores da linha SNS 24 alertam que a greve de hoje pode transformar a principal porta de entrada no Serviço Nacional de Saúde numa espécie de funil de espera que pode colocar em risco doentes que precisem de orientação urgente. Os tempos de resposta na linha SNS 24, segundo os trabalhadores ouvidos pelo JTN, podem chegar às 2 ou 3 horas, mesmo em situações que possam exigir uma resposta urgente, por serem situações graves. A linha está abrangida pelos serviços mínimos. O presidente da Associação Portuguesa dos Administradores Hospitalares acusou o governo de estar a fazer nomeações políticas para as unidades locais de saúde. Numa entrevista que dá hoje ao Diário de Notícias, Xavier Barreto garante que muitos conselhos de administração, com anos de carreira e provas dadas, foram substituídos por critérios políticos. O presidente dos administradores hospitalares deixa um aviso: é preciso tirar a política da gestão do Serviço Nacional de Saúde. O diretor clínico da Unidade Local de Saúde de Lisboa Ocidental demitiu-se, alega razões pessoais para esta demissão, mas ao mesmo tempo admite, em declarações à agência Lusa, que o contexto de tensão interna também pesou na decisão. Nas últimas semanas foram tornadas públicas várias queixas sobre o funcionamento da área de gestão dos recursos humanos dos hospitais São Francisco Xavier, Egas Muniz e Santa Cruz, uma situação que está a ser investigada pela Inspeção Geral das Atividades em Saúde. Em última hora, a notícia de que o tráfego aéreo está suspenso esta manhã no Kuwait, depois de um ataque ao aeroporto internacional do Kuwait com drones e mísseis iranianos. Há vários feridos. A informação foi avançada primeiro pelo exército do Kuwait e está a ser já dada também pela agência de notícias estatal do Kuwait. É uma informação que vamos continuar a desenvolver nas próximas horas. Houve também esta noite um ataque com um drone a um autocarro que fazia a ligação entre Moscou e a Crimeia. Provocou 7 mortos, vários feridos também, este incidente. A informação é avançada pelas autoridades russas em Donetsk. O ataque aconteceu numa zona que está sob controlo russo, no leste da Ucrânia. O drone atingiu diretamente o autocarro. O incidente acontece também no momento de escalada dos ataques entre a Rússia e a Ucrânia e ainda não foi confirmado por fontes independentes em relação a este conflito. A Rússia abateu também durante a noite 50 de drones sobre a região de Leningrado. Ataques ucranianos, segundo o governador russo da região, na altura em que está para começar o Fórum Económico de São Petersburgo. Em Leningrado ficam também infraestruturas, as mais importantes infraestruturas ligadas à exportação de energia e uma grande refinaria de petróleo. É nesta região que começa começa hoje a Conferência Económica, conhecida como a Davos Russa. É um dos maiores acontecimentos do mundo sobre economia e sobre negócios. Todos os anos acontece por esta altura em São Petersburgo, na Rússia. Milhares de pessoas juntam-se a este Fórum Económico Internacional. As medidas de segurança foram reforçadas o Fórum vai receber participantes de 130 países, como nos conta, a partir de Moscovo, Evgeny Moravich.
5: O Fórum Económico Internacional realiza-se anualmente em São Petersburgo desde 1997. Foi concebido como uma plataforma para a integração profunda da Rússia na economia mundial. Na edição deste ano, a Rússia espera por responsáveis ministeriais e peritos convidados de 130 países, entre os quais a China, Coreia do Norte, o Brasil, as Filipinas, a Mongólia, Laos, Arábia Saudita e o Uzbequistão. É também possível a participação de representantes da Tailândia, do Vietnã e da Indonésia. No quadro de 5 painéis principais, serão debatidas questões da economia mundial, o ambiente, as tecnologias e a prioridade de abordagens centradas nos interesses do ser humano. Estão também agendados temas do BRICS, da soberania digital e da inteligência artificial. O Kremlin anunciou a intervenção de Vladimir Putin. Para muitos habitantes de São Petersburgo, isto significa que as autoridades irão novamente desligar a internet móvel na cidade sob o pretexto de reforçar as medidas de segurança.
0: A intervenção neste Fórum de Putin está marcada para a próxima sexta-feira, numa sessão onde vão estar também os presidentes do Uzbequistão e da Tanzânia, o vice-presidente chinês e o ministro da Energia da Arábia Saudita. O Banco Europeu para a Reconstrução e Desenvolvimento revê hoje em baixa as previsões de crescimento para este ano por causa do choque energético provocado pela guerra no Médio Oriente. O crescimento global para este ano é fixado agora nos 3,1%, menos meio ponto percentual em relação à última previsão que foi feita em fevereiro. O Banco Europeu para a Reconstrução e Desenvolvimento acompanha as economias do antigo Bloco Soviético, também dos países do Médio Oriente, Ásia Central, Norte da África e África Subsaariana. Uma nota em relação ao Líbano: por causa da crise ou do conflito do Hezbollah com Israel, a economia deve contrair-se 2% este ano. Em fevereiro, o Líbano tinha um crescimento económico previsto de 4%. O Jornal Record dá esta manhã como fechado Marco Silva, no Benfica. Ele deve assinar contrato por duas épocas durante a próxima semana. Já ontem à tarde, no Fotofinish da Antena 1, o jornalista Paulo Sérgio adiantava que o Benfica vai investir 30 milhões de euros no contrato com Marco Silva, entre prémio e assinatura por duas temporadas.
3: Edição de Eduardo Maio, simultâneo RTP Antena 1 com a RTP Antena 1 Açores, Madeira e também RTP Mundo. A informação está disponível na internet em noticias.rtp.pt. Bom dia, são 7h14. Vamos começar a olhar para o trânsito desta manhã de quarta-feira, 3 de junho, dia de greve geral, por isso mesmo, provavelmente, o movimento na estrada não é propriamente o habitual. Vamos lá conferir isso agora com a Sandra Pereira. Sandra, bom dia.
6: Olá, muito bom dia.
3: Confirmas ou não?
6: Olha, há muito trânsito já, neste momento. Já te posso dizer que há muito trânsito, sobretudo, olha, a ponte 25 de Abril, de Almada para Lisboa, as filas praticamente a chegar à área de serviço do Seixal, os acessos do IC20 e Centro Sul já estão preenchidos, há 5 de Cascais para Lisboa, com filas a partir de Porto Salvo até Linda Velha e de Monsanto para as Amoreiras. O IC19 de Sintra para Lisboa, já com bastantes dificuldades a partir do Cacém até à Amadora e de Alfragide para a segunda circular. O eixo norte-sul, Camarada Campolide, as filas já estão a partir de Telheiras até a Sete Rios. A segunda circular com alguns abrandamentos já nos dois sentidos, Calçada de Carris, Odivelas-Lisboa, do Senhor Roubado para a Avenida Padre Cruz. O Porto, neste momento, o trânsito começa agora a intensificar-se na VCI Rábida Freixo a partir de Canidelo e até à Boa Vista, e Freixo a Rábida para-se a partir de Bonjoia e até às Antas.
3: Para já está visto o trânsito, 821-0101, ligado a partir de agora para mais informações. Bom dia, boa viagem. Até às 10, a Ligar Portugal, consigo aí desse lado. Estamos no programa da manhã.
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3: Daqui a pouco uma viagem até Copenhaga, na Dinamarca. Vamos para lá no fuso horário. Antes ainda os destaques para o desporto e agora a música dos HMB. 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

0: Somos Pória, como se chama a música do ZHMB.
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0: 7:19, no desporto, destaque para a situação de Marco Silva, Mário Silva da Costa.
2: Foi oficializada a saída do treinador do Fulham. Marco Silva está agora livre para assinar pelo Benfica. O técnico tem acordo válido por 2 anos com o Clube da Luz. Diogo Dalot antecipa a fase de grupos do Mundial. Seleção de Sub-21 joga hoje frente à Irlanda do Norte, dia do terceiro jogo das meias-finais do Campeonato de Hóquei Patins entre Porto e Sporting.
0: Vamos ouvir tudo ao detalhe depois das 7:30.
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0: A seguir partimos para Copenhaga, na Dinamarca, no fuso horário.
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0: São 7:20 em Lisboa, agora 8:20 em Copenhaga, na Dinamarca. E é para lá que vamos hoje, no fuso horário, Eduardo Maio.
8: Vamos ao encontro de Carmina Cordeiro. Ela é presidente da Associação Portuguesa da Dinamarca, é professora de francês. Bom dia, Carmina, bem-vinda ao fuso horário da Antena 1. A Dinamarca tem um governo novo que vai ser chefiado por Mette Frederiksen, do Partido Social Democrata. É, aliás, o terceiro mandato que a primeira-ministra dinamarquesa começa agora, com um governo de coligação formado por 4 partidos de centro-esquerda, e que mesmo assim é um governo minoritário, porque não consegue ter os 90 deputados de que precisava num parlamento de 179 para ter a maioria necessária para governar. Como é que os dinamarqueses e também a comunidade portuguesa que vive aí na Dinamarca está a acompanhar o arranque deste novo governo, e com que expectativas ou que esperanças tem neste novo executivo?
9: Olha, para já, muito bom dia. Isto foi uma grande maratona, não é? Quase dois meses à espera que o governo se formasse, e finalmente temos governo. Qual é a expectativa? Bom, para já a reação foi que ficámos todos muito surpresos, porque há muitas medidas novas apresentadas e que parecem ser, de facto, medidas muito, muito positivas e aponta para várias direções. Portanto, nós estamos expectantes de como é que este governo vai conseguir, de facto, arranjar dinheiro para tantas medidas e as medidas que são, por exemplo, como dentista gratuito, que é uma medida que eles querem implementar está implementada até 10 anos, ou seja, temos toda a gente é dentista gratuito. É uma coisa que agrada a muita gente, obviamente, mas é uma coisa muito cara. Os dentistas aqui na Dinamarca são muito caros. Portanto, estamos aqui um bocadinho expectantes como é que se vai arranjar tanto dinheiro para tanta medida que este governo pretende.
8: Sim, são medidas, Carmina, já agora, como essa do dentista gratuito, que vêm já da campanha ou que foram anunciadas apenas agora pelo novo governo?
9: Não, esta não vem da campanha, mas é de facto uma coisa que aqui na Dinamarca o dentista é gratuito até aos 21 anos. Portanto, todas as crianças, todos os jovens até aos 21 anos, têm dentista gratuito. Portanto, este governo pretende no prazo de 10 anos, todos os dinamarqueses tenham dentista gratuito. Portanto, é uma medida ambiciosa, assim como outras têm alterações na produção suína também, por causa de um dos partidos que impôs a condição de que a produção suína dinamarquesa fosse alterada.
8: Sim, portanto, há uma forte preocupação aí, uma forte consciência em relação ao bem-estar animal, não é?
9: Sim, exatamente. Também em termos da nossa alimentação, há outra medida que me parece extremamente positiva. Portanto, eles querem retirar o IVA sobre as frutas e os legumes. Portanto, isto também foi uma grande discussão política dos últimos meses, mas basicamente é retirar o IVA de fruta e dos legumes e baixar o preço dos alimentos. Portanto, lá está. Isto são medidas muito atrativas, efetivamente.
10: Sim, mas deixam um pé à frente e outro atrás, não é? Para perceber se o governo conseguirá cumprir as promessas, não é?
9: Isto também porque isto é um governo de centro-esquerda, não é? Portanto, nós temos pessoas que são mais para o lado da direita do que para a esquerda, portanto isto é uma combinação. Nós dizemos que, pronto, a nossa primeira-ministra fez do impossível o possível, que foi tentar fazer um governo com esta constelação, mas pronto, estamos muito, muito expectantes como é que isto vai decorrer.
10: E como é que vai ser posto em prática? O que é certo é que também a vida na Dinamarca tem sofrido uma pressão forte, não é? Da subida dos preços, não é? O custo de vida tem pressionado muito também os dinamarqueses, não é?
9: Sim, está a ser extremamente caro ser dinamarquês, chamemos-lhe assim, extremamente caro ir ao supermercado, se já era, não era, tornou-se nos últimos tempos, tornou-se ainda mais caro e mais difícil ser dinamarquês.
10: Talvez daí estas medidas sociais, de apoio social que o governo quer trazer, vamos ver se são concretizadas.
9: Sim,
10: seria muito bom.
9: Muito
10: Diga.
9: Há uma medida que eu acho muito interessante, que é o fim do limite para os tratamentos gratuitos de fertilidade. A Dinamarca precisa de gente, precisa de novos contribuintes e, portanto, o limite para tratamentos gratuitos de fertilidade vai ser abolido, ou seja, cada pai, sim, pode ter pode receber até 6 tratamentos para o primeiro e o segundo filho. E a partir de agora, não. Podem ter quantos filhos desejarem através deste tratamento de fertilidade.
10: Portanto, é uma forma de combater também o envelhecimento da população,
9: exatamente,
10: que é um problema sério,
9: exatamente,
10: também na Dinamarca, aliás, como é aqui em Portugal. A associação de que é presidente, a Associação Portuguesa na Dinamarca, está a completar uma data redonda, não é? Que são 10 anos e a festejar o seu aniversário.
9: Nós já festejamos.
10: Já festejaram?
9: Portanto, no passado, no mês de novembro, fizemos 10 anos. Portanto, estamos agora a usufruir deste número redondo dos 10 anos da Associação Portuguesa na Dinamarca.
10: O que é que a associação faz aí? Qual é o principal papel dela?
9: Bom, o nosso principal papel é de promover a portuguesa na sociedade dinamarquesa, de também dar apoio aos portugueses que chegam aqui à Dinamarca e de alguma maneira precisam de uma network, ou de uma network de conhecerem pessoas, de saber por
10: uma
9: onde...
10: Uma rede de contactos, não é? De conhecimentos.
9: Exatamente. E, portanto, nós fazemos muitas atividades culturais e sociais. Portanto, basicamente são atividades culturais e sociais que permitem, efetivamente, que os dinamarqueses nos conheçam um pouco melhor e conheçam a nossa cultura e o nosso lindo país.
10: Sim, e as nossas sopas, parece, acho que vai haver um festival em breve de sopas portuguesas. Então.
9: Vai haver um festival das sopas portuguesas. Vai ser um grande evento que nós estamos a preparar para a nossa comunidade e para a sociedade dinamarquesa conhecer um pouco melhor da nossa gastronomia. A sopa faz parte da nossa gastronomia, é incontornável. Cada região tem a sua própria sopa, vamos dizer assim. Portanto, temos as sopas do norte, as sopas do sul, são completamente diferentes. Isto num país como a Dinamarca, que é muito homogéneo, que em termos culinários é muito homogéneo, a nossa variedade em termos gastronómicos num país tão pequeno é surpreendente, e é isso que nós queremos mostrar.
10: Exato. Vai ser uma bela surpresa. Vamos ganhar aí adeptos para as nossas sopas. Carmina Cordeiro, foi um gosto conversar consigo. Obrigada por ter vindo ao fuso horário da Antena 1, também a este contacto com os ouvintes da Antena 1. A Carmina Cordeiro, presidente da Associação Portuguesa na Dinamarca, na altura em que o país tem já um novo governo constituído. e que vai ser liderado mais uma vez por Mette Frederiksen, que parte para o terceiro mandato como primeira-ministra dinamarquesa. Gostas de sopas, Miguel?
0: Adoro sopas. Mas também adoro mesmo. Quando era criança não achava muita piada. Mas sim, agora adoro sopas. Eduardo Maio no fuso horário à conversa, então, neste fuso horário a partir de Copenhague, na Dinamarca, onde são 8h29 da manhã. Fuso horário que também fica disponível para voltar a ouvir em RTP Play.
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0: Vamos ao trânsito.
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0: Numa manhã diferente, porque já se sabe, há dificuldades no acesso aos transportes públicos. Como está o trânsito, Sandra Pereira?
12: Há muito trânsito, Miguel, neste momento. Atenção, começamos com a região centro do país. Há um sentido Lisboa-Porto. Um acidente na zona de Condeixa 9 é ao quilómetro 76. Cuidado e prudência. Já por Lisboa, o eixo norte-sul, Camarada Campolide. Acidente no Lumiar, na via direita. A demora está a chegar à Majoeira e depois que segue até à saída para Sete Rios. Segunda circular, Benfica-Aeroporto, da Escola Alemã até às Calvanas. Aeroporto Benfica, do Relógio até ao Campo Grande. Há 5 de Porto Salvo até a Linda Velha e de Monsanto para as Amoreiras, Calçada de Carris, Odivelas de Lisboa do Senhor Roubado para a Avenida Padre Cruz e C19 do Cacém até a Amadora e de Alfragido para a Segunda Circular. Ponto 25 de Abril, com filas na área de serviço do Seixal, os acessos do IC20 e Centro Sul estão preenchidos. No Porto, A28, Viana do Castelo Porto, para-se a partir da Ponte Leste até a Rotunda EP, A3 Braga Porto, do Noda A4 até à saída para o Hospital de São João, a VCI Rábida Freixo, com filas de Santo Ovídio até à Boa Vista e está a afetar também a A44. Freixo Rápida para-se de Bom Joia até às Antas.
0: Bom dia, boa viagem. 821-0101 para mais informações de trânsito. É uma quarta-feira de sol no continente, com o céu pouco nublado ou limpo, ainda assim a tornar-se muito nublado no Minho a partir do final da manhã e também no litoral norte e centro a partir da tarde, onde é esperada alguma chuva fraca. Vento a soprar forte no litoral oeste e nas terras altas, desce a temperatura mínima, sobe a temperatura máxima. E as máximas hoje andam pelos 34 graus em Faro, 33 em Évora, 32 em Beja, previsto 31 para Castelo Branco, 29 para Porto Alegre e também para Setúbal. 28 para Bragança, 27 para Santarém, 26 graus a máxima prevista para Lisboa e para o Funchal, 24 para Vila Real e também para Coimbra. 23 para Braga, Viseu, Guarda e Leiria, 21 para o Porto, Aveiro e Ponta Delgada, 20 para Viana do Castelo e para as Penhas Douradas. 7h31, vamos ao principal da atualidade agora com Diogo Miguel Pereira.
13: Recolha de lixo e transportes foram já os primeiros setores a serem afetados pela greve geral que acontece hoje no país. É a segunda em 6 meses. O motivo é as mudanças que o governo pretende fazer na lei laboral. Relativamente aos transportes, o metro de Lisboa está encerrado desde as 11 da noite. No Porto, apenas 2 linhas estão em funcionamento, a linha amarela e o troço entre a Senhora da Hora e o Estádio do Dragão, na linha azul. Também na CP, vários comboios foram suprimidos nas últimas horas. É um dia que acaba por ser também complicado para quem precisa de fazer a travessia do Tejo. A Sofluza está sem serviços mínimos. O presidente da Associação Portuguesa dos Administradores Hospitalares acusa o governo de estar a fazer nomeações políticas para as unidades locais de saúde. Numa entrevista ao Diário de Notícias, na edição de hoje, Javier Barreto garante que muitos conselhos de administração, com anos de carreira e provas dadas, foram substituídos por critérios políticos. O presidente dos Administradores Hospitalares deixa um aviso: é preciso tirar a política da gestão do SNS. Recordo que o diretor clínico da Unidade de Saúde Local de Lisboa, Ocidental, demitiu-se, alegando razões pessoais, mas admite, em declarações à Lusa, que o contexto de tensão interna também pesou na decisão. Nas últimas semanas foram tornadas públicas várias queixas sobre o funcionamento na área de gestão dos recursos humanos, dos hospitais São Francisco Xavier, Egas Muniz e Santa Cruz, uma situação que está a ser investigada pela Inspeção-Geral das Atividades em Saúde. Várias pessoas ficaram feridas esta manhã no Kuwait, depois de drones vindos do Irão terem atingido o aeroporto do país. A agência de notícias estatal dá conta de que os voos estão suspensos, mas ainda não há o número de vítimas deste ataque que atingiu o Terminal 1 deste aeroporto internacional. Já durante a madrugada, os Estados Unidos tinham dito que interceptaram vários ataques iranianos que tinham como alvo bases norte-americanas e países aliados no Golfo.
0: Diogo Miguel Pereira com o principal da atualidade. 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E agora Mário Silva da Costa no desporto, o destaque para a situação de Marco Silva.
2: Foi oficializada a saída do treinador do Fulham e Marco Silva está agora livre para assinar pelo Benfica. Numa nota nas redes sociais, o clube inglês confirmou a saída do técnico ao final de 5 anos. O Fulham refere que foi um período de muitos sucessos para o emblema britânico. A imprensa desportiva refere que Marco Silva já tem acordo com o Benfica e que vai assinar por 2 temporadas mais uma de opção. Diogo Dalot antecipa várias dificuldades para Portugal na fase de grupos do Campeonato do Mundo. O jogador da A seleção esteve ontem presente num evento num centro comercial em Lisboa, onde respondeu às perguntas dos jornalistas. Diogo Dalot abordou desde já os desafios que a seleção vai enfrentar no Mundial.
14: Vão ser desafios difíceis. Acho que a qualidade individual das equipas é notória. Se formos a analisar jogador a jogador, conseguimos encontrar jogadores que estão a jogar boas ligas, boas competições. A nível coletivo será sempre a situação mais complicada, porque acabas por jogar com equipas que certamente te darão essas dificuldades em termos coletivos, e nós temos de estar preparados para qualquer cenário que possamos encontrar.
2: Diogo Dalot afirma ainda que chega ao Mundial mais maduro e experiente e disse também que acredita que Portugal tem condições para ganhar a competição. Hoje arranca oficialmente o estágio da equipa das Quinas. A concentração está marcada para as 3 da tarde, há treino às 6. Da seleção A passamos para os sub-21, que jogam hoje frente à Irlanda do Norte, encontro de preparação. No lançamento do jogo, o selecionador Luís Freire recorda o papel importante deste estágio e deste jogo particular.
15: Estamos preparados, mas mais importante deste estágio, mais do que o adversário, mais do que a Irlanda do Norte, é a nossa equipa, os nossos jogadores, a nossa capacidade de ser iguais a nós próprios. É um teste e um desafio importante para nós nessa perspectiva, sermos iguais a nós próprios num jogo agora depois do campeonato. Este compromisso que os jogadores revelam e têm que revelar para nós vai ser importante, e a forma como vamos estar em campo.
2: 7:30 PM, é hora do apito inicial no estádio António Coimbra da Mota, no Estoril. A seleção portuguesa de sub-21 defronta a Irlanda do Norte. Dia do jogo 3 da meia-final do campeonato de hóquei patins entre Futebol Clube do Porto e Sporting. Os Leões venceram os 2 primeiros jogos. Se vencerem hoje, passam diretamente à final do play-off. Hoje o encontro é no Dragão Arena, Porto Sporting, jogo às 9 da noite. Amanhã, a outra meia-final, o Benfica recebe o Hóquei de Barcelos no jogo 3 da eliminatória. As Águias venceram as 2 primeiras partidas.
0: Mário Silva da Costa com o desporto na RTP Antena 1, simultâneo com a RTP Antena 1 Açores e também com a RTP Mundo. 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Ficámos a 24 minutos das 8, daqui a pouco no País das Maravilhas, com a Sónia Moraes Santos. O que temos? Bom dia, Sónia.
16: Bom dia. Hoje trago boas notícias na luta contra o cancro. Há mesmo quem diga que são notícias estrondosas, resultados impressionantes e que vão ficar para a história. E acho que todos nós desejamos que sim. Para ouvir, daqui a pouco.
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0: Mas antes do Programa da Tarde, há duas de prosa.
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0: Vamos ouvir um bocadinho do episódio, ou melhor, da conversa de ontem no Duas de Prosa com a Filomena Crespo.
25: Eu acho que foi o aumento gradual da família. No fundo, houve uma ideia que eu obtive há muito tempo, que é que a pessoa tinha 2 filhos, havia 2 colos. Quando veio o terceiro, já começa a lutar pelos colos.
26: Uhum.
25: E aí começou a ser também um desafio para nós dar atenção a todos.
26: E consegue-se dar atenção a 12?
25: Consegue-se. Há sempre um amor diferente por cada um deles. E consegue-se. Eu acho que se consegue. Ela falava aqui do espaço que não tenho. Mas isso também obriga eles a relacionarem-se, não é? E, uhum. e perceber, pera, eu daqui a um bocadinho vou estar com este que me zanguei. E daqui a um bocadinho é isto, é o perdão, é a desculpa,
26: é o abraço que ela
25: é o abraço,
26: dizia.
25: É o abraço, é o abraço, é o abraço. Acho que é uma escola de vida, de afetos.
1: Recorrerem,
25: também,
1: é? Por exemplo, aos irmãos mais velhos, às vezes até penso eu para desabafar algum problema ou para pedir ajuda para qualquer outra coisa.
0: Parte da conversa com Filomena Crespo no programa Duas de Prosa, que está no ar das 2 às 4 da tarde. RTP.

0: Agora ficamos a 20 minutos das 8, a seguir vamos ao País das Maravilhas.
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0: Está na hora, vamos então ao encontro da Sónia Moraes Santos, pronta para nos trazer boas notícias no País das Maravilhas. Sónia, bom dia.
6: Bom dia.
0: Estás mais feliz e eu sei porquê. Não só pela história que trazes hoje, mas também porque está um lindo dia de sol, pelo menos, que não se estrague. Vamos ver.
6: É verdade, é verdade. Que não se estrague. É bem bom um dia de sol, sabe mesmo bem. Bom, a notícia de hoje deixa-me realmente muito, muito feliz. Muitos dos nossos ouvintes terão visto na televisão, nos jornais, nas redes sociais, esta notícia de que no dia 31 de maio, durante a sessão plenária da reunião anual da Sociedade Americana de Oncologia Clínica, que aconteceu em Chicago, toda uma plateia de oncologistas aplaudiu de pé um novo medicamento para o cancro do pâncreas. Em ensaios clínicos da doença em estado avançado, revelou-se que o medicamento quase dobrou a sobrevida dos doentes, naquele que é um dos cancros mais letais conhecidos pela medicina. E para quem não viu o vídeo, é importante explicar que foi de facto um momento emocionante quando o investigador principal, Ryan Wolpin, apresentou os estudos sobre este Daraxonrasib, é o nome do medicamento. A ovação em pé durou quase um minuto. Foi assim um bocadinho arrepiante, porque aqueles médicos todos que ali estavam sabem bem a luta que travam contra esta doença e como é animador poder haver aqui uma esperança para tantos que até agora a sentiam como uma condenação à morte.
0: É de facto uma descoberta científica que pode ser considerada histórica, não é?
6: Sim, porque este medicamento bloqueia uma proteína que alimenta o crescimento tumoral em mais de 90% dos casos de cancro pancreático, e foi quando o Alpine passou para um slide que mostrava que o comprimido de uso diário reduzia o risco de morte em 60% em pacientes com cancro pancreático com metástases previamente tratado. O auditório lotado explodiu em aplausos, com os participantes a gritar e a assobiar. Quase um minuto depois, o Alpine disse: bom, este tempo não estava previsto na minha apresentação, o que levou toda a gente a rir, mas de facto a ovação é compreensível e merecida, e os vídeos atingiram rapidamente os milhões de visualizações nas redes sociais.
0: Como se percebe, é muita esperança para muita gente.
6: É, muita esperança, mas uma esperança que até agora era quase nenhuma com este tipo de cancro. Depois, mais boas notícias no que diz respeito ao cancro, também reveladas na mesma conferência que aconteceu este fim de semana em Chicago, desta vez tratando-se de cancro de cabeça e do pescoço. Uma injeção conseguiu em poucas semanas diminuir ou mesmo eliminar a doença. Num ensaio clínico feito com mais de 100 doentes com tumores de pescoço e cabeça, em 43 os tumores diminuíram e houve melhorias sem precedentes naquela fase da doença, e em 15 o cancro foi totalmente erradicado. E outra excelente notícia é que Portugal vai participar na próxima fase de ensaios clínicos com a participação de 5 centros hospitalares. Importante referir que cerca de 2.500 a 3.000 portugueses recebem o diagnóstico de cancro de cabeça e do pescoço todos os anos. É o sétimo tipo de cancro mais comum do mundo, porque também engloba vários pontos, digamos assim, sendo os mais frequentes a boca e a garganta, e muitas vezes o prognóstico é bastante negativo. Portanto, este medicamento, de seu nome Amivantamab, é mesmo muito promissor, e um dos autores deste estudo disse, e agora cito: estamos perante respostas de uma eficácia sem precedentes em pacientes cuja doença se tornou resistente tanto à quimioterapia como a imunoterapia. Trata-se de um grupo de doentes para o qual as opções terapêuticas são extremamente limitadas, pelo que observar este nível de benefício é algo muito impressionante. Portanto, olha, ótimas notícias que saíram deste congresso e, é claro, que tinham que vir parar aqui ao País das Maravilhas.
0: E ainda bem que partilhaste connosco essas notícias. Eu já tinha passado, digamos assim, os olhos por isso, mas é de facto muito animador, é revolucionário até.
6: É mesmo.
0: O que aí vem, e ainda bem, é sinal que a medicina está a avançar, estão a ser feitos progressos para o bem de todos nós. Sónia, resta lembrar então o número do WhatsApp para onde os ouvintes também podem fazer chegar as suas próprias histórias. 910-370-290, é este o número, 910-370-290. Estamos aqui a contá-las de segunda a sexta, mais ou menos às 20 para as 8, e sempre disponíveis também em podcast, Spotify, Apple Podcasts e, claro, em RTP Play. Obrigado, e não te digo até amanhã, porque amanhã já percebi que não vens, não é?
6: Exatamente.
0: Com muita pena nossa. É uma pausa nas boas notícias, mas claro, seguramente vêm melhores notícias ainda na próxima sexta-feira. Vais trabalhar nisso.
6: Exato.
0: Obrigado.
6: Até sexta.
0: Até sexta. Bom feriado.
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0: Estamos a 15 minutos das 8 da manhã. Daqui a pouco, no Portugalex, claro, a greve geral não passa ao lado.
7: Hoje ninguém trabalha e os bebés que tentarem nascer hoje são os furagreves do pior.
0: Já vamos ouvir antes das notícias das 8. Primeiro, sabemos como anda o trânsito.
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0: Muito movimento, dizias tu há pouco, Sandra Pereira, e confirma-se, mantém-se, não é?
9: Exatamente, confirma-se, mantém-se, muito trânsito e agora com acidentes. Atenção, há um sentido Lisboa-Porto, na região centro do país, um acidente na zona de Condeixa Nova, é ao quilómetro 166, máxima prudência. Quanto a Lisboa, o eixo norte-sul, Camarada Campolide, está um acidente em fase de resolução na zona do Lumiar, os carros já estão na berma, mesmo assim há muita demora da Ameixoeira até à saída para Sete Rios. Segunda circulação, Benfica Aeroporto, para-se da Escola Alemã até às Calvanas, Aeroporto Benfica do Relógio até à saída para o Eixo Norte-Sul. Há 33, Casas Velhas Montijo, do final do acesso da Ponte Vasco da Gama, no final do acesso para a Ponte Vasco da Gama. Há 5, Cascais de Lisboa, de Porto Salvo até Linda Velha e Monsanto Moreiras, Calçada de Carris, do Senhor Roubado para a Avenida Padre Cruz e C19, Sintra-Lisboa, do Cacém até à Amadora e de Alfragite para a segunda circular, a Ponte 25 de Abril, demora-se na área de serviço do Seixal. Os acessos do IC20 Centro-Sul estão preenchidos. Quanto ao Porto, há 28, Viana do Castelo Porto, para-se a partir da Ponte Lessa até à Rotunda AEP, há 3, do Nova A4 até ao Hospital de São João, a VC Rábida Freixo de Santo Ovídio até à Boa Vista, a afetar a A44 e Freixo Rábida do Freixo até às Antas.
0: Está visto o trânsito por agora, depois das notícias das 8, voltamos a saber como se anda de norte a sul, contamos também com a sua colaboração desde a estrada 821-0101 para mais informações de trânsito. Boa viagem! E agora uma boa viagem no tempo que fazemos para recordar este clássico dos Prefab Sprout, de Paddy McAloon, Cars and Girls. E daqui a pouco entramos no último terço do terreno de jogo antes do Portugalex.

0: Cars and Girls, Prefab Sprout.
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0: Na próxima hora temos mais música. Vamos ao último terço. Último terço desta quarta-feira, meio da semana, com o António Tadeia. António, bom dia.
2: Olá, bom dia, Miguel.
0: Falamos hoje de Marco Silva, que já comunicou que não aceita a proposta de renovação do Fulham e fica assim, ao que tudo indica, livre para suceder Mourinho no Benfica. A pergunta que te faço é, está prestes a resolver-se esta novela ou não?
2: Olha, parece que já faltou mais, não é? Pelo menos já. E já dura há muito tempo. Ontem finalmente houve coisas a acontecer, isto para gáudio dos programas televisivos que têm vindo a debater esta questão de forma interminável desde a última semana da época, ainda com o Benfica a jogar, quando começou a falar-se do interesse do Real Madrid no José Mourinho, e daí para cá poucas coisas de facto têm, desde aquela conferência de imprensa de Mourinho no Estoril, em que ele, depois do último jogo do Benfica no campeonato, reconheceu que havia uma proposta do Real Madrid, que ele alegadamente ainda nem teria visto, mas daí para cá não aconteceu rigorosamente nada, porque aquilo que havia é o que há hoje. Ontem finalmente há um acontecimento formal, que foi a despedida de Marco Silva do Fulham, com uma carta até de certa forma um pouco emocional, e a deixar o treinador livre para o Benfica, onde, e ninguém tem dúvidas disto, vai ser ele o substituto do José Mourinho. Agora, aquilo que falta formalmente também é Florentino Pérez ganhar no fim de semana as eleições do Real Madrid, para que as coisas possam acontecer também de forma contratual. Eu creio que os dois clubes já vão ter seguramente falado, até por intermédio de Jorge Mendes. Jorge Mendes é o agente de José Mourinho e é o agente também de Marco Silva, tem belíssimas relações tanto com Rui Costa como com Florentino Pérez, e seguramente que já falaram todos para evitar que alguém fique descalço, que era o que podia claramente acontecer, por exemplo, se o Florentino Pérez não ganhasse as eleições. As sondagens dizem que ele vai naturalmente ganhar com toda a vantagem face à candidatura de Henrique Riquelme, mas imagina agora se Florentino não ganhasse as eleições, como é que ficava José Mourinho, não é? Porque de repente já não estaria no Benfica, não podia ir para o Real Madrid, como é que ficava o Benfica, que de repente continuava a ter José Mourinho sob contrato, mas não podia apresentar Marco Silva, a não ser que despedisse Mourinho, e como é que ficava o próprio Real Madrid, porque seguramente que há de haver aí algum acordo. Agora, a minha dúvida neste momento é se há um acordo, por que razão é que ele não foi já formalizado. Isso de facto é das coisas que me faz mais confusão. O que é que levará Florentino Pérez a pagar 15 milhões de euros, que é o que custa neste momento alegadamente a cláusula da rescisão, em vez de ter pago 7 na semana passada? E até porque o mesmo ganhando as eleições, o Real Madrid tem tempo. O Real Madrid só começa a competir a 15, 16 de agosto, com a primeira jornada da Liga Espanhola. O Benfica começa a competir a 23 de julho, são 3 semanas antes, e o Real Madrid até podia dar-se ao luxo de prolongar agora depois o processo de apresentação de entrada de José Mourinho e forçar o Benfica a agir, porque precisa de ter Marco Silva a trabalhar, e enquanto José Mourinho não sair não pode até formalmente fazê-lo. Agora, isto traz-nos é de facto uma diferença, se calhar até grande em termos de futebol, que o Benfica vai passar a praticar na próxima época.
0: E em que é que tu achas que são assim tão diferentes, Mourinho e Marco Silva?
2: Olha, o esquema tático de base de ambos é muito semelhante. Ambos partem de um 4-2-3-1, isto é, 4 defesas, defesa a 4, portanto com 2 centrais apenas, 2 médios, embora já aqui se calhar alguma diferença no papel do segundo médio. Por exemplo, nós vemos que Leandro Barreiro, que com Mourinho foi muitas vezes terceiro médio / segundo avançado, aquele jogador que joga nas costas do ponta de lança, com o Marco Silva seria seguramente segundo médio, seria seguramente um médio de, que estica o jogo de uma área à outra. Diferenças também no, no, na altura do bloco, isto é, geralmente as equipas de Mourinho jogam um pouco mais atrás e para aproveitar o espaço livre atrás da última linha adversária e o espaço em transição, as equipas de Marco Silva são equipas mais relacionais, são equipas que assumem mais a iniciativa, embora apostem muito na verticalidade do jogo e na capacidade também para aflorar o jogo através dos corredores laterais, mas eu creio que a grande diferença pode ter que ver com os dois homens da frente, porque vejo Marco Silva, se calhar, como uma última possibilidade para aproveitar um dos maiores talentos que há no futebol do Benfica neste momento, que é Sudakov, e que nesta época que passou, passou completamente ao lado daquilo que a equipa foi. Sudakov é um 10 relacional, é um 10 que é muito diferente do que é, por exemplo, Rafa. Rafa é um 10 acelerativo, é um 10 que raramente vê os companheiros, recebe a bola e acelera para o espaço. Sudakov não, é um 10 que pode ter mais jogo coletivo e isso pode vir a ser importante para que ele venha a impor-se na equipa do Benfica.
0: Muito bem, aguardemos então cenas dos próximos capítulos, como se costuma dizer. António, um abraço e até a sexta-feira.
2: Um abraço, até sexta-feira.
0: António Tadeu, no último terço, também está disponível em RTP Play, Spotify e Apple Podcasts.
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0: A greve geral não passa ao lado do Portugalex. Vamos com mais um episódio. Até às notícias das 8.
3: Hoje é dia de greve geral. No momento em que gravamos, não sabemos como irá correr, mas calculamos que para a CGTP 40 milhões de trabalhadores tenham aderido, enquanto para o governo não terão sido mais 3. E um vai arrepender-se à hora do almoço e voltar ao trabalho.
4: Sabemos também que o ministro Leitão Amaro deve

0: Irán em Nova York,
1: Portugal é que se pergunta: acha que a casita do Bad Bunny devia ter sido colocada no mercado de renda acessível? E acha que o sindicato dos modelos de inteligência artificial devia chamar-se CGPT?
2: O Portugalex sabe também que algumas grávidas em fim de tempo entraram hoje em greve para alívio da Ministra da Saúde.
3: Eu acho que faz sentido que façam greve ao trabalho de parto. Hoje ninguém trabalha e os bebés que tentarem nascer hoje são os furagreves do pior. Aguentem mais uns mesinhos, vá. Até nós termos mais obstetras nos hospitais. Obrigada.
1: E continua a guerra entre os concessionários das praias e os banhistas que querem pôr o chapéu de sol à frente das áreas concessionadas, seguindo instruções da própria Ministra do Ambiente.
2: O Portugalex falou com o senhor que não está para brincadeiras.
4: Epá, é assim, esta noite andei a pôr minas no areal, mesmo em frente à minha área concessionada. Quem lá for pôr o chapéu, corre o risco de ir pelo jarjo. Agora as pessoas é que decidem.
5: E como é que os seus clientes vão à água?
4: Portanto, estou a fazer um teleférico que passa por cima do areal minado. Não se metem comigo, que ainda estou para brincadeiras, ó.
5: Ah, fica o aviso, obrigado.
4: Olha aquela gaivota, olha onde ela vai pousar. Olha, ali no areal, quer ver? Eu avisei, vai tudo pelos ares. É gaivotas, é banhistas, é homens dos lados, é tudo.
6: 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Vem as notícias das 8 da manhã, espreitamos a previsão do estado do tempo para esta quarta-feira, 3 de junho, no continente. Céu pouco nublado limpo, mas a tornar-se eventualmente muito nublado no Minho, a partir do final de manhã e também no litoral norte e centro, a partir da tarde, onde é esperada chuva fraca. Vento um pouco mais forte no litoral oeste e nas terras altas, desce a temperatura mínima e sobe a temperatura máxima. Para a Madeira, céu geralmente pouco nublado na previsão. Açores hoje com o céu muito nublado, algumas abertas. Há também a previsão de chuva fraca e a possibilidade de formação de neblinas para os grupos ocidental e central de ilhas. 34 graus a máxima esperada em Faro, 33 em Évora, previstos 32 graus para Beja, 31 para Castelo Branco, 29 para Porto Alegre e também para Setúbal, 28 para Bragança, 27 para Santarém, 26 para Lisboa e também para o Funchal, 24 para Vila Real e para Coimbra. Estão previstos 23 graus de temperatura máxima para Braga, Viseu, Guarda e Leiria, 21 para o Porto, para Aveiro e para Ponte Delgada, 20 graus na previsão hoje para Viana do Castelo e também para as Penhas Douradas.
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6: Bom dia, são 8 horas no continente e na Madeira, 7 nos Açores. Em destaque nesta edição, Eduardo Maio, os efeitos da greve geral a esta hora.
8: Vamos saber quais são os impactos nas escolas, nos hospitais, também nos transportes, com reportagem em Faro, em Lisboa e em Braga. Serão as previsões da OCDE, mais desemprego, salários mais baixos e menos crescimento económico, são os dados principais das perspectivas económicas para os próximos meses. Zelensky confirma o ataque da Ucrânia a São Petersburgo, a segunda maior cidade da Rússia, que hoje recebe o Fórum Económico, um dos maiores do mundo.
6: Agora estão 15 graus em Coimbra, 16 no Porto, 17 em Lisboa, 19 em Faro e também em Ponta Delgada, 18 graus a esta hora no Funchal. Notícias, edição de Eduardo Maio.
8: Dia de greve geral, convocada pela CGTP. Vamos saber como é que se sentem os efeitos desta paralisação contra as alterações do Governo à lei laboral. Começamos pelos hospitais. Na saúde há serviços mínimos que têm que ser cumpridos. Guilherme de Sousa, estás nesta altura junto ao Hospital de Santa Maria, em Lisboa. O que é que nos podes contar aí sobre o andamento desta greve?
9: Que ao contrário dos outros dias, há pouco movimento a esta hora, são 8 da manhã, há pouco movimento aqui no maior hospital do país e na zona das consultas externas que eu acabei de visitar, todos os balcões administrativos estão encerrados em folhas A4, a

0: fixadas nos balcões, pode-se ler que por motivos de greve o serviço se encontra encerrado. Havia poucas pessoas na sala de espera. Eu tive a oportunidade de ouvir uma senhora que aguarda há mais de um mês por uma consulta de oftalmologia marcada precisamente para hoje, mas não tem a certeza se vai conseguir ver o médico. Estava sem conseguir obter essas informações, até porque assistentes administrativos eu não vi nenhum, apenas se encontram aqui os funcionários da limpeza e os seguranças. Eu não consegui também perceber aqui a presença de enfermeiros na zona das consultas externas. Eu agora encontro-me obviamente cá fora, nós não podemos fazer reportagem do espaço interior deste Hospital de Santa Maria. Vejo aqui fora muitas ambulâncias e muitos carros dos bombeiros a chegar com os doentes que vêm naturalmente fazer esses tratamentos. Alguns vão para as urgências, onde existem os serviços mínimos, mas nas consultas externas não é esse o caso. Há muitos doentes ainda à espera, há algumas ambulâncias aqui de facto à espera para perceber a partir desta hora se de facto esses doentes vão ter acesso a esses tratamentos e a essas consultas. Para já é isto que eu consigo dizer nesta altura. São 8 da manhã, era por esta hora que estão naturalmente marcadas essas consultas externas. Há poucas pessoas a guardar, mas também as poucas que estão lá dentro não têm de facto nenhuma informação, apenas conseguem perceber nos balcões administrativos que por motivo desta greve esses balcões estão mesmo encerrados. Há muita greve entre os assistentes operacionais aqui no Hospital de Santa Maria em Lisboa.
1: Guilherme de Sousa em reportagem junto ao Hospital de Santa Maria em Lisboa. Menos movimento no maior hospital do país esta manhã. Vamos saber o que é que se passa nas escolas. Seguimos para a escola EB23 Neve Júnior em Faro, onde está a repórter Tatiana Felício. Tatiana, há efeitos da greve aí?
2: Sim, de facto há efeitos da greve, até porque a escola está fechada. Percebi há pouco junto de uma funcionária que são apenas duas a trabalhar nesta escola no dia de hoje. Estão aqui algumas crianças, alguns alunos que se depararam, portanto, com o portão fechado. Não há nenhuma indicação por escrito de que a escola está fechada, mas é fácil perceber precisamente por isso, porque o portão está fechado. E aqui nesta escola, EB23 Neve Júnior em Faro, vai ocorrer uma concentração do Sindicato dos Professores da Zona Sul. Em representação eu tenho comigo a Lígia. Lígia, este portão fechado, digamos que ao início da manhã, é uma prova desta greve que vai, à partida, ter uma grande adesão.
3: Sim, olá, bom dia. Em princípio vamos ter uma grande adesão, mas também ainda é cedo para termos aqui alguns dados mais concretos, mas a indicação que temos agora é que a escola vai efetivamente estar fechada e não vão conseguir realizar nem a prova, nem haver a qualquer atividade letiva.
2: Relativamente à concentração, vocês estão à espera de quantas pessoas aqui?
3: A concentração é, no fundo, para depois também podermos deslocar para a praça de greve, portanto, para podermos estar todos juntos. Não esperamos grande multidão, nem é disso que se trata, até porque alguns colegas estarão à porta também das suas escolas, tentando não usar o termo de piquete de greve no sentido de tentar desmobilizar também alguns colegas que vão trabalhar. Portanto, não esperamos que aqui aconteça grande concentração. Era só, no fundo, um marco simbólico estarmos à porta de uma escola para podermos marcar aqui também presença.
2: Daqui vão passar para um dos centros da cidade, vão fazer algum tipo de marcha até lá ou como é que vai ser?
3: Não. Daqui partiremos em princípio para a Universidade do Algarve, para o Polo das Gambelas, e depois teremos às 11 horas a praça de greve, portanto com todos os outros sindicatos pertencentes à União de Sindicatos do Algarve da CGTP.
2: Muito obrigada. Portanto, por aqui ainda é cedo para saber valores, números desta adesão à greve, mas o que é certo é que nesta escola, EB23 Neve Júnior em Faro, há cada vez mais crianças, mais alunos que chegam e se deparam com o portão fechado. Portanto, aqui a certeza é apenas uma, não vai haver escola e, portanto, as provas moda de português para o sexto ano também não vão acontecer.
1: Não vão acontecer, aliás, já era uma previsão feita pelos diretores escolares que tinham pedido ao Ministério da Educação para que que apontasse ou fixasse uma segunda data para estas provas, preocupados com os efeitos desta greve, mas o Ministério da Educação rejeitou a possibilidade de haver uma segunda data para estas provas, ao mesmo tempo que o Ministro da Educação garantiu que nenhum aluno irá ser prejudicado. O que é certo é que nesta escola é B23 Neve Júnior, em Faro, portas fechadas e não há prova moda para o sexto ano esta quarta-feira. Vamos seguir para Braga, vamos ao encontro da repórter Ana Gonçalves para saber aí dos transportes. Estás na central de camionagem de Braga. Ana, que informação nos podes dar sobre esta greve e os efeitos dela a esta hora?
4: A esta hora, aqui na central de camionagem, os autocarros das empresas privadas que saem daqui para outros municípios, como por exemplo Vila Verde, Barcelos, Guimarães ou até o Porto, amanhã está a ser uma manhã com um movimento normal de outros dias. Portanto, aqui a adesão à greve dos motoristas destes autocarros, destas empresas privadas, não está a ter uma forte adesão. O mesmo não se pode dizer dos transportes urbanos de Braga, é uma empresa municipal. Aqui a adesão está a ser na ordem dos 90%. Numa volta que dei pela cidade vi apenas dois autocarros a circularem. A recolha de lixo também não foi feita esta manhã. Houve também uma grande adesão dos funcionários da AGER, outra das empresas do município. Quanto aos comboios, também tive a oportunidade de passar na estação de comboios e a adesão à greve está a ser bastante elevada. Há no quadro bastantes comboios suprimidos.
1: Reportagem em direto de Ana Gonçalves, na central de camionagem de Braga. Passámos pelos efeitos desta greve no Hospital de Santa Maria, em Lisboa, também numa escola EB23 em Faro e agora os transportes em Braga. Depois deste jornal, no Ponto Central, vamos conversar com Tiago Oliveira, o secretário-geral da CGTP, que convoca esta greve geral desta quarta-feira. Mais desemprego, salários mais baixos e menos crescimento económico. São as previsões da OCDE para os próximos meses divulgadas a esta hora. Todo este cenário tem por trás a incerteza provocada pela guerra no Médio Oriente e pelo encerramento da navegação no Estreito de Hormuz. A Organização para a Cooperação e Desenvolvimento Económico modelou dois cenários, um para se a guerra acabar entretanto e o outro em que são avaliados os impactos caso este conflito se prolongue para o próximo ano. Mas nos dois cenários, Frederico Pinheiro, a economia mundial piora face às últimas previsões.
5: Mesmo no cenário mais otimista, a economia vai crescer menos do que o esperado até aqui. A OCDE aponta agora para um crescimento a rondar os 2,8% este ano, uma revisão em baixa face ao apontado em março e à subida da riqueza mundial de 3,4% do ano passado. As consequências são claras, o desemprego vai aumentar e os salários dos trabalhadores vão valer menos, até porque uma fatia cada vez maior do rendimento vai estar dedicada aos gastos com energia. A culpa, diz a OCDE, é da guerra no Médio Oriente. Está a provocar um choque económico em cadeia. Aumentam os preços, as pessoas compram cada vez menos e isso afunda mais a economia. Mesmo que a guerra termine hoje, os impactos vão ser sentidos, pelo menos até ao próximo ano. Mas o pior ainda pode ser evitado. É que, se a guerra continua, a OCDE estima que o mundo vai sofrer com aquilo que define como crescimento extremamente baixo, com algumas das maiores economias mundiais a entrarem em recessão.
1: São dados da OCDE que vamos ao longo da manhã trazer toda a informação sobre este relatório que revê em baixa as perspectivas de crescimento económico em todo o mundo e calcula um crescimento de 2,8% no cenário mais otimista, que é o do fim em breve da guerra no Médio Oriente. As Forças Armadas da Ucrânia atingiram um terminal petrolífero em São Petersburgo, na Rússia. Zelensky já veio confirmar este ataque ataque ucraniano a São Petersburgo. Ele dá conta também, Zelensky, através das redes sociais, que a Ucrânia atingiu ainda uma fábrica de armamento russa na região de Tambov. A Rússia também já deu informação esta manhã de ter abatido durante a noite meia centena de drones que sobrevoaram a região de São Petersburgo, ataques ucranianos, de acordo com a informação do governador russo na região. É nesta região do noroeste da Rússia que ficam as infraestruturas mais importantes ligadas à exportação de energia da Rússia e uma grande refinaria de petróleo. E ela acolhe hoje a Conferência Económica, que é conhecida como a Davos Russa. Trata-se de um dos maiores acontecimentos económicos e um dos maiores fóruns de negócios do mundo, que acontece todos os anos em São Petersburgo, juntando milhares de pessoas neste Fórum Internacional. As medidas de segurança, aliás, em São Petersburgo foram reforçadas para receber participantes de mais de uma centena de países, como nos conta, a partir de Moscovo, Evgeny Moravich.
6: O Fórum Económico Internacional realiza-se anualmente em São Petersburgo desde 1997. Foi concebido como uma plataforma para a integração profunda da Rússia na economia mundial. Na edição deste ano, a Rússia espera por responsáveis ministeriais e peritos convidados de 130 países, entre os quais a China, Coreia do Norte, o Brasil, as Filipinas, a Mongólia, Laos, Arábia Saudita e o Uzbequistão. É também possível a participação de representantes da Tailândia, do Vietnã e da Indonésia. No quadro de 5 painéis principais, serão debatidas questões da economia mundial, o ambiente, as tecnologias e a prioridade de abordagens centradas nos interesses do ser humano. Estão também agendados temas do BRICS, da soberania digital e da inteligência artificial. O Kremlin anunciou a intervenção de Vladimir Putin. Para muitos habitantes de São Petersburgo, isto significa que as autoridades irão novamente desligar a internet móvel na cidade sob o pretexto de reforçar as medidas de segurança.
1: Putin vai discursar neste fórum na sexta-feira, uma sessão onde vão estar também os presidentes do Uzbequistão e da Tanzânia e o vice-presidente chinês. Os voos estão temporariamente restringidos em São Petersburgo, também por razões de segurança. E estão parados no aeroporto internacional do Kuwait, porque foi atingido o aeroporto esta manhã por drones mísseis iranianos. Drones e mísseis iranianos. Os voos estão suspensos, como disse. A informação é avançada pelo exército do Kuwait, que dá conta também de que este ataque provocou feridos, mas não há, nesta altura, mais informações sobre os efeitos deste ataque ao aeroporto internacional do Kuwait.
7: Edição de Eduardo Maio, simultâneo da RTP Antena 1 com a RTP Antena 1 Açores, Madeira e também RTP Mundo. A informação está disponível na internet em noticias.rtp.pt. Agora são 8h14. Sandra Pereira, voltamos a olhar para o mapa das estradas de norte a sul. Situação no trânsito a esta hora.
8: Ainda temos algumas dificuldades. Atenção à A21, vinda do Pinheiro e Ericeira. Está um carro capotado à chegada à Ericeira. Ocupar a via direita, cuidado nesta situação. Quanto ao eixo norte-sul, Camarada Campelide, demora-se da Amajoeira até à saída para Sete Rios. Segunda circular, Benfica, aeroporto. Há demora a partir das Torres de Lisboa e até às Calvanas. Aeroporto Benfica da Encarnação até à saída para o eixo norte-sul. Temos também o IC19 Sintra-Lisboa a partir de Terceira até Amador e de Alfragide para a segunda circular. Há 5 Cascais de Lisboa de Porto Salvo até a Linda Velha e de Caselas para as Amoreiras. Está a afetar a Estrada Nacional 117, ou seja, os Cabos de Ávila. Ponto 25 de Abril, Almada-Lisboa. As filas neste momento estão em Santa Marta de Corroios. Os acessos do IC20 Centro-Sul estão preenchidos e mais à frente para-se na parte final do acesso até à saída para as Amoreiras. Quanto à Acril, no sentido Sacavém-Algés, para-se na saída para a Calçada de Carriche e no sentido Algés-Sacavém há filas a partir da Póvoa de Santo Adrião e até ao Túnel do Grilo. Calçada de Carriche com filas do Senhor Roubado em direção à Avenida Padre Cruz. Temos no Porto, na VCI, sentido Rábida Freixo, filas de Santo Ovídio até à Boa Vista. Está a afetar a A44, Freixo Rábida de Oliveira do Douro até às Antas e há abrandamentos também entre Paranhos e a Perlada. A A3, Braga-Porto de Águas Santas até à saída para o Hospital São João e à chegada à VCI. A A4 Amarante Porto, para cedermos ainda até à saída para a A3, Via Norte, Maia Porto, da EFASEC até à VCI e a A28, Viana do Castelo Porto, para Sintra Ponte Lessa e a VCI.
7: Bom dia, boa viagem. 821-0101. Continua ligado, é gratuito para mais informações de trânsito. Estamos a ligar Portugal até às 10 no programa da manhã.
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7: Agora com a Love Drug de Lady Gaga. Daqui a pouco a greve geral em destaque no ponto central desta quarta-feira. Tenham um excelente dia.

0: Lady Gaga na manhã desta quarta-feira com Love Truck.
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0: Depois das 8h30, olhamos Mário Silva da Costa para o próximo treinador do Benfica.
2: Marcos Silva já deixou oficialmente de ser treinador do Fulham. O técnico tem acordo por duas temporadas com o Benfica. Diogo Dalot destaca a qualidade dos jogadores da seleção nacional. Portugal iniciou hoje a participação no torneio Maurice Revelo, o antigo torneio de Toulon, e ainda às meias finais do campeonato de futsal.
0: Todo o desporto na rádio depois das 8h30.
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0: Agora são 8h20, a seguir o ponto central.
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0: E avançamos então para o ponto central desta quarta-feira, 3 de junho, dia de greve geral no país. Eduardo Maio.
5: Uma greve geral que foi convocada pela CGTP e que arrancou já ontem à noite. É nosso convidado no ponto central, Tiago Oliveira, o secretário-geral da Confederação Geral dos Trabalhadores Portugueses. Bom dia, Tiago Oliveira. Obrigada por estar connosco e com os ouvintes da Antena 1. Sei que é cedo ainda, mas qual é a sua primeira avaliação no arranque desta greve e na adesão à greve geral, nesta altura?
6: Muito bom dia e muito obrigado pela oportunidade. Estamos a ter uma grande greve geral, os trabalhadores estão a realizar uma grande greve geral. Os primeiros dados que temos desta noite é que, dar aqui alguns exemplos, no setor hospitalar, nos hospitais e nas unidades locais de saúde, apenas estão em vigor os serviços mínimos. Na recolha de resíduos sólidos urbanos, na grande maioria das autarquias, a adesão é 100%. No setor dos transportes, CP, metro, transportes rodoviários, transportes self-use, mesmo na aviação, com uma grande adesão, uma enorme adesão à greve geral. E se formos para o setor da indústria, das empresas que têm elaboração noturna, nós aquilo que podemos dizer é que já temos um conjunto muito grande de informação de empresas com 100% de adesão ou com a produção parada. Portanto, tudo isto nos está a transmitir aquilo que é a necessidade de procurarmos fazer do dia hoje, que o trabalhador tenha, sente no dia de hoje, um momento para lutar contra o pacote laboral, lutar no sentido de denunciar aquilo que são os problemas que já hoje sente na sua vida.
5: Sim.
6: E lutar por uma vida diferente, uma vida melhor.
5: Tiago Oliveira, o Governo tem ignorado até agora todos os sinais que as centrais sindicais foram dando sobre esta reforma das leis laborais. Houve uma primeira greve geral, com a adesão também da UGT nessa altura. Depois houve uma longa negociação em concertação social, que terminou também com a rejeição por parte da UGT deste novo quadro laboral que o Governo quer fazer passar no Parlamento. Porquê que acredita que depois desta greve geral, da de hoje, vai ser diferente?
6: Há uma questão aqui que é importante, é que o Governo, aquilo que tem demonstrado ao longo destes 10 meses, na forma como conduziu o processo, na forma como se tem pronunciado relativamente ao pacote laboral, como se o Governo percebesse mais daquilo que são os anseios e os objetivos dos trabalhadores que os próprios trabalhadores, aquilo que tem demonstrado ao longo deste percurso é um Governo arrogante, é um Governo pretendente, e que, nas palavras do Primeiro-Ministro que ontem utilizou, permita-me dizer que é um Primeiro-Ministro com uma tremenda falta de humildade para perceber aquilo que leva os trabalhadores, no seu mandato, a realizar a segunda greve geral. Isso era a preocupação principal que o Primeiro-Ministro devia ter. Era perceber aquilo que tem levado e conduzido os trabalhadores para a luta durante estes 10 meses, aquilo que tem conduzido os trabalhadores a aderir às lutas e a realizar a segunda grande greve geral que estamos a realizar contra este pacote laboral, e era procurando dar resposta a esse que este Governo devia seguir a sua política, que anunciou ao longo destes 10 meses. aquilo que está neste pacote laboral é profundamente negativo para os trabalhadores. Aquele governo que disse ao longo destes 10 meses que tinha abertura, que queria discutir, que queria negociar, aquilo que fez de facto foi tentar atirar areia para os olhos dos trabalhadores, porque chegamos ao fim deste processo e tudo aquilo que é negativo continua a estar neste pacote laboral. A normalização da precariedade, a desregulação dos horários de trabalho, a facilitação dos despedimentos, o ataque a um direito que hoje estamos a exercer enquanto trabalhadores, que é o direito de nos manifestarmos, o direito de fazermos greve e lutar por uma vida melhor. E, portanto, tudo isso está neste pacote laboral. E aquilo que a CGTP procurou fazer neste período foi aproveitar este momento para dar voz a quem trabalha, para permitir que os trabalhadores tenham um momento de trazer para a rua aquilo que é o seu sentimento relativamente ao pacote laboral, aquilo que é a sua visão relativamente ao futuro, aquilo que querem para o futuro. Até agora o governo tem vindo e tem tentado trazer a público aquilo que é a sua visão do pacote laboral. Está na hora dos trabalhadores darem ao governo aquela que é a sua visão do mundo do trabalho, aqueles que são os seus objetivos para uma vida diferente. E não está assente neste pacote laboral. Um pacote laboral que é apresentado como um pacote laboral com o tema Trabalho 21, estamos a falar de facto de um pacote laboral rumo ao século XIX, isso nós não aceitamos.
5: Exato, essa é uma mensagem que tem passado já durante, ao longo destes meses todos. Esta greve, Tiago Oliveira, faz parte, de alguma forma, de uma estratégia mais longa de luta da CGTP, ou seja, há um plano adiante por parte da Central Sindical depois do fim desta greve?
6: Sim, aquilo que nós dissemos desde o início é que todas as formas de luta estão em cima da mesa e a luta será construída sempre na base da dimensão daquilo que é o ataque que o governo faz aos trabalhadores. O objetivo da marcação do dia 2, e os trabalhadores têm que perceber isto, o pior que podíamos fazer, o governo tem que perceber isto, o pior que podíamos fazer era andar a correr atrás do prejuízo. Quer isto dizer que era permitir que a discussão fosse mais longe, algo se concretizasse para depois andarmos a correr atrás do prejuízo. Como se costuma dizer no ditado português, depois casa roubada e vamos pôr trancas à porta. Nós entendemos que é agora que essa discussão tem que ser feita. É agora que é o momento da luta. Aliás, o Governo entregou a semana passada o documento do pacote laboral já na Assembleia da República. Ainda ontem o Governo anunciou que se deu início ao processo de auscultação pública relativamente ao pacote laboral.
5: Então, e perante agora, isso que era a minha questão, Tiago Oliveira, qual é a estratégia da CGTP a partir de amanhã?
6: A estratégia da CGTP é continuar a dar voz aos trabalhadores, no sentido dos trabalhadores se pronunciarem, dos trabalhadores lutarem, mas com esta convicção, com a convicção que vamos derrotar o pacote laboral. Cabe aos trabalhadores, está na mão dos trabalhadores a derrota deste pacote laboral. Nós sabemos o governo que temos, sabemos o conteúdo do pacote laboral. Sabemos quem ao longo destes 10 meses tem defendido o pacote laboral e não têm sido os trabalhadores. E sabemos a quem é que ele serve, mas também temos uma certeza, uma confiança muito grande. Serão os trabalhadores a definir o desfecho do pacote laboral. E é com este acreditar, com esta confiança nos trabalhadores, que estamos a construir a grande greve geral que estamos a construir hoje, e com a confiança de que a luta é o caminho.
5: Tiago Oliveira, agradeço-lhe muito ter vindo conversar connosco ao Ponto Central e ter deixado aqui de viva voz também os esclarecimentos e o sentimento da CGTP em relação a este pacote laboral e em relação a esta greve geral que hoje se está a desenrolar no país. Tiago Oliveira, o secretário-geral da CGTP, hoje no Ponto Central.
0: 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E daqui a pouco, um dia no mundo com Francisco Sena Santos. Francisco, bom dia. A Dinamarca já tem governo.
7: É, Miguel Viva, bom dia. Nasce a coligação Trevo de Quatro Folhas, porque são quatro os partidos, é regada com ideias progressistas. Corte para metade no IVA de todos os produtos alimentares, frutas e legumes isentas de IVA. Plano de habitação prometido como visionário, mas também a política mais restritiva da Europa sobre a migração e, no topo, a intransigência territorial, isto é, um modo para dizer que a Groenlândia é do reino da Dinamarca, ainda que com mais autonomia.
0: Já vamos ouvir em destaque um dia no mundo com Francisco Sena Santos.
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0: Mais carros na estrada hoje, Sandra Pereira?
9: Bastantes carros na estrada. Muita atenção neste momento é a A21, no sentido vindo do Pinheiro a Ericeira. Está um carro capotado, mesmo à chegada à Ericeira, a ocupar a via direita, portanto, cuidado nesta zona. Quanto a trânsito, para a ponte 25 de Abril, de Almada para Lisboa, há demora em Santa Marta de Corroios. Os acessos do IC20 e Centro Sul estão bastante preenchidos. A Avenida Marginal, com muitas paragens entre a Cruz Quebrada e a zona de Algés. A A5 de Cascais para Lisboa, da área de serviço de Oeiras até a Linda Velha e de Caselas para as Amoreiras, está a afetar também a Estrada Nacional 117 a partir da descida dos Cabos de Ávila. O IC19 de Sintra para Lisboa para-se de Terceira até a Amadora e de Alfragide para a Segunda Circular, radial de Benfica preenchido entre Benfica e a saída para Sete Rios. O eixo Norte-Sul da Ameixoeira até à saída para Sete Rios. A Segunda Circular Benfica-Aeroporto para-se a partir das Torres de Lisboa e até às Calvanas. Aeroporto Benfica entre Sacavém e a saída para o eixo Norte-Sul. Calçada de Carris, Odivelas Lisboa, com muita demora a partir do Sr. Roubado em direção à Avenida Padre Cruz. A Cril, no sentido Algés, Sacavém, as filas estão a partir de Odivelas e até a Sacavém. Sacavém-Algés para-se entre Sacavém e o Túnel do Grilo. Mais à frente, para-se da zona comercial de Odivelas até à Pontinha e está a afetar também o IC16. Quanto ao Porto, na VCI Rábida Freixo, as filas estão na A1 a partir de Santo Ovídio e até à saída para a Boa Vista. Está a afetar a A44. Freixo Rábida de Oliveira do até ao Amial, A3 Braga-Porto de Águas Santas até à VCI, A4 Amarante-Porto para sairmos ainda até ao nó da A4 e mais à frente na saída para São Mamede em Festa com bastante demora devido a trabalhos a realizar. A Via Norte, Maia-Porto do nó da A4 até à VCI, A28 Viana do Castelo-Porto com muita demora com filas antes de ir a Ponte Lessa e que seguem até à Avenida Sidónio Paes.
0: 821-0101 ligado é gratuito. Para mais informações de trânsito, bom dia, boa viagem. É uma quarta-feira de sol no continente, com mais nuvens no Minho a partir do final de manhã, também no litoral norte e centro a partir da tarde, onde é esperada chuva fraca. Temos previsão de vento mais forte para o litoral oeste e para as terras altas e subida da temperatura máxima. Quanto a máximas na previsão para hoje, 34 graus para Faro, 33 para Évora, máxima de 32 para Beja, 31 para Castelo Branco, 29 para Porto Alegre e Setúbal, 28 para Bragança, 27 graus para Santarém, 26 para Lisboa e para o Funchal, 24 para Vila Real e Coimbra, 23 para Braga, Viseu, Guarda e Leiria, 21 para o Porto, Aveiro e Ponta Delgada, 20 graus é a máxima esperada em Viana do Castelo e também nas Espanhas Douradas. Agora são 8h32, vamos ao principal da atualidade, Diogo Miguel Pereira.
10: O secretário-geral da CGTP fala numa grande greve geral de hoje, ouvido há pouco no Ponto Central. Tiago Oliveira diz que na saúde apenas está a funcionar com os serviços mínimos e na maioria das autarquias a adesão à greve é de quase 100%, acrescentando também que várias empresas com trabalho noturno reportaram uma adesão à greve, também ela a rondar os 100%. Tiago Oliveira, ouvido nesta manhã na Antena 1, justifica que a greve acontece para que o Governo perceba o problema e não se corra atrás do prejuízo. Há vários voos cancelados por causa desta greve geral. No caso de Lisboa, a esta hora, já foram cancelados cerca de uma dezena de voos entre partidas e chegadas, cerca de 20 no caso do aeroporto do Porto. E em Faro também se notam os efeitos da greve. 10 chegadas foram canceladas, 6 partidas foram também suprimidas nos transportes. Ao longo do dia de hoje, há também vários constrangimentos previstos. O motivo desta greve, que é a segunda em 6 meses, é as mudanças que o Governo pretende implementar na lei laboral. O Presidente da Associação Portuguesa dos Administradores Hospitalares acusou o Governo de estar a fazer nomeações políticas para as unidades locais de saúde. Em entrevista ao DN, Xavier Barreto garante que muitos conselhos de administração, com anos de carreira e provas dadas, foram substituídos por critérios políticos. O Presidente dos Administradores Hospitalares avisa que é preciso tirar a política da gestão do SNS. Várias pessoas ficaram feridas esta manhã no Kuwait, depois de drones vindos do Irão terem atingido o aeroporto do país. A agência de notícias estatal dá conta de que os voos estão suspensos, mas ainda não há um número de vítimas deste ataque que atingiu o Terminal 1 deste aeroporto internacional. Já durante a madrugada, os Estados Unidos tinham dito que interceptaram vários ataques iranianos que tinham como objetivo atingir bases norte-americanas e também países aliados no Golfo. Pelo menos 7 pessoas morreram, 11 ficaram feridas num ataque com drones na região de Donetsk, controlada pela Rússia. As autoridades russas acrescentam que o drone atingiu um autocarro de passageiros.
0: O principal da atualidade a esta hora com Diogo Miguel Pereira. Informação disponível lá em permanência em noticias.rtp.pt. No desporto, Mário Silva da Costa em destaque o próximo treinador do Benfica.
2: Marco Silva já deixou oficialmente ser treinador do Fulham. O técnico está agora livre para assinar pelo Benfica. Numa nota nas redes sociais, o clube inglês confirmou a saída de Marco Silva ao final de 5 anos. O Fulham refere que foi um período de muitos sucessos para o emblema britânico. A imprensa desportiva adianta que Marco Silva já tem acordo com o Benfica e que vai assinar por 2 épocas com mais uma de opção. Diogo Dalot destaca a qualidade dos jogadores da seleção portuguesa. O jogador do Manchester United esteve ontem presente num evento num centro comercial em Lisboa, onde respondeu às perguntas colocadas pelos jornalistas. Diogo Dalot comentou os principais pontos fortes da equipa das esquinas.
11: Temos qualidade no plantel, temos jogadores com muita qualidade. Tem vindo a crescer a qualidade do jogador português, das equipas portuguesas. Isso é importante para nós, dá-nos confiança para ir para uma competição destas, onde nunca ganhamos, com mais confiança e com essa motivação para o poder fazer. Agora, a parte teórica deixo para quem está por fora, e nós que estamos lá dentro de campo temos que pôr isso em prática.
2: Diogo Dalot mostrou-se ainda disponível para jogar tanto do lado direito como do lado esquerdo da defesa da seleção. Hoje arranca oficialmente o estágio da equipa das esquinas. A concentração está agendada para as 3 da tarde, há treino às 6. A seleção de sub-21 joga já hoje. A equipa portuguesa defronta a Irlanda do Norte em jogo de preparação. Na antevisão, o extremo da seleção nacional, Afonso Moreira, fez uma análise ao adversário de hoje.
12: Acho que acima de tudo vai ser um teste para a nossa equipa naquilo que é a nossa evolução desde o primeiro estágio e naquilo que é a nossa preparação para a qualificação e depois posteriormente para o europeu. Acho que é uma equipa que nos vai causar algumas dificuldades ofensivas devido à organização defensiva deles, que é um momento que eles têm qualidade. Também o aspecto das bolas paradas, é uma equipa forte fisicamente.
2: 7:30 da tarde é a hora do apito inicial no estádio António Coimbra da Mota, no Estoril. A seleção portuguesa de sub-21 mete forças com a Irlanda do Norte. Ainda no âmbito das seleções nacionais, destaque para os sub-20, que iniciam hoje a participação no torneio Maurice Revelhou, o antigo torneio de Toulon. Portugal vai defrontar o Japão, partida que tem início agendado para as 2 da tarde. Benfica e Leões de Porto Salvo jogam hoje o jogo 2 da meia-final do campeonato de futsal. No primeiro encontro, os encarnados venceram por 4-0 em casa do Leões de Porto Salvo. Um triunfo hoje leva o Benfica para a final. A partida é no Pavilhão da Luz e arranca às 9:30 da noite.
0: Mário Silva da Costa com o Desporto, no programa da manhã da RTP Antena 1, sempre na internet, a informação desportiva atualizada em desporto.rtp.pt. Dentro de menos de uma hora, novamente na rádio. 23 minutos para as 9.
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0: Vem um dia no mundo com Francisco Sena Santos. A Dinamarca já tem governo. Mette Frederiksen 3 tem por prioridade o custo de vida e a Groenlândia. Francisco, bom dia.
7: É, Miguel, viva, bom dia. Esteve para ser em Copenhaga um governo das direitas com a bênção da extrema-direita. Afinal, vai ser um gabinete às esquerdas. Ao longo de 67 dias de muito complexas negociações pós-eleitorais, envolvendo todos os 12 partidos que em março ganharam assento no Parlamento de Copenhaga, agora formado o governo Trevo de Quatro Folhas. Há um mês chegou a ser anunciada uma coligação de centro-direita para formar governo com o apoio parlamentar da extrema-direita, mas o Partido Moderado, à última hora, retirou-se dessa aliança, que assim ficou frustrada. Agora, ao começo da noite de segunda-feira, a primeira-ministra cessante, a social-democrata Mette Frederiksen, foi ao Iate Real, atracado num porto nos arredores de Copenhaga, para anunciar ao rei Frederico X que ela tem maioria para voltar a formar governo. A viragem à esquerda tornou-se possível com a reviravolta dos 14 deputados do Partido Moderado. Desligaram-se da coligação das direitas, estão agora a dar às esquerdas maioria para governar. É uma coligação de 4 partidos, é liderada pela social-democrata Mette Frederiksen, junta no governo os centristas do Partido Moderado e 2 partidos mais à esquerda, o socialista e o radical. Formam a coligação, batizada, já o disse, Trevo de Quatro Folhas. 4 folhas, porque são 4 os partidos. Soma 82 deputados num parlamento, o Folketing, com 179 lugares. Faltam-lhe 8 deputados para a maioria absoluta, mas Mette Frederiksen consegue-a, excede-a mesmo, através de um acordo parlamentar com dois partidos mais à esquerda. A Aliança Verde-Vermelha e o Partido da Alternativa representam mais 16 deputados. O programa de governo assenta numa plataforma com 76 páginas de propostas, como a redução para metade da taxa de IVA sobre todos os produtos alimentares, sendo que todas as frutas e legumes ficam isentas de IVA. Também apoios ainda não detalhados para baixar o custo dos combustíveis. Autocarros e comboios ficam gratuitos para toda a população abaixo dos 22 anos. Plano de habitação que prevê milhares de casas a construir ou a reabilitar a preços acessíveis, aumento das pensões para os mais velhos, dentista gratuito para todos os dinamarqueses, qualquer que seja a idade, também vastas medidas para cuidar a saúde mental. O programa ficou extenso com as várias medidas propostas pelos verdes e que já estão a ser contestadas à direita. Fica proibido em toda a Dinamarca o uso de pesticidas. São introduzidos apoios para que duplique a superfície dinamarquesa dedicada à agricultura biológica ou ecológica, também grande exigência nas vastas explorações de suínos, que terão de rever a deposição de resíduos. Também há medidas que agradam à direita. A tradicionalmente tolerante Dinamarca fecha-se aos migrantes, com medidas anti-imigração propostas pela própria chefe de governo. Consensual, o compromisso para proteger a Groenlândia. O programa afirma firmeza na defesa da soberania dinamarquesa, intransigência quanto à integridade territorial. É assim, o terceiro governo de Mette Frederiksen, desta vez, vira-se mais para a esquerda, depois de um gabinete mais ao centro. A composição do governo é anunciada nesta quarta-feira. Numa primeira declaração, a primeira-ministra Mette Frederiksen resumiu as prioridades: proteger a Groenlândia, travar a subida do custo de vida.
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0: 19 minutos para as 9, a seguir nem mais nem menos.
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0: Nesta quarta-feira, 3 de junho, dia de greve geral, falamos sobre isso mesmo. Nem mais, nem menos, Eduardo Maio.
14: Eu, Diogo, não, Diogo, fazer, peço desculpa. Mais, não faz mal,
0: Diogo
14: não há
0: Pereira,
14: problema.
0: Diogo Miguel Pereira.
14: E vamos falar precisamente do dia de greve geral no país, a greve que está a decorrer durante o dia de hoje. Ora, ontem o primeiro-ministro foi questionado sobre o assunto, disse Luís Montenegro acreditar que a esmagadora maioria iria hoje para o trabalho. Há pouco, no Ponto Central, Tiago Oliveira, secretário-geral da CGTP, fala numa grande adesão desta greve geral, há alguns setores com a adesão a rondar os 100%. Bom dia, Teresa Nogueira Pinto, bom dia também, bom dia, Tiago Brandão Rodrigues. Tiago, é um governo convicto na confiança dos portugueses ou quer também, já com estas declarações do primeiro-ministro, desvalorizar quaisquer números de adesão que venham a surgir no dia de hoje?
15: Muito bom dia, Diogo. Muito bom dia, Teresa. Eu acho que o mais importante hoje à noite ou amanhã não é adivinhar o número das greves, o número de grevistas, digo eu. O ponto mais importante é perceber porque é que o país chega a uma segunda greve geral em menos de 6 meses por causa da mesma reforma laboral. Basicamente, se tentarmos esmiuçar o que é que significam as palavras do Sr. Primeiro-Ministro, e que disse que a esmagadora maioria dos portugueses irá hoje trabalhar e apelou mesmo ao respeito por quem quer trabalhar no dia de greve.
14: Já
15: e também
14: na primeira
15: disse
14: vez, também o governo quase que desvalorizou a greve que aconteceu, dizendo que a maioria não aderiu a essa paralisação.
15: Sim, sim, e também disse outra coisa importante, disse que espera que uma minoria não impeça outros de trabalhar. Como sabemos, as greves acabam sempre por condicionar e também tem esse objetivo, porque é uma das forças do direito à greve. Mas eu diria que aqui existem duas leituras, uma primeira que poderá ser mais benevolente e que o Primeiro-Ministro quer mostrar, de certa forma, serenidade e confiança na governação, mas há uma segunda leitura que me parece politicamente mais provável, diria eu, que o Governo está a tentar enquadrar o dia da greve, antes dela mesmo acontecer, para tentar desvalorizar antecipadamente o impacto dessa greve. E esse não é o papel do seu Primeiro-Ministro. Isso já não é novo, já aconteceu em dezembro, os sindicatos falaram de uma mobilização histórica, o Governo viu um país a trabalhar em pleno e esta divergência sobre os números faz parte destas jornadas, faz parte da tradição das greves, sejam greves setoriais, sejam greves da administração pública, sejam greves gerais. E o problema é quando um governo entra demasiado cedo nesta disputa simbólica. Uma coisa é um comentário a posteriori, mas quando a prioristicamente entra nesta disputa simbólica, corre o risco de parecer mais preocupado em ganhar a batalha da perceção do que em perceber porque é que ela verdadeiramente existe, esta greve. E esta confiança pode ser, de certa forma, não real e acho que o mais importante aqui era entender verdadeiramente e entendermos verdadeiramente porque é que a greve volta a acontecer, porque é que uma greve geral volta a acontecer passados 6 meses.
14: A segunda no espaço de meio ano. Tiago Oliveira, o secretário-geral da CGTP, ouvido há minutos aqui na Antena 1, acusou o Governo de, precisamente nos últimos meses, ter tido uma postura de arrogância, ser prepotente, e fala que as palavras de Luís Montenegro ontem revelam uma falta de humildade. É um Governo que vê diferente uma greve daquilo que vê o resto do país. Teresa Nogueira Pinto, bom dia.
16: Olá, bom dia. Eu acho que o país não vê da mesma maneira esta greve, é preciso sublinhar isso, não é? Quer dizer, o país entre si, não é? E em relação às declarações de Luís Montenegro, eu tendo a concordar com a segunda análise que o Tiago fez, mas também acho que nós temos que, quer dizer, não parece que haja aqui nada de extraordinário no sentido em que Luís Montenegro faz aquilo que lhe compete politicamente, independentemente disso, ser uma estratégia de comunicação. Se viesse a anunciar que iria haver uma adesão extraordinária à greve, no fundo estaria a dizer que a sua reforma laboral era profundamente impopular e seria um fator de grande mobilização, e portanto parece-me que isso não seria racional do ponto de vista político da parte de Luís Montenegro. Depois nós vamos assistir hoje à noite, como o Tiago dizia, a essa guerra dos números entre os sindicatos e o Governo. Essa guerra houve na última greve geral, com os sindicatos a falar em 3 milhões, o Governo a falar numa parte minoritária. Agora, eu acho que há aqui uma coisa que deve ser dita, é que esta greve, e paradoxalmente sendo uma reforma que afeta sobretudo o setor privado, o impacto da greve, que é diferente da adesão da greve, porque há setores que se têm uma grande adesão, impactam logo muita gente, digo o exemplo das escolas, para quem tem filhos pequenos sabe bem isso, não é? Mesmo que queira ir trabalhar, não o pode fazer, porque se não tiver a possibilidade, os filhos não tiverem a possibilidade de ir à escola, e a questão dos transportes, não é? Para quem não tem um carro, para quem não faz teletrabalho, etc. Portanto, nós temos que assumir que há aqui um país que quer fazer greve e tem absolutamente esse direito, isso é absolutamente indiscutível, há um país que não quer fazer greve e não faz, e há ainda um país que não quer fazer greve, mas não tem outra alternativa. E eu parece-me que era importante nós podermos discutir isto sem se achar, como se acha hoje, que pôr esta questão em cima da mesa é pôr em causa o direito à greve, que naturalmente não é, mas parece-me que é importante também fazer esta reflexão e talvez o Primeiro-Ministro vá fazer.
14: Uhum. E de que forma é que o Primeiro-Ministro deveria fazê-la? Que comunicação deveria dar ao país?
16: Eu acho que hoje não sei se é o tempo da comunicação do Primeiro-Ministro. Quer dizer, o Primeiro-Ministro não deve ser visto, não é um protagonista do dia de hoje. Os protagonistas hoje são os sindicatos, sindicatos que representam muito pouco os trabalhadores do setor privado, é preciso dizê-lo, mas pronto, têm hoje o seu dia de protagonismo e eu não creio que o Primeiro-Ministro deva estar a fazer grandes declarações para além do absolutamente... Quer dizer, não acho que deva transformar isto num debate. Acho é que pode ser lançada esta questão de que, efetivamente, nem todos olham para esta greve da mesma forma e isso faz sentido, não é? Num país democrático e num país que tem trabalhadores em diferentes condições, em diferentes setores e até com diferentes posições políticas sobre, como dizia o Sorello, o mito da greve geral.
14: Tiago Brandão Rodrigues, para terminarmos.
15: Bom, eu acho, estou completamente de acordo que um governante não deve ser protagonista num dia de greve ou num dia que antecede uma greve. Acho que hoje, depois de uma greve geral, e a primeira sabemos convocada pela CGTP e pela UGT, esta segunda convocada só pela CGTP, mas com adesão de alguns sindicatos afetos à UGT, deve ser um dia de reflexão para o governo e entender se ainda há espaço para negociar. E digo isto entre aspas, porque não haverá lugar à concertação social, essa está terminada, mas ainda há espaço para pensar e para verdadeiramente haver um espaço de negociação e de entendimento de que passos ainda se podem, que podem ser dados e que não sejam retóricos, que sejam materiais. Depois destes 10 meses de braço de ferro, de dezenas de reuniões, de uma primeira greve geral com duas centrais sindicais e esta segunda, eu acho que há aqui um dado politicamente relevante. Há duas greves gerais num tempo relativamente curto e o governo devia ler isto com humildade, porque esta segunda greve geral já não é um problema de protesto, eu penso que foi um problema e uma incapacidade de construir compromisso. Por isso a resposta tem que ser mesmo esta, tem que haver espaço para entendimentos, sejam eles agora parlamentares, sejam eles ainda dentro das cedências que o Governo tenha que fazer, porque verdadeiramente, se o Governo não recuar em alguns dos pontos mais sensíveis, acho que pode estar em causa ainda mais agitação e descontentamento social, o que acaba por pagar de fatura também na estabilidade social, na estabilidade económica, todos queremos.
14: Uma greve que Tiago Oliveira da CGTP diz que serve para o Governo perceber que não se deve correr atrás do prejuízo, mas sim resolver o problema antes. Vamos ter o dia de hoje também ele marcado pela greve que está a acontecer já desde ontem à noite. Obrigado, Tiago Brandão Rodrigues. Agradeço também a Teresa Nogueira Pinto. Nem mais nem menos, de hoje olhamos para esta greve geral que acontece no país, também para as palavras de ontem sobre o assunto por parte do Primeiro-Ministro.
0: Diogo Miguel Pereira, nem mais nem menos, também em RTP Play.
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0: Estamos a 9 minutos das 9.
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0: E há muito movimento na estrada esta manhã, Sandra Pereira.
9: Exatamente, Miguel. Atenção à Acril, a Algesta que vem. Há um acidente antes da saída para a calçada de Garris. Há demora na zona comercial de Odivelas e mais à frente para-se da Póvoa de Santo Adrião até ao túnel do Grilo. No sentido de Sacavém, Algés, as filas estão a partir de Sacavém até ao túnel do Grilo. Quanto à segunda circular, Benfica-Aeroporto, as filas estão neste momento no nó do Eixo Norte-Sul e até às Calvanas. A Aeroporto Benfica para-se do relógio até à saída para o Eixo Norte-Sul. Eixo Norte-Sul, Câmara de Campo Lide, do Lumiar até Sete Rios, Calçada de Carris, Odivelas-Lisboa, do Senhor Roubado em direção à Avenida Padre Cruz, também a Radial de Benfica, entre Benfica e a saída para Sete Rios. Quanto ao IC19, Sintra-Lisboa, há filas de Queluz até à Amadora e depois de Alfragide para a segunda circular e está a afetar também a parte final da Cril. Na A5 de Cascais para Lisboa, há intensidade junto ao Estádio Nacional e de Caselas para as Amoreiras está a afetar a Estrada Nacional 117. Lisboa-Cascais também se para do Estádio Nacional até à área de serviço de Oeiras e a afetar a Crel. A Ponte 25 de Abril de Almada para Lisboa para-se a partir de Corroios. Os acessos do IC20 e Centro-Sul estão igualmente preenchidos. Quanto ao Porto VCI, Rábida Freixo com filas na A1 a partir de Santo Ovídio e até à Boa Vista está a afetar a A44. Freixo a Rábida. Há bastante intensidade na A20 entre a 20 e Oliveira do Douro e depois mais à frente de Bonjoia até ao Amial. A3, Braga-Porto, para-se de Águas Santas até à VCI. A4, Amarante-Porto, de Hermesinde até à saída para a Via Norte. Via Norte, para-se da EFASEC até à VCI. E depois a A28, Viana do Castelo-Porto, as filas entre Leça da Palmeira e a Avenida Sidónio Paes.
0: Depois das notícias das 9, voltamos a saber do trânsito. 821-0101, mantém-se ligado, o número é gratuito. Para mais informações, bom dia, boa viagem. A seguir entramos na Zona VIP.
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0: Estamos a meio da semana e a Zona VIP de hoje sinaliza dois espetáculos que prometem. Logo à noite no Porto e amanhã também em Lisboa vai estar nos palcos o som fresquinho de uma banda que chega da Irlanda do Norte. Chama-se Two Door Cinema Club e vamos direitos a um hino, não é, João? What You Know?
1: What You Know é uma das grandes canções dos Two Door Cinema Club, que enfim, não são propriamente campeões de vendas, não se pode dizer isso, mas tem uma cadência muito interessante. Gravaram 5 álbuns até hoje, continuam apoiados num trio base a que depois se junta um baterista de turnê. Eu diria que a guitarra do Sam Holiday e a voz do Alex Trimble são as notas dominantes, até porque depois é muito difícil classificá-los. Eles aparecem rotulados como indie pop, dance punk, synth pop e post-punk revival. Ou seja, é só escolher, porque estas designações são pouco menos que incompatíveis. Há aqui uma tendência para canções curtas, eficazes, e deixa-me só acrescentar que em relação aos espetáculos de hoje no Porto e da manhã em Lisboa, eles voltarão a território nacional para um festival nos Açores no mês de agosto, no princípio do mês de agosto. Portanto, ainda é mais uma oportunidade de contactar com música da Irlanda do Norte, que já nos deu coisas muito boas, mas que, curiosamente, passam relativamente pouco por cá. Eu lembro-me dos Undertones, dos Divine Comedy, de Van Morrison, claro, de Paul Brady, de Gary Moore, o homem dos blues, que infelizmente morreu. Não deixa de ser curioso que, sendo a Irlanda do Norte tão pequena e acabando por exportar relativamente pouca música, esta visita do Two Door Cinema Club coincida praticamente com a vinda do Snow Patrol, que vem tocar ao Norte, ao festival que se vai realizar no próximo fim de semana na Maia. De qualquer maneira, a canção, já vão perceber, vale muito a pena. What You Know.
0: Two Door Cinema Club, hoje na Zona VIP, vamos ouvi-los. Um abraço, João, até sexta.
1: Até sexta, bom feriado.
0: Bom feriado.

0: Two Door Cinema Club, What You Know, hoje no Porto, amanhã em Lisboa, banda da Irlanda do Norte.
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0: 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Olhamos agora a previsão do estado do tempo para esta quarta-feira, dia 3 de junho, no continente, céu pouco nublado limpo, mas com mais nuvens na previsão para o Minho, a partir do final da manhã e também no litoral norte e centro, a partir da tarde, onde é esperada chuva fraca, subida da temperatura máxima na previsão e uma descida da mínima. Atenção ao vento mais forte no litoral oeste e também nas terras altas. Para a Madeira, céu geralmente pouco nublado na previsão, nos Açores muitas nuvens, algumas abertas, com sol, mas também chuva fraca e possibilidade de formação de neblinas nos grupos Ocidental e Central. 34 graus é a máxima prevista para Faro, 33 para Évora, 32 para Beja, 31 para Castelo Branco, 29 para Porto Alegre e para Setúbal, 28 para Bragança, 27 para Santarém, 26 graus para Lisboa e para o Funchal, 24 para Vila Real e também para Coimbra. Esperam-se 23 de máxima em Braga, Viseu, Guarda e Leiria, 20 para... Esperam-se 23 de máxima em Braga, Viseu, Guarda e Leiria, 21 no Porto, em Aveiro e Ponta Delgada, 20 previstos para Viana do Castelo e Panhos Douradas.
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0: Bom dia, são 9 horas no continente e na Madeira, 8 nos Açores. Estamos a retomar a atualidade nesta manhã e o destaque naturalmente vai para a greve geral de Eduardo Maio.
2: E vamos saber esta hora como é que a greve está a afetar também os aeroportos. A reportagem no aeroporto de Lisboa, onde esta manhã já foram cancelados pelo menos uma dezena de voos. Tiago Oliveira acusa o governo de falta de humildade na construção deste pacote laboral e está convicto, o secretário-geral da CGTP, que vão ser os trabalhadores a decidir o seu desfecho. Marco Rutte acaba de chegar a Kiev, uma visita surpresa. Não foi divulgada ainda a agenda do secretário-geral da NATO nesta visita à Ucrânia.
0: As temperaturas a esta hora, 17 graus em Coimbra, estão 18 no Porto, 19 em Lisboa, 21 em Faro, nas Ilhas, Funchal e Ponta Delgada com 19 graus. As notícias, edição de Eduardo Maio.
2: Seguimos em direto para o aeroporto de Lisboa, onde está o repórter Guilherme de Sousa, para saber neste momento, em Lisboa, pelo menos, como é que esta greve geral está a ter impacto na operação do aeroporto. Quais são as informações que tens aí, Guilherme?
3: Eu estou aqui junto à praça do check-in, nas partidas, e a ver aqui o placar onde estão todos os voos, e posso adiantar que até às 4 da tarde estão previstos, estão cancelados pelo menos 25 voos, foram as contas que eu acabei de fazer aqui. São voos de longo curso, de também ligações para a Europa e para a África e até para o Brasil. São muitos voos que estão cancelados. Aquilo que me dizem aqui é que muitos destes passageiros sabiam de antemão que os voos estão cancelados, mas naturalmente há outros que foram completamente apanhados de surpresa. Foi o caso de um grupo de amigos que de facto tinha um voo marcado para esta manhã com destino a Cabo Verde, mas esse voo da EasyJet acabou por ser cancelado. Tinha

0: hora de partida às 6h40 e agora estão desde essa altura aqui no balcão da companhia aérea para tentar perceber quando é que têm uma, neste caso, uma alternativa, sendo que não estão nada otimistas, até porque aquilo que lhes foi dito a outros passageiros foi que havia apenas uma alternativa da TAP, mas os voos estão naturalmente muito mais caros, com voos a 1.300 euros para Cabo Verde, foi aquilo que me disseram, e a segunda alternativa era que só no dia 9, ou seja, só na próxima semana, é que poderiam ter essa ligação para Cabo Verde. Portanto, aquilo que podemos concluir é que estes passageiros têm, de facto, umas férias um pouco estragadas, um pouco não, até porque perderam esse voo até Cabo Verde. São, de resto, muitos passageiros que estão aqui na fila, não querem falar comigo, eu bem tento aqui ouvi-los. Outros vieram com algum tempo, são passageiros com quem, de facto, eu também tive a oportunidade de conversar, têm ligação agora para Toronto, estão neste caso muito expectantes, dado que ainda não têm qualquer informação aqui no placar sobre se este voo está ou não cancelado. Para já o check-in ainda não abriu, relativamente precisamente aos balcões de check-in onde eu me encontro, estão 89 balcões aqui e eu diria que apenas dois, três estão a funcionar. Há um da Turkish Airlines que está a funcionar, os outros todos estão encerrados e nos ecrãs aquilo que se vê é de facto esse aviso para uma greve geral que está de facto a ter muito impacto, pelo menos aqui no aeroporto de Lisboa.
1: Muito mesmo, grandes perturbações também com voos cancelados, muitos voos cancelados no aeroporto de Lisboa. Há uma hora atrás havia também indicação de pelo menos duas dezenas de voos afetados no aeroporto do Porto e em Faro também os efeitos da greve anotarem-se no aeroporto com 10 chegadas canceladas pelo menos e 6 partidas suprimidas neste dia de greve. São números que vamos atualizar nas próximas horas e é para Faro que seguimos nesta altura, mas para o Centro de Saúde de Faro, onde está a repórter Tatiana Felício, para saber se a greve se faz sentir aí. Tatiana.
2: Faz sentir, até porque para quem conhece o Centro de Saúde de Faro percebe que pela entrada é fácil perceber que é um dia fora do comum, porque de facto ao meio da semana às 9 da manhã não é normal, diria, ver-se esta rua e esta entrada tão vazias. É difícil perceber o que é que se passa a 100% lá dentro, até porque as informações que me chegam são relativamente escassas, mas pelo que pude perceber há unidades de saúde familiar condicionadas, principalmente por falta de funcionários administrativos. Não é possível marcar consultas no dia de hoje e quanto às consultas do dia também podem ter aqui entraves por causa de, efetivamente desta falta de funcionários administrativos, porque são eles que efetivam lá está, as consultas, mas isto também depende de cada unidade de saúde familiar, até porque algumas pessoas que já aqui entraram, já saíram, informaram-me à porta que tiveram a consulta e que foi relativamente rápido. Quanto às consultas que estão previamente marcadas, já eventualmente há meses até, podem sim acontecer sem a presença destes funcionários administrativos, no caso de os utentes à entrada efetivarem automaticamente as suas consultas na máquina de senhas, de controlo de senhas, mas lá está, estas consultas acontecerem ou não também está, digamos, dependente dos médicos de família, se fazem ou não fazem greve, e quanto a essa adesão por parte dos médicos, ainda não há dados concretos. Aquilo que eu também daqui da entrada consigo observar e que também é fora do comum, é que o bar do centro de saúde, que costuma estar sempre cheio, está fechado, portanto qualquer pessoa que aqui se desloque não consegue comer ou beber nenhum tipo de alimento ou bebida comprado aqui no bar, e de facto era como eu dizia no início, não é típico ver esta entrada de centro de saúde tão vazia e esta rua que até normalmente costuma estar repleta de carros, até pelos lugares de estacionamento é possível perceber que está mesmo muito pouca gente a vir ao centro de saúde. Estão muitos lugares livres, o que também não é normal, e é, de facto, diria, o cenário típico de um dia de greve aqui no Centro de Saúde de Faro.
1: Reportagem em direto de Tatiana Felício, também constrangimentos na saúde, mas neste setor, no setor da saúde, há serviços mínimos que estão a funcionar, quer nos centros de saúde, quer também nos hospitais. Terminada a greve geral desta quarta-feira, a CGTP está longe de dar por fim a luta contra o pacote laboral do Governo. Em declarações ao Ponto Central da Antena 1 esta manhã, o secretário-geral da CGTP, Tiago Oliveira, avisa que serão os trabalhadores a definir as próximas formas de luta e serão eles também a decidir o desfecho desta reforma.
3: A estratégia da CGTP é continuar a dar voz aos trabalhadores no sentido dos trabalhadores de se pronunciarem, dos trabalhadores lutarem, mas com a convicção que vamos derrotar o pacote laboral. Cabe aos trabalhadores, está na mão dos trabalhadores a derrota deste pacote laboral. Nós sabemos o governo que temos, sabemos o conteúdo do pacote laboral, sabemos quem ao longo destes 10 meses tem defendido o pacote laboral e não têm sido os trabalhadores, sabemos a quem é que ele serve, mas também temos uma certeza, uma confiança muito grande. Serão os trabalhadores a definir o desfecho do pacote laboral.
1: Tiago Oliveira lamentou também nesta entrevista a falta de humildade do governo para entender quais são as preocupações dos trabalhadores e incluí-las na reforma que pretende fazer. Mais desemprego, salários mais baixos e menos crescimento económico são as previsões da OCDE para os próximos meses, que foram divulgadas esta manhã. Todo este cenário tem por trás a incerteza provocada pela guerra no Médio Oriente. A Organização para a Cooperação e Desenvolvimento Económico traça dois cenários, um para se a guerra acabar em breve e o outro em que avalia os impactos se o conflito se prolongar para o próximo ano. Mas quer num cenário, quer no outro, Frederico Pinheiro, a economia mundial piora face às últimas previsões.
4: Mesmo no cenário mais otimista, a economia vai crescer menos do que o esperado até aqui. A OCDE aponta agora para um crescimento a rondar os 2,8% este ano. Uma revisão em baixa face ao apontado em março e à subida da riqueza mundial de 3,4% do ano passado. As consequências são claras. O desemprego vai aumentar e os salários dos trabalhadores vão valer menos. Até porque uma fatia cada vez maior do rendimento vai estar dedicada aos gastos com energia. A culpa, diz a OCDE, é da guerra no Médio Oriente. Está a provocar um choque económico em cadeia. Aumentam os preços, as pessoas compram cada vez menos e isso afunda mais a economia. Mesmo que a guerra termine hoje, os impactos vão ser sentidos, pelo menos até ao próximo ano. Mas o pior ainda pode ser evitado. É que, se a guerra continua, a OCDE estima que o mundo vai sofrer com aquilo que define como crescimento extremamente baixo, com algumas das maiores economias mundiais a entrarem em recessão.
1: Os dados principais deste relatório da OCDE, as perspectivas de crescimento económico para os próximos meses, revista em baixa, calculando um crescimento de 2,8% este ano, no cenário mais otimista, que é o do fim, em breve, da guerra no Médio Oriente. Estamos todos à espera das 3 da tarde, hora em que vai começar nas Nações Unidas, em Nova Iorque, a votação para a eleição dos novos membros não permanentes do Conselho de Segurança. Portugal é um dos candidatos para 2 lugares no grupo da Europa Ocidental. Concorre com a Alemanha, concorre também com a Áustria. Filipe Vasconcelos Romão, bom dia, comentador de assuntos internacionais da Antena 1. Já fomos falando aqui ao longo da semana desta eleição, mas se Portugal vencer e conquistar um destes lugares, qual é, na tua visão, o papel que o país pode ter ao longo dos próximos 2 anos, portanto a partir de 2027, porque esta eleição é para o biênio 2027-2028.
5: Olá, bom dia. Bem, em primeiro lugar, realçar que para fazer parte do Conselho de Segurança das Nações Unidas como membro não permanente é, de facto, algo que permite sempre projetar uma política externa e atuar no campo diplomático, na dimensão multilateral, de uma forma que dá visibilidade ao país e que permite ao país implementar a sua agenda em termos de uma forma limitada, claro, mas implementar uma parte da sua agenda ao nível da política externa. E aí eu julgo que Portugal vai ser mais do mesmo, no bom sentido, em relação ao que tem sido, sobretudo desde o 25 de Abril e desde a implementação e desde a entrada, a integração na União Europeia. Uma política externa que tem um foco muito forte nessa dimensão europeia e atlântica, mas também nos países de língua oficial portuguesa, nos países africanos. Portugal é um país que tem essa, apesar do seu tamanho, da sua dimensão, há poucos países com 10 milhões de habitantes, com um território do tamanho de Portugal, que têm uma capacidade de projetar política externa como Portugal tem, em função do seu contexto histórico, do seu contexto político-democrático atual, da sua inserção europeia e atlântica, e provavelmente é isso que se vai ver. Portugal tem investido na sua cooperação para o desenvolvimento também, tem tido ao longo destes mais de 10 anos de campanha, digamos, ou de preparação para esta eleição, tem mantido contato não só na dimensão multilateral através das Nações Unidas, mas através de uma diplomacia bilateral muito ativa, em que tem justamente procurado demonstrar que não se limita à sua dimensão europeia, mas também a essa componente que tem um foco muito grande na América Latina e no continente africano, através do qual apoia projetos de cooperação para o desenvolvimento, mantém um papel ativo na defesa da língua portuguesa, e isso, tudo isso, naturalmente, irá continuar a ser implementado caso Portugal seja eleito como membro permanente. Como membro permanente depois, uma vez, e caso confirme esta eleição, certamente terá uma atividade dentro do Conselho de Segurança alinhada com aquilo que é a atividade, aquilo que são as posições da generalidade dos seus aliados da União Europeia e dos países ocidentais em geral, obviamente condicionada também, como qualquer outro país, ao facto de durante os próximos 2 anos Donald Trump continuar na Casa Branca, e isso dar aqui um poder aqui de conferir um caráter mais disruptivo àquilo que é a coerência da política ocidental ou o alinhamento dos países ocidentais, e aí Portugal terá que fazer um jogo de adaptação em função dessas circunstâncias, que tem sido a realidade também nestes últimos 2 anos, mas em que Portugal tem as ferramentas e tem a capacidade de o fazer em função de uma experiência muito vasta e de instrumentos que tem à sua disposição, como uma diplomacia de excelência comparativamente a países da sua dimensão.
1: Consistente e com uma longa história. Filipe Vasconcelos Romão, obrigada pela análise, sobretudo pela explicação que aqui deixaste sobre aquilo que pode ser o papel e o que pode distinguir Portugal como membro não permanente do Conselho de Segurança se for eleito logo à tarde. Será a quarta vez que Portugal fica representado no Conselho de Segurança das Nações Unidas se conquistar um dos 2 lugares do grupo da Europa Ocidental que estão vagos e que vão ser preenchidos esta tarde. Recordo só que o secretário-geral da NATO, Mark Rutte, chegou há pouco a Kiev, chegou de comboio, como é habitual, uma visita surpresa. Não se conhece ainda qual é a agenda de Mark Rutte nesta visita à capital ucraniana, num dia em que as forças armadas ucranianas atingiram um terminal petrolífero em São Petersburgo, na Rússia, uma informação já confirmada por Volodymyr Zelensky, quando está para começar o grande Fórum Económico Mundial que acontece todos os anos em São Petersburgo.
6: Eduardo Maio com as notícias na RTP Antena 1, simultâneo com a RTP Antena 1 Açores, Madeira e também RTP Mundo. A informação está disponível em permanência na internet em noticias.rtp.pt. Bom dia, agora são 9h16. Sandra Pereira, conta lá como é que está o trânsito a esta hora.
7: Neste momento, Miguel, temos ainda um acidente na Cril, Algesta, que vem antes da saída para a calçada de Carris e há a demora a partir da zona comercial de Odivelas. A segunda circular Benfica-Aeroporto ainda se para a partir do nó do Eixo Norte-Sul e até às Calvanas. A Aeroporto Benfica da Encarnação até à saída para o Eixo Norte-Sul. A A5 Cascais-Lisboa de Caselas para as Amoreiras está a afetar a Nacional 117. Lisboa-Cascais, há paragens entre o Estádio Nacional e a área de serviço de Oeiras. Quanto à calçada de Carris, para-se ainda em direção à Avenida Padre Cruz, a Cril, temos também ainda alguma intensidade, o eixo norte-sul, Camarada Campolide, do Lumiar até à saída para Sete Rios, o IC19, Sintra-Lisboa, de Queluz até à Amadora e de Alfragite para a segunda circular, ponto 25 de Abril, com filas no Feijó, acessos preenchidos, a Radial de Benfica ainda se para entre Benfica e Sete Rios. No Porto, há 28, Viana do Castelo Porto, entre a Ponte Lessa e a Rotunda AEP, há 3, Braga Porto, de Águas Santas até ao Hospital de São João, há 4, Amarante Porto, de Hermes, ainda até à saída para a Via Norte, a VCI a Rábida Freixo, de Santo Ovídio até à Boa Vista, afeta a 44, Freixo a Rábida de Bonjoia até ao Amial, e a Via Norte, Meia Porto, da EFASEC até à VCI.
6: Para mais informações, dispõe do 821-0101, número gratuito para troca de informações de trânsito. Bom dia, boa viagem. Continuamos a ligar Portugal nesta manhã

0: com mais de 500 mil de associados, mas hoje a GT também naturalmente tem a sua força, tem o seu peso, tem mais de 400 mil associados, e ao ter considerado que esta greve, ao ter dito que esta greve era uma greve extemporânea, poderá eventualmente ter desmobilizado aqui alguns trabalhadores para este protesto. Dito isto, também é preciso dizer que na greve de hoje não vão participar apenas os sindicatos afetos à CGTP, além de vários sindicatos independentes, Miguel, alguns sindicatos afetos à própria UGT também já disseram que iam participar na greve, apesar da UGT já ter dito que ela própria não ia participar na greve. Uhum. Estou a pensar nos transportes, ferrovia, enfermeiros, etc. Ou seja, a UGT não participa, mas alguns sindicatos da UGT participam. A segunda razão pela qual é muito difícil aferir o nível de adesão é que nós, em Portugal, nós não temos um registro fidedigno para contabilizar pessoas que fazem greve ou não fazem greve. Por uma questão legal, como deves imaginar, claro, antes de fazeres uma greve, tu não podes obviamente perguntar às pessoas se vão fazer ou não greve, porque estarias a violar grosseiramente a lei. E depois da greve acontecer, normalmente cada empresa sabe o número de trabalhadores que faz a greve, até para efeitos de processamento de salário, mas essa informação depois não é centralizada em lado nenhum, e se calhar bem até para não dar asas a situações de perseguição sindical. Aliás, por isso é que quando há greves, os números dos sindicatos nunca batem certo com os números dos governos, claro, não é? Eu não sei se te lembras da última greve, Miguel, de 11 de dezembro, que esta discrepância foi gritante. Nós tínhamos a CGTP a dizer que havia 3 milhões de pessoas a aderir à greve e o governo a dizer que no setor privado o nível de adesão tinha sido entre 0% e 10%. Uhum. Portanto, entre 0% e 3 milhões de pessoas, alguns no meio a andar.
1: Há sempre
0: a
1: essa enorme discrepância de valores, não é?
0: Mas nunca, mas se calhar nunca iremos saber de forma rigorosa. Uhum. Não há forma de o saber.
1: Pois, as alterações que o Governo quer fazer à lei laboral, que de resto é motivo para esta greve, também implicam mexer na própria lei da greve. Ora, o que é que vai mudar nas greves, Pedro, se este pacote do Governo for aprovado no Parlamento?
0: Há duas coisas que o Governo quer mudar. Uma das coisas que o Governo quer mudar é alargar o número de setores onde é obrigatório haver serviços mínimos. Hoje em dia, Miguel, como tu sabes, e quem nos está a ouvir sabe com certeza também, numa greve há setores, sei lá, como os hospitais, os serviços de água, eletricidade, os transportes públicos, correios, telecomunicações, etc., que não podem parar totalmente. Por isso é que nestes setores são determinados os serviços mínimos. Uhum. O que o Governo quer fazer é que, além desses setores que já estão na lei, quer acrescentar mais alguns setores, nomeadamente os serviços de cuidado a idosos, a doentes, pessoas com deficiência e crianças institucionalizadas. Eu recordo que inicialmente o Governo até queria incluir outros setores, mais setores, como por exemplo o abastecimento alimentar ou mesmo as creches e os lares, mas depois achou, e bem, que se calhar estava a exagerar e acabou por recuar e não ser tão ambicioso. Rapidamente, outra coisa que o Governo quer mudar na lei da greve tem a ver com uma maior exigência na fixação dos serviços mínimos. Hoje em dia, pelo texto de tribunais, que para a mesma greve e que para a mesma situação, uns marcam os serviços mínimos, outros não marcam, há juízes que concordam, há juízes que não concordam, e a ideia, portanto, do Governo é determinar que se o setor está na lista daqueles que cumprem uma necessidade social impreterível, então tem mesmo de ser fixado um serviço mínimo. Ou seja, os sindicatos, os tribunais arbitrais não têm de decidir se existe ou não serviço mínimo, porque têm de existir, apenas têm de definir a dimensão desses serviços mínimos. Isto, se calhar, Miguel, evitaria algumas situações um bocadinho caricatas, como, por exemplo, está acontecendo na greve de hoje, em que temos, por exemplo, o metro do Porto a funcionar parcialmente com serviços mínimos e o metro de Lisboa totalmente encerrado porque não foi decretado serviços mínimos. Enfim, agora, para que isto tudo seja uma realidade, é preciso naturalmente que o Governo consiga convencer os deputados a aprovarem este pacote laboral que já deu entrada no Parlamento e naturalmente convencer o Presidente da República a promulgá-lo, e isso, pelo menos por aquilo que tem dito o PS, o Chega e o próprio Presidente da República, não se afigura uma coisa muito fácil de acontecer, Miguel.
1: Uhum. Pedro, e hoje ficamos por aqui quanto às contas do dia. Regressas na próxima sexta-feira. Um abraço e, olha, bom feriado.
0: Bom feriado.
1: Amanhã.
0: Até lá. Adeus.
1: Pedro Sousa Carvalho com as contas do dia também sempre disponíveis em RTP Play.
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1: São 9h28. Vamos saber como está o trânsito.
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1: 100 metros, 100 autopistas.

0: Carros, como é que estão as coisas na estrada, Sandra? Presumo que difíceis.
1: Neste momento já não está assim tão difícil, claro. Mas está neste momento ainda para resolver um acidente na Crelo, no sentido Algés que vem, é antes da saída para a calçada de Carris. E o trânsito, claro, ainda está a fazer-se ali com demora, porque há redução de vias. Depois, o eixo norte-sul, Camarada de Campolide, há filas do Lumiar até à saída para Sete Rios e ainda de Campolide até à saída para a Avenida de Ceuta. Há cinco Cascais-Lisboa do Alto de Monsanto em direção às Amoreiras. Está a afetar o acesso das Amoreiras, quem vem da Ponte 25 de Abril. Depois da Ponte 25 de Abril para Lisboa, as filas estão a partir do Feijó. Os acessos do IC27 Sul já com bastante, ainda com bastante intensidade. O IC19 Sintra-Lisboa para-se à chegada à segunda circular. Radial de Benfica também com bastantes abrandamentos entre Benfica e a saída para Sete Rios. Já no Porto, a VCI Rábida Freixo, de Santo Ovídio até à Boa Vista, ainda afeta a 44. Freixo Rábida de Bonjoia até ao Amial, A3 Braga-Porto, do Noda A4 até à saída para a VCI, A28 com filas entre a Ponte Lessa e a Avenida Sidónio Paes e a Via Norte Meia-Porto, do Noda A4 até à VCI.
0: Para já o que sabemos quanto ao trânsito, tem outras informações para contar e partilhar, pode ligar no número gratuito 800-21-0101. Bom dia, boa viagem. E é uma quarta-feira com céu pouco nublado lindo no continente, mas a apresentar-se muito nublado no Minho a partir do final da manhã, também no litoral norte e centro a partir da tarde, onde é esperada chuva fraca. Desce a temperatura mínima, mas sobe a temperatura máxima. E as máximas hoje devem andar pelos 34 graus em Faro, 33 em Évora, 32 em Beja. Estão previstos 31 graus de máxima para Castelo Branco, 29 para Porto Alegre e também para Setúbal. 28 para Bragança, 27 para Santarém, 26 para Lisboa e também para o Funchal, 24 para Vila Real e Coimbra, 23 graus de máxima para Braga, Viseu, Guarda e Leiria, 21 para o Porto, Aveiro e também para Ponta Delgada, 20 graus na previsão para Viana do Castelo e para as Penhas Douradas. Às 9:30 da manhã, o essencial da atualidade com Diogo Miguel Pereira.
2: Viajar não é tarefa fácil no dia de hoje por causa da greve geral. Há vários voos cancelados por causa desta paralisação. Vários voos cancelados, tanto nas chegadas como nas partidas, nos aeroportos do Porto, Lisboa e Faro. O secretário-geral da CGTP fala numa grande greve geral, ouvido esta manhã no Ponto Central, aqui na Antena 1. Tiago Oliveira explica que na saúde apenas funciona aquilo que está com os serviços mínimos e na maioria das autarquias a adesão é quase 100%. Também várias empresas com trabalho noturno já reportaram uma adesão à greve, também ela a rondar os 100%. Tiago Oliveira justifica que a paralisação acontece para que o Governo perceba o problema e não se corra atrás do prejuízo. Ainda nos transportes, o metro de Lisboa está encerrado desde as 11 da noite de ontem. No Porto, apenas duas linhas estão em funcionamento, a linha amarela e o troço entre a Senhora da Hora e Estádio do Dragão na linha azul. Na CP, dezenas de comboios foram também suprimidos. A OCDE antevê um futuro pouco risonho, mais desemprego, salários mais baixos e também menos crescimento económico. A culpa é da guerra no Médio Oriente e também pelo encerramento da navegação marítima no Estreito de Hormuz. A OCDE revê hoje em baixa as perspectivas de crescimento económico e calcula um crescimento de 2,8% este ano, isto no cenário mais otimista. O presidente da Associação Portuguesa dos Administradores Hospitalares acusa o governo de estar a fazer nomeações políticas para as unidades locais de saúde. Numa entrevista ao Diário de Notícias, Xavier Barreto garante que muitos conselhos de administração, que já têm anos de carreira e provas dadas, foram substituídos por critérios políticos. Ora, é preciso tirar a política da gestão do SNS, pede Xavier Barreto, o presidente dos administradores hospitalares.
0: Diogo Miguel Pereira e as principais linhas da atualidade esta manhã. 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Hoje é também dia de jogo da seleção sub-21, Mário Silva da Costa.
3: A equipa portuguesa defronta a Irlanda do Norte em jogo de preparação, partida que vai ter lugar no Estoril, no estádio António Coimbra da Mota. No lançamento, o selecionador Luís Freire recordou o papel importante deste estágio e deste jogo particular.
4: Estamos preparados, mas mais importante deste estágio, mais do que o adversário, mais do que a Irlanda do Norte, é a nossa equipa, os nossos jogadores, a nossa capacidade de ser iguais a nós próprios. É um teste e um desafio importante para nós nessa perspectiva, sermos iguais a nós próprios num jogo agora depois do campeonato. Este compromisso que os jogadores revelam e têm que revelar, para nós vai ser importante, e a forma como vamos estar em campo.
3: Já ao extremo da seleção nacional, Afonso Moreira fez uma análise ao adversário de hoje.
5: Acho que acima de tudo vai ser um teste para a nossa equipa naquilo que é a nossa evolução desde o primeiro estágio e naquilo que é a nossa preparação para a qualificação e depois posteriormente para o europeu. Acho que é uma equipa que nos vai causar algumas dificuldades ofensivas devido à organização defensiva deles, que é um momento que eles têm qualidade. Também o aspecto das bolas paradas, é uma equipa forte fisicamente.
3: A seleção portuguesa de sub-21 joga frente à Irlanda do Norte, jogo às 7:30 da tarde. A seleção nacional A continua a preparar o Mundial. A partir de hoje, os jogadores vão ficar concentrados em estágio, depois de, nos dois primeiros dias, ter ido à cidade do futebol apenas treinar. A concentração está agendada para as 3 da tarde. O treino está marcado para as 6. Ainda no âmbito das seleções nacionais, destaque para os sub-20, que iniciam hoje a participação no torneio Maurice Réveillon, o antigo torneio de Toulon. Portugal mete forças com o Japão num jogo que tem apito inicial agendado para as 2 da tarde. Marco Silva já deixou oficialmente de ser treinador do Fulham. O técnico está agora livre para assinar pelo Benfica. Numa nota nas redes sociais, o clube inglês confirmou a saída de Marco Silva ao final de 5 anos. O Fulham refere que foi um período de muitos sucessos para o emblema britânico. A imprensa desportiva diz que Marco Silva já tem acordo com o Benfica, que vai assinar por 2 temporadas com mais uma de opção. Benfica e Leões de Porto Salvo jogam hoje o segundo encontro da meia-final do campeonato de futsal. No primeiro jogo, os encarnados venceram por 4-0 em casa do Leões de Porto Salvo. Hoje, um triunfo leva o Benfica para a final e esse é o objetivo principal na cabeça do técnico Cassiano Klein.
6: Eu creio que as duas equipes vão lutar cada vez mais para conseguir ser contundente nisso. É o que a gente espera. Sem dúvida que para nós é fantástico quando nós entramos no campo e sentimos essa sinergia dos nossos adeptos e contamos muito com o apoio deles. É um jogo fundamental para nós. Temos uma grande oportunidade e juntos, um dos objetivos da época, que é chegar em mais uma final do Campeonato Nacional.
3: Do lado do Leões de Porto Salvo, o treinador Cláudio Moreira afirma que quer ver melhorias por parte da equipa.
7: A equipa precisa de não cometer os erros que pontualmente pagámos muito caro. Conseguir ser mais eficaz nas pequenas oportunidades que vamos tendo, ou nas muitas ou poucas oportunidades que vamos tendo, e ao mesmo tempo garantir que as oportunidades que nós vamos dar sempre mais tarde ou mais cedo alguma, são muito mais controladas e muito menos eficazes do adversário.
3: Benfica Leões de Porto Salvo, jogo no Pavilhão da Luz, agendado para as 9:30 da noite. Hoje é também o dia do jogo 3 da meia-final do Campeonato Nacional de Hóquei em Patins entre Futebol Clube de Porto e Sporting. Os Leões venceram os dois primeiros jogos. Hoje o encontro é no Dragão Arena. Na Antevisão, o guarda-redes do Porto, Xavi Maliano, prometeu uma equipa a lutar até ao fim.
8: Nós sabemos que é um jogo que se perdemos estamos fora. Sabemos que é uma final. Que aqui no Porto só vale a vitória em cada jogo, porque sabemos que se não ganhamos o jogo não há outro. Mas nós temos muita confiança porque estamos a treinar bem, estamos a trabalhar bem. Essa equipa não vai deitar a toalha ao chão e vamos lutar até o fim.
3: Do lado do Sporting, também o guarda-redes Xano Edo falou no lançamento do jogo e chamou a atenção para as elevadas dificuldades para os verde e brancos esta noite.
9: Continuar nesta dinâmica, se possível, vitoriosa, vai ser o jogo mais complicado. Vai ser, sobretudo, um jogo de detalhes. Se já é difícil ganhar normalmente no Dragão, ganhar duas vezes seguidas ainda o é bastante mais. Ou seja, temos que continuar a fazer um trabalho cada vez mais rígido na defesa e no ataque. Estes jogos decidem-se por detalhes completamente. E cada vez mais pequeninos, por isso vamos ter muita atenção a isso e continuar a fazer este trabalho que temos vindo a fazer.
3: Porto Sporting, jogo 3 da meia-final do play-off do Campeonato Nacional de Hóquei em Patins, partida com início marcado para as 9 da noite. Fechamos com ténis, ficam hoje concluídos os quartos de final do torneio Roland Garros. Ontem, Jakub Mendzsik e Alexander Zverev carimbaram o acesso às meias-finais do torneio. Hoje, dois encontros dos quartos de final, Félix Auger-Aliassime contra Flávio Cobolli e Matteo Berrettini frente a Matteo Arnaldi.
0: Mário Silva da Costa com o desporto no programa da manhã da RTP Antena 1. Temos edição alargada ao meio-dia e meio no Jornal do Desporto com Walter Madureira. Sempre na internet, a informação desportiva em desporto.rtp.pt. 22 minutos para as 10.
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0: Mais logo a mais, estamos agora quase a conhecer melhor o novo programa dos Domingos à Noite na RTP 1, daqui a pouco com a apresentadora Catarina Maia. Para já...

0: Esta é a voz de Constança Quinteiro a cantar Ipanema na RTP Antena 1. Já estreou no passado domingo à noite o novo programa dos Serões de Domingo na RTP 1. Chama-se Dream Team, equipa de sonhos. Já vamos saber mais a seguir no anfiteatro com a Catarina Maia.
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0: Hoje no anfiteatro temos a Catarina Maia connosco. Olá Catarina, bom dia.
8: Bom dia.
0: Bem-vinda aqui ao programa da manhã da RTP Antena 1. Estás com um novo projeto bem em mãos, é mesmo fresquinho, dá jeito por estes dias que seja fresquinho. Estamos a falar do novo programa da RTP 1, das noites de domingo, Dream Team, programa que apresentas agora a solo, é a tua estreia a solo, Dream Team, equipa de sonho. Tu que já tens uma experiência na televisão, para quem tem estado mais atento, já estiveste como repórter no The Voice,
8: Portugal.
0: E recentemente também estiveste a co-apresentar ao lado do João Paulo Rodrigues, o Missão 100% Português.
8: Certíssimo, exatamente.
0: E são programas completamente diferentes, se bem que, se calhar, se formos ali reparar bem, o The Voice tem alguma semelhança com este programa. Tudo isto porque estamos a falar de música e de novos talentos, não é?
8: Exatamente.
0: E quando falamos de novos talentos, já te vou deixar falar.
8: Claro que
0: é esse
8: sim.
0: O objetivo. Novos são mesmo muito novos, são miúdos dos 8 aos?
8: Aos 14. Portanto, são mesmo muito novos, muito graúdos e na flor da idade a quererem cumprir sonhos, que é a parte mais bonita destes programas, a mim parece.
0: Ora, eles vão estar a fazer equipa, lá está, Dream Team, equipa de sonhos, eles vão estar a fazer equipa com gente já muito especializada na música. Quem são os artistas que participam nesta edição?
8: Olha, vamos a tudo, no fundo, e vários estilos de música e a vários tipos de artistas, há alguns mais performativos, outros mais líricos. Temos Luís Trigacheiro, David Carreira, Sete Saias, Cláudia Pascoal, Toy, Anselmo Ralph e os vizinhos. Falta-me aqui um também, Áurea, exatamente. São artistas muito completos e no fundo vi também as crianças, o programa já foi gravado e por isso vai para o ar já terminado. De tudo aquilo que vi, o mais bonito foi efetivamente o companheirismo que aconteceu entre os artistas e as crianças e a forma também como os artistas conseguiam ver nas crianças os sonhos que uma vez já tiveram.
0: Claro, claro. Já todos passamos por isso.
8: Exatamente, e foi bonito ver toda essa magia acontecer, perceber como é que uma equipa consegue ter mais força do que uma individualidade, que eu acho que este programa traz esta frescura também de se trabalhar a equipa e de se trabalhar esta forma de trabalhar, conjunta.
0: Tem acima de tudo uma componente pedagógica também, não é?
8: Sim.
0: Portanto, de dar todo o incentivo, por quem já anda nisto há muito tempo, músicos já com carreiras mais que firmadas.
8: Certo.
0: E portanto dão esse incentivo a estas gerações muito, muito novas que percorrem portanto, este caminho para procurar o seu sonho. E de facto, daqui a uns anos, provavelmente, alguns deles poderão vir a firmar boas carreiras.
8: E já ouvimos a acontecer com The Voice, seja The Voice adultos, gerações ou kids. Na verdade, este programa tem alguns The Voice kids, há alguns kids que nós fomos roubar, alguns que não chegaram à final, ou que de alguma forma queriam continuar neste percurso dos talent shows e por isso fomos pescá-los para as nossas equipas. E é engraçado ver que eles próprios já conhecem este mundo e já percebem mais ou menos aquilo que é preciso ter, mas efetivamente a parte mais bonita é a mais simples e a mais básica de todas, que é a beleza do olhar deles a pisar um palco.
0: Mas apesar de estarmos a falar de, portanto, a prestação deles no palco, a cantar com os seus artistas ali favoritos e próximos e a fazerem equipa com eles, estamos a falar também de um concurso que tem, naturalmente, um júri.
8: Claro que sim.
0: Quem é que faz parte do júri?
8: O júri deste primeiro domingo foi Jéssica Ataído, convidada, isto para separá-la aqui, porque júri fixo temos sempre a Catarina Furtado, que pela primeira vez é gerada também num programa.
0: Passa para o outro lado, não é?
8: Passa para o outro lado e que a mim me deu muito talento vê-la, porque é uma referência que eu tenho desde sempre. E o Diogo Pinto, que é vocal coach, é a pessoa que treina a maior parte dos artistas que nós conhecemos, portugueses, e que trouxe aqui a componente técnica, que eu acho imprescindível que exista num programa destes. É, no fundo, o júri mau, aquilo que nós gostamos de chamar de júri exigente.
0: Exatamente. Portanto, temos a Catarina Furtado no papel do polícia bom.
8: Exatamente.
0: Caso. Ali, coitadinho, tão lindo e tal. Ai, que maravilha.
8: Mas esforçou-se tanto.
0: E depois temos o Diogo, como profissional da voz, vocal coach. Portanto, está ali, estiveste bem, mas olha, ali talvez, se calhar foi o nervosismo, mas olha, podes corrigir aqui e ali, não é?
8: Sim, e saímos todos com um bocadinho mais de conhecimento quanto a vozes de peito e vozes de barriga e riffs and runs.
0: Exatamente, e tudo isso é importante.
8: E tudo isso é importante e que eu confesso que neste momento não consigo explicar, mas se virem o Dream Team vão conseguir ficar com isso.
0: E vai conferir também bastante autenticidade, porque não queremos estar aqui só numa de é tudo lindo, é tudo maravilhoso, cantam todos muito bem, pronto. A realidade é esta, uns melhor que outros.
8: Exatamente.
0: Mas sempre numa vertente pedagógica, como eu disse, portanto não há que baixar os braços e é continuar a trabalhar, que no fundo é o que fazemos todos quando queremos alcançar os nossos sonhos. Este sei que é um sonho que tinhas há muito tempo.
8: Sim.
0: Uma estreia a solo. É muita responsabilidade, mas acredito que a alegria é imensa.
8: A alegria é imensa, mas eu acho que a responsabilidade acaba por tomar aqui um papel muito, muito forte, porque me sinto muito prematura ainda nesta profissão e agradeço muito esta oportunidade. Acho que só quero conseguir dar o meu melhor e entregar o bom entretenimento que a RTP já nos tem habituado. No fundo é isso. Venho de um The Voice, não é? Que me deu uma escola muito grande. Ver uma Catarina Furtado trabalhar diariamente é um privilégio e é uma escola que me deu muito. Por isso eu quero, de alguma forma, não baixar os braços, lá está, e conseguir empenhar os meus sonhos da melhor forma possível.
0: Temos a certeza que vais conseguir e toda a equipa deste novo programa Dream Team, equipa de sonho, que vai estar então, já está nas noites da RTP1, ao domingo, ao serão. É um programa para toda a família e tenho a certeza que será mais um grande sucesso da televisão pública. Catarina, boa sorte, continuação
8: muito
0: de bom
8: obrigada.
0: Trabalho. Muito obrigado.
8: Obrigada, bom dia.

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1: Uma última passagem pelo trânsito antes das 10.
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1: Estavas a dizer há pouco, Sandra Pereira, que o trânsito já estava um bocadinho mais tranquilo. Como é que está a situação agora?
3: Ainda assim, mais tranquilo, já não está com tantas filas ou com longas filas, mas ainda assim com algumas complicações. Neste momento, na Cril, no sentido Algés-Sacavém, ainda está para resolver um acidente antes da saída para a calçada de Carris. Ainda há redução de vias e, por isso mesmo, o trânsito mais demorado. E há um outro acidente no sentido Sacavém-Algés, também antes da saída para a calçada de Carris, que está a provocar demora a partir da Póvoa de Santo Adrião. No eixo norte-sul, no sentido Camarate-Campolide, também se para a partir do nó da segunda circular até à saída para Sete Rios e depois mais à frente as filas estão a partir de Campolide até à saída para a Avenida de Ceuta. A segunda circular Benfica-Aeroporto ainda se para a partir do nó do eixo norte-sul e até às Calvanas. A calçada de Carris já se faz sem grandes demoras. A radial de Benfica para-se à passagem pela zona dos Pupilos do Exército. Há 5 Cascais de Lisboa na descida de Monsanto para as Amoreiras e a afetar o acesso da ponte 25 de Abril em direção às Amoreiras. Quanto ao Porto, a VCI Rábida Freixo, paragens a partir de Canidelo até à Boa Vista, Freixo Rábida de Bonjoia até às Antas, A3 do Nó da A4 até à VCI, a Via Norte, Maia Porto, da EFASEC até à Circunvalação e a A28 há filas entre a Ponte Lessa e a Rotunda AEP, depois mais à frente da Avenida AEP para a Avenida Sidónio Paes.
1: Obrigado, Sandra, da minha parte, até amanhã.
3: Até amanhã.
1: 821-0101 vai continuar ligado, número gratuito para mais informações de trânsito. Bom dia, boa viagem. Agora voltamos a fevereiro de 2026, regresso dos U2 com o EP Days of Hash, Song of the Future.

0: Maria Albertino, Os Humanos.
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0: Para esta quarta-feira, a previsão do estado do tempo fala em céu pouco nublado limpo no continente, a tornar-se gradualmente muito nublado no Minho, já a partir do final da manhã, e também no litoral norte e centro a partir da tarde, onde é esperada chuva fraca. Atenção ao vento mais forte no litoral oeste e nas terras altas, e à subida da temperatura máxima prevista também para o dia de hoje. Na Madeira, espera-se céu em geral pouco nublado, cenário diferente nos Açores, com muitas nuvens, alguns períodos de sol, mas também chuva fraca e a possibilidade de formação de neblinas nos grupos ocidental e central de ilhas. As máximas em previsão para hoje são de 34 graus para Faro, 33 para Évora, 32 para Beja, 31 para Castelo Branco, 29 para Porto Alegre e Setúbal, 28 para Bragança, 27 para Santarém, 26 para Lisboa e para o Funchal, 24 para Vila Real e também para Coimbra, máxima de 23 para Braga, Viseu, assim como Guarda e Leiria, também com 23 graus de máxima prevista, 21 para o Porto, Aveiro e Ponta Delgada, 20 para Viana do Castelo e Banhas Douradas.
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0: Bom dia, são 10 horas no continente e na Madeira, são 9 nos Açores. Os transportes muito afetados esta manhã pela greve geral, Eduardo Maio.
2: Transportes terrestres, fluviais, os aeroportos também, com centenas de voos cancelados nos aeroportos nacionais. Vamos também neste jornal a Castelo Branco saber do impacto da greve nas escolas. Estado novo ao rubro, Médio Oriente, com ataques trocados entre Irão e Estados Unidos nas últimas horas. O aeroporto internacional do Kuwait fechado e um apelo dos Emirados Árabes Unidos para que os países da região se unam na resposta a Teherão. Faltam poucas horas para Portugal saber se está de volta ao Conselho de Segurança das Nações Unidas como membro não permanente.
0: Agora estão 19 graus no Porto, 20 em Coimbra, 21 em Lisboa, 23 em Faro, nas Ilhas, 19 graus em Ponta Delgada, estão 20 no Funchal. Notícias, edição de Eduardo Maio.
2: Os transportes levam a fatia de leão nos impactos da greve geral desta quinta-feira, desta quarta-feira. Praticamente todas as empresas de transportes sofrem efeitos da paralisação a esta hora. O metro de Lisboa está encerrado, já está desde as 11 da noite. O do Porto está em serviço muito reduzido, apenas com duas linhas que estão a funcionar, entre a Senhora da Hora e o Estádio do Dragão, também Santo Ovídio, Hospital de São João. Nos comboios, os efeitos já começaram a sentir-se ontem, devem estender-se a até amanhã, quinta-feira. As ligações fluviais de Transtejo e Soflusa estão paradas, não há serviços mínimos nestas ligações, e nos aeroportos há centenas de voos afetados em Lisboa, no Porto e também em Faro, cerca de 5 centenas de voos ao longo do dia. A TAP está a operar apenas em serviços mínimos, com 79 voos programados para hoje. Londres, Madrid, Barcelona, Paris, Düsseldorf são os destinos mais afetados, mas há também as ligações intercontinentais que estão a ser perturbadas por esta greve, como os voos para São Paulo, no Brasil, também cancelados. O controlo de fronteira para os voos fora da Europa também é um serviço que está a ser mais pressionado hoje em dia de greve geral. Agora vamos a Castelo Branco, ao encontro do repórter Paulo Brás, para saber também como é que está a greve. Neste momento, na escola EB23, cidade de Castelo Branco. Há perturbações no trabalho da escola. Como é que se sente a greve aí, Paulo?
3: Ora bem, os dados ainda não são muito precisos, até porque não nos foram ainda referenciados, digamos, os dados totais das escolas em Castelo Branco, mas as informações que fomos recolhendo ao longo da manhã é que a grande parte destas das escolas estão encerradas. É o caso desta que estamos à porta aqui da cidade de Castelo Branco, a EB23, onde há apenas dois funcionários, há alguns professores, mas ainda assim inviabilizaram, portanto, o arranque das aulas esta manhã aqui nesta escola. Entretanto, dados que vão chegar pouco a pouco em relação, por exemplo, ao ELS de Castelo Branco, está neste momento a funcionar a 50%, enquanto que durante a noite esteve 87,5% no turno, portanto, a partir da meia-noite até às 8 da manhã. Essencialmente afeta também nesta região a saúde e a educação, são, digamos assim, as áreas mais afetadas, os setores mais onde esta greve é mais notada. No setor dos benefícios, por exemplo, na Covilhã, a adesão ronda entre os 50% e os 70%. Segundo o sindicato, facto a adesão não só é, não é maior, porque as empresas têm um grande número de trabalhadores de outras nacionalidades, o que, digamos, impede que as empresas encerrem mesmo, porque de outra forma, se não houvesse outros trabalhadores que eventualmente não conseguem ou não podem eventualmente fazer greve, até porque estão com contratos a prazo, provavelmente as empresas, muitas destas empresas, poderiam ter encerrado contra aquilo que acham que é um pacote laboral injusto e, portanto, poderiam ter encerrado. Para já, são estes os dados que temos até este momento, nesta manhã. Os sindicatos vão-nos dizendo que estão ainda a recolher muitos dados, dados que provavelmente só serão conhecidos na sua totalidade na concentração que está prevista para daqui a uma hora junto à Câmara Municipal.
2: Reportagem em direto de Castelo Branco, de Paulo Brás. Há concentrações destas, como é que Paulo Brás aqui falava, um pouco por todo o país, algumas a começar esta hora, outras vão começar mais tarde em várias cidades, concentrações de trabalhadores em dia de greve geral. E terminada a greve geral desta quarta-feira, a CGTP está longe de dar por fim da luta contra o pacote laboral do governo. Em declarações esta manhã ao Ponto Central da Antena 1, o secretário-geral da CGTP, Tiago Oliveira, avisava que serão os trabalhadores a definir as próximas formas de luta. Serão eles também, está crente Tiago Oliveira, que vão decidir o desfecho desta reforma.
4: A estratégia da CGTP é continuar a dar voz aos trabalhadores, no sentido dos trabalhadores se pronunciarem, dos trabalhadores lutarem, mas com a convicção que vamos derrotar o pacote laboral. Cabe aos trabalhadores, está na mão dos trabalhadores a derrota deste pacote laboral. Nós sabemos o governo que temos, sabemos o conteúdo do pacote laboral, sabemos quem ao longo destes 10 meses tem defendido o pacote laboral e não têm sido os trabalhadores, sabemos a quem é que ele serve, mas também temos uma certeza, uma confiança muito grande. Serão os trabalhadores a definir o desfecho do pacote laboral.
2: Tiago Oliveira lamentou também, nesta entrevista no Ponto Central, a falta de humildade do governo para entender quais são as preocupações dos trabalhadores e incluí-las na reforma que pretende fazer.
4: Há uma questão aqui que é importante, é que o governo, aquilo que tem demonstrado ao longo destes 10 meses, na forma como conduziu o processo, na forma como se tem pronunciado relativamente ao pacote laboral, como se o governo percebesse mais daquilo que são os anseios e os objetivos dos trabalhadores que os próprios trabalhadores. Aquilo que tem demonstrado ao longo deste percurso é um governo arrogante, é um governo prepotente e que, nas palavras do Primeiro-Ministro que ontem utilizou, permita-me dizer que é um Primeiro-Ministro que estão com uma tremenda falta de humildade para perceber aquilo que leva os trabalhadores no seu mandato a realizar a segunda greve geral. Isso era a preocupação principal que o Primeiro-Ministro devia ter. Era perceber aquilo que tem levado e conduzido os trabalhadores para a luta durante estes 10 meses, aquilo que tem conduzido os trabalhadores a aderir às lutas e a realizar a segunda grande greve geral que estamos a realizar contra este pacote laboral, e era procurando dar resposta a isso que este governo devia seguir a sua política.
2: Tiago Oliveira, o secretário-geral da CGTP, ouvido esta manhã no Ponto Central da Antena 1. O presidente da Associação Portuguesa dos Administradores Hospitalares acusa o governo de estar a fazer nomeações políticas para as unidades locais de saúde. Em entrevista hoje ao Diário de Notícias, Xavier Barreto garante que muitos conselhos de administração, com anos de carreira e também com provas dadas, foram substituídos por critérios políticos. O presidente dos Administradores Hospitalares deixa também nesta entrevista um aviso: é preciso tirar a política da gestão do Serviço Nacional de Saúde. Entretanto, soube-se também que o diretor clínico da Unidade Local de Saúde Lisboa Ocidental se demitiu. Ele alega razões pessoais, mas admite ao mesmo tempo, em declarações à agência Lusa, que o contexto de tensão interna também acabou por pesar nesta decisão. Nas últimas semanas foram tornadas públicas várias queixas sobre o funcionamento da área de gestão dos recursos humanos dos hospitais São Francisco Xavier, Egas Muniz e Santa Cruz, uma situação que já está a ser investigada pela Inspeção Geral geral das atividades em saúde. O Irão está a acusar esta manhã o Kuwait e também o Bahrein de terem permitido aos Estados Unidos usarem os territórios deles, mais uma vez, para lançarem ataques nas últimas horas contra o país. Acusações que são feitas por Teherão depois de ter lançado nas últimas horas um ataque com drones e com mísseis sobre o aeroporto internacional do Kuwait, cuja operação está nesta altura suspensa. Na sequência deste ataque, de acordo com o exército do Kuwait, houve vários feridos, há também um morto a registar e, entretanto, um alto responsável dos Emirados Árabes Unidos veio já esta quarta-feira exigir ou apelar a uma posição unida por parte dos países do Golfo, depois deste ataque ao Kuwait, que é atribuído ao Irão. Dizem os Emirados Árabes Unidos que se impõe, nesta altura, uma posição firme, unida e coerente no Golfo. A escolha por voto secreto dos novos 5 membros não permanentes do Conselho de Segurança vai começar nas Nações Unidas em Nova Iorque às 3 da tarde, hora de Portugal continental. Portugal é um dos candidatos a preencher 2 lugares destinados ao grupo de países da Europa Ocidental. Concorre com a Alemanha e também com a Áustria. E o ministro português dos Negócios Estrangeiros tem expressado muita esperança de que Portugal vai conquistar um destes lugares. Se isso confirmar logo à tarde, qual pode ser o papel de Portugal no Conselho de Segurança das Nações Unidas nos próximos 2 anos? Filipe Vasconcelos Romão, especialista de assuntos internacionais da Antena 1, aponta as credenciais da diplomacia portuguesa.
5: Certamente terá uma atividade dentro do Conselho de Segurança alinhada com aquilo que são as posições da Generalidade dos seus aliados da União Europeia e dos países ocidentais em geral, obviamente condicionada também, como qualquer outro país, ao facto de durante os próximos 2 anos Donald Trump continuar na Casa Branca e isso poder aqui conferir um caráter mais disruptivo àquilo que é a coerência da política ocidental ou o alinhamento dos países ocidentais, e aí Portugal terá que fazer um jogo de adaptação em função dessas circunstâncias, que tem sido a realidade também nos 2 anos, nestes últimos 2 anos, mas em que Portugal tem as ferramentas e tem a capacidade de o fazer em função de uma experiência muito vasta e de instrumentos que tem à sua disposição, como uma diplomacia de excelência comparativamente a países da sua dimensão.
2: A decisão vai ser conhecida esta quarta-feira. A votação começa logo à tarde nas Nações Unidas em Nova Iorque, para perceber se Portugal vai conseguir um dos 2 lugares que estão disponíveis nesta altura no Conselho de Segurança para membros não permanentes. Neste caso, os 2 lugares que dizem respeito ao grupo de países da Europa Ocidental. Estão de regresso a partir deste sábado em Guimarães os festivais Gil Vicente, com 9 espetáculos que vão ser apresentados ao longo das próximas 2 semanas. A edição deste ano está focada na renovação, no diálogo entre gerações e também na experimentação de novos formatos. Vamos saber mais sobre a edição deste ano dos festivais Gil Vicente. Ana Gonçalves.
6: A edição deste ano dos festivais Gil Vicente é marcada pela herança, renovação e criação contemporânea em novos espetáculos durante 2 semanas em Guimarães, diz Bruno dos Reis, diretor do Teatro Oficina.
7: Existe uma vontade de que não existe uma quebra absoluta com aquilo que tem sido a tradição dos festivais Gil Vicente em apostar em novas vozes da dramaturgia portuguesa ou do fazer teatral português. Continuam a haver estreias nacionais, neste caso com a Afra Saleia da Isabel Zua, e a estreia do Projeto Casa da Lúcia Pires e a estreia de uma encomenda ao Terba, ao Teatro de Ensaio Brandão, em conjunto com o Navio, que nos vão trazer uma adaptação do texto No Princípio Era, chamar-se-á Pela Boca Mor, que é um espetáculo para cafés. É um espetáculo que utiliza o dispositivo do quiz para pensar o que é o conhecimento nos dias de hoje em dia.
6: A comemorar 38 anos, os festivais Gil Vicente, um dos mais antigos festivais de teatro do país, vão experimentar nesta edição novos formatos e novos horários.
7: Nomeadamente haver mais do que um espetáculo por dia, em horários diferentes, experimentarmos os horários mais diurnos, experimentarmos espaços também diferentes, aqui os jardins do Centro Cultural de Vila Flor. Aquilo que fizemos este ano foi, de facto, experimentar novos formatos.
6: Ao Centro Cultural Vila Flor e Centro Internacional de Arte José de Guimarães, juntam-se agora outros espaços culturais da cidade, como o Teatro Jordão, o Círculo de Arte e Recreio, o Café Concerto e os jardins do Centro Cultural Vila Flor, por onde vão passar os festivais Gil Vicente.
2: Estendem os braços para estes espaços todos a partir de amanhã em Guimarães. Há muito para ver nas próximas duas semanas.
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8: Praticamente 14 minutos depois das 10 da manhã, bem-vindo! Estamos na manhã de quarta-feira da RTP Mundo, dia 3 de junho de 2026.
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8: A companhia é habitual, é João Bacalhau consigo até ao meio-dia. Deixe-se ficar por aí. Abrimos a hora com o João Só.

0: É o João Só no início da hora com este Se Fosse Fácil. Muito bom dia para si, está com a RTP Mundo. Já vamos a meio da semana, é quarta-feira. Daqui a pouco vamos tentar conversar com o Paulo Marques, no dos 5 Cantos do Mundo. Vamos ver se conseguimos apanhá-lo.
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0: São 10h18, muito bom dia para si. 11h18 em Paris. O momento é o dos 5 Cantos do Mundo.
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0: Ora, sim é que é. Para falar com o Paulo Marques hoje, que é, como já sabe, vice-presidente da Câmara de Aulnay-sous-Bois, é também conselheiro das comunidades portuguesas em França. Está connosco via WhatsApp. Olá, Paulo, bom dia.
6: Alô?
0: Alô, bom dia, Paulo.
6: Alô, sim, bom dia.
0: Cá está. O Paulo hoje...
6: Desculpa, estamos aqui num espaço do Congresso, não é?
0: É verdade. O Paulo está no Congresso dos Presidentes de Câmara da região de Grande Paris, uma região enorme, com muita população. Portanto, imagino que esteja a ser uma manhã bem agitada.
6: Sim, é uma manhã muito agitada. Aliás, já foi ontem com o início dos trabalhos, dos encontros. É o primeiro momento, João, primeiro momento onde os autarcas recém-eleitos se podem encontrar.
0: Uhum.
6: Os autarcas aqui da Grande Paris são 1.268 autarquias aqui na Grande Paris e uma grande parte também de luso-franceses que foram eleitos para este mandato 2026-2032. Também uma informação interessante, João, é que a Cívica, que é a Associação dos Autarcas Franceses de Origem Portuguesa, conseguimos obter os dados da participação lusa nestas eleições autárquicas ao nível nacional. E foram 41.358 os franceses de origem portuguesa que nós detectamos em todo o território nacional francês como candidatos às autarquias. Depois, no verão, João, veremos quem foram os que ganharam as eleições e os que são autarcas. Mas uhum. Passamos de 34 mil a mais de 41 mil, o que é muito bom ver e apreciar que das 36.600 autarquias de França, temos 41 mil candidatos de origem portuguesa, o que demonstra uma maturidade, uma real maturidade da nossa comunidade na intervenção cívica, política, local e territorial. Verificamos também, João, que houve muitos lusodescendentes a cargos importantíssimos, seja nos executivos, como vice-presidentes, maire adjoint,
0: uhum.
6: Ou com delegações como vereadores, mas também muitos cabeças de lista e muitos que foram eleitos presidentes e presidentas de câmaras municipais aqui em França.
0: É verdade, e um número tão grande representa também pluralidade, estava difícil de sair a palavra, suponho eu, de pensamentos também, portanto, uma representatividade mais interessante. Paulo,
6: é verdade.
0: O que é que irá acontecer mais ao longo deste dia, suponho que seja o dia todo, aí no Congresso?
6: Então, nós já tivemos as primeiras reuniões hoje de manhã. Hoje está cá a missão diplomática, que é o Consulado-Geral de Portugal em Paris, que apoia desde a nossa entrada aqui em 2004 como parceiros da Associação des Maires d'Île-de-France, Associação dos Presidentes de Câmaras da Grande Paris, essa parceria com a Direção-Geral dos Assuntos Consulares, que nos permite a nós também de ter uma visibilidade cada vez maior. O apoio do Consulado, do Ministério dos Negócios Estrangeiros, da Direção-Geral dos Assuntos Consulares, permite essa visibilidade, essa visão. Aliás, a Eva Reis, que é do Serviço Cultural aqui do Consulado de Portugal em Paris, teve a oportunidade de estar com o presidente da Associação AMIF, com a diretora-geral, e de verificar que a Cívica é um real parceiro com os autarcas franceses aqui da região Ile-de-France.
0: Muito bem. Paulo Marques é conselheiro das comunidades portuguesas em França, é vice-presidente da Câmara de Aulnay-sous-Bois e conversa connosco às quartas-feiras no Dos 5 Cantos do Mundo. Muito obrigado, Paulo. Boa quarta-feira e bom congresso. Um abraço.
6: Obrigado.
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0: 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É que o Joss Eckert é também músico. Ele nasceu no Porto, passou pelo Reino Unido, agora vive na Califórnia, em Mountain View, nos Estados Unidos, faz a sua música também e vai estar a conversar com o João Pedro Bandeira este sábado. Até lá, estamos a...

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0: 10h29, hora de Lisboa, hora de Portugal continental. Uma recordação agora nesta manhã com a Manuela Moraguedes. Foram cartas, foram prosas.

0: Está ali sempre pronto o nosso baú das recordações, aqui dentro do estúdio da RTP Mundo. Nós nem lhe fechamos a tampa. Esta saiu de lá, Manuel Morguedes, foram cards, foram prosas. No nosso relatório do Mercúrio, passamos por Paris, que está com céu nublado, é possível que haja aguaceiros, temperatura atual 17 graus, Macau, na China, está quente, tempo quente e úmido, 32 graus, em Genebra, céu nublado, com abertas, 16 graus, Sydney, na Austrália, boa tarde, céu limpo, que vai manter-se assim no início da noite, e 16 graus.
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0: É o Branco que nos dá música agora na manhã de quarta-feira da RTP Mundo. Bom dia para si, bom acordar. Esta chama-se Na Fé.

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As Ondas do Mar com a Ana Joyce e o Evandro. Lá atrás também tínhamos ouvido Na Fé, o Branco, com a participação de Ela. 10h38, ainda bem que está aí desse lado. Janeiro nos próximos minutos com Deus Algoritmo.

0: É o Deus Algoritmo que nos guia nos últimos anos, nos últimos tempos, janeiro, na RTP Mundo. Daqui a pouco vamos ser guiados também por uma zona bem bonita do país e saber o que fazer por lá e o que beber e o que provar também. É o que os outros dizem de nós, já a seguir.
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0: Acabou de ouvir, é agora mesmo, 10h42.
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0: Aqui está um homem que não só sabe o que anda a dizer sobre nós por aí, por esse mundo, como também gosta das coisas boas da vida.
5: É verdade.
0: Bom dia.
5: Meu amigo. Muito bom dia. Olha, vou começar por citar um parágrafo de uma reportagem muito, muito recente do diário espanhol El País sobre Portugal. Aqui vai. As relações entre vizinhos nunca foram fáceis. Basta perguntar a Espanha e Portugal. Tão próximos, tão semelhantes e, no entanto, muitas vezes em desacordo ao longo da história. A simples travessia da Ponte de Ferro sobre o Rio Minho, que liga as cidades de Tui, na Galiza, e Valença do Minho, em Portugal, basta para perceber que as relações de vizinhança nestas bandas têm sido turbulentas. Para defender a sua fronteira dos espanhóis, os portugueses construíram uma magnífica fortaleza em forma de estrela na margem do Rio Minho. Os espanhóis não ficaram para trás e ergueram algo semelhante em Tui, embora restem muito menos dessa fortaleza do que a portuguesa, que está muito bem preservada e é considerada uma das joias da arquitetura militar renascentista na Europa.
0: Fim de citação. São palavras de um jornalista espanhol.
5: Fim de citação. Uhum. Palavras de um jornalista espanhol. E, portanto, João, é por aqui que arranca esta magnífica, magnífica, excelente reportagem do El País. Valença do Minho é o ponto de partida para um roteiro por quatro cidades do norte de Portugal: Valença, Ponte de Lima, Viana do Castelo e Braga. Cidades que têm várias coisas em comum. Uma delas é o Caminho Português de Santiago, que também é abordado nesta reportagem, sendo que, pelo meio, este roteiro leva-nos também a viajar pelo coração da região do Vinho Verde. Região situada, como sabem, entre o Rio Douro a sul e o Rio Minho a norte, onde o cultivo da vinha em pequenas propriedades vai definindo aquela maravilhosa paisagem. O verdinho, escreve o El País, o verdinho é o motor económico da região. Existem muitas propriedades, adegas históricas, outras muito modernas, que organizam visitas guiadas e provas. A casta Alvarinho, claro, reina, é a rainha suprema, mas também a Loureiro ou a Trajadura. Também são castas muito conhecidas. Estamos, portanto, perante uma reportagem extremamente rica, como disse, cheia de detalhes, uma reportagem com maturação, quase com cheiro, não é?
0: Sim.
5: Com muito coração e com muito cuidado, muito bem escrita, com excelentes fotografias, vale a pena.
0: Aquilo que falavas, ou melhor, que o parágrafo inicial falava das relações turbulentas entre Portugal e Espanha, eu gosto de pensar que já não é tão assim.
5: Não é assim.
0: São histórias que são giras de contar hoje, de tempos que já passaram.
5: Hoje já não é assim, infelizmente.
0: Sim. Eu, pelo menos, sinto-me muito em casa quando vou à Espanha.
5: Adoro Espanha.
0: E espero que os espanhóis também se sintam também em casa quando vêm cá. José Guerreiro também vem aqui ao estúdio ter connosco todas as quartas-feiras.
5: Cá estaremos.
0: E está em casa também. Até para a quarta que vem.
5: Até quarta. 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
0: Mulher dos teus sonhos é o que nos trazem Nina e Joana Almeirante nos próximos minutos. 14 minutos para as 11. Bom dia.

Uma combinação improvável esta, Diana Moura com Bonga em Valentim. 8 minutos para as 11 da manhã em Lisboa. Muito bom dia para si. É uma recordação, ainda me arrepia muito. Liga, desliga, Isaura.

0: Editou novo álbum este ano, o álbum Carrossel. O primeiro em muito, muito tempo, NBC. É lá que está este passo também. Ouvimos Isara lá atrás com Liga, Desliga. Nesta altura, Londres está com chuva fraca, chuva frequente, 15 graus. Dili, Timor-Leste, está com céu limpo, 26 graus. Em Hamburgo, na Alemanha, nuvens com possibilidade de aguaceiros. Temos 18 graus neste momento. Rio de Janeiro com 20. Céu parcialmente nublado, pode chover um pouco à tarde. Na próxima hora, no Manual de Canções, vamos receber o João Afonso. O disco mais recente chama-se Todo o Tempo. É um disco muito poético. O João Afonso vai estar aqui connosco para o Manual de Canções.
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0: São 11 da manhã em Portugal Continental e na Madeira, 10 nos Açores, meio-dia na Europa Central. É esta hora e devido à greve geral que está a decorrer hoje, quarta-feira 3 de junho, não temos noticiário. Avançamos para a segunda hora da manhã da RTP Mundo, de quarta-feira. Bem-vindo, eu sou o João Bacalhau, ainda tenho mais uma hora aqui para lhe fazer companhia.
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0: Primeira música da hora com o Cristóvão e este Castaway. Não se esqueça, disse-lhe há uns segundos, digo-lhe outra vez se estava distraído. João Afonso vai estar connosco no Manual de Canções mais à frente para falar do seu novo disco Todo o Tempo.

Cristóvão, no início da hora com Castaway, direto do meio do Atlântico, e depois também este testa de ferro do projeto Cara de Espelho, dos Cara de Espelho. 6 minutos depois das 11, também há David Fonseca na manhã de quarta-feira com Ela Gosta de Mim Assim.

0: Lembro-me que na altura que este 2012 o Silva saiu, eu andava viciadíssimo nesta canção e hoje apeteceu-me recuperá-la aqui na manhã da RTP Mundo. Também ouvimos David Fonseca lá atrás. Agora quase 11h14, está na altura de dar uma olhadela ao mais importante do desporto nesta quarta-feira. Walter Madureira, bom dia.
1: Muito bom dia, muito bom dia.
0: O que é que se passa pelo mundo do desporto?
1: Continua o tema Marco Silva versus José Mourinho a dominar a atualidade. Um porque é esperado a todo momento em Espanha, no Real Madrid. O outro porque é esperado também no Seixal e no Benfica. Mas estão as duas coisas interligadas e ontem ter-se-á dado um passo importante para que Marco Silva seja oficialmente treinador do Benfica nos próximos dias, mais provavelmente no início da próxima semana. Isto porque existia uma proposta de renovação do Fulham e uma proposta até bastante tentadora no plano financeiro, mas depois de 9 anos em Inglaterra, de 5 no Fulham, Marco Silva disse não. E isto abre caminho também à tal oficialização desse contrato, que à partida será válido por 2 anos mais um de opção com o Benfica, mas que só será anunciado, a menos que Benfica, Mourinho e Jorge Mendes, este triângulo, decida antecipar o desfecho deste casamento, não é? Ou deste divórcio, se
0: e
1: calhar.
0: E também está dependente das eleições, no Real, não é?
1: Portanto. Sim, mas e hoje ouvi essa possibilidade que poderia também existir aqui um entendimento entre todas as partes, que terão já conversado garantidamente sobre o tema, e para não esperar por domingo, porque ninguém quer acreditar nesta altura que, por um lado, Florentino Pérez não ganha as eleições do domingo, mas se isso acontecesse, que o Benfica passaria a ter 2 treinadores na segunda-feira, não é? Portanto, acreditando que isso é altamente improvável, poder-se avançar aqui para o queimar de algumas etapas já e ficar aberto o caminho para que esta oficialização de Marco Silva aconteça o quanto antes. Nós, na edição do meio-dia e meia, vamos ter a possibilidade de ouvir Paulo Rifa. Ele trabalhou com Marco Silva no Sporting e depois seguiu também para a Grécia. Faz uma revelação importante sobre de que clube é Marco Silva.
0: Uau.
1: Para ouvir ao meio-dia e meia. Vamos também, claro, falar bastante de seleções, ora porque a seleção A tem hoje treino e conferência de imprensa da parte da tarde. Inicia-se hoje um regime um bocadinho diferente do que aquilo que tinha acontecido na segunda e na terça-feira, onde os jogadores treinavam, faziam ginásio, mas depois tinham possibilidade, daqueles que têm casa nos arredores de Lisboa, dormirem em casa. Aqueles que não têm teriam que ir para o hotel.
0: Agora começa o internato.
1: Mas agora começa esse regime de internato. Será assim até ao jogo que vão fazer em Leiria. Depois há ali a possibilidade de ficarem nesse dia em casa e concentram-se novamente antes, na véspera da viagem para os Estados Unidos. Vamos falar de seleções A, falar também de seleção sub-21, que tem um particular no Estoril frente à Irlanda, depois de terem estagiado em Torres Vedras. Também a seleção feminina, que continua a preparar o jogo de sexta-feira, também no Estoril, frente à Letónia. Portanto, são estes os ingredientes que temos para lançar daqui a pouco mais de uma hora.
0: É isso mesmo, com o Walter Madureira. Obrigado, Walter.
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0: 11:17, António Zambuz a fazer bricolagem.

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1: Este é o Bricolage de António Zambujo. Está prometido que antes do final da hora ainda vamos ouvir também o filho Diogo aqui na RTP Mundo. Agora, olhamos para tempo, vamos a Londres, chuva fraca, chuva frequente, 15 graus neste momento, Dili em Timor-Leste com céu limpo e 26 graus, em Hamburgo há nuvens e possibilidade de aguaceiros, 18 graus, bom dia Rio de Janeiro, o céu está parcialmente nublado, à tarde pode chover um pouco, nesta altura estão 20 graus.
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1: Bom dia, 11h23 em Lisboa.
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1: Em 2021, levou-nos à biblioteca com um disco onde cada música nos levava a descobrir um livro diferente. Agora, passados 5 anos, tem novidades que, em parte, continuam a conduzir-nos a leituras. Em 11 canções, a maior parte com letras da sua autoria, aliás, todas com letras da sua autoria, mas há também aquelas que brotaram a partir de textos de poetas conhecidos. Em Todo o Tempo, o nome do novo disco, canta-se liberdade, inquietação e saudade e viaja-se dentro e fora de fronteiras físicas e musicais. Esta é uma página do Manual de Canções para escrever com o João Afonso, que está aqui connosco. João, obrigado.
5: Bom dia, João.
1: E muito bem-vindo. Há 5 anos entre o disco anterior e agora este, o Todo o Tempo, o que é que se passou durante esse tempo?
5: Eu nunca pensei que fosse tanto tempo, mas para referir este disco de Todo o Tempo. Mas de facto passaram 4 ou 5 anos, mas não estive parado, estive em projetos diferentes a tocar com, agora lembrei-me da Orquestra Clássica

0: mas vale a pena borear e trabalhar, como fiz com este, né? E outros temas não. É assim um processo geralmente natural, porque não tenho aquela coisa da fuçanga de vou gravar um disco.
1: Sim. E a partir do momento, quando tens esse conjunto de canções que começam a crescer, ainda assim em formato mais bruto, a partir do momento é que começas a sentir que, ok, isto pode dar um álbum, isto pode fazer sentido em conjunto?
0: Há ali um momento que eu começo a ter essa pica, né, de começar a reunir e sentir um sentido, uma lógica que faça uma ligação, né? Eu lembro que no período do Miçangas, a ideia do Miçangas era porque cada canto conta, cada miçanga fazia parte de uma linha condutora. Neste disco, inicialmente, foi a ideia de eleger e musicar poetas que eu gosto muito, né? Como Jorge de Sena, José Craveirinha, de Moçambique, o Alberto, o António Gedeão.
1: O António Gedeão, sim.
0: E tinha outros, tinha muitos. Eu fiz bossos de bastantes poetas que eu abordei e acho que não é tempo deitado fora, porque para já li bastante poesia, sim, que é uma coisa que eu gosto de vez em quando de ler, e musicar, portanto, tenho os bossos. E depois, quando decidi me dirigir a uma pessoa depositei esta entrega, esta dedicação, que foi o produtor António Pinto, pelo qual tenho uma grande estima, e acreditei logo desde o início que ia exigir muito da qualidade do projeto, da diversidade que eu desejava neste trabalho, e também exigir da minha parte muito, muito, muito trabalho.
1: Sim.
0: E depois o próprio António Pinto começou-me a incutir a ideia de eu também escrever alguns textos, daí que todo o tempo tem poetas que eu musiquei, esses poetas, mais um poema também do António Pinto, e depois os restantes textos, poemas, são da minha autoria e também abordam coisas diferentes, né? Há um regresso um bocado diferente a Moçambique, onde nasci, com uma topa, ou Manga Verde, ou Sonheite, e depois há outras canções de outras reflexões, como Folhas de Outono, Chuta para Canto, etc.
1: Sim, sim. Já tocaste aí numa série de pontos que eu quero aprofundar mais um pouco. Falaste primeiro dos quatro poetas em quem te inspiraste, ou nos trabalhos de quem te inspiraste para escrever textos, para escrever letras. O que é que te liga a esses quatro poetas? Portanto, o António Gedeão, o Alberto, o Jorge de Sena e o José Craveirinha.
0: O que me liga fundamentalmente é uma grande admiração. Eu sei separar os poemas que estão aqui desses grandes poetas dos meus poemas, porque são textos. Os meus, não sou propriamente poeta, né? mas gosto de escrever e gosto de fazer uns.
1: Será que o verdadeiro poeta alguma vez admite que é poeta?
0: Não, mas eles são mesmo poetas. Eu não sou, realmente não sou. Mas O que eu realço é um trabalho sobre esses poemas.
1: Sim.
0: Que ora tinham, por exemplo, eu lembro-me do Independência, de Jorge Sena, que é um texto que eu gosto muito, uma recusa poética de aceitar imposições ideológicas, sociais, etc., parte de Jorge Sena, mas depois encaixar as palavras numa música que tivesse a ver não é fácil, né? mas isso às vezes ou era dado por uma sequência de acordes, um input, umas harmonias do António Pinto, que nós fizemos uma pré-produção muito, muito intensa, muito forte, e depois eu ia criando uma melodia por cima com ele ou sozinho e depois juntos. Ou, por exemplo, eu lembro que o texto, todas as canções tiveram uma história diferente, é engraçado, tanto com os meus textos, os meus poemas, como as dos poetas.
1: Sim.
0: Eu lembro do Um Homem Não Chora, que é um poema lindíssimo, José Craveirinha, em que ele abdica do homem de ferro, da adolescência, para mostrar a fragilidade humana, em que ele diz: acredito acreditava naquela história.

0: história de um homem que nunca chora e depois diz, agora tremo, agora choro. E depois aquele poema tinha musicalidade e eu inventei aquele poema à guitarra, tinha só um andamento. Depois foi a análise, digamos, científica do António Pinto a abordar o tema comigo, que deu-lhe lógica e balanço. E depois tivemos inúmeras colaborações que deram a sonoridade, que eu acho que está muito diversificada e volto a dizer, com um belíssimo gosto do António Pinto.
1: Sim. Tu há pouco também disseste que este disco te fez ler muito, ou que leste muito, ou que não foi tempo perdido, essas canções que não entraram no disco, porque leste muito. Era leituras que já estavas a fazer por ti mesmo, ou era já, vamos dizer, estudo para
0: A certa
1: para
0: altura passou,
1: as canções? Passou a
0: ser
1: estudo.
0: Eu leio com frequência poesia, nunca leio um livro de poesia, vou lendo poemas. Sim. Assim, não sei porque, nunca o fiz, continua a ser assim. Tenho um livro de cabeceira que um amigo me ofereceu, que é O Bebedouro Noturno, do Herberto Helter. Sim. Vou lendo de vez em quando assim uns poemas desse livro. Mas de outros poetas também. A certa altura, sim, a certa altura, quando interiorizei que ia fazer este trabalho, foi agarrar naqueles poemas que já tinha musicado e depois voltando, eu lembro de ir trabalhar o Camilo Peçanha, Monteiro de Quental, Luís de Camões já tinha, Fernando Pessoa, portanto, ficaram muitos bosses por fazer, por trabalhar, mas já que perguntas, quer dizer, na realidade foi trabalhar sobre coisas que eu tinha lido e abordado.
1: Sim.
0: Não foi aquela coisa de vou trabalhar para. Foi só numa fase posterior. Depois a parte dos poemas ou textos feitos por mim é diferente. Tenho às vezes um input musical e depois tenho uma frase.
1: Portanto, é ao contrário, aí já tens a música e estás a escrever por cima.
0: E o contrário também aconteceu. Sim. Tenho assim mas depois é borear sobre sei lá. Lembro do Folhas de Outono, que fala um bocadinho da maturidade ou envelhecimento. E depois tinha uma frase, agora não me lembro da frase como é que é, mas foi sobre a frase que deu mote ao resto da canção que a letra se foi construindo.
1: Sim, sim. Tu estavas a falar de maturidade, eu li também este álbum descrito como sendo o teu álbum mais maduro até agora. Se ele ia sempre porque é o mais recente e porque todos nós estamos a ficar mais velhos, não é? E supostamente mais maduros com a idade, ou algo mais? Onde é que se vê, onde é que se sente essa maturidade no todo o tempo?
0: Bem, seria injusto, não seria verdadeiro eu dizer que também isso é fruto e espelha bastante a colaboração de inúmeros músicos. Para além do António Pinto, que põe muitos instrumentos, o Quiné Teles, que põe a alma rítmica do projeto, juntamente com o Paulo Jorge no baixo. Mas depois tenho inúmeros colaboradores especiais, o Tomás Pimentel, que fez um arranjo também numa top, o Tomás Marques, Tomás Luz, o José Moscarrapa numa guitarra do Não Digas a Ninguém. Isto só para a parte instrumental e musical, não falando o Miguel Fevereiro, e depois tem convidados muito especiais. Mas não fugindo à pergunta, eu acho que posso ter algum orgulho e modéstia à parte, em relação aos meus trabalhos, são todos muito diferentes.
1: Sim.
0: E este encontra em mim algumas reflexões diferentes, como o Chuta para Canto ou Folhas de Outono, e também encontra musicalidade mais, diria, mais variado, não querendo ser injustos com outros trabalhos que eu gosto.
1: Sim.
0: Mas eu já estou naquela fase da sensação de que em tempos, em tempos trabalhei, apoiei um grupo cubano num festival de Cantigas de Maio, que eles diziam assim: nós vamos para palco porque achamos que pode ser o nosso último concerto. Mas eram pessoas de 80, 90 Sim. anos. Eu ainda não cheguei lá, mas tenho sempre aquela sensação.
1: Ainda falta.
0: Não, mas ainda tenho aquela sensação de dizer, pá, nunca se sabe, pode ser o último trabalho, mas a entrega é a mesma, desde o Miçangas. É uma entrega. Gosto muito do trabalho de estúdio, é um trabalho intenso, muito forte. E todo o trabalho que envolve depois a parte do design da capa, saber com quem é que vou fazer a capa. Eu tenho sempre uma menção muito especial à capa, porque eu gosto muito. É a primeira vez que eu tenho CD e vinil, e a fotografia devo ao Rui Luz, o fotógrafo. E acho que é um trabalho no conjunto, editado pela Lusitânia. É um trabalho que eu reconheço que é muito forte, por ser também muito variado, e tem canções como eu gosto muito, Por Noites em Mim, que é um poema sobre uma presença de uma pessoa ausente. Aliás, há muito essa ideia ao longo do disco.
1: Sim.
0: E o poema do Alberto é muito bonito, e foi muito difícil musicar e chegar a essa intimidade de uma pessoa. E não só o piano do António, como o violoncelo do Luís Chá Pessoa fez ali uma coerência com o texto.
1: Sim. Deixa-me perguntar outra coisa que tu também referiste, essas referências a Moçambique, algumas das canções do disco, incluindo o Matop, que foi o segundo single, Transporte-nos até Moçambique, foi onde tu nasceste, mas de onde saíste ainda na adolescência. O que continua a inspirar-te em Moçambique? Quais são as tuas âncoras naquele país?
0: Bem, tenho ido lá de vez em quando, não tantas vezes como gostaria. E gostaria que este disco me levasse com a minha banda a Moçambique cantar. Mas há um texto no Manga Verde que diz tudo em relação a essa pergunta, que é: Goiabada em Manga Verde nunca mais saem de mim. E essa ideia, este assumir, conscientemente assumir esse desgosto de ter saído de Moçambique, perdura sempre um bocadinho, mesmo que eu tenha saído aos 12 anos. E é, por exemplo, a letra do Manga Verde, da Manga Verde, surgiu depois de reler um poema do Rui Knopfli. Também tentei musicar, mas não musiquei, e tinha dado o tal esboço. Mas esse poeta moçambicano português. E ele diz, algures, mangas verdes com sal, sabor acre da infância, sabor lento, alegria reconstituída num instante desprevenido. E é esse instante que fica neste poema do Manga Verde.
1: Só para fecharmos, um dia, daqui a uns anos, quando o Todo o Tempo já não tiver o estatuto de o novo disco de João Afonso, ou o disco mais recente de João Afonso, quais achas que vão ser as marcas que vão ser deixadas por este disco?
0: Eu espero que essas marcas sejam postas e sejam vistas em concerto, porque andamos na estrada. Eu, o António, o Fausto Ferreira nas teclas, o Paulo Jorge no baixo e o Quiné Teles na bateria. Eu acho que, para as pessoas, espero que seja ouvindo o disco, mas também nos concertos que vou dar por aí com esse trabalho, juntamente com trabalhos antigos.
1: Sim. É um disco que eu recomendo que seja ouvido com tempo, com foco, com atenção máxima. É um disco.
0: Obrigado, João.
1: Para ouvir mesmo com atenção, com escuta ativa. É o Todo o Tempo, o disco de João Afonso, nosso convidado de hoje no Manual de Canções. Obrigado, João.
0: Obrigado, João.
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1: E vamos ouvir uma canção já a seguir. Vamos ouvir uma top.
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1: Estava prometido, depois da conversa, ouvir também a música de João Afonso. Ouvimos Matop, do disco mais recente, Todo Tempo.

0: A Top é o segundo single do disco Todo o Tempo, o disco mais recente do João Afonso, nosso convidado de hoje no Manual de Canções. A conversa vai ficar disponível mais logo no podcast.
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0: É 13 minutos agora do meio-dia com os Capitão Fausto para ouvir. Esta chama-se Escolhas.

Também já passou aqui pela RTP Mundo, pelo Manual de Canções, o Peculiar. Vai falar dos seus monstros, incluindo este Adamastor. Daqui a pouco há posto de escuta com João Pedro Bandeira. Antes, vamos outra vez a uma recordação. É o robô da Lina d'Água.

0: É o robô da Lena d'Água, está na altura do posto escuta com João Pedro Bandeira.
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2: A seguir ao verão, vamos ter o álbum de estreia de Diogo Zambujo. Um disco já antecipado por 3 singles, a que se junta agora um quarto. Depois de O Mundo Sou Eu, Amor Sem Nome e Pisa a Poça, em colaboração com Tainá, o filho de António Zambujo lança Contramão. O tema é baseado no seu filme favorito, Eternal Sunshine of the Spotless Mind, que recebeu em português o título O Despertar da Mente. A inspiração revela-se nas últimas palavras da música. A letra acaba por falar sobre o que é que seria a vivência desse personagem principal, que é Jim Carrey, porque ele vive em contramão, finta à morte e finta à vida. É o que eu digo na música, é um bocadinho isso, porque ele não está a tentar fugir aos problemas do passado e que acaba por não viver também os problemas do agora. Então é um bocadinho isso, vive a vida em contramão. O tema, ainda segundo Diogo Zambujo, fala da capacidade de conseguirmos sair do loop em que às vezes nos vemos detidos.
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0: É a contramão de Diogo Zambujo, hoje no posto de escuta de João Pedro Bandeira. 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Antes de sairmos em Caracas, na Venezuela, o dia está parcialmente nublado, pode chover à tarde, estão 26 graus. Na cidade de Luxemburgo, tempo nublado com chuva fraca, 15 graus. A cidade de Nova Iorque está com sol e céu limpo, 18 graus Celsius, 64 Fahrenheit. Em Joanesburgo, na África do Sul, boa tarde, céu limpo, mas chegam algumas nuvens à tarde, estão 17 graus. Estão 17 graus.
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2: Muito boa tarde, meio-dia em Portugal continental e na Madeira, 11 horas da manhã nos Açores. Devido à greve geral marcada para hoje, quarta-feira, dia 3 de junho, não transmitimos a esta hora o Jornal do Meio-Dia.
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1: A jovem cantora, compositora portuguesa, natural de Vila Real, Margarida, aqui com uma das canções do seu primeiro álbum de originais. O tema chama-se Só a Mim. RTP Antena 1, muito boa tarde, é meio-dia e 9. Saltamos da música para o trânsito, ajudar aqui os nossos ouvintes que estão em viagem a esta hora. Sandra, como é que estão as coisas agora?
2: Bom, neste momento a segunda circular está com bastante demora a partir do nó do Oeste-Norte-Sul. Já antes de ir até o nó do Oeste-Norte-Sul e até às Calvanas, tivemos a indicação de um acidente nesta zona e por isso mesmo estas longas filas. Depois há 5 de Cascais para Lisboa, para-se na descida de Monsanto em direção às Amoreiras. No Porto, a VCI no sentido a Rábida Freixo e Freixo Rábida com bastante intensidade na saída para a Boa Vista e depois também se para nos dois sentidos da A28 entre o nó da A4 e a Avenida AEP.
1: Uma ótima viagem e tudo a correr bem, chegue naturalmente bem ao seu destino, é aquilo que nós desejamos.
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1: Mais à frente no Portugalex, bom, hoje o que nos espera. Ausências, chapéus de sol, banhistas, areais, minatos, teleféricos e por aí fora. A não perder do ouvido, mais à frente, na hora habitual, sensivelmente ali ao meio-dia e 20. Para já, a canção que aborda, digamos, a frustração de estar preso num relacionamento, enfim, sem futuro. Don't look back, e há que seguir em frente. Post Malone e as suas tatuagens. Circles.

0: Hollywood's Bleeding para Post Malone atua no próximo domingo em Myrtle Beach, Carolina County. Se der um saltinho aos Estados Unidos, olha, é uma ótima ideia. Quarta-feira, à meio da semana útil, 3 de junho. Dia de greve. Do lado da música, vem a Yolanda e depois o nosso Portugal X para abrir a pestana Tana. Uma ótima tarde, é aqui na sua rádio.
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0: E ao meio-dia 30 tem também o Jornal de Desporto. Olha para ela. Conta e canta Yolanda.

0: meio-dia 18. 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
1: Hoje é dia de greve geral. No momento em que gravamos, não sabemos como irá correr, mas calculamos que para a CGTP 40 milhões de trabalhadores tenham aderido, enquanto para o governo não terão sido mais 3. E um vai arrepender-se à hora do almoço e voltar ao trabalho.
2: Sabemos também que o ministro Leitão Amaro deve estar a gravar um vídeo em que aparece a gerir a greve de mangas arregaçadas e a roer as unhas enquanto olha para mapas.
1: E tivemos conhecimento de que também os modelos de inteligência artificial aderiram à greve. O ChatGPT está assim.
3: ChatGPT, preciso que me transfiras estes dados para uma folha de Excel e me faças o relatório de vendas do primeiro trimestre.
4: Se te queres divertir com encanto e com primor.
3: ChatGPT, está tudo bem?
4: Solo tienes que vivir um verano em Nova York.
1: Portugal X pergunta: acha que a casita do Bad Bunny devia ter sido colocada no mercado de renda acessível? E acha que o sindicato dos modelos de inteligência artificial devia chamar-se CGPT?
2: O Portugalex sabe também que algumas grávidas em fim de tempo entraram hoje em greve para alívio da Ministra da Saúde.
5: Eu acho que faz sentido que façam greve ao trabalho de parto. Hoje ninguém trabalha e os bebés que tentarem nascer hoje são os furagreves do pior. Aguentem mais uns mesinhos, vá. Até nós termos mais obstetras nos hospitais. Obrigada.
1: E continua a guerra entre os concessionários das praias e os banhistas que querem pôr o chapéu de sol à frente das áreas concessionadas, seguindo instruções da própria Ministra do Ambiente.
2: O Portugalex falou com um senhor que não está para brincadeiras.
6: Epá, é assim, esta noite andei a pôr minas no areal, mesmo em frente à minha área concessionada. Quem lá for pôr um chapéu, corre o risco de ir pelos ares, ó. Agora as pessoas é que decidem.
7: E como é que os seus clientes vão à água?
6: Portanto, estou a fazer um teleférico que passa por cima do areal minado. Não se metem comigo, que ainda estou para brincadeiras, ó.
7: Ah, fica o aviso, obrigado.
6: Olha aquela gaivota, olha onde ela vai pousar. Olha, ali no areal, quer ver? Eu avisei, vai tudo pelos ares. É gaivotas, é banhistas, é homens dos lados, é tudo.
0: 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Portugal X episódios sempre disponíveis para escuta e volta da pena quando desejar. Aqui a música conta 7, venham mais 7, Euclides.

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1: Saiu no outono de 94, Bedtime Stories. Destaque para esta canção, Secret, Madonna.

0: videoclipe gravado a preto e branco em Harlem, Nova York, para Secret Madonna. Quarta-feira, boa tarde, é aqui.
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0: E boa viagem também. Ponto de situação a esta hora no trânsito. Agora a entrar aqui o indicativo do Jornal do Desporto. Vê-te bem como é o nosso alinhamento de emissão. Quanto ao trânsito, Sandra.
2: Olha, neste momento, muita atenção. A segunda circular é uma via a evitar. Está bastante demorada no sentido Benfica-Aeroporto, a partir das Torres de Lisboa e as Calvanas, devido a um acidente que ocorreu nas Calvanas. Portanto, o trânsito bastante demorado. Também se demora na A5 de Cascais para Lisboa, na descida de Monsanto em direção às Amoreiras. Quanto ao Porto, há também na VCI, no sentido Freixo e Rábida, um acidente junto à saída para a Boa Vista. Está a ocupar a via mais à direita e há bastantes abrandamentos a partir do Nó de Francos. E depois a Avenida AEP, com bastante demora nos dois sentidos.
0: Uma ótima viagem, boa tarde.
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1: Mais à frente com os 4:30 e também Ozier.
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1: Meio dia 30. Jornal de Desporto, títulos desta edição, Walter Madureira.
3: Marco Silva está preparadíssimo para treinar o Clube do Coração, afirma quem trabalhou com o próximo técnico do Benfica. Seleção A entra em regime de internato, os sub-21 têm hoje teste no Estoril,

0: Equipa feminina com Fátima Pinto prepara jogo com a Letónia. O Sporting é uma vitória da final do campeonato de hóquei. No futsal é o Benfica que está a um triunfo de chegar à decisão do título. Afonso Eulálio entre os melhores 60 corredores de todo o mundo.
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0: A histórica prestação de Afonso Eulálio no Giro catapultou o ciclista português. Pela primeira vez de 2023, Portugal tem três nomes no top 100 do mundo. Eulálio subiu 137 posições para alcançar um top 60 mundial. Depois de terminar o Giro em sexto, como melhor também jovem, Afonso Eulálio está agora na posição 58 do ranking mundial. Há ainda outros dois destaques. João Almeida na 13ª posição e António Morgado no lugar 82 do ranking dos melhores corredores de todo o mundo. Marco Silva vai treinar o Clube do Coração e está preparado para este desafio. Paulo Rifa, que trabalhou com o técnico no Sporting e também no Olympiacos, elogia as capacidades de Marco Silva, que revela também as preferências clubísticas do próximo treinador do Clube Encarnado.
2: O Marco trabalhou anos todos, estes últimos anos, só no melhor campeonato do mundo, não é? Jogar com grandes equipas, grandes desafios teve, análise de grandes equipas, logicamente, porque um treinador e estas situações estratégicas e das táticas também se vai bebendo de outros treinadores e ajustando também à sua ideia, e portanto melhor de estar no melhor campeonato do mundo estes anos todos, não haverá, não é? Portanto, preparadíssimo. Obviamente que vai também para um clube grande, onde ele está, como o Sporting e o próprio Olympiacos, que é um grande clube da Grécia, portanto estará preparadíssimo. Tem uma vantagem também, que é o clube do coração dele, e portanto uma motivação também será extra para ele, estar no clube do coração dele.
0: E a proximidade com os jogadores é também um fator que diferencia Marco Silva.
2: É um treinador agregador, é um treinador muito próximo do jogador. E parece-me que isso também faz com que ele consiga tirar o máximo de todos os jogadores. Além da organização dele também, da metodologia, da ideia de jogo, parece-me que a característica que eu até gosto mais também nos treinadores é precisamente a proximidade que ele tem com os jogadores, tirar o máximo, não perdendo nunca a sua capacidade também de liderança, quando é preciso também os jogadores sentirem a liderança dele, ele está lá também, mas é muito próximo deles, por isso mesmo ele consegue tirar o máximo dos seus jogadores.
0: No Benfica, Marco Silva vai reencontrar Mário Branco, com quem trabalhou no Estoril, duas pessoas que se admiram, sublinha Paulo Rifa.
2: É uma relação profissional e também de amizade, que eu sei. Certamente também que o Mário Branco terá tido muito peso na escolha do Marco, porque é muito bem e, portanto, também poderá ser uma vantagem o relacionamento também muito bom que eles têm, de amizade, e que depois também será benéfico para a parte profissional.
0: Nesta entrevista à Antena 1, o antigo elemento da equipa técnica de Marco Silva destaca que a família terá tido também um peso nesta decisão do regresso a Portugal.
2: E o desejo de voltar a Portugal, de voltar às suas raízes, eu não sei, mas na altura em que nós trabalhámos, a família não estava lá com ele, as filhas e a esposa. Não sei se nestes anos anteriores se tiveram, mas se calhar não. Esse desejo também de voltar às suas raízes, a Portugal, e também ao clube do coração também, certamente que teve muito peso na decisão de voltar, não é?
0: E com o arranque mais cedo, por força da entrada do Benfica nas provas europeias, é urgente começar a trabalhar.
2: O Benfica terá que começar mais cedo e, portanto, terá que ter mão na massa. Parece-me a mim também que o Benfica, pela sua grandeza, terá que se reestruturar também, funcionar melhor como estrutura também, para criar todas as condições ao seu treinador e necessariamente buscar os jogadores, reforçar-se, porque o Benfica tem algumas carências, até com saídas de jogadores, e portanto começar já a tratar dessas situações para que quando comece a época, que vai ser mais cedo, não é? Ter já o plantel para que quanto mais cedo tiver os jogadores à disposição do treinador, mais rapidamente também passa as suas ideias, as rotinas estão criadas também mais cedo e mais rápido aparecerá uma equipa a jogar da forma que o Marco gosta.
0: Paulo Rifa, antigo elemento da equipa técnica de Marco Silva no Sporting e também no Olympiacos. Marco Silva já tem acordo com o clube encarnado, vai assinar por duas épocas com mais uma de opção. O Futebol Clube do Porto revelou esta manhã um novo equipamento alternativo para a temporada 26-27, que se inspira na forte ligação entre o clube, a cidade, o Rio Douro e também o Vinho do Porto. A camisola evoca o tom rubi com o lema "Um Porto de Honra". O clube pretende que o novo equipamento simboliza o compromisso com a vitória, a memória e também a exigência que caracterizam a história. É esta a descrição que é feita pelo clube. A seleção nacional A continua a preparação para o Campeonato do Mundo de Futebol. A partir de hoje, os jogadores vão ficar concentrados em estágio, depois de nos dois primeiros dias terem estado na cidade do futebol apenas para treinar. Hoje, a concentração está agendada para as 3 da tarde. O treino está marcado às 6. Há também uma conferência de imprensa. Os mais novos, os sub-21, vão defrontar a Irlanda do Norte em jogo de preparação. A partida vai ter lugar no Estoril, no estádio António Coimbra da Mota. No lançamento para esse jogo, Luís Freire recorda o papel importante deste estágio e também deste jogo particular.
3: Estamos preparados, mas mais importante deste estágio, mais do que o adversário, mais do que a Irlanda do Norte, é a nossa equipa, os nossos jogadores, a nossa capacidade de ser iguais a nós próprios. É um teste e um desafio importante para nós nessa perspectiva, sermos iguais a nós próprios num jogo em agora, depois do campeonato, este compromisso que os jogadores revelam e têm que revelar para nós vai ser importante e a forma como vamos estar em campo.
0: Afonso Moreira, o extremo da seleção, destaca os pontos fortes da Irlanda.
4: Acho que acima de tudo vai ser um teste para a nossa equipa naquilo que é a nossa evolução desde o primeiro estágio e naquilo que é a nossa preparação para a qualificação e depois posteriormente para o europeu. Acho que é uma equipa que nos vai causar algumas dificuldades ofensivas devido à organização defensiva deles, que é um momento que eles têm qualidade. Também o aspecto das bolas paradas, é uma equipa forte fisicamente.
0: Os elogios de Afonso Moreira à Irlanda do Norte. 7:30 da tarde é a hora marcada para o apito inicial. A seleção portuguesa de sub-21 defronta, recordo, no Estoril, a Irlanda do Norte. Ainda no âmbito das seleções nacionais, destaque para os sub-21, que iniciam hoje a participação no torneio Maurice Revelhou, o antigo torneio de Toulon. Portugal mede forças com o Japão. O jogo está marcado para as 2 da tarde. Benfica e Leões de Porto Salvo jogam o jogo 2 da meia-final do Campeonato de Futsal. Esse é um tema que vamos falar mais à frente. Para já, destaque para a seleção feminina, que continua a preparar o jogo de sexta-feira também no António Coimbra da Mota. Este jogo frente à Letónia permite não só a participação na prova da Liga das Nações, como também é caminho feito para a participação no próximo Campeonato do Mundo. Fátima Pinto e antevisão a este desafio de sexta-feira com a Letónia.
5: Confiança e responsabilidade também, mas é sempre bom dependermos só de nós. Foi por isso que trabalhámos para chegar até esta fase dependendo só de nós. Mas lá está, temos noção que vão ser jogos difíceis. A Finlândia também lá fora será um jogo muito complicado, porque lá está, estamos só a 3 pontos e elas também vão querer igualar. Mas nós vamos fazer tudo para poder ser vitoriosas.
0: Fátima Pinto, que vai receber na sexta-feira, no jogo com a Letónia, uma distinção pelos 100 jogos com a camisola de Portugal. Ora, nestes 100 jogos, com a camisola da seleção, ela destaca partidas com Espanha e Inglaterra, que estão na memória, mas também fala desses momentos desafiantes de representar tantas vezes a equipa das esquinas.
5: Temos noção que vai ser um jogo difícil. A Letónia, neste momento, apesar de não ter qualquer ponto, vai querer deixar uma marca positiva e temos noção disso. É uma equipa que apresenta um bloco também muito baixo, o que nos cria certas dificuldades, mas estamos a trabalhar no sentido de poder contrariar isso.
0: Ora, aí está os desafios que a Letónia vai criar neste jogo. Agora sim, as memórias que tem de Espanha e Inglaterra nestes 100 jogos, nem sempre pelas melhores razões.
5: Mais desafiante, também tivemos muitos. Tivemos jogos muito difíceis, com equipas que estão muito acima de nós no ranking. E são memórias que eu não gosto de guardar tanto, mas jogos com a Espanha, com a Inglaterra, foram muito, muito duros para nós, muito desafiantes.
0: Mas há também aspectos positivos e, claro, no meio de tantos jogos, os que garantiram apuramentos para Mundial ou Europeus estão guardados num lugar especial.
5: Ui, foram muitos jogos realmente, mas eu guardo sempre um com um carinho muito especial, que foi quando nos apuramos para o Mundial pela primeira vez, mas sem dúvida que temos jogos que marcaram muito também. Aquele que a Norton faz o golo e dá-nos o apuramento para o Europeu, também pela primeira vez. São memórias que guardo sempre com muito, muito carinho, estando aqui na seleção e representando esta casa durante todos estes anos.
0: As palavras de Fátima Pinto, hoje na Cidade do Futebol. Recordo, Portugal joga na sexta-feira, frente à Letónia, às 8 da noite. O jogo terá relato aqui na Rádio Pública. Benfica e Leões de Porto Salvo jogam, como lhe disse há pouco hoje, o jogo 2 da meia-final do Campeonato de Futsal. No primeiro encontro, os encarnados venceram por 4-0 em casa dos Leões de Porto Salvo. Hoje o jogo é no Pavilhão da Luz. Tem início marcado para as 21h30. Cassiano Colaine, o técnico encarnado, diz que o objetivo é só um.
6: Eu creio que as duas equipes vão lutar cada vez mais para conseguir ser contundente nisso. É o que a gente espera. Sem dúvida que para nós é fantástico quando nós entramos no campo e sentimos essa sinergia dos nossos adeptos e contamos muito com o apoio deles. É um jogo fundamental para nós. Temos uma grande oportunidade e juntos, um dos objetivos da época, que é chegar em mais uma final do Campeonato Nacional.
0: E o Benfica quer resolver essa passagem para a final no jogo de hoje. Mas atenção, porque Cláudio Moreira, do lado dos Leões de Porto Salvo, diz que é preciso não cometer os mesmos erros do primeiro jogo.
7: A equipa precisa de não cometer os erros que pontualmente pagámos muito caro. Conseguir ser mais eficaz nas pequenas oportunidades que vamos tendo, ou nas muitas ou poucas oportunidades que vamos tendo, e ao mesmo tempo garantir que as oportunidades que nós vamos dar sempre mais tarde ou mais cedo alguma, são muito mais controladas e muito menos eficazes do adversário.
0: O jogo arranca às 21h30. Hoje é dia do jogo 3 da meia-final do Campeonato de Hóquei em Patins, entre Futebol Clube do Porto e Sporting. Os Leões venceram os dois primeiros jogos. Hoje o encontro é no Dragão Arena, na Antevisão. Guarda-redes do Porto, Javi Malian, prometeu uma equipa a lutar até ao fim.
8: No sabemos que es un juego que si perdemos estamos fuera, sabemos que es una final, que aquí en el Porto solo vale la victoria en cada juego, porque sabemos que si no ganamos el juego no a otro, mas nos tenemos mucha confianza porque estamos a treinar bien, estamos a trabajar bien, esta equipa no va a deitar a toalla al chão y vamos a lutar hasta el fin.
0: As palavras do guarda-redes do Futebol Clube do Porto. Do lado do Sporting também falou o guardião, Xano Edu. Ele fez o lançamento ao jogo, chamou a atenção para as elevadas dificuldades para os verde e brancos esta noite.
9: Continuar nesta dinâmica, se possível, vitoriosa, vai ser o jogo mais complicado. Vai ser, sobretudo, um jogo de detalhes. Se já é difícil ganhar normalmente no Dragão, ganhar duas vezes seguidas ainda o é bastante mais. Ou seja, temos que continuar a fazer um trabalho cada vez mais rígido na defesa e no ataque. Estes jogos decidem-se por detalhes completamente e cada vez mais pequeninos, por isso vamos ter muita atenção a isso e continuar a fazer este trabalho que temos vindo a fazer.
0: Porto Sporting, jogo às 21h. Amanhã a outra meia-final do Campeonato de Hóquei Patins. O Benfica recebe o Hóquei de Barcelos, jogo 3 da eliminatória. As Águias venceram as duas primeiras partidas. Nota também para o ciclismo e recuperando essa informação de abertura, a histórica prestação de Afonso Eulálio no Giro, catapultou o jovem ciclista de Portugal, ele que subiu 137 posições para alcançar um lugar no top 60 mundial. No ténis ficam hoje concluídos os quartos de final de Roland Garros. Hoje estão marcados dois encontros, Félix Auger-Aliassime contra Flávio Cobolli e também Matteo Berrettini frente a Matteo Arnaldi.
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10: 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Olá, boa tarde. 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
1: 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O português é um dos nomes apontados para substituir José Mourinho no Benfica.
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21: Informações de trânsito a esta hora. Qual é o ponto de situação, Sandra?
22: Neste momento, a segunda circular ainda se mantém bastante demorada devido a um acidente na zona das Calvanas. Há muita demora no sentido Benfica-Aeroporto a partir das Torres de Lisboa. Na A5 de Cascais para Lisboa também se para na descida de Monsanto em direção às Amoreiras. Quanto ao Porto, atenção VCI no sentido Freixo Rábida, com um acidente ainda por resolver junto ao nó da Boa Vista. As filas ainda estão a partir de Francos e há a redução de vias, neste momento é a via direita que está cortada. Também a avenida AEP com bastante demora em direção à Viana do Castelo e até à saída para o nó da A4.
21: Olha, então até amanhã.
22: Até amanhã, Augusto.
21: Seguimos com Perdidamente, adaptação musical do poema de Flor Bela Espanca, aqui pelos 4:30. Originalmente musicado, se bem se lembra, por João Gil para o Trovante. 1987.

0: Chama-se Dilúvio, canção de A Garota Não. Sim, à palavra do dia. Edição para esta quarta-feira, 3 de junho. Mafalda Lopes da Costa, então para hoje, qual é a nossa palavra do dia?
1: A palavra do dia é axila. Axila deriva do latim de axila, que é o diminutivo de ala, em latim, asa. Ou seja, é um termo que se refere literalmente a uma pequena asa, uma alusão à forma anatómica que a região do sovaco assume quando o braço é levantado. Na anatomia, a axila designa a cavidade ou espaço sob a articulação do ombro que liga o membro superior ao tórax. Já na botânica, descreve o ângulo superior formado entre o eixo de uma planta e o pecíolo de uma folha ou ramo que se insere nesse mesmo ramo.
0: Está então descoberta a palavra para este dia, quarta-feira. A edição é de Mafalda Lopes da Costa. 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
0: Muito boa tarde, uma hora em Portugal continental e na Madeira é meio-dia nos Açores. Devido à greve geral marcada para hoje, quarta-feira, dia 3 de junho, não transmitimos a esta hora o noticiário das 13 horas.
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0: Taylor Swift, é The Fate of Ophelia. Música na sua rádio.
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0: Sugestão a esta hora, o formato Converse com a Erce. 1:08, muito boa tarde e uma boa hora de almoço também.

0: No Converso com S, vamos responder à questão do ouvinte Daniela Rocha, que tem uma instalação trifásica e pretendia passar a monofásica. A nossa ouvinte quer saber o que tem de fazer. Connosco temos o Pedro Costa, da Entidade Reguladora dos Serviços Energéticos. Pedro, se calhar é melhor começar por explicar as diferenças entre o trifásico e o monofásico.
1: Então, assim, de modo simplificado, a eletricidade é transportada e distribuída em três fios, as tais três fases. Quando no campo vemos um poste de média tensão, normalmente vemos esses três fios e depois em cima mais um ou dois, que são os chamados cabos de guarda, que só servem para proteger, são para raios, para proteger das trovoadas. Ora, este sistema trifásico é mais eficiente e permite, por exemplo, que os fios sejam mais finos e, portanto, sai mais barato transportar a eletricidade assim. Às nossas casas podem chegar os três fios, se a instalação for trifásica, ou só um, se for monofásica.
0: Pergunta básica, não é de uma pessoa básica. É melhor ter um monofásico ou um trifásico?
1: E a resposta também é depende. Porque vamos tentar separar em três situações. Há equipamentos que precisam das três fases. Talvez o exemplo mais comum seja uma bomba de um furo de água, que é uma bomba trifásica. Nesse caso, se tivermos um equipamento desses, temos que ter uma instalação trifásica. Outra situação em que temos que ter trifásica é se tivermos uma instalação com uma potência mais elevada. Se quisermos ter uma potência contratada igual ou superior a 13,8, a lei obriga a que seja trifásica. Nas restantes situações, normalmente é melhor ter uma instalação monofásica.
0: E porquê que é melhor?
1: Porque é mais fácil gerir a potência contratada. Vou tentar dar um exemplo. Imaginemos que temos 10,35 kV de potência contratada e que a instalação é trifásica. E que a minha cozinha, onde eu tenho vários equipamentos elétricos, é alimentada só por uma das fases. Ora, eu só tenho disponível na cozinha um terço dos 10,35, que dá 3,45. Portanto, basta ligar o micro-ondas, o forno elétrico, e já não vai disparar e já não consigo ligar tudo ao mesmo tempo. Se os 10,35 fossem monofásicos, eu tinha os 10,35 disponíveis todos na cozinha. Portanto, era mais fácil gerir a potência contratada com instalações monofásicas.
0: Portanto, e numa situação destas, então a pessoa pode escolher ter o monofásico?
1: Depende também. Portanto, se estivermos a falar de uma instalação nova, uma casa nova, então pode ser projetado para ser monofásico. Se a instalação já for existente, bom, então depende de escolhas que já foram feitas no passado e sabemos que há instalações trifásicas com potências baixas.
0: Então a dúvida do nosso ouvinte está precisamente aí. Ela tem uma instalação trifásica e quer ter monofásica. Portanto, Pedro, o que é o ouvinte pode
1: então,
0: fazer?
1: Então, assim, de modo rápido, o que é que o ouvinte tem que fazer? Tem que contratar um eletricista, ou seja, um técnico responsável de instalações elétricas. Esse técnico tem que estar registado na Direção-Geral de Energia e Geologia e ele vai tratar de tudo. Quando digo tudo é, faz as alterações que forem necessárias no quadro elétrico da nossa ouvinte e depois faz o respectivo registro das alterações na Direção-Geral. Só depois disso é que a Redes, então, vai fazer a ligação monofásica.
0: Lembramos que se tiver mais dúvidas sobre este tema ou outros assuntos relacionados com a eletricidade, o gás ou a mobilidade elétrica, converse com a ERS através do WhatsApp 963-816-698.
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0: 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Bom, no retrato de família com os seus três filhos, Rosa, Sofia e António, apresentam Piano para Piano, um concerto que tem o apoio da RTP Antena 1. Uma hora, praticamente 17 minutos. Muito boa tarde.
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0: Devido à greve geral marcada para hoje, quarta-feira, 3 de junho, não transmitimos a esta hora o programa Portugal em Direto.

0: Lady Gaga.
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0: Amanhã, céu parcialmente nublado, em especial no centro e norte do país. Na região mais a norte do continente até podem cair alguns aguaceiros fracos. A temperatura não vai ter grande oscilação. Carolina de Deus, RTP Antena 1.

Navegar, Navegar, passagem pelo álbum Por Este Rio Acima, de Fausto. Hora do almoço, 1:30, muito boa tarde, com 22 graus no Porto, 25 em Lisboa, Coimbra e 28 graus em Faro. Passagem agora pelo álbum Samba Celta, de 2024. Banda portuguesa, são de Lisboa, os Bombazine. Vamos recebê-los nesta canção, chama-se Cartago.

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1: Sérgio Godinho.
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uma canção que celebra o ócio e o prazer de não fazer nada. Chama-se Elogio da Preguiça. O título diz tudo, canção do álbum mais recente de Miguel Araújo. Por fora, ninguém diria. Rumamos a Düsseldorf, na Alemanha, a origem dos Kraftwerk. Aqui nesta canção que dispensa grandes apresentações. The Model.

está com a RTP Antena 1, ótima tarde. Depois da hora certa, emissão vai prosseguir com a Filomena Crespo. Continuamos em clima de recuerdo agora com a dupla Soft Cell, Tainted Love. Boa tarde, até amanhã.

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1: São 2 da tarde no continente e na Madeira, 1 da tarde nos Açores e devido à greve marcada para hoje, quarta-feira, dia 3 de junho, não transmitimos a esta hora o noticiário. Seja então bem-vindo à RTP Mundo, sou a Mónica Amaral, vou estar por cá consigo durante estas próximas horas. Deixe-se ficar.
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1: E arrancamos com a música de Kiaro. Esta chama-se Cara a Cara.

0: É muito bom saber que está na RTP Mundo, deixe-se ficar. E é já no próximo sábado que João Pedro Bandara vai estar à conversa com Jos Eckert, ele que nasceu no Porto, mas vive na Califórnia, e é já no próximo verão que planeia lançar o seu álbum completo. Como disse, no próximo sábado, depois das 3 da tarde, no programa Digressão Mundial, vai estar então à conversa com João Pedro Bandara. Antes disso, durante esta semana, ficamos a conhecer mais sobre as suas músicas.
1: Hello, hello! O meu nome é Jos Eckert, cantautor português a viver na Califórnia. Agora vamos ouvir uma single, Young Love, uma canção que fala sobre encontrar as faíscas do amor jovem, fazer loucuras e aproveitar a vida. Sitting

Jos Eckert, ele que vai estar então à conversa com João Pedro Bandeira já no próximo sábado, no programa Digressão Mundial, é a não perder. 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
1: E ainda esta tarde, aqui na RTP Mundo, vamos estar à conversa com a Sofia Hoffmann, ela que é cantora, compositora, multi-instrumentista luso-alemã, vai estar então à conversa connosco. Agora, vamos confiar com Heber Marques.
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0: Ainda bem que está ligado na RTP Mundo. Hoje vamos estar à conversa, como lhe disse, com a cantora, compositora e multi-instrumentista luso-alemã Sofia Hoffmann. Uma conversa muito interessante que eu aconselho a não perder. Olá, Sofia.
1: Olá, Mónica.
0: Bem-vinda à RTP Mundo.
1: Muito obrigada.
0: Vamos ter como base aqui a tua remistura do tema Dolce Fare Niente. Mas eu sei que há por aí novidades, não é?
1: Eu acho que sim.
0: Vamos deixar tudo assim muito no mistério. Mas este é um tema que surge numa altura de transformação tua, não é?
1: Também, também, Mónica.
0: Tudo se conjugou aqui muito, muito bem, num timing muito específico. É isto,
1: sem
0: não
1: dúvida.
0: É?
1: E nada acontece por acaso.
0: Exatamente.
1: Como estávamos a dizer.
0: Exatamente. Eu, quando estive a ler mais coisas da Sofia, comecei a aprofundar um bocadinho e comecei a ver que nos identificamos em algumas coisas. E por isso acho que esta conversa vai ser mesmo muito interessante, tem que ficar desse lado para ouvir. Vamos, claro, como disse, ter como base este tema do Dolce Fare Niente, que só por si traz uma mensagem ótima, não é?
1: É verdade, é verdade.
0: E que nos tempos
1: de merece hoje, ser explorada.
0: Exatamente. Nos tempos de hoje, neste caos em que vivemos, é muito importante.
1: Importantíssimo, sobretudo agora que estamos a iniciar o nosso verão, não é?
0: Exatamente, exatamente. O que é que dirias às pessoas para ficarem desse lado, porque já daqui a pouco vamos estar à conversa? O que é que tu dirias?
1: Para além da boa música com a nossa Mónica Amaral, vamos ter também algumas lições de moral.
0: E até rima! Olha! E quem rima sem querer?
1: Ai, sabes, não sei o resto, sabes, que horror! Que vergonha!
0: Vou ensinar. Quem rima sem querer é amada sem saber.
1: Eu não sei. Como é que é possível?
0: E com isto, faço então o convite. Deixem-se ficar, vai ser uma ótima conversa já daqui a pouco.
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0: Agora digo-lhe que em New Bedford, a esta hora, estão 20 graus e o dia será de céu limpo. Em Vancouver, o dia estará encoberto durante hoje e a esta hora estão 18 graus. Já em Paris, a previsão é de chuva fraca para amanhã, com máximas de 20 graus. Em Dublin, amanhã, o dia também será de chuva fraca e com máximas de 16 graus.
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0: E é então a altura para a nossa conversa, os nossos dois dedos de conversa.
5: Dois dedos de conversa.
0: E que hoje é com a cantora, compositora e multi-instrumentista luso-alemã Sofia Hoffmann. Olá, Sofia, bem-vinda.
1: Olá, Mónica, muito obrigada pelo convite.
0: Obrigada a nós por estares aqui na RTP Mundo para nos falares de novidades. Também vamos falar desta remistura do tema Dolce Fare Niente, que é muito recente, não é?
1: Muito recente.
0: Esta remistura. E que é um original de Nitin Soni.
1: Original meu.
0: Original seu, exatamente. Exatamente.
1: Exatamente.
0: Vamos dar os louros a este original. Esteve no teu álbum de 2024, não é assim?
1: Exatamente, exatamente.
0: Então, já vamos falar sobre isso, porque há aqui uma mistura de culturas neste teu álbum e nesta remistura. Vamos explorar essa parte. Mas este Dolce Fare Niente transmite uma mensagem importante. E que eu acho que às vezes é importante parar, relaxar, parar a cabeça, não é? Do turbilhão, porque nós no dia-a-dia estamos com preocupações, com responsabilidades, com... e a nossa cabeça não para de facto.
1: Sem dúvida, sem dúvida.
0: E este Dolce Farinetti vem muito nessa perspectiva. É com esta mensagem em mente que avanças para esta remistura?
1: Também, também. E acho que tens toda a razão, Mónica. Nós vivemos tempos muito conturbados, recebemos muita informação mesmo sem querê-la.
0: Uhum.
1: Enfim, através dos diversos meios. A nossa mente é exímia a gerar pensamentos e preocupações, mesmo aquelas que nem sequer merecem ser chamadas como tal.
0: E mesmo às vezes a gente pensa que estamos a descansar e não estamos. A nossa cabeça não parou.
1: Isso é uma lição que ainda tenho que aprender.
0: Meditação.
1: Isso é o que eu faço também.
0: Exato.
1: Mas, e que tal dançarmos? E que tal ouvirmos
0: Exato.
1: Música divertida?
0: Mas com a cabeça só aí.
1: Exatamente. E foi um bocado também com esse intuito que eu imaginei, projetei, desenhei melodicamente na minha mente este Dolce Farniente revisitado. E eu acho que o Nitin Sony fez um trabalho incrível em transpor as minhas ideias musicais para a partitura e, enfim, para uma versão... completamente desenhada para o vosso verão.
0: Exato, exato. Traz muito boas vibes, não é? Esta
1: eu
0: nova...
1: acho que sim, eu acho que sim. E quem tem ouvido tem adorado.
0: Exato.
1: Adorado.
0: Tem ali muita mistura, como eu disse, muita mistura de culturas, é muito rico este tema.
1: É.
0: Mas já lá vamos explorar isso. Este tema também tem outras particularidades, porque esta mensagem do Dolce Farinetti, lá está, que já vinha no teu álbum de 2024, esta mensagem está muito enraizada nesta política, nesta filosofia de Itália. E, como eu disse, nós identificamos-nos muito, porque eu identifico-me muito com a cultura italiana.
1: Também eu.
0: Viveste lá. Posso tratar por tu?
1: Claro que sim. Claro que sim. Olha, eu já o comecei a fazê-lo, desculpa.
0: Mas
1: vivi lá 3 anos, sim. Em Milão.
0: Anos. Para além da língua, não é? De aprenderes a falar muito bem o italiano, o que é que bebeste mais dessa cultura?
1: Então, aqui vão algumas confissões. Para já, absolutamente, tens toda a razão, eles são mestres em não fazer nada. Uhum. E têm formas muito engraçadas e muito sofisticadas, repuscadas de o fazer, às vezes até demais.
0: Sim, sim, sim.
1: Milão é o motor de Itália, não é? Roma é onde é cultura, é beleza, é onde todos se pavoneiam pelas ruas fora, que são maravilhosas, cheias de monumentos, e as pessoas são de facto, primam muito em arranjar-se, eu acho isso maravilhoso. Em Milão também há muito esta procura pela imagem, às tantas um bocadinho demais também, para meu gosto, mas foi realmente onde eu, através do meu trabalho corporativo, mas também onde eu comecei a enverdar pelo jazz, através da professora e cantora, a grande cantora Laura Fedele, uma grande, enfim, artista, pianista, cantora de jazz. E foi em Itália que eu acho que renasci um bocadinho e me tornei até, aqui vai a confissão, mais feminina.
0: Exato.
1: Eu não, quase que não usava vestidos, não usava saias. E então foi mesmo lá que eu descobri uma nova Sofia, a versão mais feminina, a versão mais sensual, talvez, que também faz parte do álbum In Love, se me permites voltar a tocar nesse tema, que é um álbum que retrata os diferentes tipos de amor. O amor espiritual, o amor por nós próprios, o amor pelos nossos amigos, pela nossa família, pelo nosso parceiro ou parceira, e pelo universo, não é? Pelo mundo. E este Dolce Farniente é uma mistura entre, enfim, o lado mais sensual, mas também buscar aquela malandrice, se posso dizê-lo assim, italiana, do Dolce Farniente, não é? Da música, dos brindes, enfim, da alegria, não é? Eu acho que nós estamos todos a precisar um bocadinho deste Dolce Farniente italiano nas nossas vidas.
0: Mas se nessa fase, em 2024, teve essa importância, o álbum e esta música, agora esta remistura mudou aqui qualquer coisa.
1: Mudou.
0: Ou seja, não é só... Ou seja, tu transformaste a música porque também estavas em transformação.
1: Sim, sim.
0: Um bocadinho
1: eu tenho trabalhado muito mesmo, muito. Não me queixo, às vezes queixo-me, confesso. Às vezes desabafo. Mas tenho trabalhado muito e é uma bênção. a nível da minha meditação, do meu caminho espiritual, para quem me conhece sabe que existe esse lado de uma forma bastante vincada até, não só através da música clássica indiana que eu aprendo, mas também através das práticas que eu tenho todos os dias, com os mantras e com, enfim, com a meditação, como tu bem disseste, Mónica. Enfim, eu acho que estou realmente numa fase de começar um novo ciclo de transformação, e uma das coisas que eu sinto em palco é que me quero soltar mais e quero proporcionar isso também às pessoas. Portanto, o bem que a música me faz, eu quero transpô-la e quero dá-la, como aconteceu aliás no Cinema São Jorge na semana passada. Acabámos todos em pé, todos a dançar, e foi muito, muito giro. E as pessoas saíram lá com outra energia, sabes?
5: Foi onde apresentaste este tema.
1: Este tema, juntamente com o repertório de originais meus que tenham a ver com este lado mais romântico do jazz e enfim, da música que eu faço, e com temas com clássicos italianos que os músicos que estavam comigo em palco levaram para o jazz.
5: É porque, olhando o teu trabalho, eu percebo que tu compões a partir do que sentes e do que vives. Tu transmites muito isso.
1: Ok.
5: É assim, há artistas que não se mostram tanto. E eu acho que não é o teu caso. Acho que
1: mostras diferente.
5: Mas ainda bem, porque eu identifico-me com essa parte. Porque para mim a música, se não me passa nada, É só mais ruído que está,
1: claro,
5: a tocar.
1: Eu confesso, mais uma confissão, eu confesso-te que antes era muito preocupada com aquilo que a música em si era, a nível de letra, a nível de estrutura, mas efetivamente tenho aprendido que a autenticidade e a nossa verdade é absolutamente fundamental para nós nos ligarmos com o público. E para quem me vem ouvir e quem me conhece e quem me sente em palco, e também, obviamente, por áudio, mas os concertos é diferente,
5: claro,
1: não é?
5: Claro que sim, a energia é outra.
1: Exatamente, estamos ali face to face, cara a cara, a dar tudo através da música, e eu acho que quem me conhece vê muita verdade, sente muita verdade.
5: E é exatamente isso, é por isso que eu me identifico, porque aqui só trabalhamos com verdade.
1: Pronto, eu estou nesse caminho e já não abdico dele.
5: Exato.
1: Já não abdico dele.
5: Eu acho que é um marco, não é? Quando nós percebemos que é aqui que faz sentido, ou seja, é na verdade que faz
1: Sem
5: sentido,
1: dúvida.
5: Já não voltamos para trás. Digo
1: Sem
5: eu.
1: Dúvida. E deixa-me dizer-te mais, se me permites, eu estava a comentar isso lá fora com o João Pedro. Vocês...
5: João Pedro Bandeira, já agora.
1: Exatamente,
5: só para
1: desculpem. Vocês têm sido fundamentais em ajudar-nos, artistas, a transmitir a nossa verdade.
5: Exato.
1: E eu agradeço-vos imenso por isso.
5: É o nosso trabalho.
1: Pronto, mas fazem
5: mas para além
1: de uma
5: do
1: forma
5: trabalho,
1: muito
5: exatamente,
1: bonita.
5: Para além do trabalho, fazemos por gosto.
1: Obrigada.
5: Que é ótimo. Mas como dizia, este transmitir verdade, transmitir o que sentimos, encaixando isto no Dolce Far Niente, ou seja, o que eu quero perguntar é, o que eu dizia há pouco, para voltares a pegar nesta música, é porque esta música voltou a fazer sentido, não
1: Sim,
5: é?
1: Sim, tens toda a razão. Fez sentido porquê? Porque nos estamos a aproximar do verão, e esteve muito calor há poucos dias, mas já voltámos ao frio, vamos voltar agora ao calor. Eu queria realmente um tema, revisitar um tema dos meus originais, que fizesse sentido as pessoas porem em prática e ouvirem quando vão para a praia, quando estão numa festa de sunset em casa, quando estão numa festa de sunset na praia, quando quiserem, quando lhes apetecer, quando estão a ir de manhã para o trabalho, quando estão a regressar do trabalho e sabem que vão chegar a casa e estar com a família ou não e descansar. E eu achei que o Dolce Far Niente estava pouco ainda ouvido e trabalhado, porque efetivamente não era o tema mais escutado do meu disco. O tema In Love, que é completamente oposto, porque é o tema mais espiritual, teve de facto um desempenho incrível. E o Dolce Far Niente, eu achei que está lindo em bossa nova, mas vamos dar-lhe aqui uma nova roupagem melódica ou enfim, instrumental. E eu só me vinha, só sentia que tinha que ser o Nathan Sony, que eu admiro há muito tempo, e sou grande fã do trabalho dele. Convido-vos a todos a escutarem, realmente ele é extremamente versátil. Para além de ser compositor, arranjador, tocou guitarra neste remix, e é DJ, não sei se sabias que ele
5: não, também.
1: Eu pensei, ele é a pessoa ideal, para além de eu o admirar imenso. E tu há bocado estavas a dizer outra coisa que me fez muito sentido também, que foi as pessoas com quem eu trabalhei em mundos, em géneros musicais tão diferentes.
5: Sim, eu ia exatamente perguntar isso.
1: Que é o Ivan Lins, não é?
5: Exatamente, porque não, começamos de início, não é? Primeiro, a Sofia, que é luso-alemã, viveu em Itália. Depois, o álbum In Love, de 2024, é produzido pelo compositor e músico brasileiro Ivan Lins. Agora esta remixtura com o Nitin Sony, que é uma figura de referência na fusão entre a música clássica indiana com jazz e com eletrónica.
1: Portanto, e com pop também.
5: Exatamente, portanto, isto está aqui um mix de culturas e de influências que eu acho que, passando
1: merece ser...
5: Sim, é muito rico, é muito... Eu acho que é uma experiência cultural que passa, não é? Acho que nós vivendo, passando por isso, por exemplo, numa viagem, quando vamos viajar e conhecer outras culturas, isso vai-nos enriquecendo.
1: Sem dúvida.
5: Logo.
1: Eu adoro viajar.
5: Exato.
1: E compõe muito durante as minhas viagens.
5: Exatamente. Eu acho que é isso que nos vai enriquecendo. E isso passar na música, essas influências, essa riqueza, eu acho importantíssimo, acho.
1: Mas isso também é é um bocado a minha missão. Claro que não estou aqui feita, enfim, missionária, mas se nós estamos a compor, a criar, a escrever, e se podemos passar uma mensagem também ao mesmo tempo, porque não? Eu acho que temos todos a beneficiar, porque a música é feita, a arte para mim, feita por humanos. Sublinho, humanos.
5: Isso. Nesta altura é importante, não é?
1: Exato. A arte feita por humanos ajuda-nos a, primeiro que tudo, termos mais consciência de nós próprios e termos consciência do outro. Então, se formos as duas a um concerto agora, não é?
5: Eu vou.
1: Vamos sentir a mesma coisa. Vamos ligar, vamos se calhar pensar um bocadinho mais, ter mais consciência dos nossos atos e das nossas atitudes, porque nos vai ligar com as nossas emoções, com o nosso lado mais humano e menos com o nosso lado robô, que também é necessário para nós conseguirmos fazer todas as tarefas que temos que fazer durante o dia-a-dia, por razões diferentes. Mas voltando àquilo que tu estavas a dizer, eu própria estava a pensar qual foi o fio condutor, realmente, de um veterano, que é o Ivan Lins, da música brasileira, MPB, e não só, jazz também, e agora o Nitin Sony. E eu vou-te dizer o que é que estas duas pessoas têm em comum. Para além de serem incríveis artistas, são almas muito bonitas, são muito boas pessoas.
5: E
1: muito
5: lá está,
1: boas pessoas.
5: Há o reconhecimento, não é?
1: Muito boas pessoas. Eu tenho muita sorte também por isso.
5: Exatamente. E eu acho que, lá está, nada é por acaso, como começámos esta conversa. Portanto, estas pessoas cruzam-se pelo teu caminho por alguma razão. De qualquer forma, eu acho essa mistura muito, muito, muito gratificante, porque eu vejo-te a ti, que é uma artista, e que se transmites a verdade, tu transmites aquilo que vives e que sentes, e então tu passas por essa experiência e depois essa experiência passa para nós através da tua música.
1: Que giro. Nunca ninguém me tinha dito isso.
5: E eu acho isso muito. Por isso é que eu olho e penso, isto é muito rico. Nós somos uns sortudos de estar a ouvir isto. Esta mistura para mim é ouro.
1: Eu vou dizer isso ao Nitin daqui a bocado por mensagem.
5: Boa.
1: Ele vai
5: boa.
1: Ficar muito feliz. Há aqui outra coisa que eu gostaria de acrescentar àquilo que eu comentei. Tanto o Ivan como o Nitin fazem música com muita responsabilidade hoje em dia já o faziam. Eles sabem muito bem, e é isso, foi isso também que nos uniu, o papel da música, o papel.
5: Exato.
1: Que a música tem na nossa vida. E essa riqueza toda também, Mónica, e essa junção de vários estilos, nós precisamos de ser só um neste momento. Não precisamos de divisões, não precisamos de guerras, não precisamos...
5: Exatamente.
1: Enfim, estou a ser um bocadinho romântica, filosófica neste momento, mas,
5: não, mas
1: é a minha
5: isso.
1: Verdade. É a minha verdade.
5: É mesmo isso. Juntarem-se para fazer um trabalho conjunto tem isso, não é?
1: É verdade.
5: O melhor para um bem, que é o resultado final.
1: Exatamente.
5: Portanto, mas conta-nos um bocadinho mais como é que te cruzas com o Nitin Sony. Eu acho que é a Índia, não é? Que está aqui um bocadinho pelo...
1: Sem dúvida.
5: Pelo caminho.
1: A Índia foi aquilo que a Índia, enfim, transposta para o facto de eu estar a aprender sitar, que é no fundo a nossa guitarra portuguesa na Índia, não é?
5: Uhum.
1: A guitarra portuguesa simboliza no fundo a nossa música.
5: Adoro, tem um,
1: o fado,
5: tem um
1: adoro
5: som,
1: também.
5: Tem um
1: adoro.
5: Som particular, mas eu acho bonito.
1: Eu também adoro. Pronto, e a sitar é no fundo o símbolo da música indiana, pronto, que foi muito exposta a nível mundial pelo Ravi Shankar, mestre do meu mestre atual, E o Nitin ficou muito intrigado quando me conheceu no concerto que ele fez no CCB há uns anos atrás, e no qual eu tive o privilégio de o conhecer. Ele, mas tocas citar, que engraçado, não sei o quê. E quando o In Love esteve prestes a sair, eu arrisquei e enviei-lhe e disse, olha, gostava que ouvisse isto. E ele, depois ficámos em contacto, seguíamos um ao outro nas redes sociais, e eu enviei-lhe, ele disse, e ele realmente disse, quem é que fez esta música? Mas és tu que tocas citar? Eu gostaria de trabalhar contigo. Eu quase que emoldurei aquela frase, não é? E eu disse, bem, claro que sim, vamos a isso. E o momento teve que ser agora, porque era o que eu tinha para fazer e para inovar. Ainda estou a trabalhar em temas novos para o meu próximo trabalho. E vou-te ser sincera, Mónica, não estava à espera que fosse este o tema que ele, no qual ele tocasse com o seu talento e com a sua maestria, mas ele adorou. Ele disse, esta música é giríssima, vamos a isso. Como é que tu visualizas a música? Pronto, isto nasceu assim.
6: É muito giro.
1: Nasceu assim.
5: Mas e o que é que respondeste quando ele te perguntou porque é que tinhas interesse em tocar a guitarra? Porque agora fiquei eu também com essa curiosidade com a guitarra.
1: Se eu tocar, porque é que eu tocava a citar?
5: Porque é que decidiste aprender?
1: É uma história, já a contei publicamente.
5: Estou a cometer aqui algum...
1: Não, okay. de todo. É uma história que aliás tem inspirado algumas pessoas e isso é bonito.
5: Então
1: eu também me inspiro com as histórias de outras pessoas. Eu tinha um trabalho corporativo a 100%, como muitos de nós têm, e fui convencida por um grande amigo meu para ir a um retiro na Comporta. Pronto, uhum. Isto em 2014. E eu disse, eu não tenho nada a ver com essas coisas, eu nunca fiz meditação, portanto isso não tem nada a ver comigo, mas olha, obrigada. Não, porque tu tens que vir, Sofia, tens que vir porque o mestre toca um instrumento, há música e tu vais gostar. Eu disse, pronto, olha, é um risco, vamos os dois então. Ao qual ele, na véspera do retiro, disse, olha, eu afinal não posso ir, mas vais tu. E eu disse-lhe, perdeste a cabeça por completo, eu não vou sozinha agora para o meio da Comporta. Bem, o que é facto, acabei não
5: por
1: sei
5: ir.
1: Porquê, por ir. E foi a melhor decisão da minha vida, mudou a minha forma de pensar, porque esta pessoa não só nos ensinou a meditar ao som da citar, como me fez comover, caiu-me lágrimas pela cara abaixo quando eu ouvi a citar dele pela primeira vez. E eu pensei, há qualquer coisa aqui que mexe muito comigo, eu tenho que aprender a tocar este instrumento, que é extremamente difícil.
5: Acredito.
1: E ele não me deixou experimentar, ele disse, o teu coração vai saber se tu queres ou não aprender, mas isto é um compromisso para a vida, não é começar e depois não acabares. E eu pensei, muito intrigada, fui para o meu bangalô dormir, enfim, para o meu quarto lá no retiro, e a pensar, quer dizer, como é que eu agora nunca experimentei? Eu toco viola, não é? Toco guitarra acústica, nunca experimentei aquilo é muito difícil, como é que eu vou saber? Bem, adormeci e a resposta no dia seguinte, quando eu acordei, surgiu com uma claridade, uma clareza espetacular, porque foi um bocado ao contrário. A resposta foi, se tu não o fizeres, Sofia, tu vais-te arrepender para o resto da tua vida.
5: Vais ficar com o e se, não é?
1: Exatamente. Não sei se é o se, eu senti que havia...
5: E se fosse aprender?
1: Também.
5: E se tentasse? E
1: sim,
5: se...
1: Sim.
5: Eu odeio ficar com essa ideia na cabeça. Então surgiu, aquilo criou em ti um desafio e...
1: Mais que um desafio, uma necessidade.
5: Ok.
1: Um chamamento, digamos
5: tinha
1: assim.
5: Que ser.
1: Tinha que ser. E vou-te dizer que sofro muito. Quem priva comigo sabe as minhas dores. Aliás, neste momento estou cheia de dores de pescoço de um dos lados, porque é o lado, enfim, menos que mais trabalha no braço da citar. E pronto, envolve uma série de músculos e a posição também não é nada ergonomicamente simpática, conveniente. Mas
5: já trouxe. Já trouxe. Não é?
1: E vou tocá-la na sexta-feira.
5: Isso, era o que eu também queria falar. Parece que há novidades, não é?
1: Sim.
5: Onde é que vamos poder ver, para quem está em Portugal, não é?
1: Para quem está em Portugal, em Lisboa, portanto, para além da novidade que foi o concerto do Dolce Farniente na quarta-feira passada, e que foi muito bem sucedido, felizmente. A novidade é uma experiência maravilhosa com a belíssima voz do Pedro Moutinho, que vai dar um concerto no Castelo de São Jorge às 9h30 da noite. Portanto, a entrada é gratuita, mas sujeita à disponibilidade no local. E eu vou ter o grande prazer e o privilégio de cantar alguns temas com ele e de tocar citar com os músicos dele.
5: Lindo,
1: também.
5: Por isso, vai ser incrível.
1: Num sítio idílico, que é o Castelo de São Jorge.
5: Exatamente, acho que vai ser lindo. É que horas?
1: 9h30 da noite.
5: 9h30 da noite. Quem estiver por Lisboa, acho que é a não perder. Acho que é uma experiência que vai marcar.
1: A mim vai-me marcar de certeza.
5: Exato, mas eu acho que quem estiver lá também vai.
1: E a música do Pedro, os músicos e a voz dele valem toda a pena. Eu espero acrescentar algum valor.
5: Não tenho dúvida nenhuma, mas via. Estamos a terminar a nossa conversa, porque infelizmente temos o tempo contado, porque eu acho que a Sofia era daquelas pessoas com quem eu conversava aqui a tarde toda. E tínhamos
1: concordo a parte que me toca.
5: Tínhamos muito mais para conversar e para explorar. Mas fica por uma próxima. Agora, vou só perguntar à Sofia, mais virando isto para a espiritualidade, claro, que é uma coisa que eu também me identifico com a Sofia. Eu sinto que hoje estamos a passar um panorama atual, está um bocadinho caótico. Acho que...
1: Um bocadinho é simpático, Mónica.
5: É, não é? Acho que cada um deixou de fazer o seu trabalho e de se tornar a melhor versão de si mesmo. Estamos um bocadinho preguiçosos nesta questão. Pelo menos é o que eu encontro e lamento.
1: Somos duas. Eu acho que é por isso que é um prazer enorme. Eu estava a dizer, concordo com o que estavas a dizer, porque realmente é muito bom e muito fácil falar contigo.
5: E eu acho que é bom quando encontramos alguém que sente como nós. E é isso que eu acho que encontro em ti. E então... porque eu acho mesmo isso, acho que as pessoas estão

0: nos trabalharmos. Sobre nos trabalharmos, mas sobre eu refletir aqui a minha experiência. Então, aquilo que eu posso passar como mensagem é equilíbrio. Sejamos equilibrados na vida. A vida não é só trabalho, a vida não é só dedicar-me-nos aos outros. Isto é uma aprendizagem que eu estou a fazer também, porque eu gosto muito de me dar e de dar. Mas temos que pensar em nós, ok? E acima de tudo, vivermos a nossa verdade, sermos autênticos, fazermos o que realmente gostamos, sempre que possível, obviamente, usando o bom senso, e nunca desistirmos dos nossos sonhos, porque realmente tudo o que me tem acontecido tem sido pequenos sonhos tornados realidade, alguns deles grandes sonhos. E é isso que eu deixo como convite a quem te ouve, a quem nos ouve, é mesmo sorrirmos mais e, como tu muito bem disseste, darmos o nosso melhor, porque não é a irmos abaixo com aquilo que o mundo, enfim, nos está a oferecer muitas vezes. O mundo tem muitas coisas boas também, e pessoas como tu, almas bonitas que se atravessam nas nossas vidas. Por isso é mesmo aproveitar todas essas oportunidades para nós tirarmos o melhor de nós.
1: Exatamente. E dedicarmos-nos às coisas que aparecem, não é? Porque às vezes aparecem as coisas e nós não ligamos muito.
0: Sem dúvida.
1: Se calhar devíamos prestar atenção. As coisas não acontecem por acaso.
0: Por acaso.
1: E assim terminamos esta conversa.
0: Obrigada, Mónica.
1: Como começámos, já viste? As coisas não acontecem por acaso. E eu espero muito que quem nos ouve ouça muito esta música durante o verão e reflita sobre ela, porque é mesmo isso. Às vezes é preciso acalmar um bocadinho o turbilhão de ideias, o turbilhão das responsabilidades, o turbilhão do dia-a-dia e sentir um momento. Obrigada, Sofia.
0: Obrigada, Mónica. Um grande beijinho para todos.

0: É música mais do que obrigatória durante este verão, esta remistura de Dolce Far Niente da Sofia Hoffmann. E já daqui a pouco a hora dos portugueses, deixe-se ficar desse lado.
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3: E já daqui a pouco, na Hora dos Portugueses, vamos então fazer uma visita à Califórnia. Agora, uma olhada de Bárbara Bandeira.

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1: O secretário de Estado das Comunidades visitou a Califórnia e foi aqui em San Diego que se mostrou visivelmente emocionado com a participação portuguesa e a forma como se celebra de forma tão intensa a cultura portuguesa tão longe de Portugal.
2: Muito emocionado, verdadeiramente, e orgulhoso da nossa gente. Hoje assisti aqui hoje uma manifestação de ligação às nossas origens, às nossas terras, fantástica. Estamos a falar já de sucessivas gerações, terceiras, quartas, quintas gerações. Esta festa é uma forma de cultura, é uma forma de ligação, é uma forma até de constituir família, é a nossa tradição religiosa. E eu penso que a nossa comunidade aqui está de parabéns porque manter viva esta ligação ao longo de dezenas de anos, alguns casos até mais de um século, é absolutamente fantástico. Estou maravilhado, estou emocionado porque estar aqui a milhares de quilómetros de Portugal, ver este entusiasmo, que é fé, é a família, é a tradição, está aqui tudo. Às vezes as pessoas tolas não entenderão isso, mas nós aqui vemos este orgulho em ser português. Confesso que estou mesmo contente e orgulhoso da nossa vida.
1: A viagem à Califórnia do secretário de Estado das Comunidades Portuguesas, Emídio Sousa, teve início em Los Angeles, depois São Diego, Val e Baía de São Francisco.
2: Fresno, vou a São Francisco, corro a minha visita na próxima quinta-feira para voltar a Portugal. Mas está a ser uma experiência notável receber esta competência, esta capacidade dos portugueses que vieram à procura de melhores condições de vida. E hoje vemos aqui muita gente com muito sucesso, vemos uma comunidade plenamente integrada, orgulhosa das suas raízes. Acho que isso que nos deixa muito felizes.
1: A comunidade portuguesa em São Diego celebra o Espírito Santo há 116 anos. O secretário de Estado das Comunidades Portuguesas veio até o extremo sul, fronteira com o México, para estar presente.
2: São Diego é lindíssimo, é um porto mar lindíssimo, uma cidade muito bem organizada e onde a nossa comunidade está uma parte integrante e hoje é uma comunidade com sucesso. Eu gosto particularmente dos Estados Unidos, sou um admirador, com as suas características, obviamente, nem toda a gente concordará comigo, mas há aqui muito, muito Portugal, grandes negócios, na cultura, nas pescas, na agricultura, Portugal está aqui presente, somos mais de 1 milhão, e muitas vezes, particularmente temos esta noção da importância que tivemos para o crescimento deste país. Portugal está aqui. E esta é uma característica dos portugueses, um povo de trabalho, os territórios para onde vai, e respeita a cultura local, mantém as suas tradições e contribui para o desenvolvimento desses territórios. É este Portugal.
1: Todas as comunidades espalhadas pelo mundo são especiais. O secretário destaca a relação à terra destes portugueses e lusodescendentes.
2: Todas as nossas comunidades acabam de receber de toda a cultura dos países occidentais, que a nossa maneira de ser, que respeitar as tradições locais também nos leva, muitas vezes, a não gerar cooperação. Nota-se aqui uma americanização das novas gerações, mas ao mesmo tempo sente-se e consegue manter a tradição. E é isso que eu noto, esta evolução, este sentido de liberdade, essa maneira de ser americana que também está nos nossos açorianos, mas aquele bocadinho, a ligação à terra, traz um bocadinho de...
1: Cada vez mais a comunidade portuguesa se desloca a Portugal, de norte a sul. Ilhas dos Açores e Madeira.
2: Eu tenho desafiado aquelas pessoas que falam no português, mas já me disseram que muitas vezes é difícil em casa. A casa, conversar em português em casa era a melhor forma, mas nem sempre é fácil. Há porque não estava aqui a conversar de Valdão. Certos arreguiosos ainda Portugal querem ir a Portugal, já foram a Portugal, já foram aos Açores, e tinha maior parte da comunidade açoriana, mas já foram a Lisboa, muitos já foram ao Porto. Há uma atração constante com Portugal e isso deixa-nos totalmente felizes.
1: Portugal cada vez mais global.
2: Eu tenho vindo a trabalhar num conceito novo de comunidade, do Portugal nação global. Eu tenho dito que quero deixar de lado a parte geográfica para passarmos a ser uma nação de pessoas, de comunidades. E se formos uma nação de pessoas, nós somos uma das 2 ou 3 maiores nações do mundo. É este Portugal comunidade que eu quero constituir, uma comunidade económica dos portugueses, nos diferentes serviços da palavra económica, o Portugal global.
1: Desde os jovens aos mais adultos, todos participam naquela que é uma das celebrações ao Espírito Santo mais significativas em todo o mundo. A visita continua, mas sem dúvida que San Diego marcou o secretário de Estado das Comunidades Portuguesas.
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1: Três horas da tarde em Portugal e na Madeira, duas da tarde nos Açores, devido à greve marcada para hoje, quarta-feira, dia 3 de junho, não transmitimos a esta hora o Jornal das Comunidades. Seja bem-vindo à RTP Mundo, eu sou a Mónica Amaral, continuo consigo ainda durante esta próxima hora e já daqui a pouco rumamos ao Sul.
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1: Agora convido-o a uma dança de um dia normal.

0: Miguel Araújo, aqui também na RTP Mundo. Ainda bem que está desse lado. Tenha uma ótima quarta-feira.
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0: E agora seguimos e batemos à porta 43, é que junta Luís Trigacheiro e Diogo Pissarra. Aqui uma grande conexão que funda pop com a música de raiz tradicional do Alentejo.

E está também na RTP Mundo e está muito bem. Todas as semanas o jornalista Igor Lopes partilha os últimos eventos, notícias e destaques das comunidades portuguesas. É já daqui a pouco, numa conversa com Andréa Rocha, que rumamos ao Sul. Agora seguimos com a música de Matilda e este Inconstante.

Continuamos ligados à música aqui na RTP Mundo e depois de Matilde, vamos recordar a Agir e a Namora que se juntaram para este manto d'água, uma metáfora para a persistência das emoções e da sensibilidade, mesmo diante das oportunidades perdidas.

0: Excelente mensagem que vale a pena então recordar. As quadras populares estão em destaque no Rumo ao Sul. É já daqui a pouco que vamos então ouvir o jornalista Igor Lopes numa conversa com Andréa Rocha.
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0: Ainda tempo para ouvir o murmúrio de Hugo Estrada. Deixe-se ligar na RTP Mundo.

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0: Os Oxtrada aqui também na RTP Mundo. É a altura certa para rumarmos ao Sul.
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2: Esta semana fica melhor ainda com estes encontros na América do Sul, com o nosso Igor. Olá.
3: Olá, André. Um abraço para ti e para os nossos ouvintes num dia marcado aí pela greve geral em Portugal. Mas estamos aqui trazendo aquilo que de melhor acontece nas nossas comunidades no Cone Sul, também com esse sentido de responsabilidade de informação jornalística, claramente.
2: Exato, informar e estar munidos de informação é o que nos encaminha, é a nossa missão aqui, por isso mesmo a Embaixada de Portugal em Brasília é o primeiro ponto que vamos pegar nesta edição. Temos um concurso de quadras populares bem a tempo da época.
3: Bem a tempo da época e talvez já com cheirinho a sardinhas, eu não sei se me entendes muito bem, mas a verdade é que essa Embaixada de Portugal, na capital brasileira, deu início às celebrações do Dia de Portugal, Camões e das Comunidades Portuguesas, com o lançamento do concurso de quadras populares, uma iniciativa que aproxima as tradições portuguesas dos santos populares e também o ambiente das festas juninas no Brasil, que obviamente são também muito tradicionais. O desafio propõe a criação de quadras originais, inéditas e de autoria própria num registro leve, rimado e popular, tendo como inspiração temas como Santos Casamenteiros, Saudade, palavra bem portuguesa, como já sabemos, futebol, estamos aí à porta do Mundial, festa, tradição e o clima do próprio Mundial de Futebol Masculino da FIFA, a Copa do Mundo, como se diz no Brasil. Cada participante poderá enviar até duas quadras para o e-mail quadras2026centrocultural@yahoo.com até 24 de junho. As composições selecionadas serão divulgadas nas redes sociais dessa embaixada e os vencedores serão anunciados no dia 27 de junho, durante o Arraial Luso-Brasileiro, que terá lugar no Jardim da Embaixada de Portugal, em Brasília. O regulamento está disponível no site oficial da Embaixada de Portugal no Brasil, André.
2: Certíssimo. Temos ainda mais um tópico aqui para partilhar a partir do Brasil. Vamos agora para Belo Horizonte com a Semana de Portugal 2026. Que semana especial e dedicada a este país pequenino e à beira-mar plantado. E agora vamos ter uma programação dedicada principalmente à cultura, mas também negócios.
3: Exatamente, uma junção também importante e característica. E se há festa em Brasília, há festa também em Belo Horizonte, que é a capital do estado de Minas Gerais. É com essa proposta que a Câmara Portuguesa de Comércio no Brasil e Minas Gerais vai promover entre os dias 6 e 13 de junho a Semana de Portugal 2026, uma iniciativa que reunirá atividades culturais, gastronômicas, empresariais e institucionais na capital mineira e também em outras cidades do estado. A programação inclui concertos de fado, workshops culinários, palestras, encontros empresariais, exposições e celebrações dedicadas ao fortalecimento das relações entre Portugal e esse estado brasileiro. Um dos destaques, André, da programação que a gente pode antecipar acontece no dia 10 de junho, durante as comemorações do Dia de Portugal, de Camões e das Comunidades Portuguesas, com a realização da segunda edição do projeto Fado nas Janelas, no Palácio da Liberdade. Um espetáculo que contará com a participação do fadista luso-brasileiro Tarcísio Costa, acompanhado pelos músicos portugueses Custódio Castelo e Rui Tanoeiro. O encerramento da iniciativa acontece no dia 13 de junho, com a realização de mais uma edição da Festa Portuguesa, considerada uma das maiores celebrações da cultura lusa em Minas Gerais. O evento vai ter lugar na Praça Carlos Chagas, em Belo Horizonte, reunindo apresentações folclóricas, concertos, oficinas culturais, cozinhas, show e atividades gastronômicas ligadas, claro, à tradição tão portuguesa.
2: Continuamos com a cultura agora, cinema português no Chile.
3: Exatamente, uma iniciativa também da Embaixada de Portugal de Santiago nesse país sul-americano, que anunciou a realização da 10ª edição da Semana de Cinema Português no Chile, entre os dias 4 e 7 de junho, dá tempo de correr e aproveitar, na Cineteca Nacional desse país. A iniciativa é produzida e programada pela Vaivém, com apoio do Camões Instituto da Cooperação e da Língua, do Leitorado no Instituto Camões em Santiago do Chile e da Fundação Carlos Kubenkin, da Cinemateca Portuguesa, Museu do Cinema e também do Museu de Arte Latino-Americana de Buenos Aires. A abertura oficial está marcada para 4 de junho, portanto amanhã às 19 horas locais, com a exibição do filme Entroncamento, realizado por Pedro Cabeleira. A longa-metragem, lançada em 2025, retrata diferentes personagens de uma cidade ferroviária portuguesa confrontadas com precariedade social e criminalidade, numa narrativa marcada pela aproximação estética também ao documentário. A organização sublinhou que essa mostra pretende aproximar o público chileno da produção cinematográfica portuguesa contemporânea, numa forma também de estreitar aí os laços culturais entre Portugal e América Latina.
2: Agora nos livros, nas letras, Festival Literário Conexões Atlânticas, que ajuda também aqui a criar maior ligação entre as comunidades lusófonas espalhadas pelo mundo. É isso, Igor?
3: Exatamente. Aí temos a Literatura em Alta, a terceira edição do Festival Literário Conexões Atlânticas, que acontece entre junho e novembro deste ano, reunindo escritores, artistas e instituições culturais de países lusófonos em atividade presenciais e também online. É promovido pela Infinita Editorial e liderado por Adriana Mairink. O evento vai ter uma programação em cidades de Portugal, do Brasil e também da França, com debates, lançamentos de livros, homenagens e painéis dedicados à literatura, diáspora e língua portuguesa. A abertura oficial acontece no próximo dia 6, às 15 horas, na Associação Portuguesa de Poetas em Lisboa, e conta com a participação de diversos escritores, como o Ivo Álvares Furtado, autor de Sentir Angola, 50 anos após a de Panda, além de Flávio Ulloa Coelho e Ana Carvalho. O encerramento do festival está previsto para novembro, na Maison de Portugal, um francês assim bem apurado, né, André, como percebeste, integrando a programação do Salão do Livro da União Europeia de Escritores em Língua Portuguesa, em Paris.
2: Para fechar, Igor, vamos até à Bolívia conhecer o primeiro mestrado em neurociências que foi desenvolvido, concebido, por um investigador português.
3: Exatamente, André. E no momento em que a ciência tem dado aí também boas notícias, né? Sobretudo também nos últimos dias, semanas e meses de avanços importantes, O neurocientista português Fabiano de Abreu Agrela Rodrigues, ele concebeu o primeiro mestrado em neurociências da Bolívia, um programa que será desenvolvido pela Universidade Privada Franz Tamayo, conhecida como Unifranz, sob coordenação do médico e professor boliviano James Ion Robles. A iniciativa surge após o reconhecimento das neurociências como campo científico autônomo no sistema acadêmico boliviano. Segundo o apuramos, o curso será direcionado a profissionais das áreas da saúde, educação e ciências biológicas, com conteúdos ligados à neuroeducação, neuropsicologia clínica e investigação aplicada à cognição e comportamento humano. Um projeto que prevê ainda critérios específicos para reconhecimento profissional na área, restringindo a atuação a profissionais com mestrado, doutoramento em neurociências e formação prévia em áreas relacionadas. O material divulgado refere também que a próxima etapa prevista será a criação de uma sociedade científica de neurociência da Bolívia, uma estrutura que deverá reunir investigadores, docentes, profissionais clínicos e especialistas ligados à formulação de políticas públicas no setor.
2: Ficamos então por aqui esta semana, recordando que estamos em greve geral em Portugal, por conta do pacote, é uma forma de responder ao pacote laboral do governo, propõe aqui, bom, já foi aprovado mais de 100 mudanças no Código do Trabalho e aquilo que está em causa, dizem, é a generalização da precariedade com o alargamento dos contratos de trabalho a termo certo e incerto, também o alargamento dos motivos justificativos que permitem contratar um trabalhador a prazo, questão aqui do outsourcing, também a desregulação dos horários de trabalho, ainda também um banco de horas individual, há uma série de questões que levaram a uma paralisação em diferentes setores, mas hoje estivemos aqui para manter acesa essa ligação Portugal e América Latina.
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0: E agora seguimos ligados à música, esta liga São Pedro e Carolina de Deus e fala então de um amor imperfeito, com zangas e desencontros, mas que continua a merecer insistência. Dava a volta ao mundo.

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Eu já daqui a pouco, nas viagens na Nação Valente, vamos falar do económico, o bolo mais encontrado em Trás-os-Montes. Antes disso, encosta-te a mim, Jorge Palma. Vamos até 2007, ao álbum Voo Noturno. É lá que encontramos um dos maiores sucessos de Jorge Palma.

0: É isso mesmo, encoste-se a mim e continua ligado na RTP Mundo. Agora digo-lhe que em Caracas, na Venezuela, hoje poderá chover e a esta hora estão 23 graus. No Rio de Janeiro, no Brasil, a previsão para hoje fala em céu nublado e de chuva fraca mais para o final do dia. A esta hora estão 20 graus. Na Bélgica, em Bruxelas e também em Londres, amanhã o dia é de chuva e as máximas podem chegar aos 19 graus.
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0: E agora é a altura para Hélder Reis nos falar dos bolos económicos e também da viagem que mais o emocionou enquanto escrevia o livro Viagens na Nação Valente.
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4: Dia de recebermos o mais generoso comunicador da rádio e da televisão portuguesa, Hélder Reis, Viagens na Nação Valente, livro que virou programa de rádio. Viva, meu querido amigo, como estamos?
5: Alô, muito bem. E tu também?
4: Sempre. Explica-me, o que é que nos trazes hoje?
5: É só dizer que há coisas tão simples que nos enchem a boca de sabor. E é o caso de um doce que se chama Os Económicos, é o Económico, que eu adoro e provavelmente muitas das pessoas que nos vão ouvir, olha, não acham piada nenhuma, porque é um doce seco, não tem nada de extraordinário, não é?
4: E Económico, então, que é baratinho?
5: Provavelmente também vem daí a origem. Onde é à procura? Eu acho que sim. Apesar dos ingredientes, ele leva azeite, algumas receitas, quase todas. Até há uma designação deste bolo que é os azeiteiros.
4: Não é bom para não?
5: Assim, aqui no Norte, chamar uma pessoa azeiteira
4: é mau,
5: é um bocado mau, porque é assim, é uma pessoa. Mas os azeiteiros no sentido de levarem azeite. E eu gosto muito, é um bolo seco, é um bolo. Bem, eu andei à procura da origem, não encontrei, porque é um bolo que sempre foi feito, porque os ingredientes são muito simples, é um bolo de romaria, de festa, que também é chamado matrafões, de matrafões, ou então pobrezinho, porque de facto é um bolo mesmo muito, muito simples e muito desprovido de vaidades, ou então desgovernados. Aqui eu não percebi bem a origem, porque é um bolo com muito governo, porque não gastas muita coisa, não é?
4: Engraçada essa expressão.
5: E depois há antídotos, não é? Porque pobrezinho, desgovernado, matrafões, bolos de romaria, azeiteiros, portanto são designações para os económicos. Eu sempre conheci como nos económicos e eles existem um bocadinho pelo país, mas existem muito em Trás-os-Montes, e eu sou-te sincero, eu quando vou lá compro sempre alguns económicos, porque de facto é um bolo seco, pede sempre um chazinho, uma coisa, porque é um bolo seco, mas eu adoro. E é incrível como às vezes tão pouca coisa nos satisfaz. No meu caso, esta coisa me satisfaz, não é? Pois cada um sabe dos seus sabores.
4: Sim.
5: Mas pronto, os económicos, se vir, experimento, acho que vale a pena.
4: Muito bem. A Rita Monteiro, de Zurique, adora o teu livro. Qual foi a viagem dentro de Portugal que mais o emocionou enquanto escrevia Viagens na Nação Valente?
5: Olha, são sempre as viagens a lugares pouco habitados. Eu não vou dizer um sítio, ou uma aldeia, ou uma vila, normalmente as aldeias são menos habitadas, mas é sempre aquele sítio que tem menos gente e as coisas existem lá, e as histórias e os monumentos, e são sempre tipo, epá, que improvável, não estava nada à espera, olha que coisa incrível aqui. E este espasmo, não é? Tipo, ficas ali. Para mim é muito, muito marcante e muito comovente. E nós temos exemplos por todo o país de sítios muito pequenos onde existem coisas ou pessoas muito grandes. E são sempre esses. Portanto, eu recomendo. Quer se surpreender efetivamente, sem desprimor para o que está nas cidades, nada. Mas veja o que existem, por exemplo, nas nossas aldeias históricas. Uhum.

0: esta marcha dos desalinhados, a recordarmos então os Resistência. O que é que tu achas, Karina? Estamos muito desalinhados ou não?
1: Eu acho que estamos muito desalinhados ultimamente. Acho que se calhar precisávamos de alinhar um pouquinho, acima de tudo, olha, sabes, estávamos a ter esta conversa às duas ontem, fora do ar, claro.
0: Sim.
1: A nível de saúde mental, eu acho que se calhar devíamos, não é?
0: Nós estamos a falar disso várias vezes. Será que é um tema urgente?

0: Gente.
1: Eu acho que é um tema urgente. Nós andamos ansiosos, andamos nervosos, precisamos se calhar de um pouco mais de calma e de, lá está, alinhamento.
0: Exato.
1: De pensamento.
0: Está crucial, não é? Bom, mas e o que é que vais...
1: Agora alinhando.
0: Alinhando para os temas que vais ter no programa da tarde.
1: Olha, é claro que vamos... Hoje é dia de greve geral, não é? Uhum. Vamos olhar para os impactos dessa greve. Claro. O que é que está a acontecer por todo o país? Que impacto é que isso está a ter? Problemas? Soluções?
0: Tens noção da adesão?
1: Ainda não tenho, 100%. A partir das 4 da tarde provavelmente teremos mais informações sobre isso. Portanto, vamos esmiuçar toda essa situação. Acho que vai tomar conta um bocadinho do programa da tarde de hoje. Uhum. Depois, vamos também até à Biblioteca Municipal de Chaves.
0: Muito
1: Nós
0: bem.
1: Temos feito uma ronda por várias bibliotecas do país e hoje calhou Chaves, a terra do fular, a terra do pastel de Chaves, que é uma delícia. Enfim, tanta coisa boa que há por lá e a biblioteca
0: a
1: também
0: biblioteca
1: é boa.
0: Também,
1: sim,
0: claro.
1: Sim, os bons livros
0: Eu
1: também.
0: Eu acho muito interessante ir visitar as bibliotecas. As bibliotecas que ficaram quase como um espaço histórico, porque eu lembro-me de ir estudar para a
1: ora
0: biblioteca.
1: Bem, ora bem.
0: Hoje em dia, acho que isso não acontece. E então...
1: Ainda acontece? Um pouquinho.
0: É?
1: Sim.
0: Isso é muito interessante.
1: Eu acho que os municípios também fazem por isso.
0: Okay.
1: De puxar gente para as bibliotecas. E por isso é que também temos feito esta
0: isso
1: ronda.
0: Isso é muito bom.
1: Para as mostrar como é que funcionam, quem é que lá trabalha, o que é lá, não é? Mas vamos falar hoje sobre religião e inteligência artificial. De que forma é que está ligada e de que forma é que se desliga.
0: Tema interessante.
1: É um tema interessante. É para ouvir no Seleção Natural. É às 18h40 com o bioquímico David Marçal. É uma rubrica também que temos no programa da tarde sobre ciência sem complexos. Vamos conhecer mais uma escolha de Tiago Brandão Rodrigues, antigo ministro da Educação. Hoje o desafio nos Escolhidas a Dedo é uma canção que conheceu num dos países onde viveu. E vai ser uma escolha também muito jeitosa, porque ele vai olhar para as rádios dos países onde viveu e onde conheceu estas músicas. E
0: depois, só mistério?
1: Tem sempre mistério esta rubrica. É só no momento em que sabes quem é e o que é que escolhe.
0: Não, e onde é que viveu?
1: E onde é que viveu também?
0: Também não podemos saber já.
1: Não vou dizer já.
0: Ah.
1: As pessoas têm de ouvir.
0: Claro.
1: É às 4h40. Pronto. Mais. Depois, no Fotofinish com o Paulo Sérgio, hoje também vamos olhar para o valor do mercado do futebol. Que é muito valioso.
0: Ah, sim.
1: Mexe muito dinheiro em Portugal,
0: muito
1: com os três
0: mesmo.
1: Grandes clubes. Pronto, vamos olhar também para
0: muito
1: isso.
0: Mesmo, é um desporto que mexe milhões.
1: Mexe muito.
0: Tudo isto e muito mais para ouvir então no programa da tarde com Carina Jorge.
1: Beijinhos. 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

0: É muito bom saber que está ligado na RTP Mundo e já perto da hora certa, nada melhor do que 90 segundos de ciência.
1: Olá, meu nome é António Ramos Silva, sou professor na Faculdade de Engenharia da Universidade do Porto e investigador no LAETA INEGI. O projeto Health 24 Towers é liderado pela empresa BSS, com sede no Porto, e com parceria da Faculdade de Engenharia da Universidade do Porto. O projeto pretende desenvolver um conjunto de sistemas para monitorização de torres de telecomunicação e tem como objetivo desenvolver algoritmos de inteligência artificial para a monitorização inteligente dessas mesmas torres. Tipicamente aquilo que estamos a falar são dados de acelerometria, temperatura, umidade, direção e intensidade do vento e em algumas situações também a medição de tensão mecânica que está instalada na torre. As torres de telecomunicação são normalmente propriedade de uma entidade que depois subaluga o espaço para as operadoras de telecomunicações instalarem as antenas. Esta empresa então, o proprietário das torres, tem todo o interesse e a necessidade em monitorizar as torres sem necessidade de deslocações periódicas ao local. Nos centros urbanos é relativamente fácil ir fazendo algum acompanhamento das torres, até porque a sua infraestrutura normalmente é menos delicada. Por outro lado, quando são torres que estão instaladas em locais mais distantes, fora dos grandes centros, estão muito dispersas, aí é um grande problema. Os custos inerentes à monitorização regular são extremamente elevados. É aqui que o projeto Health 24 Towers, liderado pela BSS com parceria da Faculdade de Engenharia, aparece. É precisamente conseguir fazer a monitorização inteligente das torres sem deslocação ao local.
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1: E já daqui a pouco seguimos em direto e em simultâneo com a Antena 1 para o programa da tarde. Antes disso, digo-lhe que Zurique, amanhã o dia será de chuva fraca e as máximas podem chegar aos 22 graus. Em Macau, amanhã o dia será de sol com algumas nuvens. As máximas poderão chegar aos 33 graus. Já em Joanesburgo, amanhã poderá chover e as máximas são de 14 graus. Em Montreal, o dia hoje é de sol, com algumas nuvens. A esta hora estão 22 graus. 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
1: É já a seguir o programa da tarde.
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2: Quatro horas no continente e na Madeira, três nos Açores. Está a começar o programa da tarde de quarta-feira. Seja bem-vindo. Bem-vindo também, Nuno Rodrigues.
3: Olá, Carina, viva.
2: No topo da atualidade, o que nos trazes esta hora?
3: Já se contam os votos. Portugal está na corrida a um lugar no Conselho de Segurança das Nações Unidas. A primeira votação decorreu há pouco. A seguir, vamos ao encontro da correspondente da Antena 1 nos Estados Unidos. Em dia de greve geral, centenas de pessoas saem à rua esta tarde contra a proposta de revisão das leis do trabalho. Temos a reportagem em direto, também mais à frente nesta edição. Agrava-se a tensão no Médio Oriente, pelo menos uma pessoa morreu num ataque iraniano contra o aeroporto internacional do Kuwait. Teherão promete responder a cada ataque com uma chuva de mísseis e drones.
2: Estão 20 graus no Porto e também em Ponta Delgada, 23 em Coimbra e no Funchal, 25 em Lisboa, 27 em Faro. Edição das 4 no programa da tarde com Nuno Rodrigues.
3: Já estão a ser contados os votos. Portugal está na corrida a um quarto mandato como membro não permanente do Conselho de Segurança das Nações Unidas. A candidatura foi lançada em 2013. Portugal tem como adversários diretos a Alemanha e a Áustria. Concorre a um dos dois lugares atribuídos ao Grupo da Europa Ocidental e outros Estados. A primeira votação por voto secreto dos 193 membros aconteceu há pouco na Assembleia Geral da ONU, na sede da organização, aí em Nova Iorque. Cândida Pinto, agora em direto. Neste instante, já se sabe, Cândida, se será ou não necessária uma nova votação?
4: Boa tarde. Não, ainda não há conhecimento, ainda não foram divulgados os resultados desta votação que decorreu há pouco. Os 193 países presentes aqui na sala da Assembleia Geral votaram, voto secreto e voto manual. Ou seja, foram distribuídos boletins de voto amarelos, um voto grande, uma folha grande amarela, que foram preenchidos pelos países e depois foram recolhidos por funcionários das Nações Unidas que andaram com as urnas a recolher os votos de bancada em bancada. O ministro dos Negócios Estrangeiros, Paulo Rangel, está aqui presente e ele preencheu, de facto, o boletim de voto. Em causa estão sete países para cinco lugares de membros não permanentes do Conselho de Segurança. Ou seja, no caso de Portugal, como já referiste, Portugal está no grupo da Europa Ocidental, tem como adversários a Alemanha e a Áustria. Portugal mostra-se confiante, com otimismo moderado, digamos assim, e aguarda, de facto, se esta votação será expressiva. Ou seja, qualquer país para ser eleito tem que ter pelo menos dois terços dos votos dos membros da Assembleia Geral das Nações Unidas. No caso disso não acontecer, então será necessária uma nova votação. Portanto, aguardam-se os resultados para os próximos minutos.
3: Que vais acompanhar de perto, Cândida, como sublinhavas, um candidato precisa de garantir uma maioria qualificada de dois terços dos votos. O mandato é de dois anos, terá início a 1 de janeiro de 2027. Importa lembrar que o Conselho de Segurança é um dos órgãos mais importantes das Nações Unidas, tem 5 membros permanentes com direito de veto, Estados Unidos, China, Rússia, França e Reino Unido, e 10 membros não permanentes com mandatos de dois anos, Portugal, membro das Nações Unidas desde 1955, já ocupou o assento de membro não permanente em três momentos, em 79-80, 97-98 e 2011-2012. Em todas as ocasiões em que concorreu, conseguiu sempre ser eleito. A tarde é de protesto para centenas de pessoas que saem à rua em dia de greve geral contra a revisão das leis do trabalho. Em Lisboa, Inês Martins, o desfile convocado pela CGTP já chegou ao Parlamento.
5: Já está aqui junto à Assembleia da República. Eu diria, Nuno, comparado com o primeiro desfile que houve contra o pacote laboral aqui há meses, estão aqui menos pessoas, ainda assim diria que estão aqui perto de 1000 manifestantes. Entre estes manifestantes há sempre alguém que traz um cartaz mais original, é aqui o caso do António, que não trouxe um nem dois, trouxe três cartazes e ainda um megafone. António, o que é que nos diz aquele cartaz que tem chamado aqui mais à atenção e que as pessoas já se têm vindo meter consigo também? Tem aqui um desenho um bocadinho inusitado e uma frase também diferente.
6: Tem um desenho um bocado pouco ortodoxo, que diz assim, a jogar com o caráter duplo da palavra pacote. E obviamente aqui o pacote do Luís, que é um pacote que toda a gente está a rejeitar, porque ninguém quis o pacote do Luís.
5: E é isso que diz o cartaz.
6: É isso que diz o cartaz.
5: E depois atrás, na parte de trás, tem assim uma frase com as letras todas trocadas, não é?
6: Temos uma frase um bocado mais colorida. Temos uma frase um bocado mais colorida que a gente não pode dizer.
5: Não podemos dizer, ok. Portanto, decidiu vir para aqui a dar tudo, não é? A dizer
6: tudo por tudo.
5: E porquê é que decidiu vir até aqui à manifestação contra o pacote Lebrão?
6: Eu marco sempre presente nas manifestações nas manifestações a favor dos direitos laborais. Acho que há uma coisa muito importante nessas, com esse governo, me afeta pessoalmente a vários aspectos pelo fato que eu sou imigrante, não sou português, resido em Portugal há muitos anos, mas tenho sentido na pele esse crescimento desse ataque que nós temos vindo a sentir contra os imigrantes e também contra o direito dos trabalhadores.
5: E também teve na primeira manifestação, correto, aqui há uns meses, que aconteceu também aqui à porta
6: estive
5: da...
6: no dia 11 de dezembro, sim. No dia 11 de dezembro também estive presente.
5: O que é que nesta manifestação, o que é que é mais importante para si lutar contra o pacote laboral? Qual é que é assim a medida que para si faz soar mais o alarme?
6: Lutar contra o pacote laboral, em que medida é muito importante?
5: De uma
6: é
5: forma
6: isso?
5: geral.
6: De uma forma geral, vamos dizer assim, isso é um ataque sem precedentes ao direito dos trabalhadores.
5: Muito bem, muito obrigada, temos que fechar, muito obrigada, boa tarde. E nesta altura canta-se aqui o Grande Vila Moreno, como podemos ouvir, já falou o secretário-geral da CGTP e estão aqui então os manifestantes quase a ir embora, já está quase aqui então a terminar este protesto, começou no Rossio e terminou aqui à frente do Parlamento.
3: Por agora o som desta canção simbólica, cartazes ao alto em Lisboa, no Porto, Alexandre Madeira, o desfile já segue em direção à Avenida dos Aliados.
7: Quase, quase a chegar aos Aliados. Nesta altura estou no fim deste desfile, deste protesto convocado pela CGTP junto ao Teatro Rivoli. Comigo tenho Isabel Rocha. Vamos a fechar aqui estas centenas de pessoas que hoje convergiram aqui para o Porto. Que motivos a trazem precisamente aqui?
8: Eu acho que nós temos que nos juntar, os trabalhadores têm que se juntar e manifestar o seu desagrado perante este assalto aos nossos direitos. A minha mãe diz muitas vezes, o que eu lutei para, eu, o teu pai, o que nós lutamos para vocês terem os direitos que agora vos estão a ser roubados. Portanto, acho que as pessoas têm mesmo que se juntar e vir para a rua.
7: Na sua profissão em concreto, falou-me que trabalha num call center, o que é que sente no dia-a-dia, o que é que pode mudar para pior?
8: Bem, nos call centers há imensos assaltos aos nossos direitos laborais, os horários são pesadíssimos, os ordenados são pela rama, não é? Ordenados mínimos que depois jogam muito com os bónus que muitas vezes temos ou não temos, portanto é uma instabilidade muito grande, horários rotativos, não há tempo para a vida pessoal, portanto as pessoas não têm filhos.
7: Comprar casa se calhar também é uma ilusão?
8: É uma ilusão. Muitos dos meus colegas, aliás, são pessoas de outros países, porque eu trabalho para o estrangeiro, portanto falamos todas línguas estrangeiras, portanto somos um call center já muito específico e são pessoas que estão aqui a morar na ilusão de um dia conseguir uma casa ou até uma família e não conseguem.
7: Isabel Rocha traz ao peito um cravo feito de crochê, um cartaz, um cravo também, a poesia está na rua. Vou só dizer o que é que está do outro lado do cartaz, porque a mensagem já é um pouco diferente. O pacote laboral já cheira mal.
3: Um retrato da manifestação no Porto. Estivemos no Porto e também em Lisboa nesta edição às 4 da tarde, mas há protestos marcados para este dia em todos os distritos do país. Tal como em todas as greves, sindicatos e governo não se entendem quanto à participação no protesto. Ao início da tarde, a Ministra do Trabalho garantiu que a maioria dos portugueses está a trabalhar.
9: Dos dados que nós recolhemos neste momento e que nos foram transmitidos, por um lado, pelas confederações diversas dos vários setores de atividade privada e também pelas entidades públicas e também diretamente por grandes empresas, conclui-se que a esmagadora maioria dos trabalhadores portugueses está a trabalhar nos seus locais de trabalho. outros propuseram, enfim, trabalhar-se em regime de teletrabalho, nas atividades que isso permitem, por programação, obviamente, com os respectivos empregadores.
3: Maria do Rosário Ramalho admite que no setor público há uma participação mais significativa. No privado, a greve está a ter um impacto residual. Transportes, saúde e educação são os serviços mais afetados. Tiago Oliveira, da CGTP, diz que o governo continua alheado da realidade.
10: É um governo que mete a cabeça na areia e que recusa ver as evidências que estão perante os seus olhos. O facto da senhora ministra basear as suas declarações nas informações que pediu às confederações patronais, às grandes empresas e à banca é revelador desse mesmo posicionamento, do posicionamento deste governo. Um posicionamento que está presente na construção do pacote laboral. Também ele é um instrumento ao serviço das confederações patronais, das grandes empresas e da banca. E aquilo que exigimos e continuamos a exigir a este governo é que retire o pacote laboral de cima da mesa.
3: Troca de argumentos em dia de greve geral, com várias escolas encerradas. Alguns alunos não conseguiram realizar a prova moda de português do sexto ano. Quantos não se sabe, o ministro da Educação, Fernando Alexandre, não tem dados concretos, mas garante que ainda hoje será divulgada uma data alternativa.
11: Os alunos que não puderam fazer a prova moda, obviamente terão uma oportunidade de o fazer e nós comunicaremos durante o dia de hoje às escolas a data e as condições em que a prova vai ser feita. Está tudo acautelado, sabíamos que havia a possibilidade de termos alunos afetados pela greve que não poderiam realizar o exame. Mas
12: ideia de quantas escolas é que foram prejudicadas?
11: Ainda não vou dizer isso. Estamos a consolidar os números, já temos alguns números, mas ao final do dia faremos o balanço.
13: O sexto ano, haverá também uma nova data para
11: o
13: exame?
11: Sim, sim, sim. Ou seja, anunciaremos hoje, durante a parte da tarde, aos diretores, qual será a data para a realização do exame. Felizmente, houve muitas escolas que fizeram o exame, não temos os dados ainda consolidados.
3: Ainda hoje será conhecida a data para a realização da prova moda de português para os alunos afetados pela greve convocada para este dia pela CGTP. O Partido Socialista saúda todos os que decidiram participar neste protesto. Margarida Afonso diz também que a greve está a ter uma participação significativa.
14: Houve adesão significativa em diversos setores e são conhecidos os números que mostram a oposição, a ampla oposição da maioria dos portugueses contra este pacote do Governo e da Senhora Ministra. O problema é que esta proposta não responde aos verdadeiros desafios do mundo de trabalho. Não promove a produtividade, não reforça a competitividade, não valoriza a qualificação dos trabalhadores, nem cria melhores perspectivas para os jovens e para as famílias.
3: Posição socialista em dia de greve geral, contestada também no Parlamento pelo PSD. O líder parlamentar, Hugo Soares, mostra-se solidário com quem não pôde ir, por exemplo, às aulas e deixa elogios a quem trabalhou.
15: Eu queria começar por fazer uma separação, uma marca d'água absoluta relativamente ao Partido Socialista. O Partido Socialista, como acabaram de ouvir, começou a sua intervenção no dia de hoje por saudar os grevistas. Pois eu quero dar uma palavra de solidariedade àqueles que decidiram no dia 2 ir trabalhar e contribuir para a economia portuguesa. Eu quero dar uma palavra aos pais que quiseram levar os filhos à escola e por força de uma pessoa que não abriu o portão, não tiveram a deixar os seus filhos.
3: Reações dos partidos esta tarde no Parlamento, em dia de protesto contra a proposta de revisão das leis do trabalho. A reforma laboral proposta pelo Governo vai estar em discussão na Assembleia da República no próximo dia 18, é uma quinta-feira, depois de não se ter chegado a um acordo em sede de concertação social. Foi essa data acertada hoje pelos partidos na Assembleia da República. A Comissão Europeia avisa que a escalada dos preços da energia causada pela guerra entre os Estados Unidos e o Irão põe em risco até 1 milhão e 300 mil empregos na União Europeia já este ano. É esse o alerta deixado pela Comissária Europeia, responsável pelo emprego. Alerta deixado durante a apresentação do chamado pacote da primavera do semestre europeu, o exercício anual em que Bruxelas faz um balanço da saúde económica e social da União e identifica os principais riscos para os próximos meses.
16: A Europa enfrenta pressões externas, mas mas a resposta tem de passar por reforçar a resiliência a partir de dentro. Com a guerra no Médio Oriente, estão em risco cerca de 1 milhão e 300 mil empregos, sobretudo nos setores industriais com mais consumo de energia. O aumento dos custos da energia vai também ter um impacto particularmente negativo nas famílias com menores rendimentos na Europa. É por isso que recomendamos aos Estados-membros que adotem medidas direcionadas para apoiar os grupos mais vulneráveis.
3: A União Europeia preocupada com os impactos da instabilidade no Médio Oriente, numa altura em que se agrava o clima de tensão. Pelo menos uma pessoa morreu hoje num ataque iraniano contra o aeroporto internacional do Kuwait. Teherão já prometeu, entretanto, responder a cada ataque com uma chuva de mísseis e drones. O Kuwait garantiu já que o território e o espaço aéreo do país não foram usados pelos Estados Unidos para atacar território iraniano. E em Israel, o primeiro-ministro Benjamin Netanyahu diz que qualquer regresso em larga escala à ação militar contra o Irão será sempre uma decisão do presidente norte-americano Donald Trump.
2: Nuno Rodrigues, na edição das 4, no programa da tarde, um simultâneo com a RTP Mundo, em permanência online em noticias.rtp.pt. Quinze minutos depois das 4, olá Paulo Galvão.
17: Olá Carina Jorge, boa tarde.
2: Boa tarde, sem dia de greve geral, como está o trânsito a esta hora?
17: Temos uma série de problemas na região de Lisboa, o IC19 tem acidente no nó da Amadora, a complicar o sentido Sintra-Lisboa. Temos também dificuldades na A8, no sentido Lisboa-Torres Vedras, com um acidente na subida da área de serviço de Louros, com trânsito acumulado, a pedir atenção à velocidade. Há também acidente na Cril, sentido Algés-Sacavém, à chegada ao Senhor Roubado, o trânsito também já a acumular e com alguma demora. Dificuldades na segunda circular, filas e demora entre as Torres de Lisboa e o aeroporto. A A5 está congestionada à chegada a Lisboa, na descida de Monsanto para as Amoreiras, ponte 25 de Abril, parada de Lisboa para Almada. As filas começam junto ao Jardim Zoológico e estão preenchidos todos os acessos de norte para sul. A ponte Vasco da Gama com luz verde, apenas com a ligação do túnel do Grilo congestionada, porque há acidente que afeta também o eixo norte-sul em Camarate. Mais a norte, atenção à A1, sentido Lisboa-Porto, acidente na zona da área de serviço de Santarém, um despiste de um pesado, trânsito a acumular. Mais à frente, na A1, outro acidente junto à saída de Pombal, também sujeito a demora. Temos a A25 também com um acidente antes da saída de Severo do Voga, sentido Aveiro, Vilar Formoso, despiste de um caminhão, via da esquerda intransitável. Cidade do Porto com filas na subida do Dragão para a A3 a partir da zona do Freixo. Há um acidente na A1 em Canidelo, para quem sai do Porto pela Ponta Rábida. As filas já estão a começar na zona da Boa Vista. Sentido inverso também com trânsito lento. A Avenida AEP também a marcar passo. A A44 também de Valadares para o Porto com trânsito compacto junto ao Nó de Coimbrões. E mantemos já há cerca de uma hora a Estrada Nacional 211 cortada no acesso à A4 para Marco de Canaveses. O trânsito está parado e as filas são nos dois sentidos.
2: Ao longo do programa da tarde e até às 8 da noite, pode utilizar a linha verde 821-0101. 821-0101. Boa viagem, bom regresso a casa, se for o seu caso.
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0: uma bússola, na verdade. Chama-se Meu Norte, é Matilda no programa da tarde.
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0: É o tema em destaque esta semana no nosso programa da tarde, a prevenção rodoviária já a seguir.
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0: 4 horas, 22 minutos. Nuno, mantemos o pé no acelerador. O Paulo Galvão, que não nos ouça, vamos fazê-lo com as devidas precauções. Claro, obviamente, a prevenção rodoviária e as medidas que o Governo está a preparar continuam em destaque aqui no programa da tarde.
5: Porque será que temos números tão dramáticos, tanto no que toca aos acidentes como ao número de vítimas, em particular vítimas mortais, mas também feridos graves? Vamos à procura de respostas nos próximos minutos, respostas a esta pergunta com João Pereira, especialista em segurança rodoviária, João Pereira Dias. Este professor do Instituto Superior Técnico vai explicar-nos, na conversa com a jornalista Isabel Cunha, que há um perfil de risco que se destaca mais: homem, jovem e de mota. Nesta conversa que vamos ouvir, este investigador defende medidas mais duras para condutores que repetem crimes graves na estrada, como a apreensão de veículos, uma forma de tentar inverter esta realidade dramática no nosso país.
6: Nós temos uma sinistralidade muito grave com motociclos. Em relação ao álcool, é mais transversal e é um problema mais de idades até mais avançadas. Só para lhe dar uma ideia, em termos de motociclos, por veículo em circulação e por quilómetro corrido, morrem cerca de 48 motociclistas por cada condutor de veículo automóvel. Portanto, há aí poucos motociclos a circular e eles normalmente percorrem distâncias, muito menores distâncias do que os automóveis. Agora, ligeiros de mercadorias e motociclos, particularmente os motociclos de alta solidade, são dois assuntos extremamente graves que nós temos na nossa sinistralidade.
7: E no que diz respeito aos condutores de automóveis, conseguimos identificar algum perfil de excesso de velocidade, de manobras perigosas? São homens, são mulheres?
6: As mulheres são condutores muito mais seguras que os homens. Ou seja, quando o condutor é mulher, o risco de lesões graves ou de morte reduz-se drasticamente. Eu costumo brincar que se todos os veículos em Portugal fossem conduzidos por mulheres, nós conseguíamos reduzir a mortalidade nas estradas a metade.
7: Desde que entrou em vigor a carta por pontos, há 10 anos, mais de 4 mil condutores viram a carta ser cassada, a maior parte por excesso de velocidade. Mais de 1 milhão perdeu pontos. Podemos dizer que este sistema está a ser eficaz?
6: O sistema funciona, portanto foi implementado noutros países e o sistema funciona. Uma coisa que me preocupa em Portugal é que eu não tenho a certeza se estes 4 mil perderam a carta. Muitas destas perdas de carta são contestadas depois em sede judicial e acabam por prescrever.
7: Deviam ser mais pesadas as multas em Portugal, na sua opinião?
6: A grande questão é, uma multa, se o condutor tem, digamos, meios financeiros, a multa é insignificante. Se é um condutor com poucos recursos financeiros, aí a multa já pode fazer alguma moça. Agora, eu acho que medidas mais importantes são a retirada da carta, mas a retirada da carta efetivamente não é a retirada da carta, depois é contestada em tribunal e o processo acaba por prescrever. ou confisco a apreensão do veículo a título definitivo, é de facto uma medida muito relevante para as grandes infrações. E estou a falar não só dos grandes excessos de velocidade, estou a falar das taxas de alcoolemia crime, ou estou a falar mesmo de, sei lá, uma pessoa que sistematicamente, ao fim de não sei quantas, ser detectado não sei quantas vezes ao telemóvel, que também é um fator de risco importante. Portanto, isso dar direito à apreensão do veículo ou ficar sem carta de condução, isso efetivamente funciona.
7: Devíamos enverdar por este sistema que tem a Áustria da apreensão do veículo? Seria uma medida interessante, na sua opinião?
6: Ah, é uma medida importante e ela funciona. Repare, são vários países da Europa, não é só a Áustria, é os países nórdicos, é a Suíça, é mesmo a Alemanha. E isso é uma medida extremamente importante que, aliás, a apreensão do veículo é uma coisa que em Portugal existe para outros crimes, nomeadamente, por exemplo, tráfico de droga, etc. E, portanto, por que não aplicá-la às grandes infrações do Código da Estrada, nomeadamente os grandes excessos de velocidade ou os grandes excessos de álcool? Estou perfeitamente de acordo com a medida.
7: O que é que leva um infrator a cometer o mesmo crime, nomeadamente a questão do álcool, a questão da velocidade, tantas vezes?
6: Do meu ponto de vista, é o sentimento de impunidade, que é não vai ser detectado. E mesmo que seja detectado, vai arranjar um advogado que vai contestar a multa e o processo vai se arrastar durante anos.
7: Na sua opinião, é precisa formação para as pessoas que conduzem e que tiraram a carta há muitos anos? Faria sentido encartados há mais de 25 anos fazerem uma formação obrigatória, gratuita?
6: Faz todo o sentido. É importante, eu diria que é importante para qualquer idade, digamos, haver, sei lá, 10 em 10 anos, haver uma atualização, porque o Código da Estrada é atualizado, aparecem, entretanto, reparem, por exemplo, há 10 anos o telemóvel não era considerado um fator de risco tão importante como hoje em dia já é, e, portanto, acho que essa formação seria muito importante para manter os condutores atualizados, não só no que respeita ao Código da Estrada, mas também em relação aos fatores de risco e a novos problemas de segurança rodoviária que vão aparecendo.
7: Só vamos resolver este problema dos acidentes e das mortes nas estradas que nos envergonham a todos quando os veículos forem autónomos?
6: Eu sou um grande adepto dos veículos autónomos. Os sistemas autónomos, à partida, são muito, não quero dizer que não tenham falhas, mas eles são muito mais seguros do que os condutores. E eu costumo dizer que há três regras básicas, ou quatro, que eles cumprem, que é não excedem os limites de velocidade, não bebem, não têm fadiga e não usam o telemóvel. Só por aí já temos um risco drasticamente reduzido. Qual é que é o problema? Estes sistemas estão a surgir, estão a evoluir e, obviamente, no estado atual do desenvolvimento, eles ainda têm falhas. Mas eu acredito que dentro de 10 anos, digamos, os sistemas autónomos serão muito mais seguros do que os condutores e isso vai revolucionar a nossa sociedade.
5: A reflexão de João Pereira Dias, professor do Instituto Superior Técnico, nesta semana dedicada à prevenção rodoviária e também às medidas que estão a ser preparadas pelo Governo para este setor. Uma semana inteira dedicada a estes temas no programa da tarde.
0: É para a estrada que vamos com o Paulo Galvão a esta hora, a caminho das 4h30.
8: É uma tarde com muitos problemas. Temos na A1, sentido Lisboa-Porto, um acidente na zona da área de serviço de Santarém, com um pesado envolvido, despistado, trânsito demorado. Mais à frente, na A1, outro acidente junto à saída de Pombal, também com o trânsito sujeito a demora. Acidente também com um pesado na A25, antes da saída de Severo do Voga, sentido Aveiro, Vilar Formoso, um despiste, via da esquerda ocupada e trânsito bastante condicionado. Na região de Lisboa, a A8 também tem sinal vermelho, está demorada com um acidente na subida da área de serviço de Loures, sentido Lisboa-Torres Vedras. A Cril também tem acidente no seguir roubado, há trânsito a acumular no sentido Algés-Sacavém, segunda circular com filas e demora entre as Torres de Lisboa e o aeroporto, mas também entre o Terminal 2 e o Campo Grande. Há a 5 lenta do Alto Monsanto para as Amoreiras, a Ponte 25 de Abril completamente parada a partir do Jardim Zoológico de Lisboa em direção ao Tabuleiro. Todos os acessos estão difíceis para sair de Lisboa para Sul. A Ponte Vasco da Gama é uma boa alternativa, mesmo que haja filas junto ao túnel do Grilo, em direção à Ponte Vasco da Gama, na Cril. No Porto, acidente na A1 em Canidelo, complicar a saída do Porto para os Carvalhos, pela Ponta Rábida. Há filas no Norte Francos. A VCI também tem resistência do Freixo para A3. Nacional 210 111, na zona de Marco de Canaveses, mantém-se cortada nos dois sentidos. Houve um acidente na zona de entrada da A4.
0: 821-0101, 800-21-0101, linha verde, nacional e gratuita. Para dar e receber informações sobre o trânsito, está disponível até às 8 da noite.
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0: Está na hora de olharmos para a atualidade. Mais uma vez, é a síntese de notícias a esta hora com Rita Fernandes.
9: Estão contados os votos. Portugal foi eleito como membro não permanente do Conselho de Segurança das Nações Unidas, ou seja, um lugar temporário neste Conselho que toma decisões sobre paz e segurança internacionais. Portugal estava na corrida a este mandato, um mandato de 2 anos que começa a janeiro de 2027, dia 1 de janeiro do próximo ano. O ministro português dos Negócios Estrangeiros, Paulo Rangel, está na Assembleia Geral da ONU. A Comissão Europeia diz que há mais de 1 milhão de empregos em risco na Europa com a subida dos preços da energia provocada pela guerra no Irão. O alerta é feito na apresentação do pacote de primavera, um balanço em que a Comissão Europeia identifica quais os maiores riscos para os próximos meses. Um deles é precisamente o aumento do preço da energia, sobre o qual os países da União Europeia devem agir com mais medidas dirigidas às famílias com menores rendimentos. É essa a direção apontada pela Comissária Europeia responsável pelo emprego. As escolas vão saber ainda hoje qual a nova data em que vão ser feitas as provas MODA, as provas de avaliação no ensino básico, estavam marcadas para hoje, mas muitos alunos não puderam fazer as provas, tendo em conta a greve geral. O ministro da Educação garante que ainda hoje as escolas vão ser informadas sobre a nova data para as provas MODA.
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0: Devido à greve geral, marcada para hoje, quarta-feira, 3 de junho, não transmitimos a esta hora a síntese do desporto. Viajamos agora pela América Latina com o Jafo Mega. Daqui a pouco há escolhidas a dedo com o Tiago Brandão Rodrigues. E seguimos viagem até Chaves, mais daqui a pouco.

0: Não sei quanto a si, nunca fui à América Latina, mas os Jafumega foram responsáveis por me fazer viajar sem sair do lugar. Parece que já conheço todos estes países só de ouvir Latinoamérica. O Jafumega no programa da tarde de hoje. A viagem segue com mais um episódio de Escolhidas a Dedo. Quem será? O que será que vai escolher? Vamos ouvir já de seguida.
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0: É claro, com o protagonista desta semana, Tiago Brandão Rodrigues, bioquímico e investigador científico e também antigo ministro da Educação e ainda comentador do Nem Mais Nem Menos. É um espaço de comentário político que passa de segunda a sexta às 8h40 no programa da manhã da Antena 1. O desafio para hoje é uma canção que Tiago Brandão Rodrigues conheceu num dos países onde viveu.
2: Uma canção que tenho ouvido num dos países onde tive oportunidade de viver. É difícil, porque são muitas as músicas e algumas delas muito boas. Mas acho que é também a minha deixa, a minha oportunidade para fazer uma homenagem à rádio e, acima de tudo, às rádios que me foram acompanhando nos anos em que vivi em Espanha, nos Estados Unidos e no Reino Unido, cerca de 15 anos em que vivi fora, e também já agora às rádios que me acompanharam quando vivia e agora vivo em Portugal. E podendo falar horas a fio sobre a minha rádio pública atualmente de eleição, não farei para não deixar uma casa inteira que nos ouve demasiado convencida. Recordo os tempos em que a Rádio 3, da Rádio Nacional de Espanha, a NPR nos Estados Unidos ou a BBC, em especial a BBC 4, me foram acompanhando. Gosto particularmente de descobrir músicas através de genéricos de programas de rádio. Deixo-vos com um genérico de um programa semanal de rádio que ouvia quando estava em Espanha na Rádio 3, chamado Músicas Possíveis, que ainda ouço, que me fez descobrir o belo e eterno tema Come Wander With Me, de Jeff Alexander, lá dos anos 60. Adormeci muitas vezes ao som desta música, espero que não adormeça.

0: uma verdadeira canção de embalar, hein? Numa tarde como esta. É a escolha de Tiago Brandão Rodrigues, no Escolhidas a Dedo de hoje. Uma canção que conheceu, na verdade, numa rádio, num dos países onde viveu. Chama-se Come Wander With Me e leva-nos até aos anos 60 com Jeff Alexander.
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0: E ligamos Portugal também através das bibliotecas municipais. Já a seguir, no anfiteatro, vamos à terra do Rio Tâmega, à terra do pastel, do presunto, do fular. Vamos até Chaves com a Valentina Jesus.
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0: há já 5 anos, mês após mês, a Biblioteca Municipal convida artistas locais a expor a sua arte, variadíssimas formas de arte, mas para nos falar sobre isso e muito mais, tem comigo Vítor Melo. Olá, boa tarde, bem-vindo ao Anfiteatro. Vítor, temos aqui uma exposição que será substituída por outra noutro mês, não é?
1: Sim. Boa tarde, desde já agradeço o convite. Sejam bem-vindos às Chaves e à Biblioteca Municipal. Como eu estava a referir, todos os meses temos a exposição, que é dedicada sempre um mês a cada artista. Este é um projeto que é dos nossos artistas, em que damos voz e espaço a artistas de cerâmica, pintura, escultura. E ao final de cada ano é feito um catálogo, onde é que para as pessoas, que sejam os artistas ou quem queira, tem disponível um catálogo com todos os trabalhos desse ano dos artistas.
0: Tenho curiosidade, Vítor, pela curadoria. Como é que são selecionados os artistas? São os artistas que vêm ter convosco? São vocês que vão ter com os artistas? Como é que isto funciona?
1: Temos um colega nosso, da equipa, que é o curador das exposições, que é o Dr. Fernando Ribeiro. Ele é que faz a curadoria das exposições, recebe os artistas sempre que vêm aqui à biblioteca. Os primeiros anos o que aconteceu era só artistas locais. Neste momento já se está a abrir artistas do Alto Tâmega para que eles cheguem, conheçam o que é que nós temos aqui, os trabalhos que estão aqui expostos, é-lhes mostrado os catálogos dos anos anteriores, para eles perceberem que em cada mês temos uma exposição dedicada ao seu artista, com uma folha de sala, com a inauguração do espaço, seja exposições de pintura, escultura, arte, para que as pessoas possam conhecer artistas e tenham o seu espaço, seja os artistas que sejam um bocadinho mais consagrados, seja os novos talentos que estão a surgir.
0: Portanto, lá está um palco também para os novos artistas exporem a sua arte. E há muito mais a acontecer nesta biblioteca, não é assim, Vítor?
1: Muitas atividades. Eu destaco, desde 2024, que no final do ano o município integrou a Rede de Casas de Conhecimento da Universidade do Minho, iniciamos logo com um projeto que é o Conversas com Memória, que é um projeto que traz o encontro intergeracional entre séniores e crianças do primeiro ciclo. E este projeto que nos tem enriquecido todos os meses, é subordinado a um tema. Eu lembro o mês de março, que foi Profissões e Ofícios. Nós trouxemos aqui pessoas, um Dinis, que é um cesteiro aqui de Chaves, numa localidade aqui ao lado, Pilar Nantes. Uma senhora que faz cerâmica, mostrou-lhe como é que a origem do barro, a transformação em arte, como é que toda a história com isso. Mostrou-lhe outra professora, que a sogra dela era leiteira aqui em Chaves, os utensílios. Isto é, mostrar às crianças que não em livros, nem na escola, têm este acesso, nem nos tablets que eles têm, têm este acesso aos séniores que têm estas vivências de vida, esta partilha de histórias, as lendas, os contos, as tradições, que crianças podem absorver, seja através destas profissões, seja no mês seguinte que nós temos, em abril, Contos Mil, em que as crianças ouvem um autor a contar-lhes uma história, e a partilhar-lhes uma lenda, a partilhar-lhes uma frase, e saem mais enriquecidos, não só as crianças, mas os séniores, porque temos a Universidade Sénior a participar, temos instituições séniores a participar, e tem sido muito enriquecedor nesse sentido.
0: Sim, este encontro intergeracional, ou deste encontro, surgem sempre coisas absolutamente fantásticas. Sim,
1: muito. Temos já tido desde grupos, desde grupo de amigos da banda de loivos, desde grupo de cantares tradicionais que participam, não só vêm cantar, mostrar os seus poemas, as tradições, como, por exemplo, no mês de janeiro, o cantar as janeiras, mas mostram desde os poemas, por exemplo, no mês de fevereiro, que é dedicado aos namorados, como é que se namorava antigamente, que era junto à fonte, era à janela, mas que os pais não podiam ver, e os miúdos, como hoje, principalmente a primária, que é tudo na escola, é fácil, o telemóvel, é o WhatsApp, e eles percebem que de uma outra forma, outra vivência, que também é enriquecedora para eles. E eles depois partilham, que também agiram nessa parte da escola, trazem uma atividade deles a partilhar com os séniores. E isto é mostrar que este encontro não é cada um em cada instituição, na escola e os séniores na instituição que estão, mas trazê-los aqui, este espaço de biblioteca, seja um espaço vivo e que seja, que sintam úteis e que sintam uma enciclopédia viva. Nós valorizemos as pessoas mais velhas, os nossos séniores que nós tanto gostamos, e as crianças, que seja uma partilha.
0: Lá está uma biblioteca que liga as tradições, mas que olha também para o futuro, não é? Sim. Porque há aqui também toda uma tecnologia nesta biblioteca, nomeadamente o empréstimo de livros online e também audiolivros, que é uma coisa muito particular.
1: Temos esse particular que é muito importante para nós. Nós sabemos que tradicionalmente as bibliotecas eram empréstimo tradicional de livros, CDs, DVDs, que depois caiu um bocadinho a essa parte, mas o que nós também enriquecemos, fazemos parte

0: da DigiLab e temos um projeto que é a BibloLED, em que desde janeiro do ano passado nós estamos integrados, em que se faz empréstimo de livros, há leitores que chegam aqui, olha, eu queria saber como é que era o serviço de BibloLED, tem que ser inscrito na Biblioteca Municipal de Chaves e depois pode começar a usar. E isso é o leitor poder começar a usar um livro que vê no tablet, no telemóvel, e também não deixa de poder vir aqui e ver um livro que não encontra em lado nenhum, e é um livro que nós temos no nosso espólio de biblioteca.
1: E por falar em livros que não se encontram em sítio algum, temos aqui dois livros muito particulares nesta biblioteca, não é?
0: É o Tratado de Confissão, que nos diz muito, e o Sacramental, que foram os primeiros livros impressos em Portugal. O Sacramental foi o primeiro, que nós, até posso dizer, que em abril, 16 a 19 de abril, celebramos a Feira do Livro, primeira edição do município, em que celebramos sobre o moto sacramental. Nós tivemos em mostra o facsimil, porque nós o original está na Biblioteca Nacional em Lisboa, o outro está, o Tratado de Confissão, na Biblioteca Nacional do Rio de Janeiro, foram com as nossas viagens, com os nossos antepassados, e nós celebramos nesta Feira do Livro, nós tivemos mesas redondas de autores locais de poesia, de literatura, de ficção, autores de livros infantis, e celebramos depois com Francisco José Viegas, que é um autor também nosso aqui, que ele também foi escolhido por Presidente da República, também na área da cultura, para ser o conselheiro e promotor dessa. E nós escolhemos numa mesa de investigação falar sobre a Sacramental, com o investigador José Leão Machado, que tem obra sobre a investigação sobre a Sacramental, e mostrar-lhe, tivemos com públicos, a importância de Sacramental como legado para as novas gerações. Não só a obra, mas porque é que Chaves teve importância na promoção do livro e neste legado que nós temos aqui.
1: E lá está, a promoção do livro é uma coisa que é feita também aqui no sítio onde nos encontramos, e tenho particularmente aqui uma pessoa que tem um carinho especial para esta biblioteca, porque foi exatamente neste auditório onde nos encontramos nesta tarde que lançou a sua autobiografia, o Miguel Caetano, Filho da Terra. Portanto, qual é, lá está, é uma ligação especial, mas o que é que torna este espaço onde estamos tão, tão incrível, tão único? Miguel.
2: Bom, a Biblioteca Municipal, de facto, é um equipamento extraordinário que nos permite, digamos, usufruir do seu acervo cultural multifacetado, que muito enriquece a cidade de Chaves, não só a nível local, mas também a nível nacional. Acontece que escolhi este local porque é um equipamento magnífico, multifacetado e de diversa tecnologia, digamos, multimédia, por forma a que nós estejamos à vontade para, digamos, divulgar todo o nosso acervo cultural plasmado em livro, como acabou de dizer, porque, de facto, pretendo deixar aos vindouros, digamos, uma recordação próxima daquilo que foi a minha vida ao longo de 78 anos de idade. E bem a propósito dizer, porque a Biblioteca Municipal, bem inserida no casco urbano da cidade, permitam-me que diga, e vou passar a citar o meu livro, que da incontornável Serra do Brunheiro, bela e desafiante, até que a vista o alcance, pode visualizar-se toda uma paisagem que contempla a imensidão da famosa Veiga de Chaves. Outrora famosa pela produção de grande variedade de produtos agrícolas, sustentáculo de uma vasta população da região do Alto Tâmega. Das suas encostas, de qualquer ponto, podemos contemplar a imensidão da cidade que me acolheu, de muitos encantos e alguns desencantos. A cidade, a nossa cidade milenar, do tempo do Vespasiano e do Trajano, está razoavelmente bem, com um futuro promissor que combina bem o património histórico com a modernidade. Logo, recomenda-se vivamente uma visita a este paraíso transmontano.
1: Pronto, e está tudo dito, porque eu ia fazer exatamente isso, ia fazer um convite aos nossos ouvintes, venham a Chaves, comam um pastel de Chaves.
3: Ai,
1: e
3: bom.
1: Visitem as exposições patentes. Que vão estando patentes aqui no auditório da Biblioteca Municipal.
3: Quase que era menina para te pedir também um pastel de Chaves, Valentina. Valentina Jesus a levar-nos nesta visita guiada até à Biblioteca Municipal de Chaves. Mais uma visita numa ronda que temos feito algumas vezes aqui no programa da tarde pelas bibliotecas do nosso país.
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3: E à Liga dos Quarentões também, a entrada de hoje em Português do Brasil com transgressão, humor ácido e identidade de geração, com Jorge Alexandre Lopes.
5: Junho 1986.
6: Há bandas que param, mas há mentes que não sabem desligar.
5: Em 1986, a formação original da Blitz fechava um ciclo de 5 anos intensos, explosivos e teatrais. Tinham começado sob censura e ditadura militar, mas em 86 o Brasil já respirava democracia. O palco mudava, mas a irreverência ficava. A banda fez pausa, o líder não. Ele não sabia ficar quieto, era mais do que vocalista, era ator, argumentista, performer, filho de libaneses, criado no Rio, trocou a educação física pelo teatro, contracenando num grupo chamado Asdrúbal Trouxe o Trombone. As letras que escreviam eram pequenas histórias divertidas e parte da cultura pop. Em 86, lançava o seu primeiro disco a solo. O ADN mantinha-se pop rock, new wave, urbana, falada, cantada, quase teatral. O tema que faz 40 anos nasce dessa matriz, escrito por Chacal e Guto, mergulha na rebeldia juvenil, um gangue que desafia regras e procura o mágico num mundo considerado otário. Um cais como fronteira entre rotina e aventura, entre o permitido e o proibido, entre a rotina operária e a aventura clandestina. Também há poesia na provocação. A maçã partilhada após o ataque é uma metáfora. Quebrar normas como afirmação de identidade, o retrato de uma geração inquieta, crítica, de humor ácido e energia de rua. Quando falamos em gangues, pensamos em violência. Aqui era outra coisa, era só o risco, a transgressão e a adrenalina. Não para destruir leis, mas para romper limites, fugir à monotonia. Sentir que há mais do que a esquina do bairro. Todos já tivemos ou imaginámos o nosso gangue. Não é mais do que a nossa luta interior entre risco e segurança. O homem que sempre cantou a contar histórias com malícia e criatividade entra hoje na Liga. Evandro Mesquita, o líder da Blitz, aqui no primeiro voo a solo. Foi há 40 anos. Aí está Greg e sua gangue.

0: Greg e sua gangue, os donos da Liga dos Quarentões de hoje, viajem até junho de 86 com Evandro Mesquita. 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
0: E já são 5 horas no continente e na Madeira, 4 nos Açores. De novo, olhamos para a atualidade no topo que temos a esta hora, Nuno.
2: Foi logo na primeira votação, Portugal acaba de ser eleito para um quarto mandato como membro não permanente do Conselho de Segurança das Nações Unidas. O Presidente da República fala de uma conquista que enaltece todo o povo português. Paulo Rangel, o Ministro dos Negócios Estrangeiros, em Nova Iorque, sublinha o orgulho com esta eleição, lembrando os grandes desafios que estão agora pela frente nos próximos dois anos. Em dia de greve geral, centenas de pessoas saíram à rua esta tarde contra a proposta de revisão das leis do trabalho. Temos a reportagem mais à frente neste jornal. Os alunos que não conseguiram realizar hoje a prova moda de português do sexto ano já têm uma data alternativa, dia 9 deste mês, na próxima semana, data anunciada há momentos pelo Ministro da Educação.
0: A esta hora, 20 graus no Porto e em Ponta Delgada, 23 em Coimbra e no Funchal, 25 em Lisboa e 27 em Faro. Notícias às 5 no programa da tarde com Nuno Rodrigues.
2: Começamos de olhos postos em Nova Iorque. Desta vez foi à primeira. Portugal foi eleito para um quarto mandato como membro não permanente do Conselho de Segurança das Nações Unidas. Cândida Pinto, correspondente Antena 1, agora em direto a partir de Nova Iorque. Portugal eleito logo na primeira votação. É a primeira vez que acontece, com 134 votos a favor.
3: Exato. O Ministro dos Negócios Estrangeiros, obviamente, que está satisfeitíssimo com este feito da diplomacia portuguesa, de ter conseguido, à primeira volta, obter esta vitória clara e expressiva, ou seja, superou os 2/3 dos votos que eram necessários. Ao mesmo tempo, há a derrota da Alemanha, enfim, uma potência europeia com um poder económico muito superior a Portugal. E havia algum receio de que esse fator económico pudesse, de algum modo, estar a contar nos votos da Assembleia Geral das Nações Unidas, mas acabou por reverter contra, eventualmente, devido a algumas posições que a Alemanha tenha tomado nos últimos tempos. Portanto, nesta altura é meter mãos ao trabalho, são 2 anos de mandato, a ter início no dia 1 de janeiro de 2027. Portugal e Áustria vão assim representar a Europa como membros não permanentes no Conselho de Segurança das Nações Unidas. Foi eleito também o Zimbábue, Trinidade e Tobago, e vai ser ainda disputado entre as Filipinas e o Quirguistão, o país que irá representar a Ásia no Conselho de Segurança das Nações Unidas como membros não permanentes, como estes cinco membros não permanentes que são eleitos hoje aqui em Nova Iorque. Mas claramente este é um momento de grande júbilo para a diplomacia portuguesa.
2: Como dizias, Cândida, e importa sublinhar, Portugal tinha como adversários diretos a Alemanha e a Áustria numa luta pelos 2 lugares de membros não permanentes atribuídos à Europa Ocidental. A Alemanha é a grande derrotada, fica de fora. Portugal regressa a este órgão onde já esteve em 79-80, 97-98 e 2011-2012. Terá agora pela frente um novo mandato de 2 anos com início a 1 de janeiro de 2027. O próximo ano termina assim com sucesso a candidatura lançada em 2013. O Ministro dos Negócios Estrangeiros acompanhou a votação em Nova Iorque, na Assembleia Geral das Nações Unidas. Paulo Rangel fala de orgulho e lembra os desafios que estão agora pela frente.
4: Julgo que isto diz muito sobre o prestígio de Portugal e sobre a forma como é apreciada a nossa política externa. E por isso queria dizer que temos agora aqui 2 anos muito, muito desafiantes, mas que são 2 anos em que eu creio que a diplomacia portuguesa, que fez tudo e mais alguma coisa para que esta vitória fosse obtida e pudesse ser obtida à primeira volta, está também de parabéns. É mais uma grande, grande vitória da diplomacia portuguesa. Tenho muito orgulho em estar neste momento e depois destes 2 anos à frente do Ministério dos Negócios Estrangeiros, porque aprendi imenso com todos aqueles que trabalharam arduamente nesta campanha.
2: Uma grande vitória da diplomacia portuguesa assinalada em Nova Iorque pelo Ministro dos Negócios Estrangeiros, Paulo Rangel. Em Lisboa, numa declaração a partir de São Bento, residência oficial, o Primeiro-Ministro Luís Montenegro sublinhou há pouco que esta eleição diz muito sobre a imagem de Portugal no exterior.
1: Portugal é um país credível, é um país respeitado, é um país que tem intervenção e participação ao nível internacional e entendemos este mandato como mais uma demonstração, precisamente, desse nosso histórico. Portugal tem, no plano internacional, uma força muito superior à nossa dimensão económica ou demográfica. Temos um reconhecimento da nossa linha de lealdade, de visão estratégica ao nível multilateral e eu quero nesta hora lembrar, agradecendo de forma penhorada, o empenho e o intenso trabalho diplomático que tivemos.
2: Conseguida a eleição, agora é tempo de apontar prioridades.
1: Esta nossa responsabilidade será assumida desde o primeiro minuto como fundamental, como disse há pouco, para promover e salvaguardar os nossos valores, os valores da dignidade das pessoas, os valores dos direitos fundamentais, os valores do combate à pobreza, os valores da sustentabilidade, os valores de termos um mundo onde as nações dialogam, cooperam, onde o crescimento económico deve chegar a todos e onde devemos legar às novas gerações a possibilidade de não verem as suas vidas confrontadas com ainda mais problemas.
2: Declarações do Primeiro-Ministro há pouco, numa declaração a partir de São Bento, na tarde em que Portugal foi eleito para um novo mandato como membro não permanente do Conselho de Segurança da ONU. O Presidente da República já falou também, numa nota publicada na internet, de uma conquista que enaltece todo o povo português. Nestas declarações que fez há pouco, o Primeiro-Ministro comentou também a greve geral convocada pela CGTP para o dia de hoje, para contestar a proposta de revisão das leis do trabalho que está nesta altura na Assembleia da República. É a democracia a funcionar, diz o Primeiro-Ministro, que ainda assim não vê qualquer tipo de resultado neste protesto.
1: Esta greve não trouxe nenhuma novidade e também não trouxe nenhuma solução. E aquilo que mais uma vez aconteceu foi que muitas pessoas, muitas famílias foram prejudicadas indiretamente por causa desta greve. E eu acho que o país deve fazer uma reflexão e as estruturas sindicais, com todo o respeito, também devem fazer uma reflexão quanto àquilo que é o propósito e depois as consequências e o resultado deste tipo de jornadas de luta.
2: E numa altura em que governo e sindicatos não se entendem quanto à participação no protesto, o Primeiro-Ministro também acredita que a maioria do país está a trabalhar.
1: A esmagadora maioria dos portugueses quis trabalhar hoje e trabalhou, e está a trabalhar. E, de uma forma geral, o setor privado não teve grande perturbação. E na administração pública, onde em média a taxa de adesão andará nos 23%, e onde a maior parte dos serviços que não esteve disponível não foi por ter 100% dos seus colaboradores a exercer a greve, foi porque determinadas funções não sendo possíveis impossibilitam que um ou outro departamento, um ou outro equipamento possa estar aberto.
2: A maioria do país está a trabalhar, essa é a convicção do Primeiro-Ministro. Ao início da tarde, a Ministra do Trabalho já tinha admitido também que no setor público há uma participação mais significativa, mas no privado a greve está a ter um impacto residual, uma leitura contestada pela CGTP, que acusa o Governo de não querer ver a realidade. Esta tarde tem sido de protesto para muitas centenas de pessoas que saem à rua contra a revisão das leis do trabalho. Em Lisboa, Inês Martins, o desfile convocado pela CGTP termina à porta do Parlamento.
5: Manifestação terminada, ainda aqui estão alguns manifestantes a recuperar energias até regressar para casa, até porque tem sido um dia de bastante calor. E aqui a esta manifestação juntaram-se pessoas de variedíssimos setores, desde telecomunicações, desde os enfermeiros. E agora estou aqui com um professor que veio até esta manifestação, está a fazer greve neste dia de greve geral. Porquê é que decidiu fazer greve, mas também vir para aqui?
6: Olá, pronto, esta luta é a luta de todos, devíamos fazê-la unidos, todos juntos, porque os direitos e as liberdades de hoje em dia são os direitos e a liberdade da manhã. Lutamos por nós, por cada um de nós, mas também pelos nossos filhos e eu, enquanto professor, pelos meus alunos também, naturalmente.
5: E veio aqui acompanhado, está aqui com três crianças, não sei se lhe são alguma coisa.
6: São, duas delas são meus filhos.
5: São os filhos, sim. Quem decidiu trazer os seus filhos até aqui? São pequeninos, que idades é que eles têm?
6: Têm 8 e 11 e é precisamente por eles também que estou a lutar, já lhes expliquei os motivos da greve e da luta, no fundo, e eles estão plenamente de acordo comigo e quiseram vir e quiseram aprender o que é uma manifestação e o que é lutar pelos seus direitos, que amanhã serão necessários, não é?
5: E posso falar aqui um bocadinho com um deles?
6: Naturalmente, sim.
5: Com quem é que eu posso falar?
6: Com a Mariana.
5: Olá, Mariana. Olha, só uma pergunta. Porquê é que estás aqui com o papá? O que é que está a passar aqui hoje?
7: Não sei.
5: Não sabes? O papá disse que te explicou. É o quê? É uma greve. Então vamos tentar aqui o irmão.
6: Mais velho.
5: Vamos lá ver. Como é que te chamas?
7: Rodrigo.
5: Rodrigo, porquê é que vieste aqui com o papá?
7: Para...
5: O que é que está a acontecer aqui?
7: Uma manifestação.
5: Contra o quê?
7: Contra o pacote laboral.
5: Muito bem, olha, aqui passou no teste, não é, professor? Muito obrigada.
6: Obrigado,
5: e boa tarde. E têm estado aqui várias pessoas de diferentes idades, desde mais velhos, pessoas mais jovens e também crianças. Já aqui também vi animais, portanto tudo veio aqui parar à manifestação do dia da greve geral. Mas referir que, em comparação com a outra manifestação de há uns meses, aqui estão visivelmente menos pessoas, ainda assim um número significativo, eu diria que estão aqui cerca de 1000 pessoas nesta manifestação.
2: Regressamos aí à porta do Parlamento, ainda mais daqui a pouco, no programa da tarde. Vamos também ao encontro da repórter Alexandra Madeira, que está a seguir os protestos de hoje no Porto. Por causa da greve, muitos alunos não conseguiram realizar hoje a prova moda de português do 6º ano. Algumas escolas estiveram encerradas. Fernando Alexandre, ministro da Educação, já tem uma data alternativa. É na próxima semana.
8: Os dados que eu penso que são mais rigorosos e que nos permitem medir melhor aquilo que foi o efeito da greve foram os efeitos na realização das provas moda de português, que foram transversais em todo o país para os alunos de 6º ano. E isto são dados concretos. Aquilo que nós temos foi que 48% dos alunos realizaram a prova de português, o que quer dizer que a greve afetou cerca de metade das escolas. Terá sido esse o efeito. Eu gostava de dizer a propósito disso, como aliás já tinha dito anteriormente, que nenhum aluno será prejudicado por isso, e por isso obviamente nós tínhamos um plano de contingência, e no dia 9, os alunos que não, dia 9 de junho, na próxima terça-feira, os alunos que não puderam realizar a prova hoje por razões da greve, em resultado da greve, deverão fazê-lo na próxima terça-feira. O enunciado, tudo isso está preparado, vai permitir a comparabilidade. Isso foi feito com muito cuidado, preparámos isto com muito cuidado, obviamente, para que nenhum aluno seja prejudicado pela greve.
2: Declarações há pouco do ministro da Educação, Fernando Alexandre. A greve geral de hoje afetou cerca de metade das escolas, com os alunos a não conseguirem realizar a prova moda de português do 6º ano. O ministro da Educação anunciou há pouco uma data alternativa. É na próxima terça-feira que os alunos que não conseguiram realizar hoje a prova vão fazer este exame.
0: Nuno Rodrigues, nesta edição das 5, no programa da tarde, também em simultâneo com a RTP Antena 1 Madeira e RTP Mundo, e sempre online em noticias.rtp.pt. Nova ronda pelo trânsito a esta hora, com muitos sinais vermelhos, Paulo Galvão.
9: É uma tarde com muitos problemas, com quilómetros de filas. Começamos pela autoestrada do norte, sentido Lisboa-Porto. Há um acidente com pesado despistado depois da área de serviço de Santarém. Só se passa pela berma. O trânsito está muito demorado, já com 10 quilómetros de fila. Mais atrás, não há trabalhos em Vila Franca de Xira, com trânsito lento também de sul para norte. Mais a norte há também dificuldades junto à saída de Pombal, com um acidente que está a ser resolvido, mas que não apresenta demora. Na A8, mantemos um acidente na subida da área de serviço de Loures, com o trânsito parado à saída de Lisboa em direção a Torres Vedras, junto às portagens. Trânsito também compacto para a ponte 25 de Abril, a partir da zona de Sete Rios, em direção ao Tabuleiro. Todos os acessos para a Almada estão muito demorados esta tarde. A ponte Vasco da Gama vai em marcha lenta em toda a extensão do Tabuleiro para sair de Lisboa para Alcochete. Uma avaria na segunda circular junto à saída para a Alta de Lisboa, deixar fila compacta junto à rotunda do relógio, mas também há trânsito demorado na segunda circular entre o Estádio da Luz e a zona do aeroporto. Há filas no eixo norte-sul de Sete Rios para Telheiras. Na A5 não há dificuldades esta tarde. Há trânsito demorado na Cril, com um acidente envolver uma moto junto ao Senhor Roubado, sentido Algesta, que vem preenchido já a partir dos túneis de Benfica. O eixo norte-sul também está preenchido em direção à zona da Cril. E IC19 de Alfragide para a reta dos comandos da Amadora, na região do Porto. É uma tarde com um acidente na zona de Canidele, na A1. Está a complicar a saída do Porto pela Ponta Rábida. Filas a começarem no Amial. Há também dificuldades do lado do Freixo, com o trânsito compacto a partir do Tabuleiro, até à saída para Braga. A3 Via Norte e A28 sujeitas a demora para entrar na cidade do Porto. E, por último, um acidente na A25, antes da saída de Severo do Voga, sentido Aveiro, Vilar Formoso, com um pesado. A via esquerda está ocupada.
0: Não está fácil. É este o cenário às 5 da tarde no trânsito. A linha verde está disponível até às 8 da noite. Nacional e gratuita. 800-21-0101. 800-21-0101.
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0: Faça boa viagem com a Antena 1 e também com o programa da tarde. Estamos consigo hoje até às 7, tirando hoje, é sempre de segunda a sexta-feira.

0: É uma forma suave de deslizarmos neste programa da tarde com a voz envolvente de Ana Moura. 19 minutos depois das 5 da tarde, está na hora de darmos a volta ao largo com Mário Antunes hoje. Nos leva à praia com uma polémica em plena época balnear que já começou em alguns municípios.
1: Estava a ser um tranquilo arranque de época balnear até que estalou um arremedo de guerra dos guarda-sóis. Uma inusitada luta na areia entre o uso público e interesses privados. Foi há pouco mais de 8 dias que a polémica estalou, durante uma visita do presidente da Agência Portuguesa de Ambiente à Praia do Garrão, no Algarve. É um abuso. A imposição de não se colocarem guarda-sóis no areal, em frente às concessões, atirou Pimenta Machado, que ainda avisou para um esclarecimento que havia de chegar já esta semana. O que está concessionado é o retângulo licenciado. Tudo o resto é de uso público e livre. E assim, um tema aparentemente trivial transformou-se num dos debates mais mediáticos desta primavera, que caminha a passos largos para o verão. Se o sol quando nasce é para todos, Pimenta Machado acrescentou-lhe o areal da praia e a toalha estendida à medida do interesse público dos veraneantes. Assim, à toalha que já se estendia em frente à concessão, veio o guarda-sol. Não há nada que impeça o objeto de ser aberto e fazer sombra. Da sombra saíram os concessionários, como Artur Simão, da Associação de Concessionários da Orla Marítima do Algarve. Ele veio contestar o esclarecimento da Agência Portuguesa de Ambiente de que os banhistas podem colocar os chapéus de sol em frente às concessões de praia. Artur defende que esses chapéus de sol, erguidos em frente às preguiçadeiras, podem pôr em causa a segurança. Ora, no entendimento do Artur, essa área deve estar livre para que os nadadores salvadores, se houver uma situação qualquer, possam atuar em condições e não pôr ninguém em perigo. Será este o início da guerra dos guarda-sóis e uma polémica que nos há de bronzear o verão? Durante anos, muitos portugueses acreditaram que essas zonas estavam reservadas exclusivamente aos utilizadores dos serviços pagos de aluguer de chapéus de sol e espreguiçadeiras. Mas a APA apimentou a época balnear com um não senhor. Concessões estão limitadas a áreas específicas. Todo o restante areal continua a ser de utilização livre pelos cidadãos. Venham de lá esses guarda-sóis.
0: A guerra dos guarda-sóis no À Volta do Largo de hoje com Mário Antunes.
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0: Já a seguir, Portugal. 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
0: Quarta-feira, 3 de junho, é dia de greve geral e pelo menos uma parte do país parou outra vez por causa do pacote laboral, Nuno.
5: Não há muito que saber, Karina. Transportes, saúde e educação, por norma, são estas as áreas mais afetadas em dias de greve e hoje não foi exceção. A greve geral convocada pela CGTP, desta vez para contestar a proposta de revisão das leis do trabalho, fica também marcada por protestos de norte a sul do país, com milhares de pessoas na rua esta tarde. Aí no Porto, Alexandra Madeira, o desfile começou na Praça da Batalha, seguiu em direção à Avenida dos Aliados, onde ainda estás a esta hora.
6: E onde nesta altura há momentos musicais e ainda permanecem algumas centenas de pessoas. Foi quase uma hora de discursos dos vários sindicatos da CGTP e eu aproveitei enquanto esses discursos decorriam para conversar com duas pessoas. Vou dar um caso específico, juventude, licenciatura, mestrado e o trabalho, como é que é arranjar um emprego. Tinham um cartaz, são duas jovens, duas primas, tinham um cartaz que dizia 3 gerações depois e ainda a emigrar. Falei então com a Soraya e a Mariana.
7: Sim, há 50 anos atrás a nossa avó viu-se forçada a emigrar, felizmente conseguiu voltar Eu há cerca de 8 anos também emigrei, exatamente por causa da precariedade que nós vivemos aqui em Portugal. Entretanto, tive a possibilidade de voltar para casa, mas agora a minha prima mais nova vê-se obrigada também a sair do país para conseguir fazer uma vida.
6: Em que área trabalhas?
7: Gestão de projeto.
6: E tendo em conta este pacote laboral, o que é que achas que vai poder alterar-se na tua situação, na situação das pessoas que conheces, dos trabalhadores portugueses?
7: Uma maior facilidade de despedimento, uma muito maior precariedade e muito menos possibilidade para nós vivermos uma vida digna, para termos vida após o trabalho e para termos alguma segurança, para podermos pagar as contas, para podermos sobreviver.
6: Estás a preparar malas nesta altura, num dia de greve, numa manifestação da CGTP aqui no Porto, mas a preparar malas para partir para emigrar. Bem jovem, vou começar por perguntar a idade.
8: 23 anos.
6: O porquê de sair do país?
8: É assim, era algo que eu já tinha ideia de fazer, pelo exemplo da minha prima. Inicialmente por uma vontade de conhecer outros países, entretanto entrei no mercado de trabalho há volta de 2, 3 anos atrás. E mantém-se tudo igual, portanto os salários não sobem e eu, graças a Deus, consigo viver com a minha mãe e consigo ter ajuda, se bem que eu pago as minhas contas todas, mas ainda assim tenho a segurança de ter um teto e comida por conta da minha mãe, que é mãe solteira, portanto também não é fácil para ela, ela tem o próprio estabelecimento e não é nada fácil pagar a renda do estabelecimento, a nossa e as contas dos dois ao mesmo tempo. Não existe evolução de carreira aqui, não existe, mesmo no mercado de trabalho, eu procurei aqui dentro antes de procurar para fora, são processos fantasmas, muitas das vezes, no LinkedIn, todos os anúncios que existem, não existe transparência nos salários, nos benefícios, tem colegas meus que trocam de trabalho para depois saírem passado meses, porque também são ambientes tóxicos, culturas tóxicas, bem portuguesas e familiares, e portanto não resta opção, se eu quiser ter uma vida estável e com uma vida privada, não só profissional, não dá para ficar aqui.
6: E por isso, aos 23 anos, a solução é partir, vai emigrar. Eu fiquei mais uma vez fascinada com os cartazes que se vêem um pouco por toda a parte nestas manifestações. Vou tentar descrever um. Tem um Zé Povinho a fazer um manguito, claro está, e diz: queres pacote laboral? Toma greve geral.
5: Uma imagem da manifestação desta tarde no Porto, e do Porto para Lisboa já cheira também a fim de manifestação, Inês Martins, mas ainda há quem se mantenha aí à porta da Assembleia da República.
9: Cheira a fim de manifestação, mas Nuno, por aqui há muita animação ainda, portanto já dispersaram muitas pessoas, mas eu diria que ainda continuam por aqui uns 100 manifestantes a tocar tambor aqui nalguma farra pós-manifestação e nalgum convívio também. Mas portanto ainda continuam aqui alguns manifestantes resistentes depois da caminhada desde o Rossio até aqui à Assembleia da República. Comigo está a Lara Aladina, é de Lisboa e tem um negócio por conta própria, disse-me que fechou a loja para estar aqui. Porquê é que decidiu fazer isso?
10: Porque, primeiro, é por uma questão de solidariedade, inclusive, eu costumo dizer, a solidariedade é das primeiras palavras na Constituição da República, e por isso queremos ser, temos solidariedade com a greve geral, porque achamos que é muito importante, mesmo para as gerações futuras, a questão do pacote laboral, se ele passar. E por isso resolvemos ser solidários e estar aqui. Não é que faça diferença a mim pessoalmente, mas faz à população em geral e por isso temos de estar aqui uns para os outros.
9: Exatamente, disse que não lhe toca particularmente, mas ainda assim mostra-se preocupada. O que é que a preocupa mais naquelas que são as medidas propostas do pacote laboral, caso passe?
10: Bom, eu preocupo-me essencialmente pelo facto de dos despedimentos virem a ser facilitados, das pessoas passarem a viver com algum medo de serem despedidos, e por isso eu costumo sempre dizer, é um pacote que vai escravizar a população em geral, porque viver com medo é viver como escravo. Não se participa, olha, como agora ainda hoje se viu, pessoas que não participaram na manifestação porque não podiam perder o seu dia de pagamento de hoje porque lhes fazia falta. São salários precários, deslocação de trabalhadores facilitada para as grandes corporações.
9: E a Lara veio à manifestação anterior a esta?
10: Vim também.
9: Pareceu-lhe que estava mais ou menos gente? Desta vez?
10: Pareceu-me que estava um pouco mais.
9: Da outra vez?
10: Da outra vez.
9: Portanto, desta vez menos pessoas aqui. E isso toca-lhe de alguma forma? Parece-lhe que as pessoas estão a desistir um pouco desta reivindicação? Ou não é por aí?
10: Eu não acho que as pessoas estejam a desistir. Aqui a questão foi que realmente ao colar-se no feriado, houve já pessoas que, e mês de junho, já se anteciparam e eu, pelo menos dos meus próprios grupos, anteciparam-se e foram para fora. Foram à terra ou aproveitaram estes dias. O que enfraqueceu a ação? Eu acho que foi mais nesse, eu acho que é mais esse motivo.
9: Lara, e para terminar, disse-me há pouco que enviou um postal ao Primeiro-Ministro com uma mensagem um bocadinho inusitada. Quer partilhar connosco?
10: Sim, sim, eu quero pedir ao
9: aqui há uns meses, não é?
10: Sim, sim, o postal pedi ao Sr. Primeiro-Ministro, é uma brincadeira que faço, mas queria dizer ao Sr. Primeiro-Ministro que eu até aceitava o pacote liberal se expusessem o Sport TV para todos os trabalhadores, não só aqui para o Parlamento, nem para o gabinete do Sr. Primeiro-Ministro, mas já agora ponho no pacote o Sport TV para todos os trabalhadores, para nós no intervalo vermos o futebol.
9: Já agora recebeu a resposta?
10: Não, não, não, não.
9: Muito bem, muito obrigada. Por aqui, Nuno, então continuam alguns manifestantes, mais ou menos bem dispostos, a beber água, cerveja, e alguns, como disse aqui, bem animados, ainda a mostrar os cartazes, e a palavra de ordem, claro, é pacote, e não faltaram aqui trocadilhos com essa palavra ao longo desta manifestação, quer nos cartazes, quer nos cânticos dos manifestantes.
5: Manifestação já num tom mais descontraído a esta hora, na reta final deste dia de greve geral contra a proposta de revisão das leis do trabalho.
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12: 5:30, Paulo Galvão, como está o trânsito a esta hora?
13: Há acidente no sentido Lisboa-Porto da A1, despiste de um pesado depois da área de serviço de Santarém, só se passa pela Berma e está com 10 km de fila. Quem puder sair da região de Lisboa para o Porto pela A8 e depois pela A17 deve fazê-lo. Na A25 há filas da Gafanha da Nazaré para Aveiro, com obras na região de Lisboa, Acril. Tem um acidente com uma moto no Senhor Roubado, demora-se no sentido Algesta, que vem a partir dos túneis de Benfica. Segunda circular a evitar nos dois sentidos, e C19 vem hora de ponta de Alfragide para a reta dos comandos da Amadora. Ponto 25 de Abril, parada de Lisboa para Almada a partir de Sete Rios, acessos preenchidos. Ponte Vasco da Gama a marcar passo também em toda a extensão do tabuleiro de norte para sul. No Porto, temos esta hora filas compactas na subida do Dragão para a A3 a partir da Ponte do Freixo, e depois entre o Amial e a zona de Canidelo na A1 em Gaia, onde há um acidente. A Avenida EP está completa nos dois sentidos. Na verdade, estão todas as entradas norte na cidade do Porto preenchidas. A28, Via Norte, e A3 a partir do nó da A4.
12: 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Está disponível até às 8-800-21-0101.
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12: Nova ronda pela atualidade, a esta hora, com Rita Fernandes. É a síntese de notícias.
14: Portugal vai sentar-se no Conselho de Segurança das Nações Unidas a partir de janeiro do próximo ano. Portugal reuniu os votos necessários para garantir o lugar durante 2 anos no Conselho que toma decisões sobre a paz e a segurança internacional. O Primeiro-Ministro entende esta vitória como um reconhecimento do respeito que Portugal recolhe internacionalmente. Luís Montenegro falou também sobre a greve geral, diz que a maioria do país está a trabalhar e pede uma reflexão sobre o protesto de hoje. O Primeiro-Ministro lamentou as famílias prejudicadas pela greve e pede ao país uma análise sobre os propósitos e as consequências da greve geral. Os alunos que não fizeram hoje as provas de avaliação MODA vão fazer esse teste na próxima terça-feira, dia 9 de junho. As provas MODA de avaliação no ensino básico estavam marcadas para hoje, mas com a greve geral, cerca de metade das escolas pelo país não conseguiram fazer as provas. Testes que ficam agora marcados para a próxima terça-feira, dia 9 de junho.
12: Rita Fernandes, na síntese de notícias, em permanência também em noticias.rtp.pt.
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12: Devido à greve geral marcada para hoje, quarta-feira, 3 de junho, não transmitimos a esta hora a habitual síntese do desporto.

0: regresso ao finalzinho dos anos 80 com os Electronic, Getting Away With It, neste programa da tarde. Estamos a caminho das 6, ainda falta um pouquinho. Faça boa viagem, se for o seu caso. Bom regresso a casa.
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0: Devido à greve geral marcada para hoje, quarta-feira, 3 de junho, não transmitimos a esta hora a rubrica Mortinhos por Sair de Casa. Vamos pôr a mesa para o jantar de mais logo. Entre ontem e agora é o segundo disco da fadista Inês de Vasconcelos, convidada desta noite no Mesa para Dois, um trabalho que em palco reflete 5 anos de percurso artístico. Nasceu em Lisboa, em 89, estudou música clássica, mas foi o fado que a conquistou definitivamente quando tinha 18 anos.
14: O fado pode ser uma casa e pode ter várias divisões, percebes? E tu às vezes... entras numa sala e tens um jarro com flores muito bonitas e depois entras noutra divisão e não existe esse jarro, mas existem outras coisas e eu gosto de olhar para o fado também um bocadinho dessa forma e acima de tudo, como se tivesse uma paleta com várias cores, em que as cores são emoções e o fado e esta minha verdade é a tela onde elas cabem, onde eu as pinto. Fado ou não, o que importa é que seja verdadeiro e que tu sintas e que tenhas alguma coisa a dizer.
0: A fadista Inês de Vasconcelos à conversa hoje com João Pedro Bandeira no Mesa para Dois, na rádio, depois das 8 da noite. O episódio já está disponível em antena1.rtp.pt, também na Radio Player e nas plataformas habituais de podcast.
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0: A caminho das seis no programa da tarde com um clássico, More Than This, Bryan Ferry e os Roxy Music.
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0: Paulo Galvão, façamos uma boa ronda pelo trânsito a esta hora.
3: Então vamos começar de norte para sul. Braga em hora de ponta na circular urbana, também nos acessos ao Rio Cábado. Há também filas compactas para entrar na ponta oeste em Barcelos, pela estrada nacional 103 em direção ao Rio Cábado, nos dois sentidos. Na região do Porto, trânsito também compacto na Vicentura Interna, entre o Dragão e a A3 e depois entre o Amial e a zona da Ponta Rábida. A Avenida IP está demorada nos dois sentidos. A Via Norte está preenchida de Leça do Baliu para entrar no Porto. A A3 também está preenchida para entrar na VCI a partir do nó da A4, já a afetar a circulação na A4 a partir da zona de São Mamede em Festa. Marginal do Porto a evitar da Foz para a Ribeira. Na Foz há demora na Avenida de Montevideo para a zona da Avenida Boa Vista e para a rotunda do Castelo do Queijo. Via panorâmica preenchida. Acidente na A20 em direção a Ponto Freixo está a complicar a ligação dos Carvalhos ao Porto. A A44 em Oliveira do Douro também com trânsito acumulado em direção à Ponte do Freixo. Estrada Nacional 211 já está a acumular para entrar na zona de Mar de Canaveses em direção à Ponte sobre o Rio Tâmega. Para quem vem da A4 já começa a haver alguma demora. Temos também esta hora filas na Nacional 223 para Santa Maria da Feira, a complicar a saída da A1. Na zona de Aveiro há demora na A25 da Gafanha de Nazaré para Aveiro, porque há trabalhos, há 2 km de trânsito parado. Na região centro do país, atenção à A1, está tudo parado no sentido Lisboa-Porto, um despiste de um caminhão depois da área de serviço de Santarém, com 10 km de fila. Quem sai esta hora da região de Lisboa para Norte deve optar pela A8 e também pela A17. Na A1, também de sul para norte, há trabalhos em Vila Franca de Xira e trânsito acumulado. Filas compactas na Cril, com muita demora no sentido Algesta, que vem com um acidente a envolver uma moto à chegada ao Senhor Roubado. Só se passa pela via mais à esquerda e o trânsito está parado já nos túneis de Benfica. O IC19 está também com resistência de Alfragide para a reta dos comandos da Amadora. Há 5 com uma tarde muito descansada na ligação de Lisboa a Cascais. Ponto 25 de Abril está completamente parada a partir do Jardim Zoológico de Lisboa em direção a um fim de semana prolongado para muitos, com todos os acessos preenchidos em direção ao tabuleiro. Segunda circular deve ser evitada, principalmente no sentido Benfica-Aeroporto, entre o Estádio da Luz e a zona do Terminal 2 do aeroporto. No sentido inverso, há também dificuldades entre os Olivais e a saída para a Alta de Lisboa. Por último, a ponte Vasco da Gama já está a parar à saída de Lisboa em direção a Alcochete, com filas na zona de Sacavém e depois com trânsito em marcha lenta em toda a extensão do tabuleiro de norte para sul.
0: E para ajudar o Paulo Galvão a saber mais sobre a situação atual, pode ligar para a linha verde, é o 821-0101, também para obter informações, claro, está disponível até às 8 da noite, é nacional e gratuita. O mercado do futebol português

É muito valioso e daqui a pouco no Fotofinish com o Paulo Sérgio vamos olhar à lupa para estes números. É logo a seguir a esta de Ney Matogrosso, Entre Lábios e Serpentes. Boa tarde.

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1: Ora, quanto vale o plantel dos três maiores clubes portugueses? Uma coisa nós sabemos, é um mercado muito valioso. Paulo Sérgio, confirmas?
2: Muito boa tarde, Karina Jorge. Ganhar é sinónimo para qualquer atleta de qualquer desporto, principalmente na alta competição, de se valorizar profissionalmente. É por isso que a maior parte dos contratos dos futebolistas de topo tem um conjunto de variáveis que rendem mais dinheiro para eles e para os clubes que os transferiram, consoante os títulos que venceram e as metas que atingiram. Não é por isso por acaso que, quando se analisam os jogadores que mais se valorizaram na Liga Portugal, de acordo com o site alemão Transfermarkt, uma espécie de bíblia neste assunto, estão alguns dos que foram campeões nacionais pelo Futebol Clube do Porto. Nos 11 atletas mais valiosos temos 5 jogadores do plantel dos Dragões e 6 do Sporting, o vice-campeão nacional, muito por culpa do que fizeram na Liga dos Campeões. Destes 11, 5 são portugueses. A provar, se tal ainda fosse necessário, que a formação nacional é das melhores do mundo. Fora desta lista ficaram sem surpresa os jogadores do Benfica. O dinamarquês Froholt, que é agora o jogador mais valioso do futebol português, tem o passe avaliado em 50 milhões de euros e valorizou-se em 20 milhões, de acordo com a nova lista atualizada no final da semana passada. O médio de 20 anos foi o jogador mais utilizado por Francesco Farioli, tendo participado em 52 jogos e jogado quase 4 mil minutos. Marcou 8 golos e fez 7 assistências. Tem uma cláusula de rescisão de 85 milhões de euros e os grandes tubarões do futebol europeu a seguir-lhe o rasto. No segundo lugar deste ranking aparece o espanhol Samu, também do Futebol Clube do Porto. Apesar de estar lesionado desde fevereiro e de só regressar lá para novembro, mantém um valor de mercado de 45 milhões de euros. Apesar desta longa ausência, foi o melhor marcador do campeão nacional com 20 golos apontados, o que ele não valeria se a temporada não fosse marcada por esta lesão. A fechar o top 5 estão 3 jogadores do Sporting. O médio Hjulmand, com um valor de mercado de 45 milhões de euros e de saída de Alvalade, apesar de ter contrato, porque se diz que tem os dois gigantes de Madrid atrás dele e também mercado na Premier League. Giovanni Kenda, já contratado pelo Chelsea, que apesar da lesão que o impediu de jogar uma parte substancial da temporada, continua a valer 42 milhões de euros. E ainda Diomante, o central marfinense, descoberto no Mafra e que vale os mesmos 42 milhões que o colega. Na outra face desta moeda, ou seja, entre os 5 jogadores que mais se desvalorizaram, estão 4 do Benfica: Luka Bacchio, Pavlidis, Sudakov e António Silva. Sendo que estamos a falar de desvalorizações ligeiras, nunca superiores a 5 milhões de euros. Contas feitas, e mesmo sem ter sido campeão nacional, mas por causa da excelente prestação na Liga dos Campeões, o Sporting terminou a temporada 25-26 como o plantel mais valioso e vale cerca de 480 milhões de euros. O Futebol Clube do Porto, o campeão nacional, foi a equipa que mais se valorizou por causa do título português. Cresceu cerca de 30 milhões de euros e vale agora quase 460 milhões. Já o Benfica, que se ficou pelo terceiro lugar, mas que chegou ao play-off da Liga dos Campeões, praticamente estabilizou o seu valor, que é agora de 360 milhões de euros. Todos juntos, os plantéis dos três principais clubes do futebol português estão avaliados em 1.300 milhões de euros. É, portanto, com este ponto de partida que Sporting, Futebol Clube do Porto e Benfica vão entrar agora neste mercado de verão. Veremos quantos e quais os jogadores que por cá se vão manter quando em setembro fechar o mercado, bem como quais serão as contratações que vão fazer, porque este é um ranking que está sempre em atualização. Bom feriado, Karina Jorge.
1: Bom feriado, Paulo Sérgio. Mais uma edição do Photo Finish. 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Ora, olhando para o dia de amanhã, quinta-feira, feriado, 4 de junho, com céu um pouco nublado, mais no litoral norte e centro do país, onde também teremos chuva fraca prevista. Vento forte que se mantém no litoral oeste e nas terras altas, e uma pequena descida da temperatura máxima. Andamos assim, ioiô, com estas temperaturas máximas. A ronda começa pela Guarda com 18 graus amanhã, Viana do Castelo, Porto e Viseu 20, Vila Real e Aveiro 21, Leiria 22, Braga, Coimbra e Lisboa 23, Bragança, Porto Alegre e Setúbal 24, Santarém 25, Castelo Branco 26, Évora e Beja 27. E Faro será o distrito mais quente amanhã, com 30 graus de máxima. 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
1: Seis horas no continente e na Madeira, 5 nos Açores. Voltando às temperaturas, 19 graus no Porto e em Ponta Delgada, 21 em Coimbra e no Funchal, 23 em Lisboa e 26 em Faro. Nuno Rodrigues, principais títulos a esta hora.
3: Mostra bem o prestígio do país. O ministro dos Negócios Estrangeiros assinala assim a eleição de Portugal para um novo mandato como membro não permanente do Conselho de Segurança da ONU. O primeiro-ministro e o presidente da República falam de uma vitória da diplomacia portuguesa. Quem não realizou a prova moda de português por causa da greve pode ir a exame já na próxima semana. A data alternativa foi confirmada esta tarde pelo Ministro da Educação.
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3: Desta vez foi à primeira. Portugal foi eleito para um quarto mandato como membro não permanente do Conselho de Segurança das Nações Unidas. Cândida Pinto, correspondente Antena 1, de novo em direto a partir de Nova Iorque. Portugal foi eleito esta tarde, logo na primeira votação, com 134 votos a favor. É a primeira vez que acontece.
4: Boa tarde. Sem dúvida, e de facto a delegação portuguesa, o ministro dos Estrangeiros Paulo Rangel e toda a delegação, a missão portuguesa junto das Nações Unidas, obviamente, que estão bastante orgulhosos desta votação, que foi considerada já por todas as autoridades portuguesas um feito da diplomacia portuguesa e, de facto, foram vários anos a trabalhar nesta matéria para que se chegasse a esta votação. À primeira, logo, 134 votos, quando era preciso dois terços dos membros da Assembleia Geral das Nações Unidas. Ora, o ministro dos Negócios Estrangeiros já veio dizer que estes votos se devem ao reconhecimento da estabilidade de Portugal em termos de defesa da Carta das Nações Unidas e da estabilidade da diplomacia portuguesa em termos internacionais e que o Portugal quererá trazer ao Conselho de Segurança das Nações Unidas, como membro não permanente, essa defesa do multilateralismo e do respeito pela dignidade de todos os Estados-membros. Como prioridade se estabelece um olhar para a prevenção dos conflitos e também para a questão dos oceanos, a liberdade de navegação e também a questão da segurança alimentar, ou seja, sabemos que o Estreito de Hormuz, nesta altura, está a impedir o trânsito de fertilizantes que podem ter consequências graves a nível da segurança alimentar. Nesta candidatura, portanto, nesta votação, Portugal e Áustria acabaram por ser eleitos como os membros não permanentes para representarem a Europa. A Alemanha foi a grande derrotada e o ministro alemão invocou aqui duas razões para a derrota da Alemanha neste escrutínio. Um, o facto de ser um forte apoio à Ucrânia. Diz que não é segredo para ninguém que a Rússia fez campanha contra a Alemanha nesta votação. E o outro fator, o facto de a Alemanha estar ao lado de Israel, dizendo que não abandona a sua histórica relação com Israel, embora possa não concordar com aquilo que são as posições do governo atual em Tel Aviv. Portanto, isto foram já reações depois da votação. Não está fechada ainda a votação na sua totalidade para os 5 membros não permanentes eleitos. Portanto, Portugal e Áustria já estão. Também Trinidad e Tobago por parte da América Latina. Zimbábue por parte de África. Falta ainda decidir, estão numa quarta votação entre Filipinas e Quirguistão, quem vai representar a Ásia como membro não permanente no Conselho de Segurança das Nações Unidas.
3: Portugal e Áustria já têm a eleição garantida. Portugal tinha como adversários diretos, para além da Áustria, também a Alemanha, numa luta pelos dois lugares de membros não permanentes atribuídos à Europa Ocidental. A Alemanha é grande derrotada, como ouvimos, fica de fora. Paulo Rangel, o ministro dos Negócios Estrangeiros, acompanhou a votação em Nova Iorque. Ele acredita que a eleição diz muito sobre o prestígio de Portugal.
5: Julgo que isto diz muito sobre o prestígio de Portugal e sobre a forma como é apreciada a nossa política externa.

0: E por isso queria dizer que temos agora aqui dois anos muito, muito desafiantes, mas que são dois anos em que eu creio que a diplomacia portuguesa, que fez tudo e mais alguma coisa para que esta vitória fosse obtida e pudesse ser obtida à primeira volta, está também de parabéns. É mais uma grande, grande vitória da diplomacia portuguesa. Tenho muito orgulho em estar neste momento e depois destes dois anos à frente do Ministério dos Negócios Estrangeiros, porque aprendi imenso com todos aqueles que trabalharam arduamente nesta campanha.
1: Termina assim com sucesso a candidatura lançada em 2013. Paulo Rangel acompanhou a votação por voto secreto dos 193 membros na Assembleia Geral da ONU, na sede da organização em Nova Iorque. Numa declaração a partir de São Bento, em Lisboa, residência oficial, o primeiro-ministro Luís Montenegro sublinhou, entretanto, que esta eleição mostra bem a imagem de Portugal no exterior.
2: Portugal é um país credível, é um país respeitado, é um país que tem intervenção e participação ao nível internacional e entendemos este mandato como mais uma demonstração, precisamente, desse nosso histórico. Portugal tem, no plano internacional, uma força muito superior à nossa dimensão económica ou demográfica. Temos um reconhecimento da nossa linha de lealdade, de visão estratégica ao nível multilateral. E eu quero, nesta hora, lembrar, agradecendo de forma penhorada, o empenho e o intenso trabalho diplomático que tivemos.
1: Alcançada a eleição, agora é tempo de apontar prioridades.
2: Esta nossa responsabilidade será assumida desde o primeiro minuto, como fundamental, como disse há pouco, para promover e salvaguardar os nossos valores, os valores da dignidade das pessoas, os valores dos direitos fundamentais, os valores do combate à pobreza, os valores da sustentabilidade, os valores de termos um mundo onde as nações dialogam, cooperam, onde o crescimento económico deve chegar a todos e onde devemos legar às novas gerações a possibilidade de não verem as suas vidas confrontadas com ainda mais problemas.
1: Luís Montenegro, na tarde em que Portugal foi eleito para um quarto mandato como membro não permanente do Conselho de Segurança das Nações Unidas, é um dos órgãos mais importantes da ONU, tem 5 membros permanentes com direito de veto, os Estados Unidos, a China, a Rússia, a França e o Reino Unido, e depois 10 membros não permanentes com mandatos de 2 anos. Portugal, que é membro das Nações Unidas desde 1955, já ocupou o assento de membro não permanente em 3 momentos: 79, 80, 97, 98 e 2011, 2012. Terá agora pela frente um novo mandato de 2 anos, com início a 1 de janeiro de 2027. Numa nota divulgada também esta tarde, o Presidente da República, António José Seguro, fala de uma conquista que enaltece todo o povo português e de uma vitória da diplomacia portuguesa. Nas declarações que escutámos há pouco, a partir de São Bento, o Primeiro-Ministro comentou também a greve geral convocada para este dia pela CGTP contra a proposta de revisão das leis do trabalho. O Primeiro-Ministro acredita que a esmagadora maioria dos portugueses quis trabalhar neste dia.
2: A esmagadora maioria dos portugueses quis trabalhar hoje e trabalhou e está a trabalhar. E, de uma forma geral, o setor privado não teve grande perturbação. E na administração pública, onde em média a taxa de adesão andará nos 23%, e onde a maior parte dos serviços que não esteve disponível não foi por ter 100% dos seus colaboradores a exercer a greve, foi porque determinadas funções, não sendo possíveis, impossibilitam que um ou outro departamento, um ou outro equipamento possa estar aberto.
1: Luís Montenegro disse uma vez mais que a greve é um direito, mas neste caso não trouxe novidade nem soluções.
2: Esta greve não trouxe nenhuma novidade e também não trouxe nenhuma solução. E aquilo que mais uma vez aconteceu foi que muitas pessoas, muitas famílias foram prejudicadas indiretamente por causa desta greve. E eu acho que o país deve fazer uma reflexão e as estruturas sindicais, com todo o respeito, também devem fazer uma reflexão quanto àquilo que é o propósito e depois as consequências e o resultado deste tipo de jornadas de luta.
1: Luís Montenegro e a greve convocada para hoje pela CGTP. A tarde foi também de protesto para centenas de pessoas que saíram à rua. Fomos acompanhando essas manifestações em Lisboa e no Porto ao longo da tarde. Quem não realizou a prova moda de português do sexto ano por causa da greve pode ir a exame já na próxima semana. Essa data foi confirmada já esta tarde pelo Ministro da Educação, Fernando Alexandre. Adianta que o protesto afetou cerca de metade das escolas.
3: 48% dos alunos realizaram a prova de português, o que quer dizer que a greve afetou cerca de metade das escolas. Terá sido esse o efeito. Eu gostava de dizer a propósito disso, como aliás já tinha dito anteriormente, que nenhum aluno será prejudicado por isso, e por isso obviamente nós tínhamos um plano de contingência, e no dia 9, os alunos que não, dia 9 de junho, na próxima terça-feira, os alunos que não puderam realizar a prova hoje por razões da greve, em resultado da greve, deverão fazê-lo na próxima terça-feira. O enunciado, tudo isso está preparado, vai permitir a comparabilidade para que nenhum aluno seja prejudicado pela greve.
1: Fernando Alexandre, Ministro da Educação, à margem de uma iniciativa em Coimbra, a prova moda de português, para quem não a realizou hoje, está agora marcada para a próxima semana, próxima terça-feira. Uma greve convocada hoje pela CGTP por causa da revisão das leis do trabalho. A reforma laboral proposta pelo Governo vai ser discutida na Assembleia da República já no próximo dia 18, uma quinta-feira, depois de não se ter chegado a um acordo em sede de concertação social. O líder do Chega, André Ventura, entende que os portugueses deixaram hoje bem claro que querem este tema resolvido no Parlamento. André Ventura garante também que, tal como está a proposta do Governo, tem chumbo garantido.
4: De uma ampla maioria do país que sabe que esta é uma má reforma laboral, que é uma má proposta laboral e que, se ela continuar nestes termos, não é preciso mais rua nenhuma, não é preciso mais greves nenhumas. Esta lei laboral será derrotada onde tem que ser derrotada, que é no Parlamento. Se houver outras mudanças, outras alterações, outra lei laboral, o Parlamento também, mais uma vez, cá estará para o discutir. E isso é uma garantia de tranquilidade que eu queria dar a todos, respeitando os que fizeram greve e os que não fizeram greve. Mas parece-me, só para terminar, que hoje ficou clara a mensagem ao país de que querem, desejam, não mais greves, não manifestações sobre isto, querem que o Parlamento resolva.
1: O tema deve ser resolvido no Parlamento, é essa convicção do Chega. A líder parlamentar do LIVRE, Isabel Mendes Lopes, diz que o PSD e o Chega estão alinhados para cortar direitos aos trabalhadores.
5: Nós já tínhamos alertado antes para o perigo de PSD e Chega juntarem a revisão constitucional, o pacote laboral, agora a prestação social única, num grande pacote de negociações e, no fundo, de terem quase um projeto comum para o país que assenta na retirada de direitos, na perseguição dos mais pobres e num país cada vez mais desigual. E isto mostra esta conivência do Chega com o agendamento para dia 18 de junho do pacote laboral, para uma altura em que é provável que o Governo tenha pensado, as pessoas vão estar menos atentas porque já estamos em altura de férias, já começou o Mundial de Futebol, mas nós queremos dizer que as pessoas não vão estar menos atentas, como se vê pela grande contestação e pelo volume da greve geral do dia de hoje.
1: Posição do LIVRE em relação à greve geral de hoje, declarações de Isabel Mendes Lopes esta tarde na Assembleia da República. De saída, a notícia de que Donald Trump estará, ao que tudo indica, presente na próxima reunião da NATO, apesar de andar há muito de costas voltadas com os aliados. Essa informação foi deixada há pouco pelo secretário de Estado norte-americano Marco Rubio. Os países que fazem parte da Aliança Atlântica voltam a sentar-se à mesa na Turquia no próximo mês de julho.
6: 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Regresso a casa para muito boa gente que ouve a Antena 1 nesta altura. Paulo Galvão, ajuda-nos a perceber como está o trânsito esta hora.
7: Vamos começar por ajudar a cidade do Porto. Há um acidente na A20, na ligação da Ponte do Freixo aos Carvalhos, na zona de Oliveira do Douro, com 3 viaturas envolvidas. Só se passa pela via mais à direita, o trânsito está demorado para sair do Porto para Gaia. Filas também na subida do Dragão para a A3, na VCI, entre Paranhos e o tabuleiro da Ponta Rábida. A marginal do Porto está demorada da Foz para a Ribeira. Entrada no Porto pela A28 está a parar já praticamente a partir da Expo-Nor em direção ao Nó de Francos, mas há também problemas para sair do Porto para Norte, com um acidente na Ponte de Lessa e com trânsito acumulado. A A3 está preenchida junto ao Nó da A4 para a VCI. A Via Norte está também no Pararranca, nos dois sentidos, entre a Circunvalação e a Via de Cintura Interna. Acessos à Rotunda da Boa Vista estão sujeitos a demora. Braga, filas na Circular Urbana, também na ligação ao Rio Cábado para Vila Verde. Trânsito compacto nos dois sentidos para a Ponta Oeste de Barcelos é a Nacional 103. Mantemos muita demora na A1, no sentido Lisboa-Porto, com um acidente com um pesado despistado depois da área de serviço de Santarém, com 10 km de fila. Quem sai da região de Lisboa neste final de tarde em direção ao Porto deve fazê-lo pela A8 e pela A17. Há também, no sentido sul-norte, trabalhos em Vila Franca de Xira, também com trânsito lento, e ainda mais atrás, via longa para as portagens da Alverca, também para Arranca. A segunda circular tem uma avaria por resolver junto à saída para Alta de Lisboa, para quem vem de Sacavém para Benfica. Pelo meio há também um acidente na zona do Terminal 2 do aeroporto, sentido inverso entre o Estádio da Luz e a zona do Terminal 2 do aeroporto, também com filas compactas. Está por resolver um acidente com uma moto à chegada ao Senhor Roubado, na Cril, sentido Algesta, que vai muito difícil. As filas estão nos túneis de Benfica. A saída de Lisboa pela Ponte 25 de Abril está igualmente difícil, sem acidente, mas com muita demora de norte para sul, a partir do Jardim Zoológico, com todos os acessos preenchidos. E C19 compacto também para sair de Lisboa, de Pinamanique até à zona de Queluz, onde há agora uma ocorrência antes da subida, e a Ponte Vasco da Gama está no Pararranca de Sacavém em direção ao Cochete, com mais paragens à saída de Lisboa na zona de Sacavém, depois trânsito lento até à chegada à zona do Montijo.
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6: O país vai tornar-se um dos 5 membros não permanentes do órgão de manutenção da paz e segurança da ONU, e é justamente sobre isso que vamos falar mais à frente no que fica deste dia.

0: Só bem a nada. O que fica das notícias neste dia já a seguir.
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0: 6h21, boa tarde. No que fica deste dia, fica claramente a notícia de que o país se vai tornar num dos 5 membros não permanentes do órgão de manutenção da paz e segurança da ONU.
4: Portugal foi eleito para um quarto mandato como membro não permanente do Conselho de Segurança das Nações Unidas. Foi eleito esta tarde em Nova Iorque, logo na primeira votação, é a primeira vez que acontece, com 134 votos a favor, e regressa a este órgão, onde já esteve em 79-80, 97-98 e 2011-2012. Ora, Portugal tinha forte concorrência nesta corrida, tinha como adversários diretos a Alemanha e a Áustria, numa luta pelos dois lugares de membros não permanentes atribuídos à Europa Central. A Alemanha é a grande derrotada, fica de fora. É nosso convidado no que fica deste dia, o embaixador Francisco Seixas da Costa, foi embaixador na ONU entre 2001 e 2002. Boa tarde e bem-vindo, senhor embaixador. Embaixador, obrigado por estar connosco. Qual é que foi, na sua leitura, o grande trunfo de Portugal nesta corrida?
5: Eu acho que o trunfo de Portugal é a noção de que somos um país previsível. Somos um país previsível que, mesmo naquilo que são algumas das nossas dependências e de algumas das nossas tradicionais posturas que podem às vezes não agradar aquilo ali, Portugal é um país que mantém uma grande constância no plano internacional, mantém uma grande credibilidade. Normalmente a palavra de Portugal é respeitada e Portugal, digamos, leva à prática aquilo que diz que faz. E depois também tem a grande vantagem de ser um país que não tem uma grande dimensão, não tem grandes interesses, portanto pode-se mesmo dar ao luxo de ter alguns princípios fundamentais a defender. Portugal é, como digo, um país previsível, quer no seu comportamento no plano bilateral, quer no quadro da União Europeia, quer em particular no âmbito da ONU. Não é por acaso que o secretário-geral da ONU é português. Isso também teve muito a ver com a circunstância, para além da qualidade própria de António Guterres, com a circunstância de Portugal ter, ao longo dos anos, em particular a democracia, manifestado, de facto, uma grande adesão aos princípios das Nações Unidas. Somos um grande defensor do multilateralismo e das Nações Unidas e, por isso, acho que muita gente confia em nós por isso.
4: Este cargo tem, digamos assim, uma dimensão muito simbólica, mas é também uma oportunidade para mostrarmos, para darmos alguma visibilidade no contexto, para termos alguma visibilidade no contexto internacional. De que forma é que isso pode ser aproveitado, do seu ponto de vista?
5: Eu acho que Portugal tem sempre, isso aliás aconteceu nos três tempos em que esteve, durante esses 6 anos que esteve no Conselho de Segurança, mostrou sempre, digamos, uma grande atenção aos problemas dos países mais pequenos, mais frágeis. E quando se está no Conselho de Segurança, tem razão ao dizer que não temos uma capacidade de intervenção assim muito grande, e particularmente tendo em conta que a presença da União Europeia quer, em particular, agora no quadro destes 2 anos, não é muito evidente, para além daquela que existe no Conselho de Segurança por parte da França, Portugal vai ter que fazer alianças nessa matéria em alguns dossiers. Mas pode aí, nesses mesmos dossiers, representar interesses de muitos países. E isso seguramente é aquela é a vantagem que Portugal leva para ali. É a possibilidade de falar das questões do ambiente, das questões da segurança marítima, as questões dos direitos humanos, todos os dossiers relativamente à própria manutenção e ao próprio apego pelo sistema multilateral e pela Carta das Nações Unidas, as questões da segurança alimentar que afetam muita gente, os problemas do desenvolvimento, e tudo isso, de certa maneira, Portugal está ali com uma voz que é um eco das preocupações de muitas dezenas de países, grande parte dos quais votaram em nós. Esta votação, de facto, na primeira volta, com 134 votos, é extraordinária. É extraordinária porque representa, de facto, uma consolidação do papel internacional de Portugal ao longo destas décadas. O facto de termos passado, digamos, a própria Áustria, a Áustria é um país neutral, é um país que não é NATO, é um país, mas é um país da União Europeia com provas dadas e com um trabalho das Nações Unidas muito forte, é muito importante.
4: O facto vê de algum trunfo mais óbvio, Sr. Embaixador, vê algum trunfo mais óbvio nesta eleição, que é na prática uma vitória da diplomacia portuguesa?
5: Não vejo, digamos, não há nada de muito óbvio. Quer dizer, o que é óbvio, na minha opinião, é a constância da imagem de Portugal em todos os dossiers multilaterais. E isso reforçou-se. Quer dizer, a circunstância de Portugal dar sequência e levar à prática aquilo a que se compromete, e isso é uma prática nossa e uma atitude da diplomacia portuguesa ao longo dos anos. A circunstância também, vale a pena também sublinhar, e julgo que o Ministro dos Estrangeiros o sublinhou já, de haver uma espécie de imunidade dos ciclos políticos relativamente à expressão internacional de Portugal, no quadro multilateral e, em particular, no quadro da ONU, confere-nos uma certa força. Agora, eu devo confessar uma coisa, surpreendeu-me a maneira como a Alemanha foi derrotada. Eu acho que a Alemanha foi derrotada por causa de Israel, basicamente, e em função de um certo caráter errático que a Alemanha teve nos últimos anos, nomeadamente devido à sua sujeição sistemática às posturas de Israel, que aliás bloquearam atitudes dentro da União Europeia, e que foi a Alemanha que no fundo esteve nessa linha da frente.
4: Isso, a Alemanha que está... não é um membro permanente, mas é quase, não é?
5: Era um membro semi-permanente. Eu lembro-me perfeitamente na última eleição, em 2011, eu estava em Paris e na altura Portugal estava a concorrer contra o Canadá, eram os dois únicos, era Portugal e o Canadá que estavam e a Alemanha entrou e passámos a ser três. E eu lembro-me perfeitamente da noção que nós tínhamos de que a Alemanha passaria sempre. E, portanto, o problema punha-se entre Portugal e o Canadá. E ganhámos nós e não ganhou o Canadá. Nós, aliás, temos uma tradição de em relação aos países anglo-saxónicos, sermos praticamente uns matadores no final, porque também fizemos isso em relação à Austrália numa candidatura anterior. E, portanto, a Alemanha estava como uma espécie de membro não permanente, porque há aqui um ponto importante. Sendo a Alemanha um país que sistematicamente quer ser membro permanente, faz parte daquele grupo tradicional de países, como a Índia, como o Japão, como o Brasil, que são uma espécie de membros à porta do Conselho de Segurança, é estranho que, de repente, essa sua legitimidade para ser membro permanente se perca precisamente numa votação normal para membro não permanente. O que significa que a Alemanha recuou em relação às suas ambições e àquilo que é o seu estatuto de grande potência.
4: Saiu fragilizada desta eleição, do seu ponto de vista?
5: Saiu bastante fragilizada e esta questão não deixará de ser pensada dentro da Alemanha. Porque, naturalmente, que o próprio papel, digamos, da Alemanha no quadro europeu, de certa maneira, sofre aqui um abalo com isto. O que prova, portanto, que há um certo mundo que se, não digo que se revolte contra as grandes potências, ou contra as potências de nível intermédio, mas, de certo modo, está a começar a reagir e, se calhar, a confiar mais em pequenos países, ou pequenos ou médios países, que têm menos interesses no plano internacional e que são menos dependentes de algumas ligações que os podem limitar a levar à prática os princípios básicos das Nações Unidas.
4: Embaixador Francisco Seixas da Costa, obrigado por ter vindo ao programa da tarde deste dia em que Portugal foi eleito para um quarto mandato como membro não permanente do Conselho de Segurança das Nações Unidas. Foi eleito pela primeira vez, logo na primeira votação, depois de uma candidatura que já tinha sido lançada em 2013. Portugal terá agora um mandato de 2 anos que começa já em janeiro do próximo ano, 2017.
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0: Antes da síntese de notícias, no programa da tarde, uma espreitadela ao trânsito a esta altura.
7: Começamos na margem sul, Estrada Nacional 10, demorada do Casal do Marco para a zona da Quinta do Conde. A Estrada Nacional 10 também difícil do Fogoteiro para Corroios, onde houve acidente. E C21 muito demorado em direção ao Barreiro. Saída de Lisboa pela Ponte 25 de Abril está preenchida com muita demora a partir do Jardim Zoológico de Lisboa, com filas compactas em todos os acessos e a afetar já a circulação no interior da cidade de Lisboa. Há trânsito muito demorado também na Cril, entre Alfragide e a zona de Olival Basto, com um acidente que aconteceu já há cerca de 2 horas, que envolveu uma moto. A segunda circular está demorada também entre o Estádio da Luz e a zona do aeroporto. Muito melhor o sentido inverso. Ponte Vasco da Gama apenas com trânsito acumulado no início do tabuleiro, na zona de Sacavém, e depois no final do tabuleiro até à saída para o Montijo. Túnel do Grilo em hora de ponta e C19 compacto de Pinamanique para a reta dos comandos da Amadora. A5 sem dificuldades esta tarde. Na A1, atenção ao sentido Lisboa-Porto, tem fila de Vila Longa para as portagens de Alverca e depois à chegada à Vila Franca de Xira, 3 km de trânsito parado com trabalhos, e depois na zona de Santarém, a norte de Santarém, está tudo parado com 11 km de trânsito difícil devido a um despiste de um caminhão que aconteceu depois da área de serviço de Santarém. Quem vai para o Porto a esta hora a partir de Lisboa deve optar pela A8 e pela A17. A saída do Porto para os Carvalhos tem um acidente na zona de Oliveira do Douro, na A20, com 3 viaturas, com trânsito parado já a partir do Estádio do Dragão para sair do Porto. Sentido inverso também completo entre o Freixo e a saída para a A3, depois entre Paranhos e o tabuleiro da Ponta Rábida, aqui nos 2 sentidos. A Avenida AEP completa também nos 2 sentidos. A A28 está difícil entre a Expo Norte e a entrada na VCI, mas também para sair do Porto para Viana do Castelo, porque há acidente na Ponte de Leça, via Norte, de Norte para Sul, também preenchida. A A3 também preenchida, junto ao nó da A4 para entrar na VCI.
0: É este o cenário às 6h30 no trânsito. Faça boa viagem.
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0: Ligamos novamente à atualidade com a síntese de notícias a esta hora com Rita Fernandes.
8: A manifestação em Lisboa contra as alterações à lei do trabalho acabou com confrontos com a polícia à porta da Assembleia da República. A esta hora há confrontos entre manifestantes e a polícia. A polícia de intervenção foi mesmo chamada para estes confrontos. A esta hora, em Lisboa, à porta do Parlamento, são manifestantes que estariam na manifestação em Lisboa contra as alterações à lei do trabalho, um protesto marcado para hoje, dia de greve geral no país. O primeiro-ministro diz que a maioria do país está a trabalhar e pede uma reflexão sobre o protesto de hoje. Declarações do primeiro-ministro sobre o dia de hoje, dia de greve. Luís Montenegro lamentou as famílias prejudicadas pela greve e pediu ao país uma análise sobre os propósitos e as consequências da greve geral. Foi uma declaração do primeiro-ministro em que Luís Montenegro falou também sobre a vitória de hoje para Portugal nas Nações Unidas. Portugal vai sentar-se no Conselho de Segurança das Nações Unidas a partir de janeiro do próximo ano. Ganhou a votação que garante lugar durante 2 anos no Conselho que toma decisões sobre a paz e a segurança internacional. O primeiro-ministro entende esta vitória como um reconhecimento do respeito que Portugal recolhe internacionalmente. Os alunos que não fizeram hoje as provas de avaliação moda vão fazer esse teste na próxima terça-feira, dia 9 de junho. Estas provas de avaliação estavam marcadas para hoje, mas com a greve geral, cerca de metade das escolas pelo país não conseguiram fazer as provas moda, que ficam agora marcadas para a próxima terça-feira.
0: Voltamos à informação às 7 em ponto.
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0: Devido à greve geral, marcada para hoje, quarta-feira, 3 de junho, não transmitimos a esta hora o habitual Jornal de Desporto.

0: Um clássico de Common Earths com Never Can Say Goodbye no programa da tarde. Seja bem-vindo, fique por aí, é um gosto tê-lo por perto. Já a seguir à Seleção Natural com David Marçal, vamos saber o que tem a religião a ver com a inteligência artificial.
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0: Seleção Natural de hoje com um caso insólito, com um tema que pode ser polémico, porque afinal de contas religião e inteligência artificial poderíamos pensar inicialmente que nada tem a ver uma com a outra, mas se calhar até têm alguma coisa a ver ou não, David Marçalde.
1: Olá Karina.
0: Olá.
1: Karina Jorge, é isso mesmo. E vamos de facto começar com um caso insólito que aconteceu numa capela, aconteceu e acontece, numa capela católica do século XVIII na cidade suíça de Lucerna, onde foi instalado um sistema de inteligência artificial treinado com o Novo Testamento e com textos teológicos, o que permite a qualquer pessoa falar com a figura holográfica de Jesus Cristo.
0: Eu acredito que haja muita gente que queira falar com Jesus Cristo.
1: Eu também acredito. Eu não sei se falava com uma figura holográfica de Jesus Cristo.
0: Uma figura holográfica, exato.
1: Parece-me um pouco estranho, mas eles chamaram-lhe Deus in Machina, portanto, usando a expressão Deus ex Machina, que é usada no teatro antigo quando se fazia descer Deus do palco por um guindaste. E também tem um nome alternativo, que é Ai Jesus, ou em português,
0: Ai Jesus. Jesus. Vamos ser pessoas sérias.
1: Muitos visitantes descrevem a experiência como espiritual, outros acham as respostas superficiais. E já agora, este exemplo está no livro Inteligência Artificial de A a Z, de Carlos Filhais. Mas há mais relações. E a novidade mais recente é a encíclica Magnifica Humanitas, a primeira do novo Papa, e é uma encíclica sobre... Portanto, uma encíclica é uma carta que deve circular, e é o que nós estamos aqui a fazer,
0: sim,
1: precisamente. E esta é sobre a salvaguarda da pessoa humana na era da inteligência artificial. Ela foi apresentada no Vaticano na semana passada e a mensagem principal é clara. A inteligência artificial pode ser útil, mas não pode pôr em causa a dignidade humana, o bem comum e a necessidade de permanecermos humanos. O texto assume explicitamente a herança de uma outra encíclica de há 135 anos, que se chamava De Rerum Novarum, assinada pelo Papa Leão XIII, portanto um leão a menos, e De Rerum Novarum significa das coisas novas, e nessa altura respondia aos problemas sociais relacionados com a Revolução Industrial, incluindo o direito dos trabalhadores a formarem sindicatos. E esta nova encíclica foi assinada no mesmo dia 15 de maio, 135 anos depois, e ela pretende responder aos desafios da revolução digital e algorítmica. Portanto, o seu argumento não é que a tecnologia seja má em si mesma, mas que pode se tornar desumanizante se passar a dominar a vida social, económica e política. Portanto, segundo o Papa, a inteligência artificial deve permanecer subordinada à pessoa humana e ao bem comum e não aos interesses económicos, militares ou ideológicos das elites tecnológicas. Aliás, o Papa alerta para o risco de uma nova Torre de Babel, um mundo altamente eficiente, mas incapaz de preservar a fraternidade, a verdade e a justiça. A encíclica identifica vários perigos concretos, tal como a concentração de poder nas grandes empresas tecnológicas, a manipulação da informação e a erosão do pensamento crítico, a substituição do trabalho humano, o agravamento das desigualdades, a vigilância massiva, o uso militar da inteligência artificial e a redução do ser humano a dados ou um desempenho mensurável. Do Papa apela à regulação internacional, à transparência dos algoritmos e à proteção do trabalho humano. Considera especialmente preocupante delegar decisões de vida e morte a sistemas automáticos, afirmando que a responsabilidade moral nunca pode ser entregue a máquinas. Aliás, esta preocupação já tinha sido expressa pelo Papa Francisco em 2024.
0: Sim.
1: Ele, na altura, já tinha alertado para o perigo, apelou à proibição de armas autónomas letais. Curiosamente, este alerta do Vaticano surge numa altura em que algumas pessoas falam de inteligência artificial em termos quase religiosos. Ou seja, no livro do Carlos Filhais, de Inteligência Artificial da AZ, há vários exemplos. Por exemplo, o fundador da NVIDIA, portanto a empresa que faz os chips da inteligência artificial, o Jensen Huang, chegou a comparar a inteligência artificial a Deus, dizendo que ela está em todo o lado e que toma conta de nós. Outros, como o futurista Ray Kurzweil, fala de uma futura singularidade, ou seja, de um momento em que as máquinas ultrapassam a inteligência.

0: E Karina, já sabes que eu utilizo a inteligência artificial para escrever alguns e-mails.
1: Pois eu já sei.
0: Mas não para ti.
1: Sabes o que seria se isso acontecesse? Era o mais Jesus.
0: Era o mais Jesus.
1: Até à próxima.
0: Até à próxima.

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1: Vamos a uma ronda pelo trânsito com o Paulo Galvão.
2: Vamos começar pela cidade do Porto. É uma tarde difícil com duas ocorrências que estão a provocar muita demora. Começamos pelo acidente na ligação do Porto a Vila do Conde, na Ponte Lessa, na A28, trânsito parado para sair do Porto, mas há também filas no mesmo local em direção à VCI. Há um acidente com três viaturas na A20 em Oliveira do Douro, em Gaia, com o trânsito acumulado a partir da zona da A3 e, portanto, a VCI está completa na totalidade nos dois sentidos esta hora. Todas as entradas norte na cidade do Porto estão também demoradas. Há filas em direção às portagens de Gandra para quem está na A41, em direção a sul. Filas também na cidade de Braga, na circular urbana, em direção à saída para Vila Verde, mais para quem está do lado da estação, e depois com demora em direção ao Rio Cava, de entrada em Barcelona. Pela Ponta Oeste também com trânsito acumulado, muita demora na ligação à marca de Canaveses na Nacional 211 para quem vem da A4. No centro do país temos o trânsito parado na A1, sentido Lisboa-Porto. Houve um despiste de um pesado há cerca de 3 horas depois da área de serviço de Santarém. Há 12 km de trânsito parado. Mais atrás também temos filas na A1 com trabalhos em Vila Franca de Xira, também de sul para norte, e também com trânsito demorado. Mantemos o acidente na Caril, na zona do Senhor Roubado, sentido Algesta, que vem com muita demora a partir de Alfragida. Ponto 25 de Abril está também muito demorada para sair de Lisboa a caminho do feriado, com trânsito a parar junto ao Jardim Zoológico, com filas muito demoradas em todos os acessos para chegar ao tabuleiro. Pela A5, o trânsito já está parado na zona de Miraflores. O IC19 vai no para-arranca nos dois sentidos, entre a Amadora e a zona de Pinamanique. Na Ponte Vasco da Gama, lenta em direção ao sul, a meio do tabuleiro, em direção à saída para o Montijo. O IC21 está preenchido para o Barreiro. Nacional 10, com demora do Fogoteiro para Corroios e também do Casal do Marco em direção à Quinta do Conde. Estrada Nacional 250, na zona de Caneças, está parada em direção ao Montemor, porque há um acidente.
1: 821-0101, 821-0101, linha verde para o trânsito, disponível até às 8 da noite. Boa viagem. Daqui a pouco, a Postal do Dia, no programa da tarde, sempre com Luís Osório. O que é que nos trazes hoje, Luís?
3: João Lacos é um dos maiores empreendedores da história do desporto português, um sonhador pragmático, a quem a vida tratou muito bem, mas também tratou muito mal, e que sofreu a maior polícia de que há memória. Vou contá-la daqui a bocadinho no Postal do Dia.
1: É uma história para ouvir já daqui a pouco. Não tarda nada no programa da tarde. É o Postal do Dia de Luís Osório. Sempre por aqui, de segunda à sexta. Para já estamos um pouco Messi. É a música de Lola Young. Boa tarde.

0: O postal do dia de Luís Osório chega já a seguir sobre João Lagos, uma história para conhecer no programa da tarde de hoje.
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0: Sempre muito digno. Já a seguir, portal do dia, vamos lá a isso. Hoje sobre um sonhador pragmático a quem a vida tratou muito bem e muito mal também.
7: É difícil encontrar uma polícia maior do que aquela que foi feita a João Lagos. A história é conhecida, passou já um ano, mas o postal do dia nunca é a partir da atualidade pura e dura. Regra geral, espera o tempo que for preciso para deixar que a passagem dos ventos permita o distanciamento. João é um dos grandes empreendedores da história do desporto português e o primeiro nome do ténis. Não é possível pensar em nenhum momento importante do ténis sem chocar de frente com o seu talento para fazer as coisas acontecer. Em 1982, numa época de puro amadorismo, trouxe Bjorn Borg ao Estoril e a Famalicão, o que mobilizou o interesse e entusiasmo de centenas de miúdos. Fundou o Estoril Open e integrou no circuito ATP o que alguns consideravam uma pura extravagância, uma megalomania. E convenceu o Estado a abrir a prática de ténis em escolas públicas como forma de combater o estigma de ser um desporto para ricos, uma herança do fascismo e dos privilegiados. João Lagos tinha uma ideia diferente, acreditava, e bem, que o ténis só poderia ter um boom se se democratizasse, o que ainda não aconteceu na totalidade. É uma vida única, a de João, um sonhador pragmático. Foi ele também quem trouxe o Rally Paris-Dakar para a Europa. Quem imaginaria que a mítica prova pudesse um dia partir de Lisboa? Um lutador que aos 18 anos partiu à aventura sem dinheiro no bolso. Viajou para Londres com a ideia de aprender a jogar como um gigante. Pagou aulas com o dinheiro que ganhava a servir copos, a lavar carros e a tirar fotografias como modelo. Foi campeão nacional, caiu, levantou-se, teve dois filhos e viu o seu mais novo adoecer, o Tomás, que aos 41 anos, em 2023, morreu com um cancro. O Tomás, a quem o pai João tentou salvar com o Projeto A2, o desenvolvimento do pádel em Portugal. Não foi suficiente. A tragédia, por vezes, é mais forte do que o amor. Chego então à polícia. Humana, infelizmente previsível, indecorosa, pornográfica. Há um ano, em março de 2025, a Federação Portuguesa de Ténis fez 100 anos. João Lagos criticara a gestão do seu presidente, que em represália não o convidou para o jantar comemorativo da celebração do centenário. Ele, João Lagos, incontestavelmente a maior figura do ténis português, ficou à porta, vedado por um presidente cujo nome não será lembrado por ninguém, Vasco Costa. Chama-se assim o homem que não convidou João Lagos por despeito, fraqueza e pura maldade. Menos de 2 anos depois de um pai ter perdido um filho. Nem isso o amaciou.
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1: 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Sobre amanhã, quinta-feira, feriado, 4 de junho, vai poder contar com o céu não totalmente limpo, teremos nuvens para dar e vender, mais até no litoral norte e centro, com chuva fraca prevista também mais a norte, vento forte no litoral oeste e nas terras altas e, numa pequena descida, a temperatura máxima, Guarda chega aos 18, Viana do Castelo, Porto e Viseu 20, Vila Real e Aveiro 21, Leiria 22, Braga, Coimbra e Lisboa 23, Bragança, Porto Alegre e Setúbal 24, Santarém 25, Castelo Branco 26, Évora e Beja 27, Faro, 30 graus amanhã.
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1: São 7 horas no continente e na Madeira, 6 nos Açores. Estamos de volta à atualidade, mas antes vamos só olhar para os termómetros. A esta hora estão 18 graus no Porto e também em Ponta Delgada, 21 em Coimbra e no Funchal, 23 em Lisboa e 25 em Faro. Nuno Rodrigues, a esta hora no topo da atualidade.
3: Notícia de episódios que se repetem. Várias pessoas foram detidas já esta tarde à porta do Parlamento, depois de terem entrado em confrontos com a polícia. Incidentes que voltaram a marcar o final da manifestação convocada pela CGT em dia de greve geral. O primeiro-ministro acredita que a maioria do país foi trabalhar neste dia de protesto. Luís Montenegro diz que a greve não trouxe novidade nem soluções. A estabilidade foi um dos trunfos de Portugal na eleição para o cargo de membro não permanente do Conselho de Segurança da ONU. Adiante escutamos a análise do embaixador Francisco Seixas da Costa no dia em que o país garantiu o regresso a um dos órgãos mais importantes das Nações Unidas.
1: Nuno Rodrigues, na edição das 7 no programa da tarde.
3: Lançaram garrafas contra a polícia e já causaram vários focos de incêndio nas imediações do Parlamento. À semelhança do que tem acontecido noutras manifestações, pequenos grupos de pessoas permaneceram à porta da Assembleia esta tarde, já depois do desfile de protesto convocado pela CGTP. Inês Martins, agora em direto, a PSP fez disparos para o ar, houve confrontos e algumas pessoas foram detidas.
4: Sabemos que até agora pelo menos 3 pessoas foram detidas. Agora eu encontro-me junto com as autoridades e a restante comunicação social aqui perto do Largo de Santos. Portanto, estes confrontos foram desde o Parlamento até aqui, esta zona onde me encontro, e pelo caminho os manifestantes foram incendiando caixotes de lixo, foram continuando a atirar petardos para o ar, garrafas de vidro, aliás, deixaram um rastro de destruição junto à zona do Parlamento, precisamente com o chão repleto de vidros, de garrafas de cerveja, e a verdade é que estão todos de cara tapada, a dada altura dispersaram, as autoridades também se dividiram em vários grupos para tentar perseguir os grupos que se foram dispersando aqui por Lisboa, nesta zona, e agora continuamos aqui a aguardar com a polícia para uma nova carga policial. Penso que estão a tentar localizar alguns desses manifestantes de cara tapada que foram fugindo da polícia. Alguns foram sendo detidos pelas ruas, eu consegui ver pelo menos 3 detenções a acontecer junto ao Parlamento. mas depois, à medida que a polícia foi conseguindo parar algum destes manifestantes, também os foram detendo e os foram levado daqui. E nesta altura faz-se aqui um compasso de espera, porque não percebo muito bem o que está agora aqui a passar. Ouvem-se alguns manifestantes a continuar a gritar para a polícia. Penso que as autoridades podem estar aqui a preparar para mais uma carga policial. Esta manifestação estava a terminar de forma bastante pacífica, mas em coisa de minutos tudo se alterou. Portanto, os manifestantes começaram a dirigir-se à polícia com alguma violência, e a polícia com carga para cima dos manifestantes. E depois foi só um escalar de situações, porque, como disse, foi desde o Parlamento, rua fora, uma perseguição da polícia aos manifestantes. Os manifestantes também sempre atirando e arremessando algumas coisas, incendiando os caixotes do lixo. Portanto, aqui em Lisboa está instalada uma grande confusão. Naturalmente, também portanto, há aqui a curiosidade de quem vai passando, dos turistas. Portanto, às tantas, aqui nestas ruas adjacentes, realmente as pessoas pararam, e a polícia também tem dado esse conselho para as pessoas pararem, não avançarem, até que se resolva este impasse.
3: Episódios em tudo semelhantes aos registados na última greve geral, e que de resto também tu, Inês Martins, testemunhaste. Voltaremos aí, caso se justifique, ainda no decorrer desta edição, às 7 da tarde, com grupos de pessoas a aproveitarem o fim da manifestação à porta do Parlamento para atirar garrafas contra a polícia e incendiar caixotes do lixo. Pelo menos 3 pessoas foram já detidas no âmbito destes incidentes que ainda estão nesta altura a decorrer, como percebemos na reportagem da jornalista da Antena 1, Inês Martins. Em dia de greve geral, o primeiro-ministro Luís Montenegro diz que o protesto teve pouco impacto no setor privado e que o país não ficou em casa.
5: A esmagadora maioria dos portugueses quis trabalhar hoje, e trabalhou, e está a trabalhar. E, de uma forma geral, o setor privado não teve grande perturbação, e na administração pública, onde em média a taxa de adesão andará nos 23%, e onde a maior parte dos serviços que não esteve disponível não foi por ter 100% dos seus colaboradores a exercer a greve, foi porque determinadas funções, não sendo possíveis, impossibilitam que um ou outro departamento, um ou outro equipamento possa estar aberto.
3: Além das consequências negativas para muitas famílias, Luís Montenegro acredita que a greve não trouxe nada de novo.
5: Esta greve não trouxe nenhuma novidade e também não trouxe nenhuma solução. E aquilo que mais uma vez aconteceu foi que muitas pessoas, muitas famílias, foram prejudicadas indiretamente por causa desta greve. E eu acho que o país deve fazer uma reflexão, e as estruturas sindicais, com todo o respeito, também devem fazer uma reflexão quanto àquilo que é o propósito e depois as consequências e o resultado deste tipo de jornadas de luta.
3: Leitura do Primeiro-Ministro em relação a este dia de greve geral contra a proposta de revisão das leis do trabalho. A reforma laboral proposta pelo Governo vai estar em debate na Assembleia da República no próximo dia 18, uma quinta-feira, depois de não se ter chegado a um entendimento em sede de concertação social. Foi essa data acertada precisamente hoje pelos partidos na Assembleia da República. Nestas declarações a partir de São Bento, residência oficial, o Primeiro-Ministro assinalou também esta tarde a eleição de Portugal para um quarto mandato como membro não permanente do Conselho de Segurança das Nações Unidas. Luís Montenegro sublinha que esta eleição mostra bem a imagem do país no exterior.
5: Portugal é um país credível, é um país respeitado, é um país que tem intervenção e participação ao nível internacional, e entendemos este mandato como mais uma demonstração, precisamente, desse nosso histórico. Portugal tem, no plano internacional, uma força muito superior à nossa dimensão económica ou demográfica. Temos um reconhecimento da nossa linha de lealdade, de visão estratégica ao nível multilateral. E eu quero, nesta hora, lembrar, agradecendo de forma penhorada, o empenho e o intenso trabalho diplomático que tivemos.
3: Satisfação e o agradecimento do Primeiro-Ministro, também o Presidente da República, numa nota divulgada esta tarde, já tinha destacado uma conquista que enaltece todo o povo português. E, entretanto, num vídeo divulgado, António José Seguro assinala agora uma vitória da diplomacia portuguesa.
6: A eleição de Portugal para o Conselho de Segurança das Nações Unidas é uma conquista que enaltece todo o povo português, que nos enche de orgulho. O que somos, a confiança que transmitimos, e também o reconhecimento pelo nosso apego a valores universais. A expressiva votação obtida hoje por Portugal na Assembleia Geral das Nações Unidas é também o reconhecimento do compromisso do nosso país com o multilateralismo e, em particular, com os valores e com a Carta das Nações Unidas. Reflete a credibilidade, a confiança e o respeito de Portugal na comunidade internacional. É também uma vitória da diplomacia portuguesa e da coerência e estabilidade da nossa política externa.
3: Argumentos destacados pelo Presidente da República, no mesmo sentido, também as declarações do Ministro dos Negócios Estrangeiros, que acompanhou a votação desta tarde em Nova Iorque. Paulo Rangel acredita que a eleição de Portugal reflete a forma como o país é visto lá fora.
7: Julgo que isto diz muito sobre o prestígio de Portugal e sobre a forma como é apreciada a nossa política externa. E por isso queria dizer que temos agora aqui dois anos muito, muito desafiantes, mas que são dois anos em que eu creio que a diplomacia portuguesa, que fez tudo e mais alguma coisa para que esta vitória fosse obtida e pudesse ser obtida à primeira volta, está também de parabéns. É mais uma grande, grande vitória da diplomacia portuguesa. Tenho muito orgulho em estar neste momento e depois destes dois anos à frente do Ministério dos Negócios Estrangeiros, porque aprendi imenso com todos aqueles que trabalharam arduamente nesta campanha.
3: Termina assim com sucesso a candidatura lançada em 2013. Portugal foi eleito para um quarto mandato como membro não permanente do Conselho de Segurança das Nações Unidas. Foi eleito esta tarde, logo na primeira votação, com 134 votos a favor. É a primeira vez que acontece. O país tinha como adversários diretos a Alemanha e a Áustria, numa luta pelos dois lugares de membros não permanentes atribuídos à Europa Ocidental. A Alemanha é a grande derrotada, com grande surpresa, fica de fora. O embaixador Francisco Seixas da Costa, antigo embaixador junto da ONU, entende que a estabilidade foi um dos trunfos do país nesta eleição.
8: Eu acho que o trunfo de Portugal é a noção de que somos um país previsível. Mesmo naquilo que são algumas das nossas dependências e de algumas das nossas tradicionais posturas que podem às vezes não agradar aqui ou ali, Portugal é um país que mantém uma grande constância no plano internacional, mantém uma grande credibilidade, normalmente a palavra de Portugal é respeitada e Portugal, digamos, leva à prática aquilo que diz que faz, e depois também tem a grande vantagem de ser um país que não tem uma grande dimensão, não tem grandes interesses, portanto pode-se mesmo dar ao luxo de ter alguns princípios fundamentais a defender. Portugal é, como digo, um país previsível, quer no seu comportamento no plano bilateral, quer no quadro da União Europeia, quer em particular no âmbito da ONU. Não é por acaso que o secretário-geral da ONU é português. Uhum. Isso também teve muito a ver com a circunstância, para além da qualidade própria de António Guterres, com a circunstância de Portugal ter ao longo dos anos, em particular a democracia, manifestado, de facto, uma grande adesão aos princípios das Nações Unidas.
3: O embaixador Francisco Seixas da Costa, ouvido no programa da tarde, Portugal regressa a este órgão das Nações Unidas, onde já esteve em 79, 80, 97, 98 e 2011, 2012. Terá agora pela frente um novo mandato de dois anos, com início a 1 de janeiro do próximo ano, 2027.
1: O programa da tarde de hoje fica por aqui. Até amanhã, Nuno.
3: Até amanhã.
1: Edição das 7 com Nuno Rodrigues, um simultâneo com a RTP Antena 1 Madeira e RTP Mundo também. A informação está em permanência em noticias.rtp.pt. Doze minutos depois das 7, daqui a pouco vamos conhecer o inventário pessoal de Graça Freitas, mas antes espreitamos o trânsito com o Paulo Galvão.
9: Começamos pela A1 com o acidente desta tarde no sentido Lisboa-Porto, depois da área de serviço de Santarém. O trânsito já está a escoar de Supernorte, ainda com filas, mas a tendência é para melhorar. Na A1, na zona de Vila Franca de Xira, há filas também, porque há trabalhos no sentido Lisboa-Porto. Mantemos o acidente com uma moto que aconteceu na zona do Senhor Roubado, na Cril, sentido Algesta Cavém, mantém-se muito demorada a partir dos túneis de Benfica. IC19 agora com um acidente junto ao viaduto da Crela entre Sena, é de Sintra para Lisboa, com trânsito acumulado. Ponte Vasco da Gama também, agora com uma ocorrência no final do tabuleiro, sentido norte-sul, também com 2, 3 km de marcha lenta. A ponte 25 de Abril está completa de norte para sul, a partir do Jardim Zoológico, com muita demora em todos os acessos para chegar ao tabuleiro. A segunda circular está parada entre o Estádio da Luz e a zona do aeroporto. Na região do Porto, tarde difícil, acidente na A20 em Gaia, em Oliveira do Douro, em direção à zona dos Carvalhos, com o trânsito parado lá atrás, junto ao Nó das Antas. Há também filas no sentido inverso, de Paranhos para a Ponta Rábida, nos dois sentidos. A A28 está preenchida para entrar no Porto. Já foi resolvido o acidente para sair do Porto para Matosinhos na Ponte Leste. O trânsito está a escoar. Via Norte para a VCI também com demora para quem vem em Leste do Baliu. A A3 também preenchida junto ao Nó da A4 até à saída para o Hospital de São João.
1: E até às 8 pode usar a linha verde para o trânsito 821-0101. Boa viagem. 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

0: um imenso e angustiante desconhecido. Quando a 11 de março de 2020 foi declarada a pandemia da Covid-19, pouco mais se sabia, além de que existiam níveis alarmantes de disseminação de um novo vírus potencialmente fatal. Médicos, comunidade científica e dirigentes políticos avançaram a tatear no escuro perante uma nova realidade avassaladora e o pânico global. Em Portugal, uma mulher geriu e deu a cara pela resposta de saúde pública ao SARS-CoV-2, Graça Freitas. Como diretora-geral da saúde, entrou diariamente durante meses na casa dos portugueses, prestando a informação disponível, que mudava quase a cada hora. Mas ao mesmo tempo que batalhava contra um inimigo público, lutava em privado e em segredo contra um cancro da mama. Graça Freitas teve um percurso que a preparou para esta tarefa de uma vida, que ela descreve como uma experiência semelhante a correr uma maratona no Everest. Nasceu em Angola, estudou medicina e deu aulas na Faculdade de Lisboa durante mais de 2 décadas. Foi presidente da Comissão Técnica de Vacinação desde 1996 e subdiretora-geral da Saúde de 2005 até 2017, assumindo o papel principal como diretora-geral no ano seguinte. Em 2023, quando terminou o mandato, foi agraciada com o grau da Gran Cruz da Ordem do Mérito por Marcelo Rebelo de Sousa pelos serviços prestados à nação. Define-se como uma resistente mansa, foi fumadora durante 2 décadas, dorme pouco, lê muito, tem uma paixão por orquídeas e camélias e quando viaja gosta de visitar jardins botânicos. Eu sou a Mafalda Anjos, sou jornalista e neste programa Inventário Pessoal, também disponível em antena1.rtp.pt e nas plataformas de podcast habituais, falo com pessoas notáveis, com muito para partilhar. Fiquem connosco. Obrigada, Graça Freitas, por estar connosco na Antena 1. É mesmo um gosto enorme recebê-la neste nosso programa.
1: Obrigada eu, porque não diria coisas tão bonitas como disse de mim, portanto,
0: justíssimas.
1: Fez aí um resumo muito bem feito. Muito obrigada, é um
0: prazer
1: estar aqui consigo.
0: Nós arrancamos o programa sempre com um desafio para os nossos convidados, que é trazerem e mostrarem um objeto pessoal com um significado especial. O que é que escolheu trazer-nos?
1: Bem, eu escolhi trazer um caderno. E é um caderno muito especial. E porquê que eu trouxe um caderno? Porque quando eu tinha aí uns 10 anos, foi oferecida à minha mãe, que não tinha vida nenhuma, vivia no mato em África, uma pequena agenda branca com uns desenhozinhos e umas rosinhas encarnadas e douradas. E a minha mãe não precisava daquele objeto para nada e eu fiquei com ele. E foi o primeiro caderno que eu usei. Claro que não tinha agenda nenhuma aos 10 anos, mas escrevi lá umas coisas. Mas tornei-me uma adita de cadernos.
0: Escreva-nos esse que tem na mão, que é tão bonito.
1: Este caderno é feito em cartão, que é abandonado nas ruas de Buenos Aires. E há uma profissão de pessoas que se chamam os cartoneiros, que vendem, apanham e vendem cartão. E no bairro de La Boca, que eu visitei porque tive a sorte de ter uma jovem argentina que conhecia o bairro e que lá trabalhava, uma senhora chamada Heloísa Cartonera, não só trabalhava para uma editora que se chamava Muito Mais Que Livros, como encadernava estes cadernos de cartão. A primeira entrada que eu aqui tenho é de 29 de janeiro de 2014, portanto, certamente, eu que sou péssima para datas, terei comprado o caderno em 2013, numa viagem à Argentina. E, portanto, estes cadernos, tenho dezenas deles em minha casa, e este significa muito. E pronto, e depois é um caderno típico meu.
0: Cheio de folhas, vi que tem aí, por exemplo, uma folha colada.
1: Cartões que me dão, uma folha que apanhei
0: alguns. Toda anotada.
1: Isto não são cadernos bem escritos, nem nada, são cadernos completamente à toa em que eu escrevo coisas desde as muito importantes, acho que não valem nada, e risco e sublinho e ponho cartões.
0: E guarda coisas, é uma colecionadora.
1: E guardo coisas, eu guardo coisas. Às vezes penso, mas guardo isto porquê? Mas ainda não consegui desfazer deles, tenho por eles um grande apreço. E guardo-os tal e qual como eles ficam, com ganchos, com são parte da minha vida. Há aqui um período da minha vida que está neste caderno. Aqui encontrarei.
0: Falou neste início dos seus anos iniciais em África. E eu perguntava-lhe que memória mais antiga é que tem desses tempos?
1: Olha, eu tenho uma memória muito antiga que advém das circunstâncias. O meu pai era funcionário público em África, mas da administração, daquilo que se chamava o sistema administrativo das colónias e, portanto, o que eles faziam era, tinham, como aqui têm os presidentes da Câmara, um território, uma população, e eu subindo na hierarquia. O meu pai começou por baixo. Quando eu nasci, o meu pai ainda estava a aprender a profissão e, portanto, estava no Uambo, na cidade do Uambo. E depois nós tornávamos verdadeiramente nómadas. O governo das colónias tinha casas espalhadas pelo território todo, mobiladas com umas mobílias, enfim, com pouco valor e pouco gosto, lençóis, roupas, louças e tudo isso. E, portanto, estes funcionários faziam malas e iam para um sítio.
2: Corríamos aquele território, corríamos bastante território inóspito, em algumas circunstâncias.
1: Portanto, exatamente. Tudo o que nós fazíamos era fazer uma mala e ir embora para um sítio para fazer uma comissão, no fundo era isso. E, portanto, o meu pai começou a fazer comissões pequenas, que eu tenho vaguíssimas ideias. Lembro-me de um episódio, eu devia ter uns 4 anos, porque vi pela primeira vez, eu gosto muito do mundo da botânica, um pé de amendoim. Quando aquilo foi arrancado, saíram de lá, os amendoins estavam todos debaixo da terra. O que é que acontece? Em 61, começa a guerra colonial, nasce o meu irmão, portanto, eu só tenho um irmão, e o meu pai é colocado num sítio horrível, é colocado no Uíge. Portanto, nós estávamos no centro de Angola, não tínhamos guerra, e o meu pai vai para o Uíge. Vai para o Uíge, para um sítio horrível, onde tinha havido, de facto, enfim, guerra a sério, e havia, ainda sem tropa. E o meu pai, que vai primeiro sozinho, tinha havido um verdadeiro êxodo das pessoas que lá viviam, das mulheres e das crianças, exceto uma senhora que lá ficou com o seu marido, a minha mãe com o bebê, comigo. Meu pai toma uma decisão épica, que foi chamar a família para ir ter com ele. E eu entro pela primeira vez num avião. Os aviões tornaram-se muito importantes na minha vida. E essa é a primeira grande memória.
2: Tinha?
1: O pé de amendoim, 4 anos e tal.
2: Sim.
1: O meu irmão bebê. E depois tenho memórias, essas más, daquele perto de um ano, foi menos de um ano, essa comissão do meu pai.
2: E tem memórias da guerra?
1: Tenho memórias da guerra, sim. Bastantes. E foi uma fase muito difícil na minha vida como criança. Eu não passei bem durante esse ano.
2: E sente que isso lhe deixou marcas, traumas, que depois teve de fazer um processo e ultrapassar?
1: Eu faço, tenho sorte. É como as cicatrizes e as feridas. Eu cicatrizo relativamente bem e relativamente depressa. Mas, de qualquer maneira, essas imagens acompanharam-me durante bastante tempo. Portanto, meu pai depois é retirado de lá, faz uma comissão curta e nós voltamos para o centro de Angola, que tinha paz total. E na segundo do sítio, portanto, no sítio a seguir para onde fomos, apesar de não haver guerra, o período da cicatrização, eu lembro-me que ainda tinha medos, mas que depois desapareceram completamente. Ficaram apenas memórias daquele tempo, mas tenho essas memórias. De ver a devastação, de ver os carros com os militares a chegarem, porque, vamos lá ver, a vida em África, quando se fala muito da liberdade, era mesmo liberdade. Os miúdos eram deixados na rua, ninguém se preocupava connosco, não se falava em traumas, ninguém se importava com aquilo que nós víamos ou deixávamos de ver. Ouvíamos, nós ouvíamos e não éramos tolos. E, portanto, eu também era largada, não havia outros miúdos, andava a brincar por ali e via o que tinha que ver e o que não tinha que ver nem ouvir. E, portanto, não só fomos viver para uma casa completamente destruída, com buracos de balas, com, enfim, cabelos na parede, tudo o que possa imaginar, sem querer dramatizar, porque, como lhe digo, depois cicatrizei muito depressa esta fase, mas foi, de facto, era uma zona de guerra intensa. Tinha havido, de facto, enfim, um confronto pela libertação das colónias, que foi violento, e nós nunca lá devíamos ter ido parar. Quer dizer, meu pai é que devia ter tido o bom senso de não fazer o movimento ao contrário. Ou seja, as pessoas a abandonarem e o meu pai a levar para lá a sua família.
2: Claro.
1: Não foi uma experiência positiva. Creio que foi por isso que a comissão durou pouco, porque, enfim, devem-se ter apercebido que teríamos que sair lá.
2: E depois dos 8 aos 16 anos, esteve num colégio interno. Foi colocada nesse colégio também para a sua segurança e para conseguir prosseguir nos estudos. Como é que foi essa experiência longe da família?
1: Foi muito interessante, porque depois de eu ter começado a escola no mato, portanto, nós chamávamos aquilo o mato, porque de facto era mato com umas casinhas lá no meio, o meu pai no final da minha segunda classe, teve direito a fazer aquilo que se chamavam as licenças graciosas, que era os funcionários, de X em X tempo, tinham 5 meses de férias, porque o navio demorava tanto tempo a chegar à metrópole,
2: que
1: as férias tinham
2: grandes.
1: Que ser grandes. Bom, e portanto, quando eu acabei a segunda classe, até me anteciparam fazer lá os testes, fui a outra terra a fazê-los. Bem, viemos para a metrópole. Chegámos à metrópole. Em plena guerra colonial, os navios iam cheios de tropa e nós, os 5 meses, tornaram-se em 11 meses. E eu fiz um ano letivo na metrópole. E aí pensei que era um gênio, porque a escola era, de facto, muito rudimentar, muito atrasada, muito pobre. Bem, eu achava que estava no topo da cadeia intelectual. Quando voltamos para Angola, o meu pai é colocado no norte da África novamente. E aí teve uma epifania e pensou, não, ela não pode ir para o mato. Porque se for para o mato não vai ter uma boa educação e se não tiver uma boa educação não tem futuro nenhum. Portanto, vai acontecer o que acontece a muita gente, casa-se aos 18 anos, aos 19 e não faz nada na vida. E portanto o meu pai tomou a decisão.
2: Dolorosa,
1: não me,
2: imagino,
1: não me
2: claro.
1: Lembro de ser consultada, não me lembro de ninguém perguntar nada, não sei se perguntaram, não sei, não faço ideia. Sei que quando voltamos, eu já não fiquei com os meus pais. Portanto, meu pai tomou a decisão que eu ia para um colégio no Uambo, na cidade de Nova Lisboa, onde eu tinha nascido, e onde tinha tias, esta instituição fabulosa que se chamam as tias, tias biológicas, tias avós, tias, enfim, tias direitas. E o meu pai teve de tomar a segunda decisão. Ou eu ficava internada, interna, em regime de internato, ou ficava com as tias. Ele achou que era melhor ter ficado com as tias. E assim foi, foi passando das
2: foi passando
1: tias,
2: tia em tia?
1: Mais ou menos, tia em tia. E pronto, fui para um colégio e aquilo foi outro mundo. Eu cheguei a um colégio em que tinha uma congregação de freiras muito rigorosa, que tinham um rigor pedagógico enorme, e senti-me completamente burra. Eu não tinha estudos para aquilo, para aquele nível. Pensei, bem, isto agora corre mal, porque eu não sei nada. Tinham depois imensas regras para se ser uma senhora no futuro. Portanto,
2: de etiqueta,
1: eu tinha do mato, etiqueta, comportamentos sociais, pôr a mão assim e o pé, sabe? E eu pensei, meu Deus, para onde eu vim? E depois aconteceu uma coisa pior do que tudo isto, é que eu não tinha, era muito básica em noções de religião. E, portanto, a primeira coisa que aprendi à séria no colégio é que havia inferno, havia pecado e havia culpa. E a minha vida foi um inferno nos primeiros meses, porque eu achava que ia mesmo parar ao inferno, que aquilo era um sítio horrível. Depois, quando mudei para o liceu, no quinto e no sexto, no antigo sexto e sétimo ano, portanto, equivalente ao 11º e 12º, meu pai tem um prémio de carreira e aproxima-se da cidade do Uambo para uma cidade satélite, e eu aí volto, já no final da minha vida do liceu, do secundário, à casa dos meus pais.
2: Quando se olha para esse seu percurso até à maioridade e se vê por todas as aventuras e dificuldades que passou, não há como não pensar, será que isso lhe deu uma fibra e uma resistência especial?
1: Olha, se calhar deu. Eu às vezes penso numa coisa que é importante. A cidade do Uambo era no centro de Angola. Os meus pais estavam no norte. Não havia voos diretos. Não havia voos diretos. E eu era miúda, eu lembro-me da primeira vez que a minha tia Ana me abandonou no balcão da companhia aérea para comprar um bilhete. Eu não aparecia, porque o balcão era mais alto
2: que
1: eu, tão pequena que era. Eu era pequena, sou pequena. E, portanto, tive que dar a volta, eles foram buscar-me e marcar as passagens. E eu pensei, mas estou para aqui abandonada. Eu não sabia quão abandonada estava, porque eu tinha que escalar Luanda e só no dia seguinte é que eu tinha um voo para casa. E ia passando também de adultos. Havia pessoas que iam tomando conta de mim. Aquilo era uma coisa engraçada. Parecia aquelas provas de estafetas, sendo que eu era o objeto que
2: era passado de mão em mão.
1: Mas, de facto, isso permitia-me. Para já eu focava muito que era. Eu tenho que estar no dia de Natal com a minha mãe. E tenho que lá chegar. Quer dizer, esse era um objetivo. E depois tinha que me desenvencilhar de alguma forma. Com a tal mansidão, porque eu aprendi muito pequena que eu era uma pessoa muito desajeitada e muito desajustada à África. Eu tinha um tamanho muito pequeno. Eu não dançava.
2: Era frágil? Era frágil?
1: Era desajustada àquela realidade. Eu não era, não dançava, eu não cantava, eu não tinha aptidões para andar à guerra com os outros miúdos. E, portanto, aprendi muito depressa e muito pequena. Há três grandes estratégias na natureza para as pessoas, para os animais se salvarem, que é atacar, fugir ou fazer-te morto. E eu, de certa forma, aprendi a fazer-me de morta, mas era uma morta resistente, não me deixava enterrar.
2: Não morria, só se
1: não
2: fazia
1: morria,
2: de morta.
1: Não morria, fazia-me de morta, exatamente. Passava-me o mais despercebido possível, não afrontava as pessoas, mas tinha as coisas bem, enfim, os objetivos bem definidos na minha cabeça e, portanto, de certa forma desenvencilhava-me dessa forma que depois me foram classificando como uma pessoa muito mansa, ao fim e ao cabo, mas que tinha esta...
2: resiliência,
1: não tinha outra...
2: resistência.
1: Era mais resistência, que eu nem sabia que existia a palavra resiliência, mas era mesmo uma resistência. E que pronto, que fui aprendendo ao longo da vida, e depois isto tornou-se muito mais fácil.
2: Mas... E que foi muito útil depois na pandemia, como bem sabemos, mas já lá vamos. Eu antes queria perceber como é que surgiu a vocação para a medicina, porque não foi imediata.
1: Não foi imediata. Eu divido a minha vida em ACs e DCs, muitos. Eu tenho uma fase que é antes do colégio e depois do colégio. Depois tenho uma fase que é antes nas colónias e depois das colónias, quando eu venho viver para Portugal continental, para a dita metrópole. Enfim, vou tendo estas fases todas.
2: E depois foi antes de Covid e depois de Covid.
1: Antes do curso e depois do curso. Antes do cancro, depois do cancro. Ah. Antes do Covid, depois do Covid. Tenho muitos ACs, DCs, muitos. Bem, eu a primeira coisa deve ter sido lá do pé de amendoim que eu vi. A primeira coisa que eu quis ser na minha vida era, queria ser agricultora. Eu gostava de ter terras e de cultivar. E os meus pais lá naqueles sítios por onde andavam, havia sempre pessoas que tinham fazendas e hortas grandes, extensões. Ainda me lembro de ver cultivos de batatas, uns campos enormes. Eu era o meu sonho, era ter uma terra daquelas e ser agricultora. Eu não era o sonho do meu pai, eu não me tinha mandado para um colégio para eu depois ir para a agricultora. Bom, portanto, esse sonho foi, e não tínhamos terras também, não tinha grande futuro. Portanto, esse sonho foi morto à nascença. E depois, naquela altura em que se tinha que escolher as alíneas que nós queríamos seguir no liceu para escolher depois um curso, eu não era boa aluna na matemática, eu era uma excelente aluna a tudo, mas não era boa aluna na matemática e, portanto, o que eu gostaria depois de ser agricultora era ser arquiteta, mas não tinha futuro na arquitetura. Porque não era boa na matemática, com as outras disciplinas, entraria diretamente na faculdade, nem faria exames, tinha boas notas. Tinha amigas que tinham claramente na cabeça que queriam ser médicas. E, portanto, enfim, se elas queriam ser médicas, não era uma coisa que eu não gostasse, mas também não foi a minha primeira opção. E é assim que eu vou para a primeira vez para uma faculdade, no ano do 25 de Abril, matriculo na Faculdade de Medicina da Universidade de Luanda.
2: E depois do 25 de Abril, regressou à metrópole e continuou a estudar cá na Universidade de Medicina de Lisboa.
1: Eu continuei a estudar cá. O meu pai tinha um lema, eu quando era miúda devo ter visto uma imagem do Japão, e eu tinha um sonho na vida que era um dia ir ao Japão. E o meu pai, depois das cenas do colégio e da universidade e de matricular-me e das aulas, dizia-me sempre: não chumbes e não cases e eu mando para o Japão. Eu tinha aquela
2: era uma
1: cenoura.
2: Era
1: uma cenoura gigantesca, era o Japão. E então, quando nós, antes de virmos para Portugal, eu tinha ido à África do Sul acompanhar o meu irmão que tinha um problema de saúde e precisava de acompanhamento, e achamos que podíamos, se calhar, fazer uma vida nova na África do Sul. E a primeira, ou das primeiras coisas que o meu pai decidiu, foi matricular-me na Faculdade de Joanesburgo, porque não era suposto que eu ficasse ali sem fazer nada. Portanto, eu ainda tive uma matrícula na Faculdade em Joanesburgo, onde eu nunca fui. Mas o meu pai providenciou que eu me matriculasse. Não nos adaptamos à África do Sul, de facto, àquele regime do apartheid, a nada daquela vida, e decidimos vir então para Portugal, e eu volto à faculdade, à minha terceira faculdade em termos de matrícula, da Universidade de Lisboa, onde fiz o curso.
2: E a cenoura cumpriu-se? Chegou a visitar
1: não,
2: o Japão
1: não,
2: ou foi uma
1: não,
2: promessa?
1: Espera, não, a cenoura não se cumpriu à conta do meu pai, porque depois todos os retornados, estas coisas todas, a nossa vida ficou de pantanas e o Japão também ficou de pantanas. Mas eu, logo que consegui, na primeira guerra do Golfo, quando ninguém se metia dentro de aviões, quase que era preciso que pagar para entrar num avião, eu e uma amiga fomos de mochila ao Japão.
2: Cumpriu a sozinha?
1: Cumpria com uma amiga, sim. Fui ao Japão.
2: E depois como é que surgiu o gosto pela saúde pública? Porque é uma área muito específica dentro da medicina.
1: Era uma mulher da clínica. Mas fez-me sentido escolher uma coisa que fosse diferente e que me permitisse aprender, que eu gosto muito de aprender outras coisas, e olhar para uma população num território e tentar influenciar de forma positiva a saúde dessas pessoas nesse território. Portanto, tive muito esta ideia do conjunto e que foi muito atrativa para mim, até porque me permitiu de facto aprender muitas outras coisas para além do que eu tinha aprendido em disciplinas clínicas, e isso se calhar foi muito importante.
2: E depois conseguiu pô-lo em prática, por exemplo, durante grandes campanhas muito importantes de vacinação, como aquela que conseguiu erradicar a poliomielite, não só de Portugal, mas como de toda a Europa, não é? Esse foi um momento importante.
1: Foi muito importante. Para mim foi um dos momentos mais importantes da minha vida. Porquê? Porque eu assisti à poliomielite. Eu vivia em África, não estava vacinada, os meus amiguinhos não estavam vacinados.
2: A gente via os
1: e nós
2: morrer.
1: Víamos não só morrer, como ficarem com paralisia formados. Infantil deformados. E os nossos pais tinham imenso medo dessas doenças e transmitiam-nos de alguma forma medo do tétano,
2: do sarampo, coisas,
1: mas
2: todas.
1: Sobretudo o tétano e a polio. Venho de ver pessoas com sequelas da poliomielite, muitas, e depois vou para o Programa Nacional de Vacinação, sem saber grande coisa, diga-se passagem, quando me deram para gerir, mas fui aprender e aprendi que quando o programa foi criado em Portugal, em 1965, com a Maria Luísa Vanzeler, que foi a primeira mulher diretora-geral, com o Arnaldo Sampaio e com uma série de outras pessoas, eles foram muito inteligentes. Eles começaram a vacinação em Portugal, o Programa Nacional de Vacinação, vacinação organizada para todos, para os das cidades e dos campos, para os pobres e para os ricos, com uma campanha extraordinária da vacinação contra a polio. Eles vacinaram, deram mais de 3 milhões de doses no primeiro ano e a polio caiu a pique. Praticamente desapareceu. Num ano desapareceu a poliomielite. Portanto, aquilo gráfico é uma coisa a pique. O Jorge Sampaio, o presidente Jorge Sampaio, no dia em que eu apresentei numa cerimónia este historial, ele chorou porque ele lembrava-se de ter ido com o seu pai médico, o Arnaldo Sampaio, com as arcas frigoríficas, com as dosezinhas da polio, que era oral, em gotas, com os padres a baterem os sinos da igreja e as pessoas todas virem vacinar-se. Ele lembrava-se dele, tinha tido essa experiência viva, essa memória, e eu depois, durante a minha vida, estudei muitas coisas sobre a polio e a história da vacinação contra a polio é uma história fascinante.
2: Claro.
1: Desde a descoberta, que teve quase a ser descoberta por uma mulher, que entretanto, cujo pai disse, está bem, és uma cientista excelente, mas se te casasses dava um jeito, foi mais ou menos.
2: O desperdício de talentos.
1: Mas ela
2: que
1: tinha avançado
2: durante muito tempo.
1: Investigação e outros dois investigadores muito rapidamente descobriram a vacina. Foi uma coisa fantástica. Quando em 2019, no último dia do ano, nós sabemos que há um vírus novo e desconhecido na China, soa, enfim, há sempre um alerta. Não se sabia ainda qual era o vírus. De vez em quando acontecem estes fenómenos de eclodirem ou emergirem doenças, aparentemente, e umas não emergem verdadeiramente. A ameaça não é cumprida, diga-se assim. E, portanto, tudo isto começa com alguma... Enfim, vamos ver o que é e rapidamente se sabe qual é o vírus. Isto, a ciência, de facto, evoluiu muito. E era um vírus da SARS. Aí as coisas começam a ser um bocadinho mais preocupantes, porque tínhamos a memória do outro vírus do 2003.
2: E tem a memória da tal cidade vazia.
1: Vazia. Mas, apesar de tudo, o outro conteve-se. É interessante. Conteve-se e não teve grandes repercussões. A maior parte das pessoas nem se apercebeu, sabiam. Nós tínhamos normas, tínhamos feito um plano de contingência, mas não teve repercussões. E, portanto, depois, a partir daqui, isto é de facto de uma rapidez alucinante. E é disso que eu me lembro, da vertigem dos acontecimentos. Porque, de repente, Os chineses, na altura da SARS, não tinham fechado as cidades, foram os próprios cidadãos que não quiseram correr riscos, portanto, mas as cidades estavam abertas, a muralha da China estava aberta. Quem quisesse ia lá, eu fui, a Helena foi, e estavam lá outras pessoas, não turistas, ninguém, não se via um turista. Mas foi uma contenção dos cidadãos, não queriam correr riscos, não iam passear. Quando de repente se vê aquela cidade chinesa do Wuhan deserta e milhões de pessoas confinados, aí eu percebi que era uma coisa gravíssima. E no dia 21 de janeiro ativei a Task Force interna da DGS.
2: Tem alguma memória do momento mais angustiante ou aflitivo para si?
1: Olha, para mim o início foi absolutamente devastador, porque foi confrontar-me com aquelas imagens da contenção do confinamento na China, daí um confinamento obrigatório. Depois, o descalabro que aconteceu em Itália, que foi terrível, aquela zona da Lombardia, todas aquelas coisas.
2: As notícias que nos chegavam,
1: depois, exatamente, os caminhões, os funerais, os caixões, depois a missa do Papa, mais tarde, solitário, bem, todas essas imagens que não nos afetavam diretamente, mas que tiveram um peso muito grande em mim. Depois foi o tomar medidas, encerrar uma escola é uma coisa horrível. Vocês não imaginam a sensação de desespero, de desamparo, que é ter que dizer ao governo, porque eles é que tomam as medidas, de facto, nós aconselhávamos, éramos o braço técnico, digamos assim, do Ministério da Saúde, que depois reportava ao governo, que se calhar as condições são estas e agora o que é que se faz? Eu não tomei a decisão de fechar nenhuma escola, mas dei informação à ministra Marta de Mido para que depois pudessem encerrar. São momentos horríveis. Eu conto muitas vezes, as pessoas lembram-se muito, falam comigo de ter encerrado os hotéis ou os restaurantes ou isto, mas eu angustiei-me imenso, ainda hoje me custa horrores. Os feirantes, as pessoas que precisavam de ter a barraca das farturas ou os carrinhos da feira para ganharem a vida. Quando eles vieram para baixo do meu gabinete fazer barulho, tocar bombos, eu disse, têm direito. Eu, se fosse feirante, eu estava danada com a Graça Freitas. Quer dizer, porque foram coisas de grande...
2: De grande violência.
1: Violência, porque iam impactar. Olha, aquela coisa do fazer o bem a uma comunidade, um território, quer dizer, a gente esperava estar a fazer o bem, mas sabia que aquele bem ia ter efeitos secundários, efeitos colaterais, se quiser. E, portanto, encerrar escolas não ia ser uma coisa que não tivesse repercussões. Encerrar restaurantes ou pôr restrições enormes. Eu lembro-me quando, naquelas ondas, houve a acalmia da primeira onda e da primeira fase, que eu consegui ir ao Alentejo, a Évora, ao hotel onde eu ficava, e quando lá cheguei estava o staff inteiro do hotel, com 1,5 metros de distância, portanto espalhavam-se pelo corredor e pela recepção, de lágrimas nos olhos a chorarem, porque tinham sido autorizados a reabrir. Mal sabiam eles que iam voltar a fechar, mal sabiam eles e eu.
2: Claro. Uma das coisas, quando se olha para trás, que eu imagino que tenha sido mais complicada, é o facto de lidar com uma realidade que estava em permanente mutação. E com um conhecimento que estava também em permanente evolução. O que era verdade hoje não era verdade amanhã e muito menos passado um mês. E, apesar de tudo, Graça Freitas era a pessoa que dava a cara por essas decisões que depois se iam renovando, revogando a si próprias, porque a realidade também evoluía. Isso foi difícil.
1: Olha, há uma coisa que eu acho que é difícil de explicar, mas que foi positiva. Foi a capacidade que nós tivemos de ir aprendendo e afinar o rumo. Quando as pessoas diziam, então precisou de fazer 7 normas ou orientações só por causa da vacinação. Disse, ainda bem que precisei fazer aquelas 7. Porque nós, à medida que sabíamos mais, fomos afinando o nosso rumo. Fomos conseguindo ser mais efetivos e menos danosos, menos riscos. E, portanto, foi mesmo necessário ir afinando o rumo. Eu acho que as pessoas tinham dificuldade em entender isto. Pois havia o desfasamento entre a pouca ciência que aparecia e todo o ruído que havia. E essa pressão era imensa, porque o poder político também precisava de respostas muito rapidamente. E nós não conseguíamos dar essas respostas com a rapidez, porque tínhamos que nos agarrar a algum conhecimento, a alguma ciência, mesmo que imperfeito. Nós não podíamos estar no domínio de eu acho que...
2: Dos
1: nós
2: achismos.
1: Não éramos os achismos, nós não éramos essas pessoas. E, portanto, essa pressão constante entre o que eram as notícias, o que era a produção científica, o que era a necessidade de comunicar, isso é que foi, de facto, uma pressão enorme. E eu lembro-me que, às vezes, porque os dados, eu produzia os dados na Direção-Geral, os dados epidemiológicos, quantos casos, quantas pessoas, quantos internados, quantos intensivos, com uma infraestrutura rudimentar. Rudimentar. Um dia alguém disse assim: Senhora Diretora-Geral, não anda nesta pandemia num barco, tem um bote. Eu disse, pensei bem,
2: é uma boa metáfora.
1: É verdade, uma boa metáfora. E alguém disse assim: e o bote tem uns furinhos. Eu pensei também, é verdade, andamos às vezes a pouco pensos. E depois outra pessoa, uma terceira pessoa, disse assim: mas naquele bote aterram aviões. Eu lembro-me de que enquanto esperávamos pelos dados, que era uma angústia, porque nunca saíam à hora certa, no momento certo, eu sabia que as pessoas estavam todas à espera de ver, a ministra sabia, todos sabíamos. Quando finalmente tínhamos os dados e passávamos para a outra sala onde estavam os jornalistas, eu tinha a noção que eu, quando chegasse ao outro lado, já podia ter saído uma notícia diferente daquilo que eu pensava que se estava a passar umas horas antes.
2: Portanto, porque estava tudo a mudar a cada minuto.
1: Era não ter rede, no

0: que a tivessem confrontado de forma mais violenta, porque foram dias muito difíceis, com grupos organizados, até por vezes bastante violentos.
1: Sim. Aí a minha calma mansa, enfim, resultou. Eu um dia cheguei à Direção-Geral, a Direção-Geral é ao pé do Instituto Superior Técnico e da Alameda, Afonso Henriques, para quem não sabe. E as paredes do técnico estavam, enfim, devidamente escritas contra mim. Eles foram muito céleres, mandaram pintar o muro. Não eram as paredes do técnico, eram as paredes era o muro. Mas à frente do meu gabinete, no passeio da Alameda, que era em arenito, aquilo tinha, precisava de um jato de areia para limpar, estava escrito Graça Freitas assassina. E eu disse, epá, não vou ficar com esta frase aqui escrita à minha frente todos os dias. E pedi à junta de freguesia se me ia lá limpar aquilo, e depois não foram, até me aborreci bastante. Depois eu acabei por ignorar a frase, mas um dia aborreci-me muito, porque foram mesmo manifestar-se para a Direção-Geral. Eu não estava na Direção-Geral, mas importunaram os meus colaboradores que iam para o metro, à medida que as pessoas, mesmo que não fossem nem médicos, nem nada, pessoal de técnica, administrativos, funcionários, que iam saindo da Direção-Geral em direção ao metro da Alameda, foram sendo aborrecidos, sem terem, enfim, nenhum motivo, nem nenhuma culpa para isso. Eu também não tinha culpa. Mas sim, aconteceram essas cenas.
0: E ainda já hoje acontecem?
1: Aconteceu-me uma vez, há pouco tempo, ano passado, estava a fazer compras num supermercado, a maior parte das pessoas trata-me muito bem, e de repente um senhor com duas crianças, 9, 10, 11 anos, por aí, os meus já eram crescidos, bem, enfim, chamou-me coisas horríveis, os miúdos ficaram envergonhadíssimos, estavam completamente apavorados com aquela cena. Eu não disse rigorosamente nada, limitei-me a ficar parada, mas as pessoas que estavam no supermercado
0: saíram em sua defesa.
1: Saíram em minha defesa, e portanto aqui foi uma cena desagradável, sobretudo para as crianças. Eu tenho uma coraça que me permite.
0: Já ganhei essa carapaça.
1: Já ganhei esta carapaça, exatamente, mas eu fiquei muito incomodada com as crianças, que eu percebi que sentiram vergonha alheia de ver o seu próprio pai, enfim.
0: Uma história muito impressionante deste período é o facto de ter combatido um cancro da mama ao mesmo tempo que estava a dar a cara e a combater uma pandemia. E fê-lo sempre em silêncio, fê-lo sempre com uma reserva absoluta. Como é que conseguiu gerir estas duas frentes de batalha?
1: Pois a vida, a minha vida antes do cancro e depois do cancro, é também uma vida, enfim, que me ensinou muitas coisas. Eu tive sucessivamente três cancros, o da mama que foi de facto o mais agressivo, pois na vigilância dos da mama encontrei um no colo do útero, e depois na vigilância destes dois encontrou-se um na pele. Bem, todos correram bem, mas o da mama foi de facto o pior em termos de tudo, de prognóstico, de intervenção. Quando a pandemia ocorreu, eu não estava na fase aguda do da mama. Portanto, eu já tinha feito os tratamentos agudos, eu já tinha feito as cirurgias, já tinha feito a radioterapia, já tinha feito a quimio, mas eu fiquei com bastantes sequelas. E fazia terapêutica hormonal. E tive uma complicação brutal da terapêutica. Fiz um trombo numa das veias principais, a veia porta. E esse trombo levou a que eu tivesse que interromper aquela terapêutica. E aí, na pandemia, ou pouco antes, e mudei para outra terapêutica que era horrível para mim em termos de efeitos secundários. Eu tinha dores horríveis durante essas noites, que já dormia pouco por causa da Covid, tinha dores articulares, dores nos membros terríveis, que me impediam ainda mais de dormir. Tive a segunda fase de não tendo ficado careca, mas comecei a ver outra vez a desorganização total de tudo o que eram pilosidades das pestanas, dos sobrancelhos, do cabelo. Mas as dores nas mãos, as dores nos joelhos, nos membros inferiores, nos pés. Bem, não tenho sensibilidade na planta dos pés. Foi uma série de coisas, mas naquele momento, aquele não era o meu foco.
0: Secundarizou-se perante a importância de lidar com a pandemia.
1: E agora que sei que a minha mãe já não acompanha estes programas, eu só comecei a falar do cancro e dos cancros quando percebi que a minha mãe, mesmo lendo o jornal, apesar dela estar relativamente bem, já não se apercebe que eu tive um cancro, porque eu não lhe quis dizer. Achava que era uma violência.
0: Manteve escondida até da sua mãe.
1: Sim. Sobretudo da minha mãe. Eu não queria que a minha mãe percebesse que a filha podia estar a acabar a vida. Não queria.
0: Ao mesmo tempo que estava todos os dias na televisão a falar
1: sim,
0: sobre
1: antes,
0: a saúde dos
1: e
0: outros.
1: Até antes, porque eu trabalhei sempre. Eu fazia quimio, eu só fazia 3 dias de ressaca da quimio.

0: Eu fazia quimio à quinta, começava a ressaca ao domingo, sábado já não estava muito bem e só faltava 2 dias, à segunda e à terça. E aí tinha que ficar mesmo na cama, depois levantava-me e ia trabalhar e ia fazer a minha vida. E portanto foi um bocado assim, foi uma opção. Não, não, eu não me considero nem uma heroína, nem uma guerreira, nem nada. Foi uma opção de vida. Foi assim que eu geri aquela história dos cancros. A minha subdiretora morreu durante o Covid com um câncer da mama, a Catarina Sena, a quem eu faço uma grande homenagem.
1: Uma pessoa que estava consigo,
0: que estava
1: no dia-a-dia.
0: Comigo no dia a dia.
1: E o que é que se pensa nesses momentos?
0: Até porque eu aceitei ser diretora geral, porque uma das coisas que eu sabia é que eu tinha. Eu aceitei ser diretora geral porque eu tinha uma subdiretora da área da gestão e das finanças, que era a Catarina Sena, que era excepcional. E ela morreu em
1: Com a mesma
0: plena
1: doença que tinha.
0: Covid, com a mesma doença que eu. E eu tinha feito há pouco tempo as normas para não se ir aos funerais por causa dos contágios.
1: E não foi.
0: E não fui. E não fui. Ainda pensei ficar a muita distância, mas pensei, não, não posso ir. Eu fiz esta norma porque acho que a norma defende a saúde pública, defende o contágio. Eu não posso prevaricar a minha própria norma. Portanto, a Catarina Sena morreu durante a Covid com o câncer da mama.
1: Graça Freitas, depois de toda esta dureza, desta batalha, deste percurso a combater a pandemia, que grande lição é que aprendeu?
0: Olha, a grande lição é que nós aprendemos pouco. Os seres humanos não aprendem assim tanto como nós pensamos. Nós pensamos que os grandes acontecimentos. Olha, nós pensávamos todos que íamos sair melhores seres humanos da pandemia, mais solidários. Viu-se,
1: Nada disso se
0: nada
1: confirmou.
0: disso confirmou. E mesmo as aprendizagens com a própria pandemia não são assim tão profundas como nós pensávamos. De qualquer maneira, aprendi duas ou três coisas, que nada se faz sem os cidadãos, é evidente. De facto, não há norma, não há regra, não há lei que se aplique e se execute se as pessoas não a quiserem executar. E essa é, de facto, a grande lição, que é preciso encontrar formas de negociar com os cidadãos certas medidas para ver como é que elas são tomadas e montar bons sistemas de informação e de comunicação, porque tudo isto é importante. E a outra coisa é, de facto, ser capaz de acertar o rumo. Afinar as coisas, dizer não, não é bem por aqui, é mais por aqui. Isso é preciso ter coragem.
1: E pessoalmente, tem alguma regra dor na vida?
0: Foi a regra que eu acho que usei na pandemia. Eu nem sempre a consigo aplicar. Não fazer aos outros o que não gosto que me façam a mim. E tenho, como médica, um grande respeito pelos doentes quando fazia clínica, não os angustiar mais do que eles já estavam angustiados quando me procuravam. E, portanto, para a saúde pública é a mesma coisa. Se as pessoas estavam já angustiadas, não era o meu papel angustiá-las mais. Isso é uma regra de ouro. Nem sempre consigo. Tenho que lhe dizer. A outra é a regra da medicina, é primeiro não fazer mal e depois tentar fazer o bem. Vou tentando, vou aprendendo com as coisas. Sou uma pessoa de aprendizagens.
1: Estamos a chegar aos momentos finais do nosso programa e pergunto-lhe com que música é que vamos terminar este programa? Qual é a sua
0: Bem,
1: sugestão?
0: eu vou dizer uma última coisa, porque também estou a fazer este processo. O meu último ACDC foi antes do Carlos e depois do Carlos. Meu marido morreu há pouco tempo. Eu tive uma vida antes do Carlos, o Carlos, e depois agora estou no DC do Carlos. E o meu marido era um fã, era um melómano, eu não sou, mas ele era. E era um fã fanático do Jorge Palma. Vi o Jorge Palma imensas vezes, nem ele sabe quantas, e aprendi a gostar muito do Jorge Palma, muito mesmo das letras, das músicas, da pessoa que ele é, dos seus defeitos, das suas virtudes, gosto muito dele. E gosto muito da Estrela do Mar. É uma música que me diz muito, é muito melodiosa, dá uma amplitude temporal enorme, reduz-nos à nossa insignificância, mas ao mesmo tempo permite-nos ver a beleza que aquela canção encerra. Portanto,
1: E também, no fundo, é uma metáfora
0: é uma
1: para uma
0: metáfora.
1: busca de um porto de abrigo, de
0: Exato,
1: paz, de esperança.
0: eu gosto muito por essa
1: Muito
0: metáfora.
1: obrigada, Graça
0: Obrigada.
1: Freitas. Foi um privilégio fazer esta conversa. Este programa teve a produção de Rui Alves de Sousa, cuidados técnicos de João Carrasco, sonoplastia de César Martins e eu sou a Mafalda Anjos. Para a semana estamos de volta com mais um episódio de Inventário Pessoal e um convidado especial com muito para partilhar. Fiquem bem.

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1: Oito horas no continente e na Madeira, sete nos Açores. Voltamos à atualidade com a Rita Fernandes, a esta hora no topo que temos.
2: Seis pessoas foram detidas junto ao Parlamento nos confrontos entre manifestantes e a polícia. Tudo isto no fim da marcha contra as alterações à lei do trabalho. Em dia de greve geral, o governo mantém que a maioria do país trabalhou. Portugal foi eleito para o Conselho de Segurança das Nações Unidas. O Presidente da República vê este resultado como uma prova de confiança internacional para com o Estado português.
1: No Porto e em Ponta Delgada estão 18 graus por esta altura, Coimbra e Funchal 21, Lisboa 22, Faro 24. 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
2: Seis pessoas foram detidas junto ao Parlamento nos confrontos entre manifestantes e a polícia no fim da marcha contra as alterações à lei do trabalho. A esta hora, a PSP dá os números certos das detenções, um balanço feito pelo chefe operacional da PSP para a área de Lisboa. Esse balanço é feito junto à Assembleia da República, precisamente no local dos confrontos, onde está a repórter Inês Martins. Inês, já temos esse balanço a esta hora a ser feito pela polícia.
3: Está agora a ser feito pelo superintendente Jorge Rezende. Vamos ouvir.
4: Nessa altura, o trânsito reabriu, efetivamente, com normalidade. Cerca de 10, 15 minutos depois, algumas das pessoas, utilizando grades, ocuparam a via pública, pondo em causa a segurança dos utentes da via pública, tendo sido alertadas para não o fazer, e tornaram-se violentos, designadamente arremessando garrafas. É de referir que algumas dessas pessoas, que podemos considerar manifestantes, atuavam de cara coberta, indiciando atos preparatórios para cometer crimes contra a autoridade pública. Posteriormente, houve um aviso legal que a manifestação se tinha tornado violenta e, como tal, teria que cessar. Foi feita a cominação legal pelo crime de desobediência e foram dados 5 minutos para dispersar. Passados estes 5 minutos, foi feito novo aviso. Passados 3 minutos foi feito novo aviso. Tentou-se de todas as maneiras que as pessoas cessassem aquele tipo de comportamento e abandonassem o local de uma manifestação que se tinha tornado violenta.
5: Quer dizer que a polícia viu-se obrigada realmente a interferir, é isso?
4: Posteriormente, fim deste tempo todo, com meios policiais, sem qualquer carga policial, avançaram a passo em direção àquelas pessoas e calmamente solicitaram que saíssem do local, uma vez que tinha sido feita a cominação legal e que já se tratava de uma manifestação ilegal e que já estavam a incorrer no crime de desobediência. Algumas pessoas reagiram fisicamente aos polícias que estavam na atuação legítima e essas pessoas foram detidas. Outras pessoas arremessaram garrafas e puseram em causa a integridade física desses mesmos polícias.
5: Estava só confirmação, não queria interrompê-lo, mas são seis pessoas detidas confirmadas?
4: Neste momento temos seis pessoas indiciadas pelos crimes de não só desobediência, como resistência e coação sobre funcionário.
6: E conseguiu perceber se essas pessoas já tinham sido identificadas, já tinham participado noutras manifestações, já tinham sido detidas antes?
4: Ainda é cedo. Portanto, neste momento, nós procedemos à detenção dessas pessoas. Agora vão ser devidamente identificadas, verificadas.
3: O balanço feito pelo superintendente Jorge Rezende, o comandante operacional, que dá-nos conta de seis detidos até agora, outras pessoas estão apenas identificadas, portanto, para já este é o número, seis pessoas detidas depois desta manifestação, que poderia ter acabado de forma pacífica, mas acabou em confrontos entre manifestantes e polícia.
2: Inês Martins, repórter que esteve também a acompanhar essa manifestação, ao longo da tarde, uma marcha contra as alterações à lei do trabalho. Inês Martins com o superintendente Jorge Rezende. Ele é chefe da área operacional de Lisboa, chefe da PSP, a confirmar seis pessoas detidas junto ao Parlamento nos confrontos entre manifestantes e a polícia no fim da marcha contra as alterações à lei do trabalho. O ministro da Presidência diz que não há justificação para os comportamentos vistos junto à Assembleia.
7: É importante deixar claro
0: que este foi um comportamento de alguns, não o comportamento da maioria dos manifestantes, e pela informação que temos, não é um comportamento associado à organização e aos organizadores desta manifestação. Que não haja dúvidas sobre isso, tanto quanto nos é dado saber até ao momento. Portanto, esse lamento é dirigido àqueles que tiveram os comportamentos inaceitáveis, diferente da maioria que se manifestou pacificamente, como assim deve ser.
2: O ministro da Presidência, António Leitão Amaro, que falou aos jornalistas no final do Conselho de Ministros, numa declaração em que também esteve a ministra do Trabalho, que naturalmente falou sobre a greve geral, Maria do Rosário Palma Ramalho, repetiu a ideia de que a maioria do país esteve a trabalhar neste dia de greve.
7: A maioria esmagadora dos trabalhadores do setor privado resolveu optar pelo seu direito ao trabalho e não, desta vez, pelo seu direito à greve e, portanto, espera-se que, de facto, as projeções económicas da greve não sejam muito relevantes. No setor público, os dados que temos neste momento, que posso dar, são de uma adesão de cerca de 23%, embora estes 23% se refiram às ausências dos trabalhadores ao serviço e não necessariamente à greve, porque há trabalhadores que na administração pública trabalham muitas vezes remotamente.
2: Declarações da ministra do Trabalho no final do Conselho de Ministros, falou aos jornalistas com o ministro da Presidência, António Leitão Amaro. Sobre a greve, o primeiro-ministro pede ao país uma reflexão sobre os propósitos e as consequências. O primeiro-ministro, numa declaração a partir de São Bento, entende que a greve teve efeito, sobretudo, nas famílias.
8: Esta greve não trouxe nenhuma novidade e também não trouxe nenhuma solução. E aquilo que mais uma vez aconteceu foi que muitas pessoas, muitas famílias foram prejudicadas indiretamente por causa desta greve. E eu acho que o país deve fazer uma reflexão e as estruturas sindicais, com todo o respeito, também devem fazer uma reflexão quanto àquilo que é o propósito e depois as consequências e o resultado deste tipo de jornadas de luta.
2: O pedido feito pelo primeiro-ministro depois deste dia de greve geral. A proposta de alteração à lei do trabalho vai ser discutida na Assembleia da República no próximo dia 18 deste mês. É essa a data acertada pelos partidos no Parlamento. Numa declaração feita a partir de São Bento, o primeiro-ministro falou também sobre a eleição de Portugal para membro não permanente do Conselho de Segurança das Nações Unidas. Portugal vai sentar-se pela quarta vez neste Conselho a partir de janeiro do próximo ano. O primeiro-ministro sublinha as responsabilidades que vão ser assumidas pelo país.
8: Esta nossa responsabilidade será assumida desde o primeiro minuto como fundamental, como disse há pouco, para promover e salvaguardar os nossos valores, os valores da dignidade das pessoas, os valores dos direitos fundamentais, os valores do combate à pobreza, os valores da sustentabilidade, os valores de termos um mundo onde as nações dialogam, cooperam, onde o crescimento económico deve chegar a todos e onde devemos legar às novas gerações a possibilidade de não verem as suas vidas confrontadas com ainda mais problemas.
2: Reação do primeiro-ministro à eleição de Portugal como membro não permanente do Conselho de Segurança das Nações Unidas, lugar que vai ocupar a partir de janeiro do próximo ano. Paulo Rangel, o ministro português dos Negócios Estrangeiros, esteve na Assembleia das Nações Unidas em Nova Iorque, sublinhou a importância do trabalho diplomático feito para Portugal neste caminho nas Nações Unidas. Uma mensagem também sublinhada pelo Presidente da República, António José Seguro, considera que esta eleição é uma prova da boa relação que Portugal mantém com outros estados. António José Seguro destaca a votação que Portugal teve, uma votação que superou as candidaturas da Alemanha e da Áustria.
9: A expressiva votação obtida hoje por Portugal na Assembleia Geral das Nações Unidas é também o reconhecimento do compromisso do nosso país com o multilateralismo e, em particular, com os valores e com a Carta das Nações Unidas. Reflete a credibilidade, a confiança e o respeito de Portugal na comunidade internacional. É também uma vitória da diplomacia portuguesa e da coerência e estabilidade da nossa política externa.
2: Portugal foi eleito ao longo desta tarde na RTP Antena 1. Francisco Seixas da Costa, antigo embaixador de Portugal na ONU, defendeu que um dos trunfos de Portugal nesta eleição é ser visto como um parceiro coerente.
10: Mesmo naquilo que são algumas das nossas dependências e de algumas das nossas tradicionais posturas que podem às vezes não agradar aqui ou ali, Portugal é um país que mantém uma grande constância no plano internacional, mantém uma grande credibilidade. Normalmente a palavra de Portugal é respeitada e Portugal, digamos, leva à prática aquilo que diz que faz. E depois também tem a grande vantagem de ser um país que não tem uma grande dimensão, não tem grandes interesses, portanto pode-se mesmo dar ao luxo de ter alguns princípios fundamentais a defender. Com a circunstância de Portugal ter ao longo dos anos, em particular a democracia, manifestado, de facto, uma grande adesão aos princípios das Nações Unidas.
2: Estabilidade e coerência são esses os pontos fortes apontados por Francisco Seixas da Costa, antigo embaixador de Portugal na ONU. O antigo embaixador fez essa análise aqui na RTP Antena 1, depois de ter sido conhecida essa eleição, o resultado dessa eleição que coloca Portugal pela quarta vez como membro não permanente no Conselho de Segurança das Nações Unidas, vai ocupar esse lugar a partir do próximo ano.
11: Termina aqui esta edição com Rita Fernandes. 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Passam 11 minutos das 20. Olá, Paulo Galvão.
12: Olá, Jorge Afonso.
11: E que tal o trânsito a esta hora?
12: Estamos demorados no Porto. Há um acidente por resolver na A20, na zona de Oliveira do Douro, em Gaia, com o trânsito parado para quem vai do Freixo para os Carvalhos, com filas que começam junto ao Estádio do Dragão. Trânsito também lento entre a subida do Dragão e a A3, entre Paranhos e o acesso à Ponte da Rábida, onde há uma ocorrência, filas nos dois sentidos da Avenida AEP, com maior demora para quem está a esta hora a tentar entrar na cidade do Porto. Na região de Lisboa, evitar a Ponte 25 de Abril, está muito demorada de norte para sul, com filas praticamente em sete rios, com todos os acessos muito demorados para sair de Lisboa. Segunda circular lenta de Telheiras para o aeroporto a partir do eixo norte-sul. Acidente na zona de Odivelas, na Cril, no sentido Algesta, que vai também com o trânsito a parar. Há esta hora luz verde para a ponte Vasco da Gama, sem problemas para sair de Lisboa a caminho do fim de semana ou do feriado de amanhã. É tudo. Boa viagem para todos, um abraço para ti e até amanhã.
11: Até amanhã. Prepare a mesa em nome de João Pedro Bandeira. Bom serão connosco.
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0: Mesa para dois, hoje recebe a fadista Inês de Vasconcelos, dois álbuns editados, Amplex em 2021, Entre Ontem e Agora, que já saiu este ano, 5 anos, é verdade, podemos começar por aí. Olá Inês, bem-vindo.
1: É
0: 5 anos sem gravar. Não
1: cinco
0: é fácil.
1: 5 anos sem, quer dizer, editar um álbum.
0: Houve singles, óbvio.
1: Todos os anos editei.
0: Eu sei. Estou a falar em álbum,
1: Em álbum, sim. Por isso é que este álbum lá está, se chama Entre Ontem e Agora, porque entre ontem e o agora aconteceu muita coisa.
0: Já vamos querer saber o que é que te aconteceu. Mas para já, o que é que vamos jantar aonde? O que é que vamos comer? O que é que tu sugeres?
1: Olha, eu acho que podíamos jantar um sushi.
0: Olha, eu gosto.
1: Também não és... é uma mesa portuguesa, mas fazemos aqui a nossa
0: também
1: mesa portuguesa.
0: Também és do Sushi Team, já percebi.
1: Sou do Sushi Team, sim.
0: Ah, é?
1: Gosto muito e pronto, para ser assim um bocadinho exótico. Vamos...
0: E alguma coisa em especial ou comes de tudo?
1: Não, como um bocadinho...
0: Gostas daqueles, como é que se chama? Aqueles menus grandes, onde a gente vai comendo tudo, ou então tipo...
1: Sim,
0: degustação,
1: vamos... Sim, mas acho que até podíamos ir agora... Está um bocadinho em voga, não é? Os omakases, que é sentar-nos ao balcão e ficarmos nas mãos do chefe. Mas pronto, eu hoje vim aqui ao teu encontro, eu é que vou estar um bocadinho nas tuas mãos, mas acho que estarmos ao balcão...
0: Você é especialista em sushi, já percebi.
1: Não, sou especialista. E nunca estive no Japão, mas enquanto não vou ao Japão...
0: Eu pensei assim, ela vai convidar-me para ir à casa dela e a única coisa que ela me vai dar seguramente é uma tábua de queijo.
1: Olha, realmente se eu te convidasse
0: para... Eu ouvi dizer isso.
1: É verdade, se eu te convidasse para vir à minha casa, eu acho que era uma tábua de queijo que eu tinha a servir, porque eu sou um zero na cozinha.
0: Mas gostas de comer?
1: Gosto muito de comer. Então, eu levo tempo a cozinhar as coisas, é como este
0: novo. Que é especial em tábuas de queijo? Conheces muitos queijos? Cortas bem o queijo? Qual é?
1: Acho que é... Não, gosto realmente de queijos. E dizem as minhas amigas que as minhas tábuas ficam bonitas.
0: Esteticamente,
1: entre a variedade de queijos e entre a viagem gastronómica que acabas por fazer, porque estás aqui, estás em Azeitão, depois vais até Serra da Estrela, depois de repente estás em França, permite-te isso, e depois ali uns frutos secos, umas uvas, uns frutos vermelhos, fica bonito, compostinho.
0: Então ficamos
1: e
0: com
1: é fácil.
0: Sushi. Ficamos com o sushi.
1: Agora já estava nos queijos, agora se
0: quiser. O sushi não é nada, agora estava a pensar, não é nada que se possa encontrar numa casa de fados. Quer dizer, tipicamente. Mas
1: não.
0: O queijo já.
1: Mas já perguntaram isso, porque não abre, tu gostas tanto de sushi, porque não fazes aí uma. Abres um espaço onde se possa comer sushi, tipo, e ouvir fado. Não.
0: Era inovador.
1: Exato.
0: Era inovador.
1: Fadunchi.
0: Era inovador. Muito bem, então tu disseste, tiveste estes 5 anos sem editar um álbum. Nós já vamos ou antes do primeiro álbum, ou seja, início da história.
1: Certo.
0: Mas já agora explica-me então o que é que foi este. Dizeste que aconteceu muita coisa nestes 5 anos.
1: Ah, claro que 5 anos é
0: tudo.
1: Muito tempo. Não, se calhar não temos tempo para
0: assim,
1: nesta conversa, neste jantar.
0: Mas assim, traços mais largos.
1: Então, basicamente, eu durante estes 5 anos vim editando realmente canções anualmente e algumas fazem parte deste álbum. Mas.
0: E uma delas deu-te um prémio. O Estou Bem, não foi?
1: Mas o Estou Bem está no Amplex,
0: está
1: no primeiro álbum.
0: Pois está.
1: Sim,
0: mas foi neste período. Foi em 2021?
1: O prémio foi em 2022, mas refere-se à canção editada em 2021. Exatamente, nos International Portuguese Music Awards. O Song
0: muito
1: of
0: bem.
1: The Year.
0: Muito bem, canção do ano.
1: Exato. A mim, entre parênteses, aqui há Capicu e ao Ricardo Cruz, também aos autores, mas eu dou sem dúvida alguma a voz ou Estou Bem. Mas pronto, depois desse prémio e do Amplex, comecei então a trabalhar, a procurar novas canções em busca de repertório e o tempo é bom conselheiro e permite-nos realmente maturar aqui as ideias e pronto, e no período certo encontrar-me com os autores certos e com aquilo que eu quero cantar. Portanto, eu acho que não há muito tempo, há o tempo certo no momento certo. Portanto, este
0: é quando tem que ser.
1: É exatamente, e este
0: agora
1: vem disso.
0: Ainda por cima tu és uma artista independente, portanto não tens aquela pressão da editora, tens que editar
1: agora.
0: Não sei o quê, não é?
1: Sim.
0: Nesse aspecto tens mais liberdade.
1: Acabo por ter essa liberdade, não minto que a ideia inicial até era, ok, se calhar daqui editar passado 2-3 anos do Amplex, mas realmente os ventos e os mares não quiseram assim, e ainda bem, porque, por exemplo, a última canção a chegar às minhas mãos deste álbum é Futuro, e se calhar dela falaremos mais à frente.
0: Sim.
1: Mas este dueto com o Paulo de Carvalho é a canção que encerra o disco e foi a última canção a chegar, imagina. Lá está, as coisas acontecem mesmo no momento certo. Porque senão o álbum tinha outro nome, claro. Não era este álbum. Portanto...
0: E parece bem não há quem, como se costuma
1: exatamente.
0: Dizer. O Amplex, isto é uma palavra pouco usada. Explica-nos lá o conceito do Amplex. É curioso, é tanta gente que ainda hoje em dia.
1: Não. Amplex. Inclusive já me perguntaram numa entrevista porque é que eu tinha inventado esta palavra.
0: Exato.
1: E Amplex significa abraço. É um bocadinho como o ósculo e o beijo. Mas o ósculo, mesmo assim, eu acredito que é mais. As pessoas são mais familiarizadas.
0: Sim, apesar o ósculo, acho que sim. Amplex, não se costuma dizer.
1: Olha, eu cruzei-me com esta palavra para ser completamente honesta, como sou muitas vezes, ou quase sempre, através do É do Mundo, e tu estiveste no meu concerto.
0: Sim, eu vi.
1: No Teatro Maria Matos, portanto, tu tiveste o gosto também de o conhecer.
0: Eu já conheci o É do Mundo.
1: Já o
0: conheci. Porque eu já tinha entrevistado aqui ele e o. Como se chama? Colega dele do projeto.
1: Escordel,
0: não lembro. Não interessa, mas eles já estiveram aqui por causa do Escordel.
1: Ok.
0: Conheço bem o É do Mundo.
1: Pronto, ele é um grande poeta e um grande sabedor da nossa língua, e portanto foi ele que me ensinou o significado de amplexo quando eu lhe pedi um poema que depois foi o próprio do amplexo e que está neste álbum. E portanto gostei tanto da palavra e desta história do cruzamento com ela que pensei, isto realmente vai ser o meu primeiro abraço ao fado, não é? Num registro em disco. E portanto, assim foi. Pensei, olha que bom nome para o meu primeiro álbum.
0: E ficou. Ainda por cima é, além de ser, como é que se diz? É uma palavra bonita de se dizer, amplexo, não é? É sonora.
1: É.
0: E também é uma palavra que significa um abraço, que é uma coisa.
1: E que agora ficou quase um bocadinho a minha assinatura, normalmente, quando envio e-mails, assim sempre.
0: Em vez de pôr um abraço, depois um amplexo.
1: Um amplexo, e isto é o que é isto.
0: Ah, olha, muito, muito, muito bom.
1: É curioso.
0: Tu estás no fado, mas tu tens uma formação mais de música clássica.
1: Sim, sim. Queres que eu te fale sobre isso?
0: Quero, porque eu sei que tu andaste a estudar violino.
1: Estudei no Conservatório de Cascais. Estive no coro dos pequenos cantores de Estoril. Aliás, os primeiros palcos que eu pisei foi em coro. Exatamente, foi.
0: Espera aí, 14, 15 anos.
1: Para aí, sim, estive no CCB, numa adaptação que houve do Joseph and the Amazing Technicolor Dreamcoat, do Andrew Lloyd Webber. Exatamente, na altura foi feito o José e o deslumbrante Mante Mil Cores no CCB, tinha coisa de 15 anos. E pronto, foi a primeira vez que eu pisei assim um palco grande. E diverti-me imenso.
0: Assustador, não?
1: Não, diverti-me. Não. Lá está, eu acho que já tinha essa veia artística.
0: Exato.
1: E pronto.
0: E a tua mãe tocava? Mozart?
1: Piano. Mozart e Chopin tocava muito bem. E portanto eu já cresci nesse.
0: Cresceste num bom ambiente musical?
1: Sim, como eu dizia ainda há bocadinho, eu ouvia muito a Antena 2 na minha adolescência. Minha mãe tinha sempre a rádio sintonizada na Antena 2.
0: Fazia muito bem.
1: Portanto, ouvia-se pouco fado e ouvia-se muita música clássica.
0: Já me vais contar como é que se chega ao fado.
1: Certo.
0: Fica aqui um pouco em suspense, porque queria que ouvíssemos uma das primeiras canções que tu escolheste.
1: Certo.
0: Para ouvirmos enquanto jantamos o sushi. O que é que vamos ouvir? Queres escolher aquilo?
1: Sim, eu acho que podíamos começar pelo Sonho Impossível, da Maria Bethânia, porque foi uma das canções que, esta em particular que vamos ouvir, se não estou em erro, foi editada em 2002, e portanto era...
0: Que é uma versão ao vivo.
1: É uma versão ao vivo.
0: Esta canção é dos anos 80, se não me engano.
1: Pronto, é capaz. Não
0: acho que sim.
1: Pronto, mas a versão ao vivo é de 2002, exatamente. E eu lembro-me da minha mãe ter este disco em casa, e lá está, o Sonho Impossível... não existe, porque eu acho que todos os sonhos são possíveis, e acho que esta canção veste muito bem também a jornada que eu estou a fazer e que muitos daqueles que nos ouvem fazem certamente.
0: Então vamos ouvir.
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0: Inês Vasconcelos está neste Mesa para Dois. Sonho impossível. Era um sonho impossível para ti? Ou pensavas ser impossível quando eras mais miúda? E dizia assim, um dia... Ou não tinhas esse sonho? Um dia
1: não,
0: vou,
1: não
0: vou
1: tinha.
0: Ser cantora.
1: Não, não,
0: de quando
1: não.
0: é que nasceu esse sonho?
1: Olha, assim, mais latente... Eu tive muitos sonhos, realmente, na minha adolescência, quando estava no conservatório. Mas eu acho que quando estudava música, eu realmente sabia que a música era parte de mim e da minha linguagem. Mas eu não me encontrava... Por exemplo, não sabia, não era aquela pessoa também um bocadinho, se calhar, por ter sido criada pela minha avó e tudo mais. Eu nunca tive uma banda de garagem, como muitos tiveram.
0: Exato.
1: Também não tinha ninguém ligado ao fado, portanto não cresci no seio das casas de fado. E isto para dizer que eu realmente não ouvi, demorei algum tempo a descobrir qual é que era a linguagem onde eu conseguiria expressar aquilo que eu sinto. E pronto, depois mais tarde veio realmente a aparecer e perceber que
0: Sim,
1: seria o fado.
0: como é que se o fado intrometeu na tua vida?
1: Olha, então, nessa fase...
0: Julgo que estreaste em 2018, não foi? Numa casa de fados do Rui
1: Sim,
0: Costa Félix e do
1: exatamente.
0: Mário Pacheco.
1: Exatamente,
0: Mas para chegares
1: no
0: aí,
1: Clube de Fado.
0: teve um antes,
1: Aliás,
0: não é?
1: em boa verdade, a estreia foi... Quer dizer, a primeira vez que eu cantei fado numa casa de fados foi numa casa de fados que se chamava Conserva-te, que era de um guitarrista que é o Domingos Mira, que era ali na Madragoa. Isso foi em 2017. Depois, no primeiro trimestre de 2018, fiz um estágio no Café Luso. Eles tinham um mês em que tu fazias assim, fazias um estágio, literalmente.
0: Pronto, quase
1: Depois,
0: um casting, no fundo.
1: profissionalmente, a receber cachê é
0: Foi
1: que
0: no 2018.
1: não, foi na, em boa verdade, eu acho que até foi na Tasca do Chico. Só que as coisas como foram assim, mais ou menos ao mesmo tempo. E pronto, e depois no Clube de Fado, assim, mais à séria, num ambiente mais sofisticado e mais fadista e não
0: Mas como é
1: tão.
0: que uma violinista vem do Conservatório de Cascais e a terra no fado? E por cima de tu nasceste.
1: É mesmo
0: Tu andaste
1: aterrar.
0: sempre entre Sintra e Cascais, não é?
1: Sim,
0: Tornei
1: sim. Não,
0: propriamente
1: não era nada
0: Alfama, nem
1: alfacinha.
0: Moraria, nem...
1: Zero, zero, zero. Não, é curioso
0: Interessante.
1: dizer como é que aterras no fado, porque eu lembro perfeitamente de estar na mesa de frades e de cantar do Pedro Castro me ouvi pela primeira vez e disse-me assim, ah, paraquedista, nem cantas mal. Portanto, é.
0: Não, mas eu não disse isto com, não disse isto com má intenção. Mas por acaso os fadistas, e tu deves saber isso, têm uma coisa que é, há os fadistas e há os que cantam fado.
1: Pois,
0: Eles têm
1: exato.
0: aquela coisa de distinguir. Não, mas eu não quis que obviamente
1: Sim,
0: fazer
1: certo.
0: essa intenção.
1: Eu
0: Porque aliás
1: sinceramente.
0: eu fui-te ver no outro dia ao vivo, como tu sabes, ao Maria
1: Sim.
0: Matos, e foi um concertão.
1: Muito obrigada.
0: E a minha expectativa não ia tão
1: Fadista.
0: alta, mas gostei
1: Ainda
0: imenso.
1: bem,
0: Não
1: ainda
0: gostei
1: bem.
0: imenso. Bom, mas diz
1: Bom,
0: lá
1: quando as
0: então.
1: expectativas são baixas,
0: Exato, é melhor, não é baixas.
1: tens surpreendido.
0: Eram normais, digresso.
1: Sim.
0: Mas conta, conta.
1: Fadista ao cantar fados.
0: É igual, não interessa.
1: Eu
0: Isso.
1: canto fados. E
0: É,
1: acho que sou
0: seja o que
1: fadista.
0: for.
1: Quanto mais não seja porque ouço fado e é
0: Claro.
1: tanto fadista aquilo que canta quanto aquilo que ouve. Portanto,
0: Exato. Bem, bem dito,
1: certamente
0: bem dito.
1: que fadista de alguma forma sou, certamente. Mas sim, em mim cabem, eu às vezes agora tenho dito isso com este álbum que é o fado é uma, ou melhor, a música e o fado pode ser uma casa e pode ter várias divisões, percebes? E tu às vezes entras numa sala e tens um jarro com flores muito bonitas, e depois entras noutra divisão e não existe esse jarro, mas existem outras coisas e eu gosto de olhar para o fado também um bocadinho dessa forma e acima de tudo como as minhas emoções serem, ou melhor, como se eu tivesse uma paleta com várias cores, em que as cores são emoções e o fado, e esta minha verdade é a tela onde elas cabem, onde eu as pinto. Portanto, eu acho que, fado ou não, o que importa é que seja verdadeiro e que tu sintas, e que tenhas alguma coisa a dizer.
0: Portanto, tu estás completamente à vontade com esta nova geração que vê o fado evoluir para sítios completamente impensáveis há muitos anos, com
1: Sim,
0: instrumentos
1: eu acho que é
0: novos.
1: importante saberes o
0: Temos a
1: que é
0: Carminha a cantar com o vocoder, por
1: por
0: exemplo,
1: exemplo.
0: que é uma coisa
1: Mas
0: inacreditável, não
1: é
0: é?
1: verdade, é verdade.
0: E ninguém acha estranho, no caso dela, ninguém acha estranho.
1: Não, mas eu acho realmente admirável. A Carminha é um excelente exemplo como é fadista da cabeça aos pés e como ela tem reinventado e o percurso bonito que tem feito porque álbum após álbum acrescenta qualquer coisa sem tirar o fado dentro
0: Claro.
1: dela
0: Sim.
1: e ao mesmo tempo.
0: E ela faz questão de explicar isso. E acho que as pessoas
1: É,
0: percebem. Já vamos falar de Carminho, porque a Carminho é muito importante na tua
1: sim,
0: vida.
1: acaba por ser, sim.
0: Fica aqui o. Eu vou dar aqui uma, vou citar aqui duas frases.
1: Certo.
0: Cantar o fado é vestir o poema e despir a alma. O fado é o canto da alma. Quem é que diz isto? És tu, não é? Lá está, dentro enquanto estávamos a falar. O fado, no fundo, é um sentimento, não é?
1: É. E eu acho que por isso é que quem não entende fado e não entende a língua portuguesa, sente tanto o fado, nomeadamente os estrangeiros. É porque vem de dentro, vem mesmo.
0: Eles não percebem rigorosamente.
1: Não, mas sentem.
0: Pois, eu sei. Eu já vi em casas de fado isso acontecer. E no estrangeiro, quando seja no estrangeiro, eles não percebem nada, mas há ali qualquer coisa. E eles comovem-se também, é engraçado. Eles ficam comovidos e sem perceber rigorosamente nada das palavras. Porque as palavras são muito importantes.
1: Sem dúvida.
0: Sempre, mas no fado, muito, muito especialmente. Vocês têm muito cuidado.
1: Na forma como...
0: nos poemas que escolhem, nas pessoas que escrevem as letras, depois na forma como dizem as palavras. Isso acho uma coisa notável no fado. Tens essa preocupação, com certeza.
1: Tenho, sem dúvida. Acho que a forma de como deves, como diz, o dizer a palavra, a acentuação certa, a expressão, o que está por trás de determinada frase, interpretar aquilo que foi escrito pelo poeta, e no fundo interpretares e incorporares essa verdade. Porque é a tua verdade naquele momento, não é? Quando estás a cantar determinado poema.
0: Tu perdes muito tempo à procura de poemas ou tens uma ideia já mais ou menos definida do que vais à procura? Como é que isso funciona?
1: Não, eu acho que aqui no meu caso é um binómio. Ou seja, eu tenho neste meu percurso, nestes dois álbuns que tenho editados, tenho poemas que, por exemplo, do Vasco Graça Moura, que estavam escritos, não é?
0: Tu tropeçaste
1: e que eu
0: neles,
1: tropecei
0: digamos,
1: literalmente neles
0: e gostaste.
1: E gostei, o Fado das Amarguras, o Fado do Desespero, o Bolero da Capicua, esses três estão no Amplexo, poemas extraordinários que eu me disseram logo algo que eu quis interpretar, e depois aquele privilégio de, por exemplo, cruzar-me com um Tiago Torres da Silva, e pedir para ele me escrever.
0: Ele é um dos nomes mais assim, mais.
1: Sim,
0: Está sempre.
1: este o que nem sei. E portanto, digamos que tem sido um diálogo entre aqueles poemas que já estão escritos e que de repente tu tens a oportunidade de os vestir e que até ao momento estavam ali, aquela obra existia, mas a ninguém lhes tinha dado voz, não lhe
0: Exato,
1: tinha
0: exato.
1: dado cor. E obras que nascem para ti por algum motivo e que tu.
0: E
1: Eu
0: alguma.
1: acho que esse caminho é realmente bonito. Porquê? Porquê, não é?
0: Pois. E alguma temática que tu procures em particular? O amor, o desgosto, a
1: Sim,
0: saudade?
1: eu tenho cantado muito o amor.
0: Sobretudo o amor, não é?
1: Sim, sobretudo o amor. Sobretudo
0: Tu
1: o amor.
0: e milhões de cantores no mundo inteiro. É o
1: Exato.
0: tema mais cantado.
1: Eu acho que sim,
0: É
1: eu
0: o
1: acho que
0: tema
1: sim.
0: mais
1: Mas
0: cantado.
1: muito, muito o amor. Muito o amor. Naturalmente, por exemplo, neste novo álbum tenho a Futuro, poema e música do Paulo de Carvalho. Aí já não é o amor, já é um bocadinho o amor, mas é o amor a ser português, não é? O amor quase a Portugal, porque se desta terra eu partir, meu Portugal, tu vais comigo pelo mundo, o futuro é já ali, não é?
0: Vamos encerrar esta conversa ouvindo essa canção. Acho que tu concordas
1: Concordo,
0: perfeitamente.
1: concordo perfeitamente. Já ficou
0: Concordas perfeitamente.
1: aqui a semente.
0: No fundo ficamos entre o ontem, e o agora e o futuro. Portanto,
1: Exatamente.
0: aqui cumprimos. Vamos
1: Nada é por acaso.
0: percorremos tudo. Mas há bocado estávamos a falar dos estrangeiros gostarem, mesmo sem perceberem
1: Fado.
0: nada. Tu estiveste em Macau, não foi? Num sítio
1: Em
0: assim. Em
1: Xangai.
0: Xangai, ainda foi
1: Em
0: mais longe.
1: Xangai. Em
0: Na China, na
1: 2019.
0: China.
1: Em
0: E como
1: 2019.
0: é que foi essa experiência?
1: Olha, foi muita gira.
0: Ficou tudo olhos em bico ao ver-te cá.
1: Pois, parece que sim. Olha, foi uma experiência muito engraçada. Eu nessa altura ainda não tinha. Isso foi em 2019, portanto eu estava a dar os primeiros passos. No Fado, cantava há pouco mais de um ano e foi de repente um sonho se calhar tornado realidade, porque desde 2017, no mítico concerto da Carminho, em que eu realmente senti aquele gatilho de voltar a ser e de querer
0: Vais cantar já a seguir.
1: exatamente cantar, até 2019 passaram-se 2 anos e de repente foi daquele momento em que eu senti que realmente tinha que voltar a cantar e mergulhar naquilo que é o fado, até em apenas 2 anos estar com o Rodrigo Costa Félix, e com o Carminho a cantar na China.
0: Aí para mim também foi.
1: Foi,
0: Ah,
1: foi, foi,
0: ok.
1: foi.
0: E foi, deve ter sido um momento que nunca mais vais esquecer.
1: Não, pronto, hoje em dia é tudo super natural, mas na altura realmente, imagina, passei 2 anos de estar numa plateia, estar num
0: Exato.
1: concerto da Carminho,
0: E de repente.
1: exato, e de pensar,
0: Claro.
1: tenho mesmo que voltar a ser e voltar a cantar, para passado 2 anos, estar com o Rodrigo e com a Carminha e com a banda que estava em palco a cantar com a mesma banda na China.
0: Isto portanto... é ao Japão, por causa do sushi.
1: Exato.
0: Nosso jantar.
1: É de lá. Olha, isso, se Deus quiser.
0: Vamos lá ver, a Carminho, tu tiveste ali um momento, é isso que é que tu me contas, que eu não percebi ainda muito bem. Tu tiveste um momento.
1: Okay. Era este momento mais ou menos que eu estava aqui.
0: É que pensava que já tinhas, não sei, tinhas deitado a toalha ao chão.
1: Porquê.
0: Explica porquê. E depois, de repente, viste um concerto da Carminho.
1: Exato.
0: E uma nova Inês nasceu.
1: Foi mesmo isso.
0: Conta
1: mesmo
0: lá,
1: isso.
0: Conta lá isso, que é uma história bem engraçada e curiosa.
1: Então, pronto, basicamente, eu, como estávamos a falar, eu estudei música durante a minha adolescência toda. Portanto, estive ali uns bons anos no Conservatório de Cascais, formação musical, piano, que estupidez. Queria eu, mas não. Em violino, a minha mega.
0: Eu também se calhar queria o piano, pois.
1: Não, é que eu acho que eu fui para o violino, mas eu, em boa verdade, vim direito para o piano.
0: Foi.
1: Eu acho que fugiu uma boca para a verdade. Não, mas como não queria tipo, copiar a minha mãe, fui para o violino.
0: Só para que... não haver comparação.
1: É, mas uma vez que me tornei cantora, faria todo o sentido de ter ido para o piano. Pronto.
0: Agora acompanhava-se a ti próprio.
1: Ora bem. Mas isto para dizer o quê? Que já ouvia fado, tinha os discos da Carminho desde o primeiro, foi realmente sempre a fadista mais presente, tornei-me uma grande admiradora do trabalho dela, e eis não quando eu entretanto tinha deixado de cantar porque tinha tido um problema nas cordas vocais. Tinha tido nódulos. Pronto.
0: Ui,
1: sim,
0: complicado.
1: Sim, um esboço de nódulos, já tive 2 vezes, aliás o Amplex, quando eu estava a gravar o primeiro álbum, tive que interromper justamente por causa desse problema também nas cordas vocais.
0: Isso é difícil tratar.
1: Olha, eu fui muito bem acompanhada pelo Diogo Pinto, mas também pela Janina Pimenta.
0: Diogo Pinto é um vocal coach.
1: Sim. E pela Janina Pimenta, que é das fonoaudiólogas mais melhores, em boa verdade, no Brasil, que acompanham o Milton Nascimento e Ivete e tudo mais. E portanto, basicamente ali em 2-3 meses consegui resolver
0: a
1: questão.
0: Trata-se por si só, não há cá nem operações?
1: Não, foi necessário cirurgia. Não, é terapia da fala.
0: São vários
1: exercícios que tens que fazer para, no fundo, desfazer os nódulos. Porque os nódulos é como se fossem um calo, uma calosidade nas cordas vocais. E nós, para cantarmos ou para falarmos, as cordas juntam e sim.
0: Vibrar, para vibrar.
1: Pronto, se tiveres um género, uns nódulos, os calos, eles batem um no outro e dão tal rouquidão.
0: Pronto.
1: Mas voltando então.
0: Tiveste esse problema e então.
1: Então já não cantava. Já não estava no conservatório. Pronto, pensei, ok.
0: Isso foi mais ou menos em que ano?
1: Isto há de ter sido mais ou menos em 2000 e... Ora bem...
0: Mais coisa, menos coisa. Antes do Amplex.
1: Não, e sim, não, o problema das cordas vocais tem sido para aí em 2012, 2011, tinha para aí 21, 22 anos, 23 por aí. Foi nessa altura aí, pronto, e pensei, não. Já não. Pronto, fazer aqui uma interrupção na música. Exato. Pronto, e eis não quando, nem em 2017, de facto, nesse concerto no Festival Iminente, onde fui ouvir a Carminho cantou uma canção que se chama Voltar a Ser. Por acaso é um poema do João Monge. E ela, na altura, disse algo como nós somos uma coisa, não é? Somos fruto de várias experiências e ao longo da vida muitas vezes esquecemos daquilo que são as nossas origens, daquilo que somos. E é importante voltarmos a ser. E aquilo ficou mesmo a ecoar nos meus ouvidos. Foi literalmente, quase poeticamente, um rasgo de luz, um gatilho, qualquer coisa ali.
0: Um raio que entrou em ti.
1: Foi mesmo. E eu pensei assim, bolas, mas é que é mesmo isto? E eu pensei assim, eu gosto tanto de cantar e identifico-me tanto com o fato, porque nessa altura não... Nunca tinha ido a uma casa de fados, mas já gostava muito da sonoridade, da guitarra portuguesa, do peso da palavra, tanto que apreciava e ouvia bastante, mas não tinha ainda a experiência de estar numa casa de fados. Que eu pensei assim, eu vou mesmo... Ah, e a letra diz, eu vou voltar a ser tudo o que eu já fui um dia. E foi isso, eu pensei, eu vou literalmente voltar a ser tudo o que eu já fui um dia e vou mergulhar no fado, a conhecer melhor aquilo que é o fado e tentar... Cantar fado, pronto, e foi isso. E aquele momento, dali para a frente, de setembro de 2017, foi mesmo o zero. Pronto.
0: Está mais do que justificada e explicada a canção que vamos ouvir.
1: Exatamente.
0: Que é essa própria que tu disseste. Carminho, chama-se a canção?
1: Voltar a ser.

0: Carminho, no fundo, a grande responsável, e esta canção, este fado em particular, a grande responsável pela Inês de Vasconcelos ter começado a gravar-se e estar com uma carreira no fado. Ela que é a nossa convidada hoje do Mesa para Dois. Eu sei que há uma outra pessoa muito importante na tua vida, que é o Manuel Lisgocha.
1: Sim, sim.
0: Também de uma história curiosa. Tu és muito inspirado, eu acho que tu inspiras-te pelas coisas, pelas frases, pelo... Não é? Isso dá-te força.
1: Nunca tinha visto as coisas dessa forma, mas eu acho que tem algumas âncoras.
0: Sim. O Manuel Lisgocha foi uma caixinha, não foi?
1: Sim. Mas tens boa memória. Tu tiveste que postar o meu concerto e tirar apontamentos.
0: Exato. Tive com o ditafone a gravar aquilo tudo. Diz lá.
1: Tiveste mesmo?
0: Não, estou a brincar.
1: tens uma boa memória. Olha, o Manuel Lisgocha é outra história curiosa. O Manuel Lisgocha era cliente da minha avó. Minha avó é uma das grandes inspirações da minha vida, por falar em inspiração.
0: No restaurante dele.
1: Exato. Sim, a minha avó e eu éramos clientes no restaurante do Manel, em Banho Manel, em Fontanelas.
0: Exatamente.
1: Mas o Manel já tinha sido cliente, a minha avó já lhe tinha comprado umas peças de antiguidades.
0: Ok, a tua avó tinha...
1: Exatamente, a minha avó era antiquária.
0: Ok.
1: E este não quando, pronto, nós tínhamos sempre a mesa 1, todas as sextas-feiras íamos ao restaurante do Manel.
0: Aquela mesa guardada.
1: Sim, para todas as semanas estávamos lá. E a partir daí foi-se gerando uma amizade. E houve um dia... Que o Manel realmente não me lembro a que propósito, mas lembro muito bem da caixinha. Ofereceu-me uma caixa em seda, assim, muito colorida, e que dizia Dreams Come True, bordado. Uhum. E lá dentro tinha um conjunto de velas e tinha uma dedicatória do Manel a dizer para eu nunca deixar de acreditar nos meus sonhos. E naquela altura o Manel não fazia ideia que eu ia mergulhar na música, mas eu realmente...
0: Mas ainda foi muito antes disso tudo?
1: Não, foi muito antes, mas eu ancorei muito essa caixinha.
0: E tu guardaste essa caixinha?
1: Porque era uma caixinha, guardei. Guardei, mas infelizmente neste momento não tenho acesso a ela e de voltar a ter. Mas agora tens uma certa razão. Eu lembro perfeitamente do detalhe, do toque, pronto, o Manel já era... Já era uma... Acho que se tornou uma referência
0: era,
1: na minha vida.
0: Não era a figura pública que hoje é.
1: Não, mas já era. Há 20 anos atrás já era. Acho que hoje em dia o Manel já tem um reconhecimento mais transversal da sociedade portuguesa.
0: Exato.
1: Pronto, é isso. A carreira também foi crescendo e do ponto de vista social...
0: Estás a falar da minha

0: ou não?
1: Tinha um quadro
0: assim
1: no concerto.
0: Com o senhor.
1: Toda a gente pergunta quem era o senhor.
0: E eu estava assim, pá, espera, a Inês vai ter que explicar.
1: Muita
0: vai
1: gente.
0: Explicar alguns,
1: isso é curioso, mas olha, vais ficar sem saber quem era o senhor.
0: Porque tu também não sabes.
1: Não, eu sei, mas eu acho que é muito mais giro. Não, acho que sim. Para quê?
0: Pronto.
1: Fica esta.
0: Não, porque achei
1: assim as pessoas vão querer ir aos meus concertos só para ver o quadro e perguntarem-se quem é o senhor.
0: Obviamente que aquele quadro, para pôr-os ali, tem algum significado e para ter importante estar ali.
1: Acho que
0: a curiosidade é normal.
1: Entre ontem e agora cabem muitas coisas e acho que uma delas é, sem dúvida alguma, a memória. E, portanto,
0: okay.
1: Não tem que ter um sentido literal.
0: Guarda esse segredo.
1: Tem, acaba também por ter, mas o objetivo foi realmente mais cenográfico e poético do que propriamente.
0: Muito bem.
1: Sim.
0: Pronto, está esclarecido. O teu presente é o Entre Ontem e Agora, que é este último disco, que estás muito orgulhosa dele.
1: Estou. E agora estás aqui a mexer nele, ainda nem acredito que tenho um LP.
0: Pois é,
1: tenho um vinil.
0: Tu ainda gostas destes formatos físicos? Já percebes?
1: Eu gosto destes formatos.
0: Cada vez mais,
1: sim.
0: Não é? Os formatos físicos.
1: Por isso é que eu optei. Este disco...
0: Mexer, tem as letras,
1: Exato. Eu editei-o em vinil, justamente...
0: Está a voltar na moda, o vinil?
1: Sim, por isso... Também, vendem-se mais vinis neste momento do que...
0: Isto é o barulho da Inês Vasconcelos a rasgar o plástico do vinil.
1: Exato, aqui ao balcão do Omakase. Mas realmente,
0: não, é um
1: pronto,
0: objeto,
1: o João Pedro Bandeira vai abrir neste momento o vinil.
0: Está aqui no disco, cantar o poema... cantar o fado
1: e
0: vestir
1: cantar o poema também.
0: Sim, mas aqui é cantar o fado e vestir o poema e despir
1: e despirar. Não, e se tu abris aqui, lá está, tens... Eu acho que é toda uma viagem.
0: Sim, sim. Há uma coisa que eu gosto muito no fado e que no pop e no rock as pessoas parece que não ligam tanto, que é vocês gostam muito de referir os autores.
1: Uhum.
0: E mesmo no palco estou sempre a dizer, esta canção foi composta por não sei quem,
1: sim,
0: tem letra de não sei quem.
1: Sim.
0: A gente no pop e no rock normalmente é que lê sempre a aviar cartuchos.
1: É verdade.
0: Mas porquê esta? É uma coisa que vai... Mas eu acho fantástico, pelos autores...
1: Porque é isso, porque eu não estaria
0: não
1: no palco...
0: Não houvesse uma música nem uma palavra, tu não podias cantar nada.
1: Para bem.
0: Não é?
1: Eu acho que tem que haver esse respeito mesmo pelos autores.
0: Exato.
1: Porque senão, imagina, quem me ouve cantar e se eu não o referir, vai achar que se calhar é tudo a autoria minha. Que infelizmente não é. Eu faço com que seja meu a partir do momento em que eu visto, lá está, o poema e diz para a minha alma e entoo e digo, não é? Mas não, mas canto, em boa verdade, isto não é entoar.
0: Neste disco tens aqui uma pessoa que foi, no fundo, o patrão do disco, é o Bruno Chaveiro.
1: Um guitarrista fantástico,
0: que eu encontrei no dia a seguir ao teu concerto, num evento.
1: Já sei.
0: E ele me tive a conversar com ele, ele gostou imenso do concerto. Correu muito bem, tocámos todos bem, aquilo estava com. Correu, foi
1: a malta ficou muito orgulhosa.
0: Ele estava muito contente do concerto.
1: Sim,
0: e
1: sim. E os elogios que eu recebi realmente, olha, inclusive acabaste por ti, não é que disseste que superou as expectativas, estou muito satisfeita com.
0: O Bruno Chaveiro é uma máquina.
1: É uma grande máquina.
0: É uma
1: grande máquina e tive o gosto dele poder produzir. Olha, umas explicações, estavas a dizer, este disco, 5 anos, sabes que ele é alentejano.
0: Pois sei.
1: Então é tudo muito vagaroso.
0: Não, mas ele disse-me também que depois é óbvio, pois ele não está cá, depois tem outros concertos e depois tu também estás, depois pronto, juntar os músicos, sei que às vezes é um processo complicado.
1: Mas eu acho que as coisas, tudo o que tem que ser tem muita força. Eu gosto muito realmente da sabedoria popular e às vezes os ditados populares, porque é verdade. E se as coisas tivessem sido em menos tempo, a obra era outra.
0: Uhum.
1: Não era isso, não era o que está aqui.
0: É evidente. Não tinha aparecido o futuro.
1: Não tinha aparecido
0: o
1: futuro.
0: Nós vamos fechar esta conversa ouvindo o futuro de Paulo de Carvalho. Fala um bocadinho como é que aconteceu este encontro.
1: Olha, eu já conhecia, quer dizer, não pessoalmente o Paulo, aliás, essa história é gira, eu conheci o Paulo no dia em que fui gravar a canção com ele. Sim, mas já tinha uma letra, já tinha A Nós do Coração, que é uma letra do João Mons com uma música do Paulo de Carvalho.
0: Está aqui no álbum também.
1: Tinha o contacto dele, porque o meu antigo manager era o manager dos dois, portanto, devo aqui um bocadinho também ao Joaquim essa ligação, essa ponte, esse arco que foi feito. Contudo, há o dia que eu estava a falar com o Paulo e não sei o quê, em relação aqui a Nós do Coração, e depois digo, Paulo, por WhatsApp, não é? Por acaso o Paulo não tem aí uma canção na gaveta?
0: Ele deve ter tantas.
1: Pois, mas pensei eu, exato, com o tempo todo a escrever e a musicar que
0: tem.
1: Estou
0: fazendo de propósito, queres ver?
1: Não. Ele diz-me assim, não tenho nada. Isto...
0: Nada de jeito.
1: Exato. E de repente, olha, não, por acaso, olha, vê lá, tem isto aqui, mandou-me. Eu estava no Eras Parque e ia almoçar. Eu tive quase uma paragem de gestão. Não foi isso, mas
0: exato.
1: Eu sou um bocadinho assim,
0: pouco
1: ansiosa. E de repente eu pensei,

0: Olha, eu também sou, está o dia 18.
1: Pronto. Deve, olha, se calhar estás a ver, olha, memória, vamos a ver.
0: Está o dia 18.
1: Olha que eu acredito na numerologia kármica.
0: Então, olha.
1: Na numerologia, acredita. Na numerologia tem muito. Pronto. E então lá estava eu, desde estacionamento de carro. Queria ouvir, porque ele mandou uma demo, não é? Ou seja,
0: Sim,
1: mandou-me
0: sim,
1: ele a
0: sim.
1: cantar. E eu mal ouvi as primeiras
0: Já com
1: palavras.
0: letra? Já com letra? Ou era só lá, lá, lá, lá?
1: Não,
0: Já
1: não.
0: com letra?
1: Tal, sim,
0: Pronto,
1: não.
0: pronto.
1: Sim.
0: Ok.
1: Mal eu ouvi a primeira frase, não é? Que é subir ruas de saudade até me ver. Eu fiquei. E depois todo o refrão, não é? Se esta terra eu partir, meu Portugal, tu vais comigo pelo mundo. E toda a música que rodei, não sei explicar. Pensei, meu assim. Eu quero cantar isto. Isto é lindo. E claro que foi um bocadinho. Agora está-me a faltar a palavra, não é astuta nem audaz, é quando ousada, pode ser.
0: Ousada, pode
1: Foi
0: ser,
1: um bocadinho,
0: ok.
1: exato, foi um bocadinho ousada e perguntei logo, ó oh Paulo, isto
0: Quer cantar comigo?
1: incrível, era o Paulo dar-me o privilégio
0: Ouvir
1: de eu gravar
0: a
1: esta
0: melhor
1: canção.
0: voz deste país.
1: Exato, eu gravar esta canção consigo e fazermos um dueto.
0: E fizeram.
1: E fizemos. E o Paulo disse, ah, vamos lá cantar essa cantiga.
0: Olha, a
1: Pronto.
0: propósito de futuro, tu estás aqui a ver-me mexer no telefone, não é por má educação. É que quando estávamos aqui a jantar, o nosso
1: Sim.
0: sushi, recebi uma mensagem
1: Sim.
0: de um senhor que falámos já hoje nesta conversa, que é o Edomundo.
1: Ah!
0: Recebi uma mensagem dele, não estava nada a contar, foi uma
1: Sério?
0: surpresa. E diz assim, oh, e diz assim, oh, Inês, tu já pensas no terceiro disco? Queres saber?
1: Ah, não recebeste nada
0: Recebi,
1: disso.
0: juro, olha aqui. Responde! Responde ao senhor. Eu
1: Ah,
0: quero
1: tu já
0: saber se
1: pensa.
0: já pensas no terceiro disco. É o Edomundo que está a mandar uma pergunta.
1: Ele já está a pensar em escrever para o
0: Se
1: terceiro disco, se
0: calhar, se
1: calhar.
0: calhar.
1: Porque é assim, não há duas sem três. E ele já escreveu no primeiro,
0: Mas o
1: já
0: que é que tens
1: escreveu
0: a
1: neste
0: dizer? Estás
1: segundo.
0: a pensar no terceiro?
1: Olha, confesso-te que ainda não estou a pensar no terceiro disco, ainda estou a viver muito este disco que acabou de sair, não é? Que está a fervilhar. Mas vai ser a consequência, certamente. Entre ontem e agora há futuro para haver um
0: Eu
1: terceiro.
0: pergunto-te outra coisa em relação ao futuro. Está aqui, não estou a mentir. Cumprido o sonho de teres o Maria Matos só para ti,
1: Sim.
0: que sonhos ficam por cumprir profissionalmente?
1: Ui, tantos.
0: Diz aí algo?
1: Olha, levar este ontem e agora pelo mundo e um dia fazer um coliseu.
0: Olha.
1: Eu acho que é assim aquela porque
0: É o passo em frente.
1: é o passo em frente. Eu acho que eu visualizo muito o coliseu, mas acho que a visualização do coliseu tem a ver realmente com a carreira que eu estou a construir e que eu gostava. Ou seja, se eu algum dia chegar ao coliseu, isso significa que já tenho público para isso,
0: Exato.
1: significa que aquilo que eu tenho estado a fazer faz sentido às pessoas que me ouvem. E, portanto, eu acho que é um bocadinho, tu falas
0: Ok.
1: em inspiração, eu acho que é um
0: Acredito.
1: bocadinho essa inspiração.
0: Olha, o Edomundo acaba aqui a mandar-te um beijinho e um plex para os dois, portanto.
1: Ah,
0: Lá
1: tão
0: está os amplexos,
1: queridos,
0: não é? E eu
1: amplexos.
0: dou também um amplex e gostei muito de ter
1: Muito
0: recebido. O jantar
1: obrigada.
0: foi ótimo e a conversa também. E vamos hoje fechar então com o futuro, o teu dueto com o Paulo de Carvalho.
1: Obrigada, João,
0: Obrigado, Inês.
1: pelo convite e um aplexo a todos aqueles que nos ouvem e que
0: Exatamente.
1: ficam para o futuro.

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0: RTP Antena 1. horas, vento nos Açores. Devido à greve geral marcada para hoje, quarta-feira, 3 de junho, não transmitimos a esta hora o habitual noticiário.
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1: Horas e 1 minuto em Portugal Continental e na Madeira, menos uma hora nos Açores. Devido à greve geral, não apresentamos um noticiário. Seguimos em frente então com esta emissão da RTP Mundo.

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1: Sejam tão bem-vindos a esta emissão da RDP Mundo. Quarta-feira, dia 3 de junho. Começamos com Sara Correia e Glória Groove. Seguimos em frente agora com Os Calema e Amar pela Metade. Fique por aí, continuo na companhia da sua rádio.

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Emissão de quarta-feira, dia 3 de junho, dia de greve geral. Depois de Bárbara Bandeira e Bárbara Tinoco passarem por aqui, percorrendo a cidade, Áurea e Enoque trazem-nos este tema.

0: I Feel Love Inside. Já a seguir, ficamos com a digressão mundial.
1: Olá, sou o Joe Secker, músico português a viver na Califórnia. Agora vamos ouvir o meu tema que se chama Slowly Killing Me, uma canção com groove escrita sobre um desgosto amoroso. 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
0: 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O que é que podemos dizer desta voz? Joe Eckert nasceu no Porto, vive atualmente na Califórnia, nos Estados Unidos. É engenheiro aeroespacial a tempo inteiro na NASA e é músico nos tempos livres.

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0: E na RTP Mundo, ficamos agora com a Hora dos Portugueses. E hoje falamos do secretário de Estado das Comunidades Portuguesas, Emídio Sousa, que esteve na Califórnia para um contacto mais próximo com os portugueses e também os lusodescendentes.
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5: O secretário de Estado das Comunidades visitou a Califórnia e foi aqui em San Diego que se mostrou visivelmente emocionado com a participação portuguesa e a forma como se celebra de forma tão intensa a cultura portuguesa tão longe de Portugal.
6: Muito emocionado, verdadeiramente, e orgulhoso da nossa gente. Hoje assisti aqui hoje uma manifestação de ligação às nossas origens, às nossas terras, fantástica. Estamos a falar já de sucessivas gerações, terceiras, quartas, quintas gerações. Esta festa é uma forma de cultura, é uma forma de ligação, é uma forma até de constituir família, é a nossa tradição religiosa. E eu penso que a nossa comunidade aqui está de parabéns porque manter viva esta ligação ao longo de dezenas de anos, alguns casos até mais de um século, é absolutamente fantástico. Estou maravilhado, estou emocionado porque estar aqui a milhares de quilómetros de Portugal, ver este entusiasmo, que é fé, é a família, é a tradição, está aqui tudo. Às vezes as pessoas todas não entenderão isso, mas nós aqui vemos este orgulho em ser português. Confesso que estou mesmo contente e orgulhoso da nossa vida.
5: A viagem à Califórnia do secretário de Estado das Comunidades Portuguesas, Emídio Sousa, teve início em Los Angeles, depois São Diego, Val e Baía de São Francisco.
6: Fresno, vou a São Francisco, concluo a minha visita na próxima quinta-feira para regressar a Portugal. Mas está a ser uma experiência notável receber esta competência, esta capacidade dos portugueses que vieram à procura de melhores condições de vida. E hoje vemos aqui muita gente com muito sucesso, vemos uma comunidade plenamente integrada, orgulhosa das suas raízes. Acho que isso que nos deixa muito feliz.
5: A comunidade portuguesa em São Diego celebra o Espírito Santo há 116 anos. O secretário de Estado das Comunidades Portuguesas veio até o extremo sul, fronteira com o México, para estar presente.
6: São Diego é lindíssimo, é um porto-mar lindíssimo, uma cidade muito bem organizada e onde a nossa comunidade está uma parte integrante e hoje é uma comunidade com sucesso. Eu gosto particularmente dos Estados Unidos, sou um admirador com as suas características, obviamente, nem toda a gente concordará comigo, mas tem aqui muito, muito Portugal. Grandes negócios, na cultura, nas pescas, na agricultura, Portugal está aqui presente, somos mais de 1 milhão. E muitas vezes, particularmente temos esta noção da importância que tivemos para o crescimento deste país. Portugal está aqui. E esta é uma característica dos portugueses, o povo de trabalho, os territórios para onde vai, e espetáculo para o local, mantém as suas tradições e contribuem para o desenvolvimento desses territórios. É este Portugal.
7: Todas as comunidades espalhadas pelo mundo são especiais. O secretário destaca a relação à terra destes portugueses e os ascendentes.
6: Todas as nossas comunidades acabam de receber muita da cultura dos países occidentais. Que a nossa maneira de ser, que respeitar as tradições locais, também nos leva, muitas vezes, a não gerar consideração. Nota-se aqui uma americanização das novas gerações, mas ao mesmo tempo sente-se e consegue manter a tradição. E é isso que eu noto, esta evolução, este sentido de liberdade, essa maneira de ser americana, que também está nos vossos açorianos, mas aquele bocadinho, a ligação à terra, traz um bocadinho de terra.
7: Cada vez mais a comunidade portuguesa se desloca a Portugal, de norte a sul, ilhas dos Açores e Madeira.
6: Eu tenho desafiado aquelas pessoas que falam no português, mas já me disseram que muitas vezes é difícil em casa. A casa, conversar em português em casa era a melhor forma, mas nem sempre é fácil. Há porque não estava aqui a conversar de Valbom, sempre os arqueólogos ainda Portugal querem ir a Portugal, já foram a Portugal, já foram aos Açores, que aqui é a maior parte da comunidade açoriana, mas já foram a Lisboa, ou muitos já foram ao Porto. Há uma atração constante por Portugal e isso deixa-nos totalmente feliz.
7: Portugal cada vez mais global.
6: Eu tenho vindo a trabalhar num conceito novo de comunidade, do Portugal nação global. Eu tenho dito que quero deixar de lado a parte geográfica para passarmos a ser uma nação de pessoas, de comunidades. E se formos uma nação de pessoas, nós somos uma das duas ou três maiores nações do mundo. É este Portugal comunidade que eu quero constituir, uma comunidade económica dos portugueses, nos diferentes sentidos da palavra económica, o Portugal global.
5: Desde os jovens aos mais adultos, todos participam naquela que é uma das celebrações ao Espírito Santo mais significativas em todo o mundo. A visita continua, mas sem dúvida que San Diego marcou o secretário de Estado das Comunidades Portuguesas.
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0: Depois da hora dos portugueses, falamos agora das temperaturas máximas para esta quinta-feira. Lisboa terá uma máxima de 22 graus, 20 para a cidade de Paris. Oslo vai registar, assim aqui é, 16 graus de máxima, a mesma temperatura para o Luxemburgo. Boston, 29 graus, 33 para Macau. São Paulo, 21 graus de máxima e 26 para Caracas.
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5: Esta semana fica melhor ainda com estes encontros na América do Sul, com o nosso Igor. Olá.
6: Olá, André. Um abraço para ti e para os nossos ouvintes num dia marcado aí pela greve geral em Portugal, mas estamos aqui trazendo aquilo que de melhor acontece nas nossas comunidades no Cone Sul, também com esse sentido de responsabilidade de informação jornalística, claramente.
5: Exato. Informar e estar munidos de informação é o que nos encaminha, é a nossa missão aqui. Por isso mesmo, a Embaixada de Portugal em Brasília é o primeiro ponto que vamos pegar nesta edição. Temos um concurso de quadras populares bem a tempo da época.
6: Bem a tempo da época e talvez já com... Cheirinho a sardinhas, eu não sei se me entendes muito bem, mas a verdade é que essa Embaixada de Portugal, na capital brasileira, deu início às celebrações do Dia de Portugal, Camões e das Comunidades Portuguesas, com o lançamento do concurso de quadras populares, uma iniciativa que aproxima as tradições portuguesas dos santos populares e também o ambiente das festas juninas no Brasil, que obviamente são também muito tradicionais. O desafio propõe a criação de quadras originais, inéditas e de autoria própria num registro leve, rimado e popular, tendo como inspiração temas como Santos Casamenteiros, Saudade, palavra bem portuguesa, como já sabemos, Futebol, estamos aí à porta do Mundial, Festa, Tradição e o clima do próprio Mundial de Futebol Masculino da FIFA, a Copa do Mundo, como se diz no Brasil. Cada participante poderá enviar até duas quadras para o e-mail quadras2026centrocultural@yahoo.com até 24 de junho. As composições selecionadas serão divulgadas nas redes sociais dessa embaixada e os vencedores serão anunciados no dia 27 de junho, durante o Arraial Luso-Brasileiro, que terá lugar no Jardim da Embaixada de Portugal, em Brasília. O regulamento está disponível no site oficial da Embaixada de Portugal no Brasil, André.
5: Certíssimo. Temos ainda mais um tópico aqui para partilhar a partir do Brasil. Vamos agora para Belo Horizonte com a Semana de Portugal 2026, que semana especial e dedicada a este país pequenino e à beira-mar plantado. E agora vamos ter uma programação dedicada principalmente à cultura, mas também negócios.
6: Exatamente, uma junção também importante e característica. E se há festa em Brasília, há festa também em Belo Horizonte, que é a capital do estado de Minas Gerais. É com essa proposta que a Câmara Portuguesa de Comércio no Brasil e Minas Gerais vai promover entre os dias 6 e 13 de junho a Semana de Portugal 2026, uma iniciativa que reunirá atividades culturais, gastronômicas, empresariais e institucionais na capital mineira e também em outras cidades do estado. A programação inclui concertos de fado, workshops culinários, palestras, encontros empresariais, exposições e celebrações dedicadas ao fortalecimento das relações entre Portugal e esse estado brasileiro. Um dos destaques, André, da programação que a gente pode antecipar acontece no dia 10 de junho, durante as comemorações do Dia de Portugal, de Camões e das Comunidades Portuguesas, com a realização da segunda edição do projeto Fado nas Janelas, no Palácio da Liberdade. Um espetáculo que contará com a participação do fadista luso-brasileiro Tarcísio Costa, acompanhado pelos músicos portugueses Custódio Castelo e Rui Tanoeiro. O encerramento da iniciativa acontece no dia 13 de junho, com a realização de mais uma edição da Festa Portuguesa, considerada uma das maiores celebrações da cultura lusa em Minas Gerais. O evento vai ter lugar na Praça Carlos Chagas, em Belo Horizonte, reunindo apresentações folclóricas, concertos, oficinas culturais, cozinhas show e atividades gastronómicas ligadas, claro, à tradição tão portuguesa.
5: Continuamos com a cultura agora, cinema português no Chile.
6: Exatamente, uma iniciativa também da Embaixada de Portugal de Santiago nesse país sul-americano, que anunciou a realização da 10ª edição da Semana de Cinema Português no Chile, entre os dias 4 e 7 de junho, da Templo de Correr e Aproveitar, na Cineteca Nacional desse país. A iniciativa é produzida e programada pela Vaizen, com apoio do Camões Instituto da Cooperação e da Língua, do Leitorado no Instituto Camões em Santiago do Chile e da Fundação Carlos Kubenken, da Cinemateca Portuguesa, Museu do Cinema e também do Museu de Arte Latino-Americana de Buenos Aires. A abertura oficial está marcada para 4 de junho, portanto amanhã, às 19 horas locais, com a exibição do filme Entroncamento, realizado por Pedro Cabeleira. A longa-metragem, lançada em 2025, retrata diferentes personagens de uma cidade ferroviária portuguesa, confrontadas com precariedade social e criminalidade, numa narrativa marcada pela aproximação estética também ao documentário. A organização sublinhou que essa mostra pretende aproximar o público chileno da produção cinematográfica portuguesa contemporânea, numa forma também de estreitar aí os laços culturais entre Portugal e América Latina.
5: Agora nos livros, nas letras, Festival Literário Conexões Atlânticas, que ajuda também aqui a criar maior ligação entre as comunidades lusófonas espalhadas pelo mundo. É isso, Igor?
6: Exatamente. Aí temos a Literatura em Alta, a terceira edição do Festival Literário Conexões Atlânticas, que acontece entre junho e novembro deste ano, reunindo escritores, artistas e instituições culturais de países lusófonos em atividade, presenciais e também online. É promovido pela Infinita Editorial e liderado por Adriana Mayrink. O evento vai ter uma programação em cidades de Portugal, do Brasil e também da França, com debates, lançamentos de livros, homenagens e painéis dedicados à literatura, diáspora e língua portuguesa. A abertura oficial acontece no próximo dia 6, às 15 horas, na Associação Portuguesa de Poetas em Lisboa e conta com a participação de diversos escritores, como o Ivo Álvares Furtado, autor de Sentir Angola, 50 anos após a de Panda, além de Flávio Ulloa Coelho e Ana Carvalho. O encerramento do festival está previsto para novembro na Maison de Portugal, um francês assim bem apurado, né, André? Como percebeste? Integrando a programação.

0: ligados à neuroeducação, neuropsicologia clínica e investigação aplicada à cognição e comportamento humano. Um projeto que previa ainda critérios específicos para reconhecimento profissional na área, restringindo a atuação a profissionais com mestrado, doutoramento em neurociências e formação prévia em áreas relacionadas. O material divulgado refere também que a próxima etapa prevista será a criação de uma sociedade científica de neurociência da Bolívia, uma estrutura que deverá reunir investigadores, docentes, profissionais clínicos e especialistas ligados à formulação de políticas públicas no setor.
1: Ficamos então por aqui esta semana, recordando que estamos em greve geral em Portugal, por conta do pacote, é uma forma de responder ao pacote laboral do governo. Propõe aqui, bom, já foi aprovado mais de 100 mudanças no Código do Trabalho e aquilo que está em causa, dizem, é a generalização da precariedade com o alargamento dos contratos de trabalho a termo certo e incerto, também o alargamento dos motivos justificativos que permitem contratar um trabalhador a prazo, questão aqui do outsourcing, também a desregulação dos horários de trabalho, ainda também um banco de horas individual, há uma série de questões que levaram a uma paralisação em diferentes setores, mas hoje estivemos aqui para manter acesa essa ligação Portugal e América Latina.
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Disco de homenagem a este tema de Flor Bela Espanca, que conta, é um álbum que conta com vários artistas para homenagear a poeta e os Quatro e Meia. Para além do Estrovante, que deram a conhecer um pouco mais este poema, os Quatro e Meia estiveram aqui a homenagear também Flor Bela Espanca. Antes de darmos o final de mais uma hora, lembramos as temperaturas para amanhã, quinta-feira. Temperaturas máximas, Lisboa terá uma máxima de 22 graus, Boston 29 graus de máxima, Macau os termómetros irão marcar 33 e 21 graus para a cidade de São Paulo.

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1: Horas em Portugal Continental e na Madeira, menos uma hora nos Açores.
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1: Devido à greve geral, não iremos contar com a informação que habitualmente acontece à hora certa.

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A música que nos chega com Shirky, Guilhotina Shirky, que participou num dos festivais RTP da Canção. Espero que continue por aí na nossa companhia. Aceito os votos de bom dia, boa tarde ou boa noite, conforme a hora e local em que nos esteja a escutar. Eu sou Isabel Flora, consigo nas próximas horas.

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1: A música não para agora com Polo e Dama. Depois de Carolina Deslandes, nos trazer esta sua perspectiva. Como é linda a vida. Só sei.

0: Para trás ficaram os polos, Dama e também Carolina Deslandes. Agora, com muita delicadeza, chega Cristina Branco, uma cantora nascida em Almerim e que já tem o calendário das festas neste verão quase completo neste mês de junho. Dia 12 vai estar na Alemanha, a 20 vai a Paris para junto das nossas comunidades e ainda a 28 de junho estará na Corunha, em Espanha.
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0: E agora sim, dois dedos de conversa. E hoje falamos de música.
5: Dois dedos de conversa. E que hoje é com a cantora, compositora e multi-instrumentista luso-alemã Sofia Hoffmann. Olá Sofia, bem-vinda.
6: Olá Mónica, muito obrigada pelo convite.
5: Obrigada a nós por estares aqui na RTP Mundo para nos falares de novidades. Também vamos falar desta remistura do tema Dolce Fare Niente, que é muito recente, não é?
6: Muito recente.
5: Esta remistura. E que é um original de Nitin Sonny.
6: Original meu.
5: Original seu, exatamente. Exatamente.
6: Exatamente.
5: Vamos dar os louros a este original. Esteve no teu álbum de 2024, não é assim?
6: Exatamente, exatamente.
5: Também já vamos falar sobre isso, porque há aqui uma mistura de culturas neste teu álbum e nesta remistura. Vamos explorar essa parte. Mas este Dolce Fare Niente transmite uma mensagem importante e que eu acho que às vezes é importante parar, relaxar, parar a cabeça, não é? Do turbilhão, porque nós no dia-a-dia estamos com preocupações, com responsabilidades e a nossa cabeça não para de facto.
6: Sem dúvida, sem dúvida.
5: E este Dolce Fare Niente vem muito nessa perspectiva. É com esta mensagem em mente que avanças para esta remistura?
6: Também, também. E acho que tens toda a razão, Mónica. Nós vivemos tempos muito conturbados, recebemos muita informação mesmo sem querê-la.
5: Uhum.
6: Enfim, através dos diversos meios. A nossa mente é exímia a gerar pensamentos e preocupações, mesmo aquelas que nem sequer merecem ser chamadas como tal.
5: E mesmo às vezes a gente pensa que estamos a descansar e não estamos, a nossa cabeça não parou.
6: Isso é uma lição que ainda tenho que aprender.
5: Meditação.
6: Isso é o que eu faço também.
5: Exato.
6: Mas, e que tal dançarmos? E que tal ouvirmos
5: Exato.
6: Música divertida?
5: Mas com a cabeça só aí.
6: Exatamente. E foi um bocado também com esse intuito que eu imaginei, projetei, desenhei melodicamente na minha mente este Dolce Fare Niente revisitado. E eu acho que o Nitin Sonny fez um trabalho incrível em transpor as minhas ideias musicais para a partitura e, enfim, para uma versão completamente desenhada para o vosso verão.
5: Exato, exato. Traz muito boas vibes, não é? Esta
6: nova... Eu acho que sim. E quem tem ouvido tem adorado.
5: Exato.
6: Adorado.
5: Tem ali muita mistura, como eu disse, muita mistura de culturas, é muito rico este tema.
6: É.
5: Já lá vamos explorar isso. Este tema também tem outras particularidades, porque esta mensagem do Dolce Fare Niente, lá está, que já vinha no teu álbum de 2024,
6: certo.
5: Esta mensagem está muito enraizada nesta política, nesta filosofia de Itália. E, como eu disse, nós identificamos-nos muito, porque eu identifico-me muito com a cultura italiana.
6: Também eu.
5: Viveste lá. Posso tratar por tu?
6: Claro que sim. Claro que sim. Olha, eu já o comecei a fazê-lo. Desculpa.
5: Mas
6: vivi lá 3 anos, sim, em Milão.
5: Anos. Para além da língua, não é? De aprenderes a falar muito bem o italiano, o que é que bebeste mais dessa cultura?
6: Então, aqui vão algumas confissões. Para já, absolutamente, tens toda a razão, eles são mestres em não fazer nada, uhum. E têm formas muito engraçadas e muito sofisticadas, rebuscadas de o fazer, às vezes até demais.
5: Sim, sim, sim. sim.
6: Milão é o motor de Itália, não é? Roma é onde é cultura, é beleza, é onde todos se pavoneiam pelas ruas fora, que são maravilhosas, cheias de monumentos, e as pessoas são de facto, têm muita, primam muito em arranjar-se, eu acho isso maravilhoso. Em Milão também há muito esta procura pela imagem, às tantas um bocadinho demais também, para uhum. meu gosto, para uhum. meu gosto, mas foi realmente onde eu, através do meu trabalho corporativo, mas também onde eu comecei a enverdar pelo jazz, através da professora e cantora, a grande cantora Laura Fedele, uma grande, enfim, artista, pianista, cantora de jazz. E foi em Itália que eu acho que renasci um bocadinho e me tornei até, aqui vai a confissão, mais feminina.
5: Exato.
6: Eu não, quase que não usava vestidos, não usava saias. E então foi mesmo lá que eu descobri uma nova Sofia, a versão mais feminina, a versão mais sensual, talvez, que também faz parte do álbum In Love, se me permites voltar a tocar nesse tema, que é um álbum que retrata os diferentes tipos de amor. O amor espiritual, o amor por nós próprios, o amor pelos nossos amigos, pela nossa família, pelo nosso parceiro ou parceira, e pelo universo, não é? Pelo mundo. E este Dolce Far Niente é uma mistura entre, enfim, o lado mais sensual, mas também buscar aquela malandrice, se posso uhum. dizê-lo assim, italiana, do Dolce Far Niente, não é? Da música, dos brindes, enfim, da alegria, não é? Eu acho que nós estamos todos a precisar um bocadinho deste Dolce Far Niente italiano nas nossas vidas.
5: Mas se nessa fase, em 2024, teve essa importância, o álbum e esta música, agora esta remistura mudou aqui qualquer coisa.
6: Mudou.
5: Ou seja, não mudou. É só... Ou seja, tu transformaste a música porque também estavas em transformação.
6: Sim, sim.
5: Um bocadinho
6: eu tenho trabalhado muito mesmo, muito. Não me queixo, às vezes queixo-me, confesso. Às vezes desabafo. Mas tenho trabalhado muito e é uma bênção. A nível da minha meditação, do meu caminho espiritual, para quem me conhece sabe que existe esse lado de uma forma bastante vincada até, não só através da música clássica indiana que eu aprendo, mas também através das práticas que eu tenho todos os dias, com os mantras e com, enfim, com a meditação, como tu bem disseste, Mónica. Enfim, eu acho que estou realmente numa fase de começar um novo ciclo de transformação. E uma das coisas que eu sinto em palco é que me quero soltar mais e quero proporcionar isso também às pessoas. Portanto, o bem que a música me faz, eu quero transpô-la e quero dá-la, como aconteceu, aliás, no Cinema São Jorge na semana passada. Acabámos todos em pé, todos a dançar, e foi muito, muito giro. E as
5: foi
6: pessoas
5: onde
6: saíram lá com outra energia, sabes?
5: Foi onde apresentaste este tema.
6: Este tema, juntamente com o repertório de originais meus que tenham a ver com este lado mais romântico do jazz e enfim, da música que eu faço, e com temas, com clássicos italianos que os músicos que estavam comigo em palco levaram para o jazz.
5: É porque, olhando o teu trabalho, eu percebo que tu compões a partir do que sentes e do que vives. Tu, tu transmites muito isso.
6: Ok.
5: É assim, há artistas que não se mostram tanto. E eu acho que não é o teu caso. Acho que tu mostras
6: imenso.
5: Mas ainda bem, porque eu identifico-me com essa parte. Porque para mim a música, se não me passa nada, é só mais ruído que está
6: claro.
5: A tocar.
6: Eu confesso, mais uma confissão, eu confesso-te que antes era muito preocupada com aquilo que a música em si era, a nível de letra, a nível de estrutura, mas efetivamente tenho aprendido que a autenticidade e a nossa verdade é absolutamente fundamental para nós nos ligarmos com o público. E para quem me vem ouvir e quem me conhece e quem me sente em palco, e também, obviamente, por áudio, mas os concertos é diferente,
5: claro,
6: não é?
5: Claro que sim, a energia é outra.
6: Exatamente, estamos ali face to face, cara a cara, a dar tudo através da música, e eu acho que quem me conhece vê muita verdade, sente muita verdade.
5: E é exatamente isso, é por isso que eu me identifico, porque aqui só trabalhamos com verdade.
6: Pronto, eu estou nesse caminho e já não abdico dele.
5: Exato.
6: Já não abdico dele.
5: Eu acho que é um marco, não é? Quando nós percebemos que é aqui que faz sentido, ou seja, é na verdade que faz
6: sem
5: sentido,
6: dúvida.
5: Já não voltamos para trás, digo
6: sem
5: eu.
6: Dúvida. E deixa-me dizer-te mais, se me permites, eu estava a comentar isso lá fora com o João Pedro. Vocês...
5: João Pedro Bandeira já agora.
6: Exatamente.
5: Só para contextualizar.
6: Vocês têm sido fundamentais em ajudar-nos, artistas, a transmitir a nossa verdade.
5: Exato.
6: E eu agradeço-vos imenso por isso.
5: É o nosso trabalho.
6: Pronto, mas fazem
5: mas para além
6: de uma
5: do
6: forma
5: trabalho,
6: muito
5: exatamente,
6: bonita.
5: Para além do trabalho fazemos por gosto.
6: Obrigada.
5: Que é ótimo. Mas como dizia, este transmitir verdade, transmitir o que sentimos, encaixando isto no Dolce Far Niente, ou seja, o que eu quero perguntar é o que eu dizia há pouco, para voltares a pegar nesta música, é porque esta música voltou a fazer sentido. Não
6: Sim,
5: é?
6: Tens toda a razão. Fez sentido porquê? Porque nos estamos a aproximar do verão, e esteve muito calor há poucos dias, mas já voltámos ao frio, vamos voltar agora ao calor. Eu queria realmente um tema, revisitar um tema dos meus originais, que fizesse sentido as pessoas porem em prática e ouvirem quando vão para a praia, quando estão numa festa de sunset em casa, quando estão numa festa de sunset na praia, quando quiserem, quando desapetecer, quando estão a ir de manhã para o trabalho, quando estão a regressar do trabalho e sabem que vão chegar a casa e estar com a família ou não e descansar. E eu achei que o Dolce Far Niente estava pouco ainda ouvido e trabalhado, porque efetivamente não era o tema mais escutado do meu disco. O tema In Love, que é completamente oposto, porque é o tema mais espiritual, teve de facto um desempenho incrível. E o Dolce Far Niente, eu achei que está lindo em bossa nova, mas vamos dar-lhe aqui uma nova roupagem melódica ou enfim, instrumental. E eu só me vinha, só sentia que tinha que ser o Nathan Sony, que eu admiro há muito tempo e sou grande, grande fã do trabalho dele. Convido-vos a todos a escutarem, realmente ele é extremamente versátil. Para além de ser compositor, arranjador, tocou guitarra neste remix. E é DJ, não sei se sabias que ele
5: não,
6: é DJ
5: não,
6: também
5: não.
6: Eu pensei, ele é a pessoa ideal, para além de eu o admirar imenso. E tu há bocado estavas a dizer outra coisa que me fez muito sentido também, que foi as pessoas com quem eu trabalhei em mundos, em géneros musicais tão diferentes.
5: Sim, eu ia exatamente perguntar isso.
6: Que é o Ivan Lins, não é?
5: Exatamente, porque não, começamos de início, não é? Primeiro, a Sofia, que é luso-alemã, viveu em Itália. Depois, o álbum In Love, de 2024, é produzido pelo compositor e músico brasileiro Ivan Lins. Agora esta remixura com o Nathan Sony, que é uma figura de referência na fusão entre a música clássica indiana com jazz e com eletrónica. Portanto,
6: e com pop também.
5: Exatamente, portanto, isto está aqui um mix de culturas e de influências que eu acho que... passando
6: ser...
5: Sim, é muito rico, é muito. Eu acho que é uma experiência cultural que passa, não é? E que acho que nós vivendo, passando por isso, por exemplo, numa viagem, quando vamos viajar e conhecer outras culturas, isso vai-nos enriquecendo.
6: Sem dúvida.
5: Logo.
6: Eu adoro viajar.
5: Exato.
6: E compõe muito durante as minhas viagens.
5: Exatamente. Eu acho que é isso que nos vai enriquecendo. E isso passar na música. Essas influências, essa riqueza, eu acho importantíssimo, acho.
6: Mas isso também é o meu,
5: muito bom.
6: É um bocado a minha missão. Claro que não estou aqui feita, enfim, missionária, mas se nós podemos, se nós estamos a compor, a criar, a escrever, e se podemos passar uma mensagem também ao mesmo tempo, porque não? Eu acho que temos todos a beneficiar, porque a música é feita, a arte para mim, feita por humanos, sublinho, humanos.
5: Isso. Nesta altura é importante, não é?
6: Exato. A arte feita por humanos ajuda-nos a, primeiro que tudo, termos mais consciência de nós próprios e termos consciência do outro. Então, quando, se formos as duas a um concerto agora, não é?
5: Eu vou...
6: Vamos sentir a mesma coisa. Vamos ligar, vamos se calhar pensar um bocadinho mais, ter mais consciência dos nossos atos e das nossas atitudes, porque nos vai ligar com as nossas emoções, com o nosso lado mais humano, e menos com o nosso lado robô, que também é necessário para nós conseguirmos fazer todas as tarefas que temos que fazer durante o dia-a-dia, por razões diferentes. Mas voltando àquilo que tu estavas a dizer, eu própria estava a pensar qual foi o fio condutor, uhum, realmente, de um veterano, que é o Ivan Lins, da música brasileira, MPB, e não só, jazz também, e agora o Nitin Sony. E eu vou-te dizer o que é que estas duas pessoas têm em comum, para além de serem incríveis artistas. São almas muito bonitas. São muito boas pessoas.
5: E
6: muito
5: lá está.
6: Boas pessoas.
5: Há o reconhecimento, não é?
6: Muito boas pessoas. E eu tenho muita sorte também por isso.
5: Exatamente. E eu acho que, lá está, nada é por acaso, como começamos esta conversa. Portanto, estas pessoas cruzam-se pelo teu caminho por alguma razão. De qualquer forma, eu acho essa mistura muito, muito, muito gratificante, porque... Eu vejo-te a ti, que é uma artista, e que se transmites a verdade, tu transmites aquilo que vives e que sentes, e então tu passas por essa experiência e depois essa experiência passa para nós através da tua música.
6: Que giro. E nunca ninguém me tinha dito isso.
5: E eu acho isso muito... Por isso é que eu olho e penso, isto é muito rico. Isto, nós somos uns sortudos de estar a ouvir isto. Esta mistura para mim... É ouro.
6: Eu vou dizer isso ao Nitin daqui a bocado por mensagem.
5: Boa.
6: Ele vai
5: boa.
6: Ficar muito feliz. Há aqui outra coisa que eu gostaria de acrescentar àquilo que eu comentei. Tanto o Ivan como o Nitin fazem música com muita responsabilidade hoje em dia. Hoje em dia já o faziam. Eles sabem muito bem, e é isso, foi isso também que nos uniu, o papel da música, o papel,
5: exato,
6: que a música tem na nossa vida. E essa riqueza toda também, Mónica, e essa junção de vários estilos, nós precisamos de ser só um neste momento. Não precisamos de divisões, não precisamos de guerras, não precisamos...
5: Exatamente.
6: Enfim, estou a ser um bocadinho romântica, filosófica neste momento, mas,
5: não, mas
6: é a minha
5: isso.
6: verdade. É a minha verdade.
5: É mesmo isso. Juntarem-se para fazer um trabalho conjunto tem isso, não é?
6: É verdade.
5: O melhor para um bem, que é o resultado final.
6: Exatamente.
5: Portanto, mas conta-nos um bocadinho mais como é que te cruzas com o Nitin Sony. Eu acho que é a Índia, não é? Que está aqui um bocadinho pelo caminho.
6: Sem dúvida. A Índia foi aquilo que... A Índia, enfim, transposta para o facto de eu estar a aprender sitar, que é no fundo a nossa guitarra portuguesa na Índia, não é? Uhum. A guitarra portuguesa simboliza no fundo a nossa música.
5: Adoro, tem um,
6: o fado,
5: tem um
6: adoro
5: som,
6: também.
5: Tem um
6: adoro.
5: Som particular, mas eu acho bonito.
6: Eu também adoro. Pronto, e a sitar é no fundo o símbolo da música indiana, pronto, que foi muito exposta a nível mundial pelo Ravi Shankar, mestre do meu mestre atual. E o Nitin ficou muito intrigado quando me conheceu no concerto que ele fez no CCB há uns anos atrás, e no qual eu tive o privilégio de o conhecer. Ele, mas tocas sitar, que engraçado, não sei o quê. E quando o In Love esteve prestes a sair, eu arrisquei e enviei-lhe e disse, olha, gostava que ouvisse isto. E ele, depois ficámos em contacto, seguíamos um ao outro nas redes sociais, e eu enviei-lhe, ele disse, e ele realmente disse, quem é que fez esta música? Mas és tu que tocas sitar? Eu gostaria de trabalhar contigo. Eu quase que emoldurei aquela frase, não é? E eu disse, bem, claro que sim, vamos a isso. E o momento teve que ser agora, porque era o que eu tinha para fazer e para inovar. Ainda estou a trabalhar em temas novos para o meu próximo trabalho. E vou-te ser sincera, Mónica, não estava à espera que fosse este o tema que ele, no qual ele tocasse com o seu talento e com a sua maestria, mas ele adorou. Ele disse, esta música é giríssima, vamos a isso. Como é que tu visualizas a música? Pronto, isto nasceu assim.
5: Que
6: nasceu
5: giro,
6: assim.
5: É muito giro.
6: Nasceu assim.
5: Mas e o que é que respondeste quando ele te perguntou porque é que tinhas interesse em tocar a guitarra? Porque agora fiquei eu também
6: citar.
5: Com essa curiosidade com a guitarra.
6: Se eu tocar, porque é que eu tocava a citar?
5: Porque é que decidiste aprender?
6: É uma história, é uma história, já a contei publicamente.
5: Estou a cometer aqui algum...
6: Não, okay. de todo. É uma história que aliás tem inspirado algumas pessoas e isso é bonito.
5: Então vamos
6: eu também
5: isso.
6: Me inspiro com as histórias de outras pessoas. Eu tinha um trabalho corporativo a 100%, como muitos de nós têm, e fui convencida por um grande amigo meu para ir a um retiro na Comporta. Pronto, uhum. Isto em 2014. E eu disse, eu não tenho nada a ver com essas coisas, eu nunca fiz meditação, portanto isso não tem nada a ver comigo, mas olha, obrigada. Não, porque tu tens que vir, Sofia, tens que vir porque o mestre toca um instrumento, há música e tu vais gostar. Eu disse, pronto, olha, é um risco, vamos os dois então. Ao qual ele, na véspera do retiro, disse, olha, eu afinal não posso ir, mas vais tu. E eu disse-lhe, perdeste a cabeça por completo, eu não vou sozinha agora para o meio da Comporta. Bem, o que é facto é que acabei, não sei porquê, por ir. E foi a melhor decisão da minha vida, mudou a minha forma de pensar, porque esta pessoa não só nos ensinou a meditar ao som da sitar, como me fez comover, caiu-me lágrimas pela cara abaixo quando eu ouvi a citar dele pela primeira vez. E eu pensei, há qualquer coisa aqui que mexe muito comigo, eu tenho que aprender a tocar este instrumento, que é extremamente difícil.
5: Acredito.
6: E ele não me deixou experimentar, ele disse, o teu coração vai saber se tu queres ou não aprender, mas isto é um compromisso para a vida, não é começar e depois não acabares. E eu pensei, muito intrigada, fui para o meu bangalô dormir, enfim, para o meu quarto lá no retiro, e a pensar, quer dizer, como é que eu agora nunca experimentei? Eu toco viola, não é? Toco guitarra acústica, nunca experimentei aquilo, é muito difícil, como é que eu vou saber? Bem, adormeci e a resposta no dia seguinte, quando eu acordei, surgiu com uma claridade, uma clareza espetacular, porque foi um bocado ao contrário. A resposta foi, se tu não o fizeres, Sofia, tu vais-te arrepender para o resto da tua vida.
5: Vais ficar com o e se, não é?
6: Exatamente. Não sei se é o se, eu senti que havia...
5: E se fosse aprender?
6: Também,
5: e
6: também.
5: E se
6: também.
5: Tentasse? E sim, se... Eu sim. Odeio ficar com essa, com essa ideia na cabeça. Então surgiu, aquilo criou em ti um desafio e...
6: Mais que um desafio, uma necessidade.
5: Ok.
6: Um chamamento, digamos.
5: Tinha que
6: assim.
5: Ser.
6: Tinha,
5: não é?
6: Que ser.
5: Tinha que ser.
6: E vou-te dizer que sofro muito. Quem priva comigo sabe as minhas dores. Aliás, neste momento estou cheia de dores de pescoço de um dos lados, porque é o lado, enfim, menos, que mais trabalha no braço da citar. E pronto, envolve uma série de músculos e a posição também não é nada ergonomicamente simpática, conveniente. E,
5: mas já trouxe, já trouxe.
6: Já, já, já.
5: Não é?
6: Já e trouxe. Vou tocá-la na sexta-feira.
5: Isso, era o que eu também queria falar. Parece que há novidades, não é?
6: Sim, sim, sim.
5: Onde é que vamos poder ver, para quem está em Portugal, não é?
6: Para quem está em Portugal, em Lisboa, tanto para além da novidade que foi o concerto Dolce Far Niente, uhum, na quarta-feira passada, e que foi muito bem sucedido, felizmente, a novidade é uma experiência maravilhosa com a belíssima voz do Pedro Moutinho, que vai dar um concerto no Castelo de São Jorge às 9:30 da noite. Portanto, a entrada é gratuita, mas sujeita à disponibilidade no local. E eu vou ter o grande prazer e o privilégio de cantar alguns temas com ele e de tocar citar com os músicos dele.
5: Lindo,
6: também.
5: Lindo, isso vai ser incrível.
6: Num sítio idílico, que é o Castelo de São Jorge.
5: Exatamente, acho que vai ser isso. Lindo. É que horas?
6: 9:30 da noite.
5: 9:30 da noite. Quem estiver por Lisboa, acho que é a não perder. Acho que é uma experiência que vai marcar.
6: A mim vai-me marcar de certeza.
5: Exato, mas eu acho que quem estiver lá também vai.
6: E a música do Pedro, os músicos e a voz dele valem toda a pena. Eu espero acrescentar algum valor.
5: Ah, eu tenho, não tenho dúvida nenhuma, Sofia. Estamos a terminar a nossa conversa, porque infelizmente temos o tempo contado, porque eu acho que a Sofia era daquelas pessoas com quem eu conversava aqui a tarde toda. E tínhamos
6: concordo,
5: muito mais.
6: Concordo, a parte que me toca.
5: Tínhamos muito mais para conversar e para explorar. Mas fica para uma próxima. Agora, vou só perguntar à Sofia, mais virando isto para a espiritualidade, claro, que é uma coisa que eu também me identifico com a Sofia. Eu sinto que hoje estamos a passar um panorama atual, está um bocadinho caótico. Acho que...
6: Um bocadinho é simpático, Mónica.
5: É, não é? Acho que cada um deixou de fazer o seu trabalho e de se tornar a melhor versão de si mesmo. Estamos um bocadinho preguiçosos nesta questão. Pelo menos é o que eu encontro. E lamento.
6: Somos duas. Eu acho que é por isso que é um prazer enorme. Eu estava a dizer, concordo com o que estavas a dizer, porque realmente é muito bom e muito fácil falar contigo.
5: E eu acho que é bom quando encontramos alguém que sente como nós. E é isso que eu acho que encontro em ti. Porque eu acho mesmo isso, acho que as pessoas estão preguiçosas por trabalhar. E eu faço o meu trabalho, quando encontro alguém que também faz o seu trabalho, fico contente, não me sinto sozinha.
6: E a energia sobe, já viste?
5: Não é?
6: A boa energia sobe.
5: Mas eu ia desafiar a dizer, para deixares uma mensagem a quem nos ouve, para aproveitar este novo remix do Dolce Fare Niente e esta mensagem que está por trás, para também refletirem um bocadinho naquilo que é necessário. Não sei se consegues fazer este...
6: Vou dar o meu melhor. Vou dar o meu melhor.
5: Mas e a seguir vamos ouvir o tema.
6: Muito obrigada. Darei o meu melhor, pegando naquilo que tu disseste há pouco, sobre...
5: nos trabalharmos.
6: Sobre nos trabalharmos, mas sobre eu refletir aqui a minha experiência. Então, aquilo que eu posso passar como mensagem é equilíbrio. Sejamos equilibrados na vida. A vida não é só trabalho, a vida não é só dedicar-me-nos aos outros. Isto é uma aprendizagem que eu estou a fazer também, porque eu gosto muito de me dar e de dar, mas temos que pensar em nós, ok? E acima de tudo, vivermos a nossa verdade, sermos autênticos, fazermos o que realmente gostamos, sempre que possível, obviamente, usando o bom senso, e nunca desistirmos dos nossos sonhos, porque realmente tudo o que me tem acontecido tem sido pequenos sonhos tornados realidade, alguns deles grandes sonhos. E é isso que eu deixo como convite a quem te ouve, a quem nos ouve, é mesmo sorrirmos mais e, como tu muito bem disseste, darmos o nosso melhor, porque não é a irmos abaixo com aquilo que o mundo, enfim, nos está a oferecer muitas vezes. O mundo tem muitas coisas boas também, e pessoas como tu, almas bonitas que se atravessam nas nossas vidas, por isso é mesmo aproveitar todas essas oportunidades para nós tirarmos o melhor de nós.
5: Exatamente. E dedicarmos-nos às coisas que aparecem, não é? Porque às vezes aparecem as coisas e nós não ligamos muito.
6: Sem dúvida.
5: Se calhar devíamos prestar atenção. As coisas não acontecem por acaso.
6: Por acaso.
5: E assim terminamos esta conversa.
6: Obrigada, Mónica.
5: Como começámos, já viste? As coisas não acontecem por acaso. E eu espero muito que quem nos ouve ouça muito esta música durante o verão e reflita sobre ela, porque é mesmo isso. Às vezes é preciso acalmar um bocadinho o turbilhão de ideias, o turbilhão das responsabilidades, o turbilhão do dia-a-dia e sentir o momento. Obrigada, Sofia.
6: Obrigada, Mónica. Um grande beijinho para todos. 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

Estivemos assim à conversa. Dois dias de conversa e agora Jorge Palma, também ele a passar por aqui nesta emissão de quarta-feira. Na RTP Mundo, altura para lembrarmos uma vez mais as temperaturas máximas para amanhã, quinta-feira. Lisboa terá uma máxima de 22 graus, 20 para a cidade de Paris. Oslo vai registrar 16 graus, a mesma temperatura no Luxemburgo. Boston, 29 graus de máxima e Macau, 33.

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2: E na RTP Mundo é a altura de falarmos de música. Em posto de escuta, hoje João Pedro Bandeira fala com o filho de António Zambujo, Diogo Zambujo.
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4: A seguir ao verão, vamos ter o álbum de estreia de Diogo Zambujo. Um disco já antecipado por 3 singles, a que se junta agora um quarto. Depois de O Mundo Sou Eu, Amor Sem Nome e Pisa a Poça, em colaboração com Tainá, o filho de António Zambujo lança Contramão. O tema é baseado no seu filme favorito, Eternal Sunshine of the Spotless Mind, que recebeu em português o título O Despertar da Mente. A inspiração revela-se nas últimas palavras da música. A letra acaba por falar sobre o que é que seria a vivência desse personagem principal, que é Jim Carrey, porque ele vive em contramão, finta a morte e finta a vida. É o que eu digo na música, é um bocadinho isso, porque ele não está a tentar fugir aos problemas do passado e que acaba por não viver também os problemas do agora. Então é um bocadinho isso, vive a vida em contramão. O tema, ainda segundo Diogo Zambujo, fala da capacidade de conseguirmos sair do loop em que às vezes nos vemos detidos.
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0: Assim vamos caminhando para o final de mais uma hora na sua companhia. Irmã, depois de mais uma edição de Posto de Escuta. E agora sim, damos lugar à boa disposição, como sempre acontece, na RTP Mundo, com Portugalex, António Machado e Manuel Marques.
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2: Hoje é dia de greve geral. No momento em que gravamos, não sabemos como irá correr, mas calculamos que para a CGTP 40 milhões de trabalhadores tenham aderido, enquanto para o governo não terão sido mais 3. E um vai arrepender-se à hora do almoço e voltar ao trabalho.
3: Sabemos também que o ministro Leitão Amaro deve estar a gravar um vídeo em que aparece a gerir a greve de mangas arregaçadas e a roer as unhas enquanto olha para mapas.
2: E tivemos conhecimento de que também os modelos de inteligência artificial aderiram à greve. O ChatGPT está assim.
4: ChatGPT, preciso que me transfiras estes dados para uma folha de Excel e me faças o relatório de vendas do primeiro trimestre.
5: Se te queres divertir com encanto e com primor.
4: ChatGPT, está tudo bem?
5: Solo tienes que vivir um verano em Nova York.
2: Portugalex pergunta. Acha que a casita do Bad Bunny devia ter sido colocada no mercado de renda acessível? E acha que o Sindicato dos Modelos de Inteligência Artificial devia chamar-se CGPT?
3: O Portugalex sabe também que algumas grávidas em fim de tempo entraram hoje em greve para alívio da Ministra da Saúde.
6: Eu acho que faz sentido que façam greve ao trabalho de parto. Hoje ninguém trabalha e os bebés que tentarem nascer hoje são os furagreves do pior. Aguentem mais uns mesinhos, vá. Até nós termos mais obstetras nos hospitais. Obrigada.
2: E continua a guerra entre os concessionários das praias e os banhistas que querem pôr o chapéu de sol à frente das áreas concessionadas, seguindo instruções da própria Ministra do Ambiente.
3: O Portugalex falou com o senhor que não está para brincadeiras.
7: É pá, é assim, esta noite andei a pôr minas no areal, mesmo em frente à minha área concessionada. Quem lá for pôr um chapéu, corre o risco de ir pelos ares, ó. Agora as pessoas é que decidem.
8: E como é que os seus clientes vão à água?
7: Portanto, estou a fazer um teleférico que passa por cima do areal minado. Não se metem comigo, que ainda estou para brincadeiras, ó.
8: Ah, fica o aviso, obrigado.
7: Olha, olha aquela gaivota, olha aquela gaivota, olha, olha onde ela vai pousar. Olha, ali no areal. Quer ver? Eu avisei, vai tudo pelos ares. É gaivotas, é banhistas, é homens dos lados, é tudo.

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1: Devido à greve geral, não teremos o noticiário a esta hora. 23 horas em Portugal Continental e na Madeira, menos uma hora nos Açores.
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1: Olá, bem-vindos ao Caminhos Globais, onde falamos de carreiras de profissionais lusófonos que trilharam percursos nas organizações internacionais e assim levaram a língua portuguesa e a cultura da lusofonia ao mundo. Eu sou a Marta Henriques Pereira, consultora internacional em questões de paz e governação. Hoje converso desde Riad, na Arábia Saudita, com Sérgio Pimenta, que está agora em Lisboa, mas normalmente está em Casablanca, em Marrocos. Sérgio, muito bem-vindo ao Caminhos Globais. É um enorme prazer conversar consigo.
2: Olá, muito obrigado em ter-me aqui.
1: Sérgio Pimenta é lisboeta, nascido de pai português e mãe francesa, cresceu na ambivalência do mundo lusófono e francófono. É formado em engenharia pela École Polytechnique e pela École Nationale des Ponts de Chaussée. Desde outubro de 2025, que ocupa o cargo de diretor executivo do Africa 50 Infrastructure Acceleration Fund, o único fundo de capital de risco dedicado exclusivamente a infraestruturas em África. Financiado maioritariamente por investidores africanos, está baseado em Casablanca, em Marrocos. Atualmente, lidera o fundo na sua fase final de angariação de capital, estimada em $400 milhões, apoiando o investimento em projetos estratégicos de infraestruturas em todo o continente africano e contribuindo para a criação de valor no portfólio. Antes disso, Sérgio Pimenta foi vice-presidente do IFC, do International Finance Corporation, membro do grupo do Banco Mundial, responsável pela região de África, onde liderava uma equipa de cerca de 1000 profissionais dedicada a reforçar o papel do setor privado na resposta aos desafios de desenvolvimento mais urgentes do continente. Durante esse período, liderou equipas que mobilizaram cerca de $74 mil milhões em investimentos e mais de 800 projetos de longo prazo, triplicando os compromissos anuais de investimento da IFC em África e gerindo uma carteira superior a $18 mil milhões, posicionando o IFC como maior investidor em projetos do setor privado em África. Anteriormente, foi diretor global da IFC para os setores de agronegócio, saúde, educação, manufatura e serviços, tendo também ocupado vários cargos de liderança nas regiões da Ásia, Pacífico, Europa de Leste, Médio Oriente e Norte de África, com base em Hong Kong, Istambul e Washington DC. Entre 2002 e 2005, foi chefe de gabinete de Peter York, vice-presidente executivo do IFC e diretor-geral do Banco Mundial. E antes de ingressar o grupo do Banco Mundial, através do programa Young Professionals, em 1996, trabalhou no Departamento do Tesouro do Ministério das Finanças em Paris e no Departamento Internacional do Banco Nacional de Paris. Isto é que é uma carreira, Sérgio.
2: Sim, digo assim, realmente pronto, já são alguns aninhos.
1: Eu estava um bocadinho reticente em falarmos aqui de anos, porque eu acho que quando nós começamos a contar quando é que começou, já temos logo uma ideia de quantos anos é que as pessoas têm. Mas arrisquei, como não era uma senhora, pensei que se calhar podia revelar aqui a idade e que não levaria a mal.
2: Não é nenhum segredo. Estou a chegar aos 60 anos este ano.
1: E muito ricos de experiência profissional, mas antes de falar da sua vida profissional, gostava de voltar ao início. E o início é a infância, crescendo numa família multicultural. Essa multiculturalidade foi determinante para a escolha de uma carreira internacional?
2: Eu penso que sim. E este é um pouco uma tradição da minha família, principalmente do lado da minha mãe, mas também do lado do meu pai, em que tanto a minha mãe, os meus avós, sempre tiveram uma educação em que foram encorajados a viajar, a passar temporadas fora do país onde eles eram e por isso sempre trouxe na nossa família um interesse pela vida internacional, pela vida, o que está a acontecer noutros países, noutras partes do mundo, uma curiosidade e pronto, quando se cresce nesse meio apanhamos também esse vírus e gostamos também de conhecer outros mundos. Eu quer dizer, quando cresci aqui em Lisboa, estava no Liceu Francês aqui em Lisboa, também é um liceu onde há muitas crianças de várias nacionalidades, não é só francesas ou portuguesas, e isso tem uma certa abertura ao mundo, e pronto, eu sei que quando eu era criança não sabia muito bem o que eu queria fazer quando adulto, mas sabia que queria fazer alguma coisa que tivesse no ramo internacional.
1: Ah, isso é muito curioso. Há algumas crianças, e eu penso nos meus filhos, que de tanto viajarem, que ficaram com vontade de ficar, de, como se nós costumamos dizer em português, a sentar a raiais num só país. E, portanto, claro que estas multiculturalidades, às vezes, também depende da personalidade, não é? Acaba por haver um sentido reverso, e em vez de querer sair mais, não quero agora assentar aqui num país só. Mas no caso do Sérgio não foi assim, e, portanto, a curiosidade, a vontade de conhecer mais, levou então a estudar fora de Portugal. Foi assim?
2: Correto, correto. Eu fui estudar para a França, em Paris, fiz lá os estudos todos e depois ainda fiquei a trabalhar uns anos, há 3 anos fiquei a trabalhar lá. Mas pronto, eu achei interessante o que disse, pode ser às vezes um aspecto de querer estar fora, como também às vezes não querer estar fora. Eu acho que é preciso tentar também encontrar um equilíbrio. Sempre considerei e sempre guardei Lisboa como, não sei se uma base, não era, porque não é que eu morasse aqui, mas sempre tive a família aqui, voltava e sempre quis voltar, e acho que é bom ter essas raízes que não se desconectam da nossa realidade quando nós estamos fora do país, não é?
1: E então o seu interesse pela dimensão financeira aconteceu durante a universidade? Era algo que sempre teve interesse ou que foi surgindo ao longo dos seus estudos?
2: Eu acho que foi surgindo pouco a pouco. Eu, ao princípio, eu estudei engenharia, eu sempre gostei de coisas assim, mais práticas, se eu posso falar assim. Eu gostava de ver coisas a mudar, projetos a avançar, etc. Mas também realizei relativamente rapidamente que para fazer avançar as coisas, as questões financeiras são muito importantes. Como eu sempre gostei de números, gostei desse tipo de aspectos, achei que era uma profissão que me ficava bem. E pronto, eu ao princípio comecei a trabalhar mais sobre questões económicas. Eu estava no primeiro, depois de ter passado um pouco de tempo no Banco Nacional de Paris, trabalhando no Ministério das Finanças, era mais sobre relações monetárias entre a França e os países africanos de língua francesa que têm uns acordos com a França em termos de divisa. E eu, aí foi que eu descobri o aspecto do desenvolvimento, comecei a ter interesse no desenvolvimento, e foi mais esse aspecto do desenvolvimento que me interessou mais do que as questões financeiras que estavam por trás. Mas é um meio para lá chegar, não é? E foi por isso que eu também passei a desenvolver toda a minha carreira sobre temas mais financeiros.
1: Não, isso é sem dúvida extremamente importante, e na questão financeira eu penso que agora há uma tendência cada vez mais para uma formação desde jovens das questões financeiras, porque realmente nada se faz sem haver um bom planeamento financeiro e um bom entendimento sobre as questões financeiras. E por isso penso que é extremamente útil, e gostava agora de continuar nas questões financeiras. E antes sequer de falar do Banco Mundial, gostava de falar, dar aqui um salto para a frente e ir àquilo que o Sérgio faz agora. Portanto, vamos já descortinar todo o trabalho feito no Banco Mundial, mas quero saltar para a frente, para as questões financeiras, e perguntar o que é o Africa 50 Infrastructural Acceleration Fund, que é onde trabalha agora.
2: O fundo que eu estou a liderar agora é um fundo que acho muito interessante pela razão seguinte. E eu vou ter que falar um bocadinho do AFC desenvolvimento quando vou chegar nessa explicação, mas quando se faz uma carreira toda em desenvolvimento, nós estamos a todos a ver cada vez mais o papel que o setor privado está a desempenhar neste desenvolvimento, e particularmente no financiamento de projetos a longo prazo, em que se vê a necessidade cada vez mais de estar a mobilizar fundos que sejam fundos que vêm da poupança local, da poupança regional, para estar a financiar a África. E o que este fundo faz é um fundo que está, por um lado, apoiado numa estrutura de desenvolvimento, porque o fundo depende de África 50, que é uma instituição de desenvolvimento que foi criada pelo Banco Africano de Desenvolvimento há 10 anos, mas este fundo tem uma estrutura de um fundo de capital risco puramente comercial, puramente, digamos, de mercado, em que angariamos fundos de investidores locais. Nós temos, dos nossos 24 investidores atuais, temos 22 que são instituições africanas, e utilizamos estes fundos para investir em projetos de infraestrutura através da África, em qualquer país da África, com uma visão de longo prazo. E isso é uma proposta relativamente única, porque muitos destes projetos hoje em dia, em África, são financiados por soluções, muitas vezes híbridas, que incluem subsídios, apoios institucionais, apoios a algumas instituições naturais, etc., mas não vão numa base puramente comercial. Ora, se se vai numa base puramente comercial, o que é que isto permite fazer? Permite atrair investidores comerciais que têm poupança hoje em dia, que têm fundos disponíveis, atraí-los para fazer um investimento que eles vão considerar que vai ser um investimento rentável. E assim é que se pode criar uns investimentos que sejam sustentáveis, que se possam fazer um agora e outro amanhã e outro depois amanhã e continuar um ciclo muito, muito virtuoso para, a economia, para as economias africanas, e não só, mas pronto, o fundo que eu trabalho em África. Mas esse, para mim, é o futuro do desenvolvimento, em que se consegue mobilizar capitais que estejam disponíveis no mercado e existem em todos os mercados do mundo, que sejam desenvolvidos ou não desenvolvidos, existem capitais disponíveis, e mobilizar esses capitais para investimentos em projetos e em empresas que tenham um impacto positivo na sociedade a longo prazo.
1: Isso parece um conceito, sim, um conceito extremamente, que eu acho até inovador, uma vez que estou a pensar no UN Global Compact e também Business and Human Rights, portanto há uma retórica mesmo das Nações Unidas no sentido dessa aproximação do setor privado, como o Sérgio disse, e realmente haver uma canalização desses interesses do setor privado a contribuir para o desenvolvimento no África 50, portanto, e no fundo, parece-me uma excelente ideia. Mas o fundo já tem projetos a operar, não é? E o que é que o diretor executivo, que é o que o Sérgio, a função que o Sérgio ocupa, faz dentro do fundo? Para ter uma ideia de que tipo de trabalho é que o Sérgio faz.
2: Ora, o fundo é um fundo relativamente recente. Foi lançado ao final do ano de 2023, tiveram que passar para 2 anos. Ainda estamos na fase da criação do fundo, levantamos um pouco mais de 300 milhões de dólares e vamos terminar agora em junho. Temos um objetivo de chegar a 400 milhões de dólares. O fundo já começou a financiar projetos, começamos com uma empresa, tivemos um financiamento de um projeto o ano passado, mas estamos agora com mais projetos que vão agora se concluir o financiamento nestes próximos semanas, nos próximos meses. Estamos nessa fase relativamente inicial do fundo. Isto é a primeira pergunta. A segunda, o que é que eu faço? Ora, eu sou o diretor geral do fundo, ou seja, eu dirijo a equipa, o meu trabalho, digamos, cotidiano, é uma parte de gestão de equipa, através de os meus colegas que trabalham comigo, nós estamos todos a trabalhar na coordenação, fazendo o que é preciso ser feito. Estamos ainda na fase de levantar alguns fundos, essa é a minha fase final em que estamos a terminar isto, porque este mês vai estar terminado. Nós estamos principalmente a fazer o que nós chamamos de originação, ou seja, encontrar oportunidades, dizem, para poder fazer investimentos, conversar e a tentar encontrar oportunidades para os nossos investimentos em países africanos, nos setores de infraestruturas. Isso é o que nos ocupa, eu diria, a maior parte do nosso tempo, porque como somos um fundo jovem, temos ainda bastante capital para utilizar e queremos estar a utilizar esse capital. Mas depois a terceira parte do nosso trabalho, que é muito importante e vai ser cada vez mais importante quanto o tempo passa, é que uma vez que fazemos um investimento, um fundo de capital de risco participa de maneira muito ativa no investimento que fez. Não só estamos aqui só para pôr o dinheiro e ficar à espera que o dinheiro que aconteça alguma coisa. Nós estamos, somos acionistas de empresas e temos participação nessas empresas, ou seja, estamos no Conselho de Administração, temos reuniões muito regulares com a equipa de gestão, a equipa de liderança da empresa, que sejam aspectos comerciais, mas também aspectos ambientais e sociais e de governança. E principalmente a nossa ideia é que quando nós investimos numa empresa, não é só dizer, ok, vamos fazer investimento para fazer um retorno financeiro. A nossa ideia é realmente de ajudar essas empresas a crescer, a criar valor e a terem-se a desenvolver. Por isso há que pôr em prática, há que desenvolver, definir e depois pôr em prática um plano de desenvolvimento dessa empresa, um plano de crescimento da empresa. Nós, por exemplo, a empresa em que nós investimos numa empresa marroquina que gera 2 portos em Marrocos e que também gera, começou a gerir este ano passado, um porto no Senegal. e o nosso investimento vai nos permitir não só desenvolver essas três atividades portuárias, mas também expandir a presença geográfica deles em outros países africanos. Então, o que é que nós fazemos? Nós participamos, fazemos um número de desenvolvemos contactos, etc., para ajudar essa empresa a encontrar novos mercados, a expandir as operações e a tornar-se num ator regional e não só um ator nacional.
1: Sem dúvida que aquilo que falou da identificação de projetos é sempre uma prioridade, porque sem projetos depois também o fundo não consegue ativar, não é, todo o capital financeiro. Para quem nos está a ouvir, como é que se concorre? Concorre-se para projetos específicos? Vai-se à página da internet ver que calls é que estão abertos? Ou vocês é que vão de encontro aos potenciais projetos que e fazem, digamos, a avaliação se teriam, se enquadra ou não dentro do que são os objetivos do fundo?
2: Há várias maneiras desses projetos, os financiamentos começarem. Para já, nós, como fundo de investimento, nós investimos em capital, nós não fazemos dívida, não é? Porque em África, acesso à dívida não é fácil, mas é mais fácil do que acesso ao capital. E muitas empresas em África, como não é só em África, confesso que é uma coisa que existe em todas as partes do mundo, as empresas nem sempre têm a capacidade de aceder a mercados de capitais para poderem desenvolver-se, não é? Por exemplo, uma pessoa que, ou um grupo de pessoas que têm uma empresa, que têm uma atividade que está a correr bem, etc., e que veem uma oportunidade de crescer, para poderem crescer, vão ter que levantar fundos, que seja levantar fundos de capital ou levantar fundos ao nível de dívida. E o capital nem sempre está, não há muitos fundos de capital risco em África, mercados de capital, seja bolsas, etc., não estão tão desenvolvidos como poderiam estar, etc. Por isso há um número de desafios quando se vê ao capital. Nós trazemos capital. Por isso, há várias maneiras, ou há alguém que precise de capital para um projeto de infraestrutura para uma empresa em África que nos contacte, evidentemente estaremos muito contentes de falar com mais pessoas que tenham ideias e oportunidades para nós investirmos. Nós, do nosso lado, também vemos os mercados e vemos, ok, há uma oportunidade ali, vamos começar a conversar com tal empresa, ver se pode montar um projeto, fazer alguma coisa para poder desenvolver. É um bocadinho os dois caminhos que podemos lá chegar.
1: E relativamente àquilo que é a responsabilidade social e os ESG, portanto os Environment, Social and Governance, há algum processo de triagem que vocês fazem também, ou essas componentes não faz parte dos critérios de avaliação dos projetos?
2: É evidente que as questões ambientais, sociais e de governança fazem parte dos nossos critérios de investimento. E nós, quando vemos uma oportunidade, quando queremos avançar com uma empresa para fazer um investimento, nós fazemos uma avaliação bastante detalhada, não só da maneira como esta empresa está a gerir estas questões, mas também de potenciais para melhorar e quais são as oportunidades. Porquê? Porque nós vemos isso não como uma obrigação para estar a agradar a um número de pessoas, mas por uma necessidade de negócio. Uma empresa de hoje, felizmente, não pode passar para a frente sem estar a praticar, a seguir regras, a seguir práticas ambientais e sociais que sejam as melhores possíveis. Isso, quando se vê bem de maneira bastante objetiva, bem vemos que empresas que têm melhores práticas ambientais e sociais têm melhores resultados, que seja ao nível financeiro, que seja ao nível de impacto, seja ao nível de aumentar parte do mercado, ao nível da acessibilidade, ao nível de imagem de marca. Os aspectos são muito positivos. Uhum. Por isso, é muito importante trazer esses conhecimentos. E o que é interessante é que muitas empresas em África querem seguir as melhores práticas possíveis quando se trata de questões ambientais e sociais e de governança. E nós, com a nossa própria experiência, trazemos essa experiência, temos acesso a peritos que também conhecem o tema muito bem e podemos trazer esses valores, essas práticas às empresas com quem trabalhamos.
1: Isso parece-me com bastante potencial e seguindo, não é, princípios internacionais e que hoje em dia que falamos um pouco de um uma, como é que nós dizemos isto, só me vejo as palavras em inglês agora, mas observamos agora um certo esfriamento do que é o multilateralismo, o fundo, sem dúvida, é ficar atento ao seguimento. Mas eu gostava agora de falar novamente do Sérgio e perguntar que fatores é que levaram a sair daquilo que era o seu, digamos, a carreira que seguiu no IFC, portanto, do Grupo do Banco Mundial, para depois ingressar neste projeto novo, abraçar esta nova forma de trabalhar. Como é que isso surgiu? Como é que se deu essa passagem?
2: Ora, não foi assim planeado, assim com muito, muito pensamento. Eu passei muitos anos no IFC, passei 28 anos lá, quer dizer, fiz a maior parte da minha carreira, da minha vida profissional nessa instituição. É uma instituição que tem umas características extremamente fortes em termos de capacidade de fazer uma diferença nos mercados em que trabalho. Eu tive uma sorte enorme na minha carreira de ter oportunidades dentro do IFC de fazer coisas diferentes, coisas muito interessantes, e de fazer coisas novas, de fazer coisas às quais eu não tinha necessariamente pensado ou começar. Eu vou dizer sinceramente, não é que eu entrei no IFC e eu vou fazer isto, assim e assim. Entrei a dizer, eu quero fazer este tipo de atividade, e depois, pouco a pouco, a instituição foi-me dirigindo para um número de cargos que se tornaram cada vez mais interessantes e mais, digamos, mais altos também na hierarquia da empresa, da instituição. Eu, os últimos 8 anos, fui vice-presidente para a África, ou seja, estava responsável pelas nossas operações do IFC em África, África continental, incluindo a África do Norte, numa altura em que a instituição decidiu que queria fortemente aumentar a sua presença e o seu impacto no continente, e por isso foi necessário reformar a equipa toda, reformar a maneira como trabalhávamos, os instrumentos, os sistemas financeiros que tínhamos, a nossa presença local. Nós tínhamos, naquela altura, o IFC tinha, quando eu comecei, cerca de 20 escritórios em África, quando eu saí tinha uns 40 e tal, aumentar a equipa, passámos de mais ou menos 500 pessoas a cerca de 1000, mas mais importante, passámos de fazer cerca de 3 mil milhões de dólares de projetos por ano, a fazer, o último ano que eu saí, 14, 15 mil milhões de dólares por ano, que é
1: isso é muito dinheiro, sim.
2: Muito alto, não é? Mas ter muito, muito impacto. Foi uma carreira, achei estes 8 anos foram extraordinários em termos de experiência profissional e pessoal. Aprendi muito, tive a oportunidade de trabalhar com equipas excepcionais, e neste caso tive a oportunidade de realmente ver um aspecto da África que eu não conhecia, de descobrir um dos aspectos muito mais complexos, etc. E eu gostei muito. Quando se faz esse tipo de cargo 8 anos, o que é que se faz depois? É a pergunta é essa. E eu já tinha muitos anos na instituição. Gosto muito de trabalhar em África, trabalhei em outras regiões antes e gostei muito de trabalhar em outras regiões. Pronto, esses últimos 8 anos foram mais marcantes, digamos, em termos do que eu estava a fazer. E eu achei que preferia sair da instituição e ver um pouco se havia outras maneiras de ajudar o continente africano e estar envolvido no continente africano, do que na instituição, que eu saberia que depois acabaria por trabalhar em outras regiões, fazer outras coisas, etc. Por isso, eu decidi de sair, e quando eu saí, tive a oportunidade foi a Africa 50 contactou-me e fez-me esta proposta. E eu achei que estava mesmo alinhado com o que eu queria fazer, porque eu acho que é uma evolução interessante do IFC, em que se faz operações comerciais, mas também operações com o que se chama em inglês blended finance, ou seja, em que se mistura ou em que se junta financiamentos comerciais com financiamentos com subsídios, ou seja, uma parte que não é 100% comercial. De passar desse modelo a um modelo mais comercial, que é o modelo do IAF, do Africa 50. Uhum. E eu achei que era uma transição interessante, permite-me estar a trabalhar em África, que era uma coisa que eu, claro, queria ficar envolvido.
1: Então foi o timing certo. Foi o timing certo. Portanto, havia vontade de mudar e por acaso então apareceu essa oportunidade. Portanto, houve aqui um timing correto, portanto, para poder fazer essa transição e continuar dentro da mesma área, mas olhando por um prisma ligeiramente diferente. Mas começou a sua carreira com um programa dos Young Professionals. Já eu até tinha revelado em 96. Portanto, o que é esse programa dos Young Professionals, para quem nos está aqui a ouvir e que está a pensar começar uma carreira nos organismos internacionais, e nomeadamente no grupo do Banco Mundial? O que é este programa e depois que oportunidades é que se abriram depois de fazer este programa dos Young Professionals?
2: O programa dos Young Professionals do Banco Mundial, do grupo do Banco Mundial, porque agora é esse programa agora também corre a MICA e o IFC, as outras partes do grupo do Banco Mundial. É um programa que também existe em outras instituições, ou, quer dizer, de maneira mais ou menos equivalente, que seja no Fundo Monetário Internacional, acho que no OCDE, etc. Há várias organismos internacionais que têm esse tipo de programa. O que é? É um programa de recrutamento único para o conjunto da instituição, em que a instituição tenta recrutar ou recruta profissionais não a início de carreira, mas relativamente início de carreira, ou seja, um professional do Banco Mundial está a tentar recrutar pessoas com mais ou menos 30 anos, 29, 31, 32, com alguns anos de experiência, mas não demasiados anos de experiência, para formar os quadros do futuro da instituição. A vantagem desse programa, é evidente, é que é muito bem reconhecido em interno. A gente sabe que quem entrou por esse programa entrou com uma concorrência forte, ou seja, esperamos candidatos com muito bom nível, e permite depois a esses candidatos fazerem uma carreira não só num departamento ou numa vice-presidência, mas no conjunto da instituição, ou seja, começar num departamento, depois ao fim de 2 anos vão para outro departamento, etc. Há uma certa rotação.
1: E é por concurso. Portanto, teste escrito, teste oral.
2: É por concurso, é por candidatura, manda-se um CV, manda-se um número de documentos que eles pedem, depois há um número de. Há 2 ou 3 etapas de seleção e acaba com realmente entrevistas. E aí, pronto, depois, quer dizer, já não sei os números exatos hoje em dia, mas costumava haver cerca de 10 mil candidatos para uns 40 selecionados. Acho que agora talvez há um bocadinho mais, mas pronto, é evidente que não trata-se de um processo bastante competitivo, mas a vantagem é que uma vez que se entra por essa porta na instituição, é-se muito bem reconhecido, tem-se aquelas oportunidades. Há um programa, digamos, formal de rotações ao princípio, completem 1 ou 2 anos, mas depois disso, mesmo depois disso, depois, dentro da instituição, é sempre um certo reconhecimento de ok, esta pessoa vem por este programa, por isso vamos tentar fazê-la mudar de cargo, etc. E para mim, o que eu achei muito interessante é que eu permitiu, comecei a trabalhar, a minha primeira rotação foi na equipa da equipa vice-presidência África do Banco Mundial, mas depois fiz a minha segunda rotação no IFC, foi assim que eu descobri o IFC, e pronto, abriu-me portas para fazer coisas diferentes que eu não tinha necessariamente em mente quando eu entrei.
1: E acha que com essa competitividade, como é que se prepara para depois enfrentar esse processo de seleção? Há algum, eu sei, por exemplo, na União Europeia existem alguns cursos de formação de forma a contornarem, não é? Melhor preparar os candidatos para os exames de admissão. Existe algum tipo de curso semelhante ou de algum tipo de preparação para depois poder passar o processo de seleção, daquilo que saiba?
2: Ao meu conhecimento não há um curso específico, mas o que há é realmente ver um bocadinho o currículo das pessoas que são selecionadas, em que há uns temas que se vai ver, sempre ver, e eu penso que um candidato ou uma candidata que se queira apresentar a esse concurso tem que ver o seu próprio currículo e ver como é que está, se há alguma parte que não esteja lá para poder completar. E o que é que se vê nesse currículo? É sempre um percurso académico muito sólido, com formação não só de mestrado, mas de pós-graduação, e sobretudo vê-se também uma experiência profissional ou de estágio, mas em geral é mais um cargo ou já uma certa experiência em temas que sejam muito importantes no desenvolvimento, ou seja, alguém que fez um estágio que esteve a passar 6 meses em África vai estar mais à frente na fila do que alguém que fez um estágio num país desenvolvido e que não tem o conhecimento do continente, dos continentes.
1: Portanto, experiência de terreno, como se costuma dizer, será mais importante para depois também compreender melhor os programas que vão trabalhar.
2: Exatamente. Uhum. Pois, claro, ajuda falar várias línguas, ajuda. Depois, sabe, quando se vai selecionar 100 ou que sei, não sei quantos passam os testes, talvez 200 ou 300 sobre 10 mil ou 6 mil, tem que ser. Muitos currículos que estão lá, muitos serviços que estão lá são de muito bom nível. Depois é ter de tentar alguma coisa ali que seja marcar um bocadinho a diferença, não é? Ou seja, ter uma experiência mais interessante, mais original. Também tem havido uma evolução de tentar ter, o que não torna a seleção fácil, mas tentar ter candidatos com um perfil mais variável, mais diverso, em termos de não é só formação em certas escolas, etc. Quer dizer, por exemplo, tem tido um esforço muito forte para recrutar alunos, antigos alunos de universidades de países emergentes, que sejam universidades brasileiras ou da Índia ou de qualquer país que tenha um treino interessante que possa também trazer mais valor à instituição.
1: Eu, por acaso, acho sempre curioso, quando trabalhava com as Nações Unidas, e também penso que na União Europeia, daquilo que eu também conheço, é muito semelhante, há sempre uma vontade de recrutar e de inovar, não é? De ter elementos diferenciadores, mas depois, entrando nas burocracias, como o Sérgio sabe, não há muito espaço para muitas inovações. Portanto, as burocracias depois acabam por ter que conhecer muito bem as engrenagens e digamos, o espaço depois para ser criativo acaba por ser inferior, e onde as pessoas depois também têm que se conformar um pouco mais aos procedimentos do que depois a sair, como se costuma dizer, fora da caixa. Isto pelo menos é um pouco a minha apreciação. Não sei.
2: Eu não posso comentar sobre as Nações Unidas, porque eu não trabalhei para as Nações Unidas, mas posso dizer que no grupo, no Banco Mundial, sim, é evidente, há uma certa burocracia, mas, e às vezes essa burocracia é pesada, mas sempre houve uma cultura de querer inovar, sempre houve uma cultura de querer ver coisas novas. E quando se recruta, sobretudo quando se recruta candidatos mais jovens, com mais, digamos, frescura mental, se eu posso utilizar essa expressão, nós queremos, ou queria...
1: Ai não, Sérgio, não pode dizer frescura mental, continuamos todos a ter, não é? Claro.
2: Mas digamos uma certa visão diferente que a juventude pode ter. É importante estar a alavancar essa capacidade e fazer mais conversas. E eu vejo, por exemplo, no AFC havia um número de iniciativas a encorajar os jovens da empresa a, por exemplo, fazíamos um tipo de parceria entre uma pessoa, quer dizer, cada qual, nós éramos uns 10 na equipa de direção geral, cada um de nós tínhamos um mentor, que era um jovem da geração dos milénios, com quem tínhamos uma vez por mês uma conversa, e que, em vez de nós estarmos a tentar dar-lhes experiência, estávamos nós a aprender deles, a visão que os jovens têm, como é que eles vêm as coisas. E pronto, eu achei isso uma ideia interessante. É uma das ideias que nós tínhamos para ver como é que conseguíamos alavancar a juventude e fazer mais com a...
1: Ora, aí está. Aí está, não foi uma...
2: Em qualquer instituição, seja pública ou privada, chega a um certo tamanho, é um bocado comportamento.
1: Sim, mas eu agradeço esta partilha, porque muitas vezes a falar com estudantes nas universidades vejo que há uma certa vontade de querer inovar, de fazer coisas, e depois muitas vezes vezes entrar por uma organização grande, burocrática, acaba por ser um bocadinho mais pesado, e saber que existem organizações, especialmente portanto, no Grupo do Banco Mundial, portanto, quem quer continuar a ser criativo, eis uma organização a pensar, porque vai conseguir continuar a, pelo menos, ter mais hipóteses de ser mais criativo e de conseguir encontrar formas inovadoras para os problemas. E agora gostava de falar daquilo que são obstáculos e frustrações da sua carreira, ou seja, perante desafios entre os múltiplos, as múltiplas funções que ocupou, como é que encarou esses desafios, esses obstáculos, e como é que conseguiu ultrapassá-los, conseguir identificar um momento? Seria ótimo dar aqui um exemplo de como é que, perante estas intempéries de uma carreira, se consegue continuar e não desesperar.
2: Desafios foram muitos e frustrações também existem, não vou dizer que não existem. E a Marta estava a falar de burocracia. A burocracia, eu sou uma pessoa, as pessoas que me conhecem, eu sou uma pessoa muito impaciente. Eu não tenho paciência nenhuma para coisas que ficam travadas ou que temos que ir mais devagar por causa de processos e de burocracias que às vezes não têm sentido. E como é que se faz, como é que se reage quando isso acontece? Eu acho que, primeiro, eu digo sempre isso quando eu recrutava, não é? Dizia sempre isso aos colegas quando chegavam, dizia: vocês não se deixem apanhar pelo sistema, ou seja, não aceitem o sistema. Aceitem, quer dizer, é preciso adaptar-se, é preciso seguir o sistema, é preciso seguir as regras, etc. Mas quando se vê algo que regras ou processos acabam por nos conduzir a uma situação de, digamos, de burocracia que não funciona, é preciso saber, esperem, pararmos aqui, como é que se resolve o problema e como é que modificamos as regras para que as coisas funcionam bem. E foi interessante, porque como tenho esse hábito, quando eu estava na Direção-Geral do AFSI, nós, cada um de nós, tínhamos uma área de, digamos, de foco um bocadinho fora da nossa competência, digamos, cotidiana. Eu estava em Franco da África, e a minha, o que me pediram de fazer, quando eu concordei com os meus colegas naquela altura, era a caça à burocracia. Ou seja, quando havia um problema, alguém tivesse um problema, na instituição toda, alguém tivesse um problema com os processos, a dizer: ok, este processo não tem sentido, porque demora muito, porque isto, porque isto. Vinham, nós tínhamos um...
1: eu conheço um isso.
2: Vinham ter comigo e eu tentava resolver. E pronto, nunca se deve baixar os braços, nunca se deve abandonar este tipo de batalha. Mas pronto, isso eu acho que, o que eu vi e quando eu falo, não é só nas instituições federais que há processos com burocracia. E é exatamente isso, não se pode aceitar que esses processos conduzam a resultados que não sejam optimais. E pronto, eu também trabalhei, eu, por exemplo, trabalhei quando eu comecei a minha carreira, trabalhei nos testes de finanças em França, e é uma burocracia. Mas eu nunca vi na minha carreira uma burocracia que funcionasse tão bem, porque tudo se resolvia muito, muito rapidamente. Pessoas eram muito, muito eficazes e muito rapidamente. Uma burocracia, o que é que quer dizer? Quer dizer que há um certo sistema. E nós precisamos de sistemas para trabalhar quando é um conjunto de pessoas trabalhando.
1: Claro, senão cada um faz o que é um caos.
2: Exatamente, é preciso que os sistemas sejam eficazes. Mas a tendência humana, a tendência do grupo humano, é de sempre complicar as coisas. É constantemente dizer: ok, vamos simplificar.
1: Simplificar, eis aqui uma boa dica: simplificar, e por que não sugerir simplificações para que as burocracias continuem a surtir os efeitos desejados, mas ao mesmo tempo de uma forma mais célere. Gostava de perguntar que momento da sua carreira que lhe trouxe um sentimento de maior impacto e de realização, principalmente no contexto de desenvolvimento económico e de investimento em África.
2: Felizmente tenho muitos, porque passei muitos anos a fazer muita coisa e muitos com muita satisfação, felizmente tive muitos. Eu acho que, para mim, as maiores satisfações que eu consegui ter na minha carreira, talvez foi quando se tem essas vitórias sobre problemas que não se estão a resolver e conseguir resolver alguma coisa. Eu vou dar um exemplo de uma situação bastante interessante que aconteceu há 3, 4 anos, em que o AFSI estava a trabalhar num projeto muito interessante no setor do agronegócio, num país em África, em que o nosso projeto, com, acho que naquela altura, não muito bem, mas talvez 10 ou 20 milhões de dólares, íamos ter um impacto em cerca de 50 mil famílias, estávamos a criar um sistema de coleção de leite num país que como não existia e permitia às pessoas que tinham, vacas de realmente estar a fazer, a ter começarem a ter recursos financeiros, permitir mandar as crianças para a escola, etc. Por isso é um programa económico, um projeto perfeitamente comercialmente viável, mas com um impacto social muito, muito grande. E nessa altura o governo desse país decidiu adotar umas leis contra os direitos das minoridades sexuais no país, e a comunidade internacional toda decidiu parar de trabalhar nesse país. Não é? E o Banco Mundial, nós do Eurocipa, decidimos também parar nesse país. Ora, quando se para de trabalhar num país por razões políticas, há sempre a questão de saber o que é que acontece aos projetos que já estão muito adiantados. Não é?
1: Sim.
2: E esse projeto já estava numa fase quase final, mas não estava ainda aprovado, quer dizer, aprovado a última aprovação que é necessária. Por isso, uma burocracia diz, ok, não foi aprovado, não vai para a frente. Se não vai para a frente, vamos, não é verdade, vamos esperar 6 meses ou 1 ano antes de ir para a frente. Mas, entretanto, o ciclo da coleta de leite já não funcionava, é certo que nós não podemos, se nós estávamos a adiar por vários meses, íamos impactar de maneira negativa a vida de 50 mil pessoas, de famílias nesse país, não é? O que é que eu fiz com os meus colegas foi realmente ter um diálogo com a empresa, ter um diálogo com o governo, ter um diálogo em interno com o Banco Mundial, com o IFC, com o nosso Conselho de Administração, para explicar as vantagens, quer dizer, os inconvenientes separados, as vantagens continuadas, e conseguimos, com muito trabalho, isso foi no mês de agosto, lembro-me muito bem.
1: Com muito calor,
2: férias, ter a aprovação para poder ajudar essas empresas.
1: E eu penso que está a falar aqui de uma questão bastante importante, que é uma das competências que me parece essencial neste mundo internacional, que é a capacidade de negociação. Portanto, fazer ver que realmente quais são os benefícios, não é, de desbloquear uma determinada situação, e isso é através de negociações que foram feitas, como o Sérgio falou. Eu gostei muito desse exemplo, acho que mostra realmente como existem também conflitos, não é, de prioridades que depois também têm que ser bem ponderados e muitas vezes com bastante complexidade. E por falar em barreiras superadas e da forma como se consegue ultrapassar, eu gostava de continuar aqui com barreiras, mas em relação aos profissionais lusófonos. Na sua opinião, acha que existem barreiras que continuam a existir, que possam impedir ou de alguma forma obstar a que profissionais lusófonos que pretendem seguir uma carreira internacional no setor financeiro e no desenvolvimento, que necessitavam de ser identificadas para melhorar o acesso a estas carreiras internacionais?
2: Sabe, eu diria que eu vejo sobretudo como português, nós, como portugueses, nós temos muitas vantagens no motivo de vida, porque Portugal não tem a imagem ou não tem a percepção de estar muito alinhado num bloco ou com umas posições internacionais muito extremas de um lado ou do outro. Nós temos a vantagem de ser um país com o tamanho que tem, ou seja, não somos uma ameaça em termos de termos um país enorme, mas também não somos tão pequeninos que não contamos. Somos um país, eu acho, também interessante em termos do papel que temos para desempenhar nas comunidades internacionais. Também temos duas outras vantagens que não devemos esquecer. Uma, que eu não tenho estatísticas sobre isso, é mais uma apreciação do que outra coisa. Um país em que nós, por várias razões, não só falamos português, que é falado em muitos países do mundo, incluindo o Brasil, a parte da população mundial fala português é muito grande, mas também temos muitos portugueses que falam outras línguas, que falam inglês, que falam francês, que falam alemão, que falam muitas línguas que podem ser muito bom espanhol, evidente, então, muito úteis na comunidade internacional. E temos também uma posição geográfica e uma posição, não sei se pode dizer cultural, mas eu acho que vou empregar esse termo, em que estamos. Somos um país, evidentemente, europeu, mas também temos relativamente próximos da África, também estamos, de uma certa maneira, relativamente próximos do outro lado do Atlântico, com a América do Sul, do Brasil, com a América do Norte também, e depois temos uma história que também nos criou uns erros particulares, muito particulares, com um novo país na Ásia, etc. Por isso nós somos um país muito, muito bem posicionado ao nível internacional. Eu sempre digo, quando eu viajo com o meu passaporte português, onde quer que eu vá, eu sempre fui muito bem recebido, sempre fui acolhido de maneira muito, muito calorosa, o que não é o caso de todos os passaportes que vão viajar, não é?
1: Sem dúvida.
2: E isso eu acho que é um aspecto importante. Pois é preciso, eu acho que talvez a maior dificuldade para nós é aceitar, a vida em Portugal é muito agradável, e é aceitar que, pronto, que às vezes quem for crente nacional tem que estar fora de Portugal, não é? Isso é um aspecto mais desafiante.
1: É verdade, mas sempre a curiosidade de conhecer outros sítios, que também, muitos deles muito agradáveis e com pessoas também diferentes, mas que valem a pena serem conhecidas. Coisas mais mundanas. E para terminar também, assim, uma forma mais pessoal, qual é a comida que o Sérgio está sempre com vontade de poder comer?
2: Isso é uma pergunta muito difícil. Eu gosto muito de comer, eu como tudo e mais alguma coisa, eu adoro comer. Por isso é difícil ter uma comida que seja mais específica. Mas olha, eu quando

0: É que eles gostam muito de comer uma espécie de umas larvas brancas bastante grandes que têm, dizem que têm imensa proteína, e eu sempre que via aquelas larvas brancas eu pensava, epá, não, eu não consigo, ainda bem que eu sou vegetariana, porque eu acho que não ia conseguir. Às vezes também encontramos umas comidas bastante diferentes que, quando não estamos habituados, também achamos, isto se calhar não sei se vou motivar a isto. E agora passar.
1: Fazer carreiras internacionais também temos que ter a cultura dos espíritos.
0: Exato, exato, experimentar coisas novas.
1: Eu viajei muito em países em que se come, já comi, claro, com larvas e formigas e gafanhotos, essa coisa inteira. Pronto, não vou dizer que é coisa que.
0: Mas dizem que tem muita proteína, muito nutritivos, portanto.
1: E quando não se vai com uma mentalidade de dizer, ah, eu não vou gostar, não vou gostar, e que se prova, descobre-se que essas coisas são até.
0: Pois, é uma questão de motivação, pronto, aí é que está. Mas eu costumo dizer, não, eu sou vegetariana, pronto, parece que eu vou escapar essas iguarias, mas sim, mas eu acho também a alimentação é importante, também haver uma certa curiosidade também para experimentar coisas diferentes. E finalmente, o livro que teve mais impacto no seu percurso, há algum que consegue identificar ou seriam muitos?
1: Seriam muitos, eu gosto muito de ler livros de história. Eu sempre gostei de história porque eu acho que muitas vezes, quando se olha para o presente e que se está-se a preocupar com o que está a acontecer, esquecemos que o mundo já atravessou muitas crises, já atravessou muitas guerras.
0: Uhum. E muitas coisas cíclicas, verdade.
1: E há muitas coisas, exatamente, em que quando se cria o link entre elas, não é, esquecemos um bocadinho que a história não é bem que se repete, mas que tem uns temas que podem voltar, etc. Eu acho isso muito, muito interessante. Olha, o último livro que eu estou a ler agora é uma biografia do Vasco da Gama e das viagens dele. E achei muito interessante porque é uma daquelas figuras em que se tem uma imagem assim, um bocadinho de, sem necessariamente saber os detalhes, e quando se vê os aspectos reais através de documentos históricos sobre o que ele fez, das viagens, etc., as viagens, etc., é muito interessante para aprender a. Ter uma perspectiva um bocadinho diferente de onde é que o mundo foi naquela altura.
0: E quem é, como é que se, qual é o título do livro e o autor? Consegue-se lembrar?
1: É uma autora americana, por acaso eu tenho lido em português, quer dizer, o livro é em inglês, e posso-lhe dar a referência se quiser mais tarde.
0: Ok, perfeito, porque eu adoro biografias e, portanto, quando eu vejo mais uma biografia, ainda para mais do Vasco da Gama, quando tinha pensado numa biografia do Vasco da Gama, pronto, parece que também, mais uma vez, o Sérgio está aqui a dar-me umas dicas muito importantes e a motivar-me para várias situações. Chegámos ao fim da nossa conversa. Sérgio, muito obrigada.
1: Muitíssimo obrigado, Marta, foi um prazer falar consigo.
0: Obrigadíssima. Chegamos então ao fim desta conversa com Sérgio Pimenta, que é diretor executivo do Africa 50 Infrastructural Acceleration Fund, e a todos os que nos ouviram, conto com a vossa presença daqui a uma semana, a partir de outro lugar do mundo, para mais uma edição de Caminhos Globais. Até lá, desejo-vos uma excelente semana. Até breve, Sérgio. Obrigada.
1: Muito obrigado, Marta. Uma boa semana.
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1: Meia-noite no continente e na Madeira, menos uma hora nos Açores. 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
10: Sejam bem-vindos a esta emissão do programa Passado ao Presente, em que juntamos um artista plástico e um cantautor. Eles estão aqui à minha frente. O primeiro chama-se António Faria. Para além de premiado internacionalmente como artista visual, tem-se dedicado localmente a uma arte que tem também pergaminhos, e é essa que aqui nos traz o António Faria, é as capas de discos. Ele, o designer gráfico da capa do álbum recém-publicado do AP Braga, o álbum chama-se Alvito 2026, marca o regresso aos discos de um cantautor que se estreou em disco no início da década de 70, e também como coautor de várias músicas com o Fausto. Diria que as mais conhecidas são o Rosi, Eu Não Canto Porque Sonho, entre várias outras também, e que mais recentemente andou em viagens musicais com o Benjamin, com o nosso cantautor deste século XX, um dos nossos cantautores deste século XXI. Obrigado aos dois, obrigado António Faria, obrigado à P. Braga por estarem aqui no Passado ao Presente. Antes de uma primeira viagem musical, vou pedir-vos que se apresentem. Vou começar por ti, AP, que nasceste uns dias antes do António Faria. Pode ser?
11: Sim, senhor. Eu nasci em 13 de junho de 1948, em Vendas Novas, no quartel da escola, e vivi até aos meus 10 anos no quartel da Escola Prática de Artilharia, onde meu pai foi oficial. Depois tive a sorte de meu pai não ser nomeado comandante na escola prática, e isso implicou que ele deixasse o quartel. E a minha mãe empurrou-o e o gajo foi para Moçambique, de modo que eu saí uma sorte grande. O moço de Vendas Novas, para enfiado para no Pátria, durante 23 dias,
10: navio
11: pelo oceano. Foi uma viagem que sai de baixo. Né? Pronto.
10: Acho que o Fausto andou dentro da barriga da mãe no navio Pátria, não foi?
11: Sim, sim. Eu não sei se ele nasceu.
10: Ele falava nessa história, mas acho que ele já veio nascer a Vila Franca das Naves.
11: Essa já não sei.
10: Mas dentro da barriga estava de certeza.
11: Andámos lá pelas Áfricas e, portanto, ambos tivemos o privilégio de sentir a Terra-mãe. É a mesma Terra-mãe.
10: Nós todos. Nós
11: exatamente. Eu aconselho toda a gente a ir lá, porque aquilo é outra coisa. Pronto.
10: Muito bem, muito bem.
11: Passados esses 4 anos, o que me deu para perceber Eu, por exemplo, nunca tive um colega preto no liceu. Havia, penso eu, no liceu todo, um colega preto. E depois veio a vir para. Veio a conhecer no técnico aqui. Mas era
10: estás
11: ali
10: a falar da década de 50.
11: Estou a falar de 50. Eu cheguei a Lourenço Marques em 1959.
10: Os finais mesmo.
11: E saí de lá em 1962. Acho que foi assim. Pronto.
10: Tiveste lá o início da Guerra da África. Eras miúdo, claro.
11: Sim, ainda, sim, claro. Ainda não havia.
10: Não tinhas percepção.
11: Tivemos percepção que aconteceu isso, ainda precisamos acender o filho militar.
10: Pois.
11: E portanto começaram a chegar outros contingentes para lá e tal. Começámos a perceber isso. Mas o que deu para perceber é que, de facto, aquilo que nos contavam de sermos todos iguais e tal, não era mesmo. Numa viagem que fui para uma praia lá perto, encontramos um mercado de algodão. Bem, o mercado do algodão dos pretos era sempre o algodão de terceira, e o algodão para os outros podia ter de primeira, de segunda, não, talvez também de terceira, mas o
10: era
11: dos
10: superior.
11: Outros nunca era o outro.
10: Era superior.
11: Portanto, estas pequenas coisas foram-me dando a conhecer o que aquilo era, e portanto, deu para perceber. Portanto, depois meu pai voltou para, tivemos que voltar para a metrópole, porque acabou a comissão do meu pai.
10: Em 62.
11: Exatamente. E aí fui para o Liceu de Oeiras. E o tempo que estive no Liceu de Oeiras, nós chegámos a viver em Caxias, onde eu conheci um senhor chamado Carlos Rocha, que me ensinou a tocar viola de fado. Foi
10: muito.
11: Assim que eu comecei a.
10: E tu tens fado neste teu disco,
11: pois, claro,
10: de 2026.
11: Eu gosto de cantar o fado.
10: A moda das tranças pretas.
11: Exatamente, é um dos fados que eu gosto de cantar.
10: Olha, estás ali.
11: Um dos fados que canta coisas, um lado bonito da vida, não é?
10: Sem dúvida. E que faz parte também das tuas memórias mais antigas, de certeza, porque é publicado nessa metade, segunda metade da década de 50 ainda. É. Mas tu estavas a chegar a meados dos anos 60 e estamos quase a chegar ao momento do nascimento do António Faria. António, queres apresentar-te? Dizendo.
3: Sim, então eu nasci a 18 de abril de 66. Em Odivelas, que é assim uma coisa que à época já isso já
10: não era conselho ainda, claro.
3: É? E eu nasci em casa, o que eu achei, e costumo fazer piadas com isso com a minha família, porque assim ninguém nasce em casa, e vocês não me convencem que eu não sou adotado, porque eu.
10: Na tua geração ainda assim.
3: Eu estou sempre a embirrar com eles a dizer vocês apanharam-me num alguidar, porque coincide com as cheias de Odivelas, um dos anos, eu disse, eu vinha a boiar ali naquele riacho e vocês apanharam-me ali.
10: Querias era ser um Moisés.
3: Depois, eu aos 3 anos venho para a linha de Sintra. A linha de Sintra traz várias vantagens que eu depois vou perceber ao longo da minha vida. É a relação direta com a serra.
10: Okay.
3: E com a natureza.
10: Aquela respiração.
3: E depois é, ao longo da minha adolescência, a descoberta da música, quer através dos amigos que ouviam uma música que era a música popular portuguesa, quer do outro lado dos amigos que comecei a descobrir o punk. Então todo esse universo foi-se cruzando. Acabei por optar pelo punk e depois trabalhar para a música popular portuguesa. Aquilo acabou a ficar assim uma coisa divertida. Vivi praticamente até aos 30 anos neste universo da linha de Sintra e depois mudo-me para a Graça, para Lisboa, que sempre foi o meu objetivo, foi morar em Lisboa, e a partir daí tenho estado lá a viver e a criar o meu trabalho.
10: Portanto, os últimos 30 anos, sensivelmente.
3: Sim, sensivelmente os meus últimos 30 anos.
10: Olha,
3: sim.
10: Vamos fazer aqui uma viagem com 10, 11 anos no tempo, aqui é um velho amigo teu, já te vou pedir também que nos contes isso, ao disco Proibido Adivinhar, do Sebastião Antunes e da Quadrilha, um dos vários discos com capa de tua autoria, aqui a letra e a música do Sebastião Antunes.

0: Proibido adivinhar, entre parênteses, Cantiga da Nova Imigração, como subtítulo, aqui num mundo sempre em reconfigurações. Estamos em 2015, estamos aqui no passado ao presente, em 2026, com o António Faria, autor da capa deste disco do Sebastião Antunes e da Quadrilha, autor da capa também do primeiro álbum do António Pedro Braga, o AP Braga, que está aqui connosco em estúdio também, e que depois de dois discos de 7 polegadas na década de 70 e depois de vários CDs oferecidos a amigos, e eu tive a sorte de ter sido também um dos contemplados dessas, com essas edições muito especiais, chega agora ao álbum comercial, chamemos-lhe assim, porque é, chamemos-lhe assim, e é verdade, uma edição do Alain Vachier, também um velho compincha cúmplice da nossa música, vindo de França, mas eu acho que o Alain Vachier já é também pelo menos 50% português. Aqui em termos de memórias musicais, o António Faria estava aqui a começar a desenovelar, será que estava aí o termo, as dele, e eu já te vou pedir que retomes esse fio, mas como as tuas são mais antigas, AP, a música, já percebi que está lá desde sempre, e em diversos géneros, portanto, tu ouvias tanto, se calhar, canção francesa, como fado, ouvias rock necessariamente, os Beatles entram na tua vida desde o início, como é que há essa presença?
1: A ida para Moçambique é que é importante, por causa da influência
0: da África do Sul. E ouves África, sim.
1: Mas eu nunca... Eu sou quadrado no ritmo, como já percebeste. Nunca tive, por exemplo, o Fausto nisso é maravilhoso, porque o gajo junta isso tudo e consegue fazer. Tem a música para a África, tem a música dos rock, tem a música popular portuguesa, e faz aquele caldinho que faz aquela música maravilhosa correta que ele consegue
0: fazer. É verdade.
1: Eu comecei. Eu sempre gostei muito de cantar, e o que eu ouvia era a emissora nacional. No meu tempo ouvia-se rádio. Enfim,
0: eu ouvia se calhar a LM Radio, não era?
1: Isso não, não.
0: Na África do Sul?
1: Na África do Sul não havia. A Station One, ou BBC, não, ouvia-se uma estação em inglês que era emitida, julgo eu, da África do Sul. Depois havia o Rádio Clube Moçambique, que também se ouvia, mas isso já quando eu estou a começar a ficar adolescente.
0: Pois.
1: E aí é que eu começo a ouvir quem? O Iê, pá, começo a ouvir o rock, pá, começo a ouvir os americanos, começo a ouvir. Foi em Moçambique que eu tive contacto com isso. Até lá era só a emissora nacional. Eu, desde miúdo, pá, mesmo, eu cantava no banho. Contava a minha mãe, para que por volta e meia as amigas delas iam para o quintal. Nós tínhamos o privilégio dos oficiais da Escola Prática de Literia, tinham uma casa, uma renteza de casas, e então eu ficava no banho e as amigas de minha mãe iam-me ouvir para cantar. Parece que eu não era completamente desafinado. Pronto, mas foi aí que eu comecei, pá, e sempre gostei de cantar. E quando então aproveitei, estavas a perguntar quando é que eu tive contacto com a música anglo-saxónica. Foi exatamente lá em Moçambique.
0: Pois, é esse momento também, e faz sentido.
1: Porque Moçambique era, do ponto de vista...
0: Chegavam coisas que cá às vezes não chegavam, por exemplo.
1: Sim, a mentalidade era muitíssimo mais aberta ali nas Marques do que aqui. Aqui era só viúvas e gente triste.
0: Era mesmo cosmopolita.
1: Era coisa séria. Não, Moçambique, de Lourenço Marques era mesmo, além de ser o Porto, que era um porto muito importante, iam lá os sul-africanos para que tinham outras cabeças.
0: Tu ouves a música do Luís Cília antes de ouvires a música do José Afonso,
1: sim,
0: é verdade?
1: Por acaso. Portanto, passou primeiro. Eu ouvi isso, eu deixei de cantar fado quando percebi que podia. Não é, deixei de cantar. Comecei a cantar outras coisas porque achei que era mais importante. A gente tinha uma vida muito triste na nossa terra. Era preciso mudar, eu tinha que ir fazer uma guerra que não queria fazer, porque é uma guerra contra o meu povo que se quer libertar. Eu nunca a iria fazer. Tenho-te a dizer que o meu pai nunca me contrariou nisso. Chapéu.
0: Pois.
1: Pronto. O meu pai sempre respeitou as ideias dos outros e foi uma coisa que eu aprendi com ele. Mas foi na Associação de Estudantes do Técnico, onde primeiro que tudo eu entrei no grupo de fados do Orfeão Académico de Lisboa. Ainda fizemos umas pequenas turnés que a gente fazia, simulávamos uma casa de fado do palco, e este teu amigo dava uma de fadista, andava ali a cantar, mas depois, na cantina, durante a nossa comida, a cabine sonora passava música. E foi aí que eu ouvi o Ciro. Olá, que é isto?
0: Se calhar o primeiro álbum dele.
1: Sim, claro, aquele do Xandio Monte.
0: Portugal, Angola.
1: Foi a primeira coisa que eu vi. Depois também ouvíamos o Pete Seeger, ouvíamos essas coisas. Olha, uma das pessoas importante na cabine sonora era o Joaquim Vieira, que é o teu colega com o que eu vi.
0: Ah, o Joaquim Vieira, muito novo na altura.
1: Sim, era um bocadinho mais novo do que
0: foi,
1: eu. Tinha 2 a 3 anos de diferença. Mas foi uma das pessoas importantíssimas na cabine sonora da Técnica.
0: Muito bem, pois pronto, aí já cá outra vez.
1: Do Técnico, da Associação de Estudantes do Técnico, sejamos rigorosos. É completamente diferente.
0: O Técnico é quase uma cidade dentro da cidade.
2: E outra ligação entre nós os dois.
1: Andaste por lá também?
2: Eu nunca estudei no Técnico, mas eu sou designer de várias coisas do Técnico, incluindo a IST Press, que faz praticamente todas as capas dos livros da IST Press. Portanto, há aqui uma... uma ligação muito forte que eu tenho ao técnico, já com 20 e tal anos.
1: Conheço o Henrique Garcia Pereira. Eu vou lá cantar no lançamento de um livro dele que acho que é dia este parece.
2: Então, sim. Então vai ser ótimo. Não estás a ver? Olha que isto vai ser engraçadíssimo.
1: Tipo um caminho.
2: E eu acho que fiz a capa dele.
1: Olha, vê lá tu.
2: Eu já fiz muitas, separei mais de 100 capas. Mas eu acho que fiz essa capa também.
3: Fazem 20 anos, pois.
2: Sim, eu acho que fiz essa capa também. Portanto, vai ser engraçado.
3: Tu estavas a falar, António, das tuas memórias em relação ao punk na década de 80. Sim, alguém estava a pensar, não sei se te cruzaste, não era Sintra, mas era aquela luz, com os Rádio Macau.
2: Cruzei com os Rádio Macau, até porque a banda estava em Mem Martins, na altura.
3: Sim.
2: Não sei se depois
3: ainda era os Crânio ou já.
2: Não,
3: já era,
2: eu conheci Rádio Macau. E o irmão da Xana foi meu colega.
3: O irmão que morreu.
2: Sim, Ricardo. Foi meu colega. Foi meu colega de turma. Sim.
3: Ok, ok. Sim. Portanto, há ligação também
2: sim.
3: em termos de escola
2: sim.
3: e de geração, necessariamente. Quando é que a tua primeira capa de disco foi feita para o Sebastião Antunes?
2: Foi feita para o Sebastião Antunes, a primeira foi para os Peacemakers.
3: A primeira banda dele que gravou?
2: Sim, foi a Sónia. E provavelmente.
3: Um single, 45 rotações.
2: 45 rotações. Eu tinha zero experiência. Limitava-me a ser um desenhador e foi assim que nasceu a capa. Ainda, eu acho que a capa está muito assente na ideia. É uma coisa que eu vou depois repetindo sempre, mas ali especificamente estava muito assente na ilustração e ainda com uma experiência muito pouca de como é que se colocaria o texto e a letra e como é que ela podia ser equilibrada. E estava eu a dar os primeiros passos como designer, ainda a estudar, ainda era estudante. E sim, foi o primeiro trabalho.
3: Portanto, o Sebastião também é dos teus amigos mais antigos. O Sebastião
2: é, eu curiosamente conheci o Sebastião numa aventura também muito maluca e até próxima do punk, na verdade. Porque estávamos no liceu, ele estava noutra escola, eu não conhecia o Sebastião. Estava noutra escola e nós tínhamos que fazer um trabalho sobre o Alto da Barca do Inferno. E eu sempre, pá, à época, tinha ideias megalómanas e disse, bom, eu acho que vou adaptar esta peça e fazer uma ópera rock.
1: Coisa pouca.
3: Pois.
2: Dito e feito. Ela foi feita, foi preciso ir buscar músicos, envolvia a turma toda.
3: Mas foi feita a música original.
2: O Sebastião faz aquilo tudo.
3: E se existem gravações disso?
2: Há uma cassete VHS perdida alguns, não sei aonde.
3: Tem que ser recuperado.
2: Eu acho que sim, eu acho que sim. E pronto, e depois faz toda uma encenação teatral, envolve a turma toda, mais um colega meu de turma passa a ser parceiro no processo e de repente o foco inteiro do ano letivo é aquilo. Obviamente que chumbei o ano.
3: Apesar desses esforços tão originais.
2: Não, porque o foco é esse, mas isso abre campo para uma série de amizades que
3: ficaram até hoje.
2: Ficaram o Sebastião, o Paulo Marques, que a gente trata por fontes.
3: A gente.
2: Uma série de malta que depois veio.
3: Viemos a gente está na Moura?
2: Exatamente, sim.
3: Além de.
2: E nasce
3: ter feito parte da banda também, da quadrilha no início.
2: Fez parte da quadrilha e dos Peacemakers.
3: Dos Peacemakers ainda antes também.
2: Sim, sim. Exatamente, sim.
3: Era baterista.
2: Ele era teclista.
3: Teclista.
2: O baterista, já não me recordo.
3: O baterista chegou a ser o Augusto Fernandes.
2: Exatamente, o Augusto. Exatamente.
3: O Augusto Fernandes. Exato. O Augusto Fernandes, que
2: exatamente.
3: É a voz do genérico aqui do nosso passado ao presente.
2: Exatamente.
3: Portanto, Augusto, aqui fica um abraço ao Augusto e também de reconhecimento por tantos anos aqui de fidelidade, além de tantas outras coisas. Mas pronto, é mais do que justo. Olha, vamos viajar aqui ao disco agora do AP. Vamos ouvir o Viajante Clandestino, o décimo poema. Portanto, o poema é do Daniel Filipe, a música é do Fausto, a voz é do AP Braga.
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0: Alvito 2026 é o nome do disco do AP Braga. O AP Braga é um dos convidados hoje no Passado ao Presente. Estamos também com António Faria, autor do grafismo da capa deste disco. E já falámos aqui também de um cúmplice musical do António Faria. Vai, um cúmplice artístico, digamos assim, porque um musical vamos ouvir daqui a pouco com o Jorge Rivotti, fica já aqui anunciado. AP, a poesia sempre foi uma fonte primordial para a tua inspiração musical?
1: Sim. Para já porque eu não tenho o dom da escrita. Não tenho mesmo. Volta e meia consigo fazer um ou outro textinho engraçável, mas que não fique. E até já tem algumas cantigas também feitas por mim. Mas íamos aos poetas para fazer músicas, para fazer letras para canções. E estruturávamos as próprias das poesias dos poetas até que aquilo ficasse uma coisa que a gente gostasse, e assim foi.
0: Muitos livros lidos?
1: Alguns, sim.
0: Desde a juventude?
1: Eu apaixonei-me numa das cenas, numa altura que o Grupo de Teatro da Associação de Estudantes do Técnico. Que entrámos em conflito com o Gulbenkian, porque nós quisemos trazer para o senhor, para que era o Peter Weiss,
0: sim,
1: que tinha escrito O Fantasma do Lusitano, para uma coisa contra a carreira colonial. Nós escrevemos-lhe na nossa juventude, para termos essas coragens, escrevemos-lhe a perguntar se eu queria vir dirigir para o Grupo de Teatro do Técnico. E não é que o homem diz que sim.
0: Estás a falar de finais de 60.
1: Sim. Não, o homem diz que sim, a gente apresenta a candidatura habitual à Gulbenkian para pagarem o encenador, como tinham pago o Rogério Paulo e tal. Eu pagava o Gutkin em direito e tal. É claro que o Gulbenkian, quando viu que era aquele senhor, nem brincar. Então não pago, até gente não quer nada para vocês. E que cortámos completamente com o lançamento, com o financiamento da Gulbenkian. E para ganharmos dinheiro, porque a gente precisava de dinheiro para montar as peças. Então o que é que fizemos? Fizemos um espetáculo de poesia para chamar pessoas para juntarem ao grupo. E foi nesse espetáculo de poesia que eu conheci o meu poeta favorito e que eu fartei-me musicar coisas dele, olha, Rosi, que é o Reinaldo Ferreira.
0: Pronto, o Reinaldo tinha vivido Ferreira, em Moçambique. Ficou,
1: falaste disto,
0: tinha morrido em Moçambique.
1: Morreu em Moçambique muito novo.
0: Portanto, filho do repórter X, também Reinaldo Ferreira, como ele.
1: Mas morreu muito. Eu não cheguei a conhecer.
0: Ele morre em 59 ou 60?
1: Por aí, sim.
0: Eras criança ainda.
1: Cedo. Sim, sim. Não,
0: não, mas se calhar depois lês o livro, aquele livro
1: claro,
0: póstumo.
1: Claro, o que é que acontece?
0: Os vários amigos, o Guilherme Velho, por exemplo.
1: Chama-se exatamente Um Voo Saganado, que é um dos versos para a Rosi. E como é que esse livro me chega à mão? Chega à mão nesse espetáculo de poesia, porque a Paula Fonseca, além de ser dirigente do técnico, era fazer parte do nosso grupo de teatro. E leva aquilo e empresta-me o livro. E eu nunca mais lhe devolvi. Só que depois nós.
0: Fica aqui a confissão.
1: Não, nós casámos e o livro.
0: Ah, está bem. A tua Paula Fonseca.
1: Exatamente. A Paula é um livro muito bonito e eu fartei-me de musicar as coisas daqui.
0: Portanto, casaram-se porque tu não querias devolver o livro, não era?
1: Por exemplo.
0: Estou a brincar, claro.
1: Eu tive a sorte de aceitar, foi bestial. Mas a questão da poesia, por exemplo, essa música que eu acho muito bonita que o Fausto fez para o Viajante
0: com e que ele nunca 10, gravou?
1: Sim. Está numa das cassetes que eu te referi que existem lá por casa, mas foi assim. Eu tinha o livro do Daniel Filipe, que acho que é O Pátria e Lugar de Exílio, se não estou em erro, e emprestei ao Fausto. O Fausto irritava-se muito nessa altura, não gostava dos baladeiros e achava com razão que nós éramos muito quadrados. Mas eu dizia, pá, ouve lá, é pá, um gajo que não é parvo, Zeca, pá, esse é o que eu já tinha ouvido. Mas pronto, e o Fausto, dois ou três dias depois. Nós éramos amigos da noite, não é?
0: Eu ia perguntar como é que vocês se tinham conhecido, precisamente.
1: Conhecemos através de um amigo comum, o Joaquim Filipe Clemente, um goês que veio frequentar o ISCSPU, onde o Fausto também se licenciou, e foi através do Clemente que eu conheci o Fausto. Gostámos de um do outro e passámos mais ou menos dois ou três anos que a gente se via praticamente todos os dias, e a gente cantarolava, depois havia um sítio ali no A gente gostava de música brasileira, gostávamos de cantar.
0: Okay.
1: E o Fausto tocava maravilhosamente bem, porque eu não tinha que tocar, vê lá tudo, né? Pronto. Mas podia cantar com o Fausto a fazer aquilo. Foi assim que a gente fez. Mas então, entregámos ao Fausto, mostrei ao Fausto o livro do Daniel Filipe, e o gajo dois ou três dias depois aparece com essa música e com uma outra música para. Eu não me lembro agora do poema, porque a minha memória sempre foi ruim e agora está cada vez melhor, mas é Cerbero e Amante, exatamente.
0: Okay.
1: São essas duas cantigas.
0: Que tu já gravaste um daqueles teus discos caseiros, pois agora estou a recordar.
1: Eu nunca mais deixei de cantar essas cantigas.
0: Pois.
1: E eu tinha que cantar esta bem gravada, que a outra está num sítio que não está como deve estar, e desta vez não ficou mal. Não envergonho forças.
0: Não, e de certeza que ele, se aqui estivesse, também ficaria. Digo eu, uma vez que ele não incluiu no repertório dele, sim, acaba por ser também aqui uma celebração.
1: Que eu saiba, pois, eu acho que ele, coisas de outras pessoas, além de mim, que tinha
0: como
1: feito algumas
0: autor,
1: coisas como co-autor, por causa da Rosie, que foi a Sheila que a gravou,
0: sim,
1: e por causa daquele tipo do Brock Derry Vier, que foi
0: o álbum dele, nossas,
1: quando que é desse período, sim, antes de 25 de abril, que nós nos conhecemos. Eu que saiba, ele cantou muito poucas coisas das outras pessoas.
0: Ele
1: optava por fazer tudo, por fazer as coisas todas.
0: Autor
1: bem,
0: maioritariamente
1: bem como eu fazia.
0: De letra e música, sim, pois, sem dúvida nenhuma. Quando é que esta geração dos cantautores te começa a marcar, António? Tens noção? Consegues recuar a esse nível?
2: Consigo, quer dizer, os...
0: Em paralelo ainda com o punk, com o rock?
2: Sim, e talvez a primeira surpresa que tive foi o Leonard Cohen.
0: Cantautores internacionais mesmo.
2: Sim, foi o Leonard Cohen, que foi assim, uma paixão tremenda que dura até...
0: Em meados de 80.
2: Eu não sei te dizer com
0: rigor. Various Positions, acho eu.
2: O Various Positions, e ele vem ao Dramático de Cascais, que seria
0: creio
2: isso?
0: Creio que sim, eu só o vejo mais tarde, sim.
2: Sim. E foi por aí que começo. Eu também já era um grande fã dos Beatles. Aliás, os Beatles é uma coisa.
0: Acho que sim.
2: Portanto, não é que. E há
0: acho
2: coisas.
0: Qualquer pessoa bem formada tem que gostar.
2: Não é? Eu também acho que sim. Eu também, aliás, acho. Eu brinco a dizer que os Beatles são o Tony Silva, o grande criador de toda a música, porque acho que são mesmo.
0: Sim,
2: não é? São mesmo. E assim, a primeira coisa que me lembro como cantautor é realmente o Leonard Cohen, que foi assim uma descoberta absolutamente.
0: E depois dos portugueses, consegues?
2: Dos portugueses.
0: Ainda viste ao vivo o José Afonso, por sorte? Não.
2: Não vi o José Afonso. Gosto do José Afonso.
0: Também seria estranho que não.
2: Para mim, quer dizer. Em que eu considero um cantautor, a grande descoberta para mim foi o Jorge Palma.
0: Ok.
2: Para mim, sim, foi ele.
0: E depois, com o Lado pronto, Errado da Noite, com o Sol, eventualmente?
2: Foi com o... Não com o Sol, foi antes.
0: Pois, o Lado Errado da Noite.
2: É aquele que... Já não sei o nome do álbum. É o que tem o Deixa-me Rir.
0: Sim.
2: É esse, foi esse mesmo. Foi esse mesmo. E lembro-me de ver o Jorge Palma, aquela figura que tocava no Metro... Que nunca via tocar no Metro, mas que via na televisão, com os óculos escuros. E eu sei, essa personagem interessa-me. Isso, assim. E depois fui descobrindo. O meu pai era um grande fã do Zeca Afonso, mas eu estava numa fase em que, se o meu pai ouve, eu vou ouvir outra coisa qualquer.
0: É comum também.
2: Não é, exato.
0: Normalmente
2: mas,
0: é comum.
2: Mas, obviamente, que o Zeca Afonso tem.
0: Acho que as exceções são quando os pais apontam qualquer coisa que a pessoa de repente pensa, espera aí, isto é muito bom.
2: Exato.
0: Mas acontece. Já tem havido vários casos de gente que, tendo 15 ou 20 anos na viragem dos anos 60 para 70, tem os pais a dizer, olha, este disto dos Pink Floyd, ou seja, alguém com 40 anos na altura, mas tudo pode acontecer, apesar de não ser a regra. Quando é que as artes plásticas começam a invadir a tua vida, António?
2: A resposta correta é sempre. Okay. Quando é que eu começo a levar aquilo a sério?
0: É nesse momento também, se calhar, segunda metade da década de 80.
2: Sim, foi por aí. Foi por aí que eu percebo que eu não sei fazer mais nada, é isto que vai acontecer. Só que eu fiz um desvio por uma questão de cálculo, de orientação da vida, de como é que. Porque não estava a haver grandes possibilidades económicas de ser o artista, não é? Então optei por fazer o curso de design. O que aconteceu, eu tinha este plano muito bem definido, que era, eu fazia o curso, achava-me que era capaz de ter as ferramentas necessárias para vir ser o professor do curso.
0: Sim.
2: É verdade que aconteceu, mas depois comecei a trabalhar também em simultâneo. Então comecei, o que aconteceu foi que comecei a ter muito trabalho, a dar aulas, e as artes plásticas, aquilo começou
0: a decrescer
2: e a haver menos disponibilidade. E isto arrastou-se durante muito tempo. A determinada altura, ali já por volta dos meus 40 anos, percebo que, assim, tu não és isto, tu és outra coisa. E agora falta-te uma dimensão social académica para isso. Então vou para o Arco e faço o curso todo e o curso avançado, faço aquilo tudo
0: Com 40 anos já feitos.
2: Com 40 anos já feitos, até com mais.
0: O Jorge Palma acabou o curso superior de piano também com os 40 anos feitos.
2: E por volta de 2010 assume este papel, agora é assim, e depois tem sido um crescendo até. Portanto, tem sido nos últimos
0: 20 anos.
2: Não, 10, 16.
0: Pois já, não é 20, já não,
2: 16 anos,
0: é 20, já não está longe. Não está longe.
2: Sim, também já não está longe. Sim. Então isso tem sido um crescendo e tem sido, de facto, aquilo que estou a fazer para...
0: Dentro e fora do país
2: sim,
0: também.
2: Sim, sim, sim.
0: Olha, vamos ouvir-te aqui agora, e vamos ouvir-te mesmo, porque é a tua voz, é a tua guitarra elétrica também.
2: É a minha guitarra elétrica,
0: que,
2: é a minha
0: que,
2: voz.
0: Que nos contes, é aqui uma colaboração tua com o Jorge Rivotti, aqui num dos discos também, com capa feita por ti, portanto, do Jorge Rivotti, com a autoria, o texto é do António Faria, a música do Jorge Rivotti, do álbum e outras canções que não quiseram ficar para ti, este 2023, o primeiro volume, que entretanto já saiu o segundo também, ao lado das programações do Jorge Rivotti.

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0: Mafalda já não tem seis, uma colaboração do António Faria com o Jorge Rivotti, aqui num dos discos do Jorge Rivotti, neste caso de 2023. Estamos com o António Faria no passado ao presente e estamos com o António Pedro Braga. O AP Braga tem um álbum recém-publicado, chamado Alvito 2026. Já vamos ouvir aqui mais um momento desse disco. Já ouvimos o Viajante Clandestino, o décimo poema do Viajante Clandestino, na voz do AP Braga. Aqui, esta capa do disco do AP Braga... Quem é que sugeriu que fosses tu a fazer? Foi o Alain Vachier, editor? Foi o Alain Vachier. Vocês, aliás, não se conheciam ainda pessoalmente até ao dia de hoje, no início desta gravação.
1: É verdade, é verdade.
0: Portanto, também fico contente de vos trazer aqui.
1: Esta é uma capa um bocadinho diferente das outras, porque eu tenho a autoria absoluta das capas. Aqui foi a partir de um desenho da Isaura.
0: Mulher do Alain Vachier.
1: Mulher do Alain Vachier.
0: Estamos em família. Ainda bem que estamos em família. Como não somos políticos, podemos estar em família.
1: Aqui, o desenho tem aquela característica dos urban sketches, não é? Daquela. E eu decidi então introduzir.
0: É o AP que está desenhado?
1: Sim, exato. Decidi introduzir aquela ideia do caderno. E por isso é que aquilo tem aquelas emendas e aqueles cartões e aquelas coisas.
0: Os cantos, hein?
1: Sim, tem, exatamente, sim. Como se fosse aquilo fosse um bloco de desenho.
0: Tu aprovaste logo a capa mal à vista, AP?
2: Eu tenho uma sorte do caraças, costumo dizer, as coisas correm bem, portanto a minha vida não tenho razão de queixa. Então aquela capa nasce assim, em casa de uma amiga comum, eu estava sentado num sofá e a gente tínhamos ido lá jantar, que era uma cozinheira.
0: Primeira ordem.
2: Uma transmontana, uma Maria transmontana que nós temos como amigas. E a Isaura, passado um tempo, mostrou-me aquele
0: tinha feito ali informalmente.
2: Sim, exatamente. E quando foi, andava eu, nos outros discos, fui eu que fiz as capas, desta vez resolvi pedir com fotografias e coisas que eu consegui fazer nos discos que eu editei de autor, como chamam agora assim, não eram comerciais, mas então resolvi pedir a Isaura, lembrei-me de dizer que se ela se importava que ela fosse aquele disco, e a Isaura deu uma prenda de dizer que sim. Pronto, depois de ir para a frente, a culpa é deste.
1: Pois, exato.
0: A culpa do Alain Vachier, que te juntou a António Faria, mas quando viste a embalagem.
2: Sorte, caraças, nunca mais. Fiquei encantado com a capa, pá. A sério. E este sabe que sim.
0: Não, e é curioso pensar nesta coisa das capas de discos. Tu tens alguma referência a este nível do trabalho para capas de discos? E nós perdemos agora o José Santa Bárbara, que fez tantas capas de discos para o José Afonso.
1: Pá, eu tenho uma série de referências internacionais, não é?
0: Ok.
1: Mas o meu designer portuguesa até a terminal, o nosso gosto vai mudando e a gente vai se adaptando, mas o Henrique Ayad sempre foi uma grande referência para mim. Sempre foi uma grande. Depois internacionalmente, claro, tenho vários, né? O Peter Saville é um deles, não é?
0: Que trabalhou
1: com a Factory Records, que fez o Joy Division,
0: New Order, Order e outros também da editora. Assim.
1: E eu, a atitude que ele tem, eu acho que
0: até algum minimalismo.
1: É, mas é importante, eu acho muito curioso. Eu penso que foi o Peter Hook, dos New Order e do Joy Division. Acho que foi ele que afirmou isso, eu não tenho certeza, ou se foi o Bernard Summer que dizia. O Peter Saville tem a mania que as pessoas compram os discos por causa da capa dele. E assim, eu não acho que ele tenha a mania, mas pronto. Porque pá, realmente as imagens são muito boas. A visão que ele tem das coisas é muito boa. E mais recentemente, assim, um dos designers de referência para mim é o Stefan Sagmaster. Stefan Sagmaster trabalha com o David Byrne, trabalhou com o Lou Reed e faz coisas absolutamente. Sai sempre fora da caixa.
0: Tu terá feito capas para a Luaca Bop, para a editora do David Byrne?
1: Não.
0: É mais recente.
1: Ele faz uma para o Lou Reed que eu acho que esta história vale a pena ser contada, porque mostra a convicção de um designer. Aqui as coisas também funcionam de maneira diferente. Nos Estados Unidos, aparentemente em mais sítios, mas nos Estados Unidos, o designer recebe royalties pelas vendas dos discos. Isso aqui não acontece. E então...
0: O nosso mercado, infelizmente, tem outra dimensão.
1: Temos aqui o... mas também...
0: Sendo que os discos hoje em dia, mesmo a nível internacional, já não vendem números minimamente comparáveis ao que eram.
1: Exatamente. Mas isto para dizer que o Stefan Sagmaster cria a caixa que fosse um azul específico, a caixa de plástico, a Jewelbox. A editora não estava disposta a pagar isso. E ele disse, eu abdico dos meus direitos de autor para poder. Então é esta convicção das ideias que eu acho que é muito forte. E depois mais tarde vai compensar. Não é? E porque, de facto, as pessoas nunca tinham visto uma capa, uma Jewelbox com aquele azul específico e que interferia na linguagem que estava lá dentro e que fazia um efeito ótico. E é obviamente que muita gente foi comprar o disco pela capa, não é?
0: Aqui no caso do disco do AP Braga, como já falámos, há o desenho pré-existente. Sim. Mas em muitos dos discos que tu tens feito para as edições do Alan Vachier, maioritariamente, tu até fizeste de outras editoras também, estou a pensar desde logo no disco do Bowie, organizado pelo David Fonseca, com uma capa extraordinária. Quando não há um desenho pré-existente, ou seja, quando tudo te é entregue, como é que é feita a decisão, a escolha para o que retratar ali, para o que desenhar ali, para... A música dá-te alguma pista?
1: A música dá uma pista, mas passa sempre uma conversa com quem vai gravar o disco.
0: Okay.
1: Sempre. E depois parte sempre para a ideia de fazer uma ilustração. Seja ela manipulação digital, seja ela física, parte sempre para essa solução.
0: Normalmente partes de um trabalho manual ou o trabalho pode começar e acabar digitalmente? Digitalmente digo no computador.
1: Sim, ele começa toscamente manualmente e depois vai sendo acabado digitalmente.
0: Portanto, é raro prescindir da mão.
1: É raro.
0: Da mão, em termos de papel.
1: É raro prescindir da mão,
0: e, papel.
1: E é raro que seja só a mão, porque estamos sempre sujeitos a adaptações, a alterações, e o digital facilita-nos a vida. Não é? Já não temos que repetir processos. Não é? Os processos estão todos separados e depois acabamos por montar tudo no fim.
0: Como é que houve este entrosamento? Nós ouvimos aqui esta tua parceria com o Jorge Rivotti, este entrosamento musical... Acho eu inesperado, pelo menos é o único que conheço no teu percurso, em que tu, além de estares aqui na parte vocal, estás também com as cordas da guitarra, num momento que eu diria até experimental, porque é.
1: Não podia ser de outra maneira.
0: Porque... não ias fazer uma canção convencional com o Jorge Rivotti?
1: Não iria, e quer dizer, e também não tenho as ferramentas necessárias e os instrumentos mentais.
0: Sim.
1: E obviamente, eu gosto muito de fazer sons, e o Rivotti sabia isso. O Rivotti achava que eu era capaz de escrever uma letra. E eu entrego, escrevo a letra por. É uma brincadeira, sim, obviamente, sim. Não é? É uma piada. Eu entrego a letra ao Jorge, mas entrego a letra ao Jorge para o Jorge tocar e cantar, não é? E quando vou à casa do Jorge, ele tem um estúdio em casa, vejo aquele aparato todo e eu disse: o que é isto? Isto é para ti. Não, foi uma armadilha tremenda que ele me pegou. E acabou por ser muito divertido o processo, não é? Acabou por ser muito divertido. Depois foi a apresentação ao vivo.
0: Com a voz colocada.
1: Sim, sim, e também está lá um bocadinho.
0: Tratada.
1: Sim. E depois a apresentação ao vivo, eu não sei se não. Quase que estava a ter um AVC, pá, de medo, não é? Nunca tinha feito uma coisa daquelas, mas foi muito divertido.
0: Tu costumas dizer que os teus discos da década de 70 que aconteceram por acaso, que não foi algo que tu tivesses perseguido, ou seja, as coisas aconteceram de uma forma muito natural. Como é que aconteceu chegares a este disco? Foi o Alan Vachier que te...
2: Sim, foste tu.
0: Te abordou? Fui eu?
2: Foste tu,
0: eu?
2: Sim. Tu és um grande responsável por isto. Andaste-me então. Chatear, porque cada disco que eu fazia daquele autor... Quando é que faz um disco a sério? É o que eu dizia. Um disco a sério. Velho.
0: Eu disse isso.
2: Claro.
0: Com essas palavras.
2: Não foi uma vez só, foram várias. Três vezes. Quando é que tu fazes um disco a sério? Portanto, aqueles discos eram uma série, como é evidente. Pronto.
1: Mas eu percebo o ponto de vista dele.
2: E depois, claro que sim. Eu só lhe agradeço por ter insistido. Sim. Mas depois tenho que agradecer ao Alan por ter tido a paciência para maturar para fazer.
0: Era uma vontade, sem dúvida nenhuma, sim.
2: Sim, foi bestial.
0: Porque gosto muito dos teus dois discos da década de 70 e acho que mais gente precisa de os ouvir, só que infelizmente estão descatalogadíssimos, não é? Não há os discos, não há editora, pronto, as canções felizmente estão por aí. E entretanto as pessoas também podem chegar, porque temos ali várias coisas, temos ali rock até, porque tu tiveste como parceiro o Tilo Krasman, e o Tilo Krasman regimentou ali gente, o Vítor Mamed, que felizmente continua a tocar na bateria, que tinha feito parte dos Chinchilas, portanto tiveste ali o Fernando Correia Martins, já morreu há uns anos, não, já me foi há uns anos, mas
2: o violino dele era
0: preciso. Violino e guitarra, portanto, era poli-instrumentista, além de maestro, dirigia muita coisa. E agora temos aqui este Alvit 2026 que marca um regresso aos discos, mas que marca também um primeiro álbum oficial depois de três CDs, corrijo-me se estiver a dizer mal, três CDs oferecidos aos amigos.
2: Exatamente.
0: O poema oferecido aos amigos do Vitorino da década de 80.
2: Mais ou menos.
0: Que é do Carlos Mota de Oliveira, se não estou em erro, o poema oferecido aos amigos que o Vitorino canta. Olha, e aí conheci eu a poesia do Carlos Mota de Oliveira por causa do Vitorino e do Janita Salomé. Há alguma apresentação que esteja pensada para este teu disco?
2: Tenho que falar com o meu...
0: Com o teu agente. Para veres o calendário.
2: Não temos nada presente para ver.
0: Mas gostavas que acontecesse?
2: Porque não? Vai acontecer, claro que vai acontecer.
0: A nível informal, de certeza que já tem acontecido, não é? Mas era engraçado que houvesse algum... Agora vou usar um termo em inglês, um showcase.
2: Um showcase.
0: Pode ser que o Benjamin agora seja teu convidado. Ele que te convidou a ti para... Nunca escreveu nenhuma canção juntos, ou já?
2: Eu e o Benjamin, não senhor, não senhor.
0: Mas não está fora de... Nada está excluído, não é?
2: Quando acontece, e olha, foi bestial.
0: Tens algum projeto entre mãos, António, isto antes de fecharmos com a voz do AP a cantar? Tens algum projeto entre mãos que tenha ligação à música ou não, mas que te queira...
1: Bom, neste momento estou a trabalhar aqui com o Alain no novo disco da Ronda dos Quatro Caminhos.
0: Ah, isso é uma excelente novidade.
1: Era para dizer.
0: A Roda dos Quatro Caminhos, que já tem 4 décadas bem medidas de história.
1: Nas artes plásticas, estou neste momento, e vim de propósito para aqui em Porto Mós, em residência artística.
0: Obrigado.
1: Esta coisa pomposa, não é? No projeto que tem a ver com a relação entre as artes plásticas e os Lusíadas, não é? A edição que a Bela e o Monstro e o Público estão a fazer.
0: Ok.
1: E daqui a um mês e meio, sensivelmente, vou ter uma exposição no Convento dos Capuchos, vou ocupar grande parte, é quase a totalidade, não é, do Convento dos Capuchos.
0: Portanto, isso será a inícios de junho agora?
1: Julho. Daqui a um mês e meio, mais ou menos. Okay. E a exposição vai se chamar Gente Parafina que Cheira a Morfina, e é uma relação entre a ideia do retrato e a natureza. Estas são as coisas que tenho agora assim.
0: Vamos estando atentos também, sim. Quer num caso, quer noutro. Até à próxima parceria musical, entretanto. Quem sabe
1: onde
0: é que virá.
1: A verdade é que eu já gravei mais um tema com o Rivotti, mas ainda não está.
0: Pronto.
1: Chama-se O Verão Agnóstico.
0: Em termos de número de capas, por acaso estive a ver essa estatística, o Sebastião Antunes é o recordista das tuas capas,
1: claro,
0: de discos, mas
1: claro,
0: acho que
1: sim.
0: Em segundo lugar está o Duarte. Se não estou em erro.
1: Talvez esteja o Duarte.
0: 4
1: sim.
0: Capas de discos do Duarte.
1: Eu não sei de cor, serão 4 capas?
0: Eu contei 4 capas de discos do Duarte.
1: Portanto,
0: pode ser que aconteça, sim. Entretanto, haver aqui também uma parceria, sei lá, entre o fado e o canto
1: e as
0: tuas artes plásticas.
1: Tenho um disco do Carlos do Carmo.
0: Qual? Ah, pois tens, pois tens.
1: Tenho um disco do Carlos do Carmo.
0: É verdade, da Universal.
1: Sim. E no, o que é que tenho mais?
0: Tens mais.
1: Tem mais no fado.
0: Célia Leiria,
1: exatamente. Eu estou expectante com o vinil do todo.
0: O Jorge Rivotti, que vai ser uma reunião de temas de 2 volumes.
1: Sim, vai ser uma reunião.
0: Não sei se está lá a Maria.

0: Obrigado, António, por ter estado aqui. Obrigado, AP. Obrigado, AP Braga, António Faria. Fechamos com a voz. Diz, AP.
1: Não. Até deu para conhecer o António.
0: Pois. E eu mesmo contente fico. Fechamos então, já falaste nela, com a Bella Ciao, com a tua versão para português da Bella Ciao, aqui este tema popular italiano, da resistência italiana, do álbum Alvito 2026, do AP Braga, aqui no passado ao presente, em que os juntámos também ao António Faria, autor do design desta capa. Até ao próximo programa.
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1: Uma hora em Portugal Continental e na Madeira, menos uma hora nos Açores. Devido à greve geral, não contamos com um noticiário a esta hora.
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Olá, bem-vindos ao Posto Escuta, comigo João Pedro Bandeira, em mais uma hora com as melhores novas canções e novos discos portugueses. Começamos a todo o gás com A Prova de Bala, a nova do Escalema, onde nos falam sobre aqueles que aprendem a sobreviver longe de casa, a enfrentar fronteiras emocionais e reais e que acabam moldados pelas dificuldades da vida. A expressão À Prova de Bala surge assim como metáfora para a resistência emocional de quem caiu, levantou-se e seguiu em frente, vezes sem